0: Circunferência Central, apita o árbitro.
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0: Vamos nessa para Estados Unidos e Bósnia. O torcedor norte-americano acredita. O torcedor da Bósnia quer continuar observando a sua seleção fazendo história. Está na fase de mata da Copa do Mundo e já tem a oportunidade na bola parada. No escanteio de Alaj Begovic, já vem para levantar na área, hein? É pelo lado esquerdo. Ele vai tomar distância, vai fazer o levantamento. Rafael Klaus naquela conversa, para não ter empurra-empurra. É a oportunidade na bola parada. A Bósnia tem a chance. Nos primeiros 50 segundos, o levantamento na pequena área. Afasta a zaga dos Estados Unidos. Complementa por ali. Exatamente o Pulisic no balão. Deste vai correndo atrás da bola. Chega junto com ele o Dedic. Dedic leva para lateral. Fica sem opções. Volta no campo de retaguarda. Para a primeira oportunidade da equipe da Bósnia, tentando pelo alto. E os caras são grandalhões também, né, Pedrinho?
3: E numa jogada que foi originada na saída de bola, porque eles meteram aquele pumba meu boi pro alto e ainda conseguiram ganhar o escanteio. Aquele cruzamento, aquela bola vadia na segunda trave, estava atenta a defesa estadunidense para afastar o perigo, mas quase a abertura do placar por parte da seleção da Bósnia.
0: Ademir Quintino de olho nas duas seleções, já eu vou chamar a análise dele e claro você participa junto com a gente nos torcedores corneteiros no 119-6650-7997. Repeat. 119-6650-7997, seu áudio até 10 segundinhos pra gente registrar a sua audiência. E muito obrigado por enaltecer, por fomentar a nossa live, povão. Que nem fomentar a nossa live,
3: De fome você entende, né?
0: Olha os Estados Unidos aí. Vem com Dest, atleta do PSV. Partiu pra cima da marcação, balançou, levou pra área. Dois em cima dele, ele tenta calibrar pra linha do fundo, escapa de dois. Por baixo, chega bem na marcação, já tirando, botando pela linha de lado, na tranquilidade. Junto dele, por ali, exatamente o Sunic. A bola vai saindo pela linha de lado, em arremesso lateral, já cobrado pelo Freeman. Arremessou o Melon, deixa mais atrás para Richards. Richards voltando na faixa central do gramado, vem com Rian. Rian recolhe, domina e ajeita. Abre a jogada pelo lado direito, deixa ali com o Freeman. Freeman vai voltando pro próprio Richards. Trabalha no seu campo de retaguarda. É os Estados Unidos tocando bola. Vem de novo ali para trabalhar por dentro. No meio tem pedindo o McKinnon. A bola vai voltando pelo lado direito para Matt Freeman. Freeman dominou. Vem quem chega junto com ele, pode voltar a jogada. Tem o Tim Ryan ainda pedindo no seu campo de retaguarda. Ele vai voltando o lance, trabalha a jogada dos Estados Unidos na faixa central do gramado, no carrossel, só observando a movimentação da Bósnia. Passe esticado à frente, tabela feita, este é o Dest. Dest vai voltando de novo, tá aí com o Freeman. Freeman abre a jogada mais à frente com o McKinney. Dominou, levou por dentro, soltou curtindo a jogada pelo lado direito. Um jogo começando na estratégia, na calma, na tranquilidade, só estudando o adversário, os Estados Unidos. A Bósnia se fecha e vem de novo. Pulisic, Estados Unidos, levou pra meia lua da grande área, bateu, explodiu pra cima da marcação. E ela vai saindo pela linha de fundo, escanteio pros Estados Unidos. Os olhares estão atentos pra esse camisa 10 aí, né, Pedrinho?
3: E voltando de lesão, ele tá querendo, ele tá com fome, ele tá guloso. Ele trouxe de fora pra dentro, fez a fila pra cima da marcação adversária. Na hora da finalização, teve o desvio no meio do caminho para ganhar escanteio. Bola no quarto de círculo, já batida.
0: Olha ele aí, Pulisic dominou, vai partir pra cima de dois, balançou pra lá, pra cá, fica só marcando a distância. Ele faz a volta, recolhe por dentro, solta mais atrás, pintou levantamento meia altura, afasta na retaguarda, vem pra tirar Tcheco, auxiliando ali. A seleção da Bósnia já corre, hein? Já corre pra cima do Adams. Ele dominou, vê quem chega junto com ele, já abre a jogada, trabalha de novo no seu campo de retaguarda com o Tim Green, esticando mais à frente pra Pulisic. Pulisic na tabelinha legal, já enfiando essa bola na frente aqui pro McKinney. A tentativa com o Balogun afastou a zaga da Bósnia e ela vai voltando de novo. Lado esquerdo, Estados Unidos ataca. Pulisic de primeira abriu a jogada pelo lado esquerdo para Robinson. Soltou na grande área, a chance é boa. Este é McKinney contra dois, tentou levar para a linha de fundo. Prevalece a marcação. Chegou junto dele Muharemovic. Escanteio, Estados Unidos. Vem aí, Pedrinho.
3: O único titular presente no 11 inicial do último jogo contra a Turquia foi mantido entre o time titular. Agora tentou a jogada como um ponto esquerda, foi elemento surpresa, ganhou um escanteio, mais um homem das bolas paradas é Malik Tillman, jogador do Bayer Leverkusen.
0: Vai tomando distância ele, quem vai levantar na área. Chega ali junto dele, tem na proximidade, eu já consigo observar ali o Freeman na grande área, o Richards também. Ali o próprio McKinney, fica ali a conversa. Rafael Klaus, olhar atento, movimentação vai acontecer, vem Chuverinho, caprichou, levantou, toque de cabeça, chegou o Gigovic para tirar e ela vai voltando de novo, é para a seleção norte-americana, vem para trabalhar com Adams, Adams vai voltando o passe pelo lado direito, só que o Rafael Klaus tá parando o jogo, né, Pedrinho?
3: Porque no momento da jogada aérea, o cruzamento da seleção estadunidense levou a pior, o número 8 da Bósnia, o Gigovic, tá caído ali no gramado, recebeu um contato no rosto vindo do jogador adversário. Com 5 minutos não tem migué, né, Navagô? Então, pois de fato, deve ter tido contato.
0: E tá aí, né? Nós chegamos aí a 6 nessa primeira etapa. Teve a oportunidade a equipe dos Estados Unidos. E vamos ver se o desenho da partida será exatamente esse, né? Os Estados Unidos ficando em cima. A Bósnia tentando nos contra-ataques. Já já eu vou chamar a participação de Ademir Quintino. Bola vai voltando de novo e é favorável à seleção norte-americana. No campo de retaguarda, este é Rin. Tim Rin. Abre jogada pelo lado direito com o Freeman. Olha como vai apertando. Vai chegando também a Bósnia. Avançando as suas linhas ofensivas. Na tentativa do Dest. Bateu na marcação, vai saindo de novo. Vamos ver se é o McKinney quem vai cobrar o arremesso lateral. Exatamente ele voltando com o Freeman. Freeman deixou o passe curtinho. Ainda no campo de retaguarda dos Estados Unidos. Lançamento, a tentativa de McKinney. Corta a marcação, vai caindo do outro lado. Tenta evitar a saída de bola. Exatamente o Alai Begovic. Trabalha na lateral. Chega a marcação pra cima dele de novo do McKinney. Vai saindo o arremesso. A Bósnia vai ter a oportunidade mais uma vez. Vai trabalhar no seu campo de ataque, né, Pedrinho?
3: Na frente do técnico Sergei Barbares, que tem até um detalhe interessante, viu, Navagol? É apenas o primeiro trabalho dele como treinador na Bósnia-Herzegovina, seleção que ele é técnico desde 2024. Esse é o 26º jogo dele, são 9 vitórias, 7 empates e 9 derrotas para o treinador que colocou de volta a Bósnia numa Copa do Mundo.
0: Ah, fazendo história o técnico da Bósnia e Herzegovina. 7 minutos e 25 jogados, sai trabalhando de novo os Estados Unidos, é o detentor da posse de bola até aqui. Vai trabalhando a jogada, este é Robinson. Robinson vai voltando a Tim Rin. Rin, se quiser, ao lado dele tem um Richard se mexendo. Ele abre a jogada pelo lado direito com o Freeman. Freeman esticou o passe, já tenta a escapada. Opa! Tem falta, hein? Tem falta. Tillman conseguiu escapar da marcação, sofreu o toque por baixo, mas o Rafael Klaus já mandou seguir, porque a posse de bola é norte-americana. Vem de novo, este é Pulisic. Ele parte pra cima da marcação, leva por dentro. Pode abrir na esquerda pro Robinson. Recebeu, já parte ali com ela dominada. Tenta levar pra linha de fundo. A marcação é forte pra cima dele do Dedic. Vem de novo o Pulisic, voltando no meio campo, ainda no campo de ataque, a seleção norte-americana vem nos Estados Unidos aí com Tim Rin. Rin, se quiser, tem o Robinson pedindo lá na esquerda, ele para à frente da marcação, tá pedindo também o Adams, abre a jogada, Estados Unidos toca a bola, já tenta movimentar agora com o Dest, trabalha ali, vem com o Tillman, tá travado por dois, ficou complicado, fica no pé de ferro, chega a marcação da Bósnia pra tentar tirar, mas tá complicada essa saída aí, tentou por ali o Kolasinac e ela vai saindo de novo pela linha de lado, é mais um arremesso pra seleção norte-americano e batido. Mantém o volume de jogo os Estados Unidos. A gente vai se aproximando da marca dos 10, 8 minutos e 30. Vem aí com Tim Green. O zagueiro fez o lançamento pelo lado direito, mas a bola é forte demais. Lateral pra Bósnia, Pedrinho.
3: Ele foi tentar aquela fatiada lá, chefe de cozinha, pra virar o jogo da esquerda pra direita, buscando o Serginho Dest. Mas meteu o modo turbo na redonda, foi forte demais. Mais pra placa de publicidade do que pro camisa 2 estadunidense.
0: Muito bem, vai ter o arremesso lateral, o Kolasinac, vê quem chega junto com ele, o arremesso é cobrado mais atrás, afastou do jeito que ela veio ali, o Radelic vai saindo pela linha de lado, consegue evitar a seleção norte-americana, ela volta de novo com o Kolasinac, bate lá pra frente, no bate-rebate é dos Estados Unidos, e se joga, vem com o Tillman, tenta escapar de três, chama na tabela, Balogun, leva pra linha de fundo, Tillman adiantou demais, acabou o campo pra ele, só a proteção do Muharemovic, né, Pedrinho?
3: Mas aí o camisa 4 da seleção da Bósnia foi inteligente, porque ele percebeu que muito provavelmente não ganharia na velocidade e foi para aquela disputa corpo a corpo, ombro a ombro, para conseguir ganhar o tiro de meta. A posse é do goleiro vazio, meu querido Navagol.
0: Quintino, já já 10 minutos deste primeiro tempo lá na Califórnia, Estados Unidos, vão ver a Bósnia e vem pro campo de ataque. Checo bateu, roupa o goleiro, afasta a zaga dos Estados Unidos. O freeze e o rebote voltou, insiste a Bósnia, tenta levar pra linha de fundo, trabalhar a jogada, Alaibegovic, primeiro a marcação pra cima dele, o arremate do Checo e a defesa do freeze, Pedrinho.
3: Com o Dzeko servindo como um grande preparador de jogadas, no lançamento do goleiro vazio não tem impedimento no tiro de meta, então o Dzeko conseguiu o domínio nas costas da defesa adversária e ajeitou pro camisa número 10, que é o Demirovic, meteu a finalização no meio do gol, não conseguiu segurar em apenas um tempo o goleiro estadunidense. Vem escanteio pra seleção da Bósnia, Alaibegovic na bola.
0: Perfeito, Dzeko na jogada, né, o Demirovic que finalizou, uma cacetada aí, deu trabalho pro goleiro freeze. E aí tem um escanteio pelo lado esquerdo, já vai tomando distância, Alaibegovic vai levantar na área, hein? Tem movimentação, tem empurra, de novo Rafael Claus vai chegando ali para chamar a atenção. 10 minutos e 50, o tempo tá passando. Aí do lado ali onde faz a sombra, né? Alaibegovic vem pra bater escanteio. Autorizado, perna direita, levantou na boca do gol. Quase o gol olímpico! Afasta a zaga dos Estados Unidos. Sobra do outro lado pra Sunic. Deixa a bola passar e ela vai saindo pela linha de lado. Em arremesso lateral. A Bósnia tá chegando e tá chegando. Quando chega, chega com perigo, viu, Pedrinho?
3: E o Alaibegovic não confiou em nada no goleiro Matt Freeze.
0: Louco.
3: Porque ele tentou aquele gol olímpico, fazendo o movimento do arco, o movimento da banana,
0: da
3: como
0: banana,
3: ninguém na vaga.
0: É isso aí.
3: Quase, quase um gol olímpico, um gol histórico nas Copas do Mundo.
0: Radelic abre a jogada para Alaibegovic. Ele parou, prendeu, fica sem ações pelo lado esquerdo. Volta o lance de novo para Radelic. Radelic vai voltando a Muharemovic. Esticou para o campo de ataque. A bola é forte demais. Tempo para você falar, Ademir Quintino. 11 minutos e 40. Se os Estados Unidos mantêm o maior volume de jogo até aqui nesses primeiros 10 minutos, chega e chega forte a Bósnia, hein?
4: É, os Estados Unidos explora principalmente os jogos com profundidade, com o Pulisic pela esquerda e com a camisa 17 Tillman pela direita, mas está esbarrando no vigor físico da seleção bósnia, que tem jogadores mais altos, mais fortes, perde em velocidade, mas ganha em posição física. Já a Bósnia tenta essa ligação direta no contra-ataque, como foi no último lance, aos 10 minutos, o lançamento do goleiro pro Dzeko, que só ajeitou pro Demirovic, que acabou finalizando para a defesa do goleiro Freeze. É o jogo dos americanos, que tem mais técnica e propõe, e o jogo reativo da Bósnia com homens arruns lá na frente para fazer o pivô e tentar chegar na base da força física. Esse é o desenho desses primeiros minutos. Por enquanto, Estados Unidos um pouquinho melhor, mas não consegue traduzir isso em chances efetivas de gol.
0: Pedrinho, esse Demirovic aí do Stuttgart, né?
3: Isso.
0: Pô, esse foi que pagou a aposta, cara? Ele apostou que se a Bósnia passasse, né, da fase lá de classificação pra Copa do Mundo, ele ia pagar a rodada de cerveja pros torcedores do Stuttgart, meu. E aí ele teve que pagar a aposta. Espetacular isso aí. Cumprindo, gastou e não foi pouco, viu, Pedrinho?
3: E é um jogador que não tem muito passado na seleção, né? Porque ele conta com 43 jogos na sua seleção nacional.
0: Olha aí.
3: Mas apenas 4 gols marcados na Vagol. É. Não tem uma boa média.
0: Muito.
3: O camisa número 10 da seleção da Bósnia.
0: Sai jogando a seleção norte-americana no seu campo de retaguarda com o Richards.
4: Se lá foi igual na Alemanha, ele gastou muito.
0: Putz,
4: o cara bebe na Alemanha, hein?
0: Nossa senhora.
4: Meu Deus do céu.
0: Cumpriu a promessa.
4: Eu não sabia, Navarro.
0: Sensacional.
4: Depois desse lance eu falo,
0: Legal, vai voltando a jogar, porque os Estados Unidos vêm de novo, hein? Bola aberta ali, já pela intermediária, campo de ataque, passe curtinho, ela vem com o Freeman. Freeman abriu a Dest, ele tenta escapar da marcação, a marcação do Kolasinac foi muito forte e a falta está marcada, né, Pedrinho?
3: É, porque ele meteram a mão ali no gogó, na região do peito do nosso querido Serginho Dest, a falta foi assinalada. Vem os homens arruins, os homens mais altos da seleção estadunidense pra grande área, já diria Cadu Santos, direto de Curaçao. Vai pintar Chuchu.
0: Chuchu.
3: Chuchu Veirinho na área do goleiro vazio, número 1 da Bósnia.
0: Chuchu curtindo férias, adoidado, Cadu em Curaçao. Que beleza, hein? Em Curaçao, cara. Que maravilha, hein?
4: Ah, quem, que já quem... saiu de lá.
0: Já, ah, já saiu? Já saiu?
4: Tá onde? Nas Ilhas Virgens agora.
0: Pô, caramba, velho. Ó, o roteiro de viagem espetacular, é de dar inveja, hein? Que coisa. Olha o levantamento do time à meia altura, tentando buscar Balogun. Afasta a Bósnia. A bola vai voltando de novo pra Dest. Dest deixando a Tillman. Preparou, pode até levantar na área. McKinney ajeitou na linha de fundo. Robinson soltou por baixo. Balogun bateu pra fora. Não pegou tão bem na bola, né, Pedrinho?
3: E parecia que teve um desvio no meio do caminho, mas não. Foi a finalização do Balogun mesmo que foi mascada. Parecia um chiclete na boca do camisa número 20. Por isso a finalização à esquerda do gol do goleiro vazio que cobra tiro de meta.
4: Ô, Quintino, bacana, Navarro.
0: Ô, Quintino, apagar a rodada de cerveja pra torcedor é diferente com alguém ficar de cueca na Avenida Paulista, né? Né? Ou outras apostas malucas que a gente faz aqui, né, Quintino?
4: Ah, muito diferente. Eu não sabia que o Zeca Pagodinho gostava tanto da seleção norte-americana. Ele fez uma música pro Balogun, né, cara?
0: Ah, é?
4: É, aquela... Eu sou descendente Zulu, sou um soldado Balogun. Putz. Devoto dessa imensa legião de Jorge.
0: Ele lembrou nesse... Como é que é, Milton Leite? Como é que é?
5: Meu Deus.
4: E o Scorpions fez uma música também.
0: Como, ué, é? Como é que é?
4: É aquela assim, ó. 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Que beleza, hein?
0: Ah, é,
4: camisa
0: maravilha.
4: 13, Riam.
0: Legal. Vamos embora, hein? Eu, tá vendo como o Quintino conhece de rock? Conhece de rock, cara. Conhece de rock. Eclético, eclético o Quintino. Muito bem. Balogun puxado ali, exatamente, pelo nosso querido Gigovic. A marcação, o Sunit, aliás, e a marcação foi chegando. E Estados Unidos, de novo, tem a posse de bola no seu campo de retaguarda. Tá aí, Rin. Rin vai levando pra faixa central do gramado. Abre pelo lado direito. Já vem pra tramar o lance. Agora Freeman. Freeman deixando a McKinney a meia altura. Que bolão pro Balogun no costado da marcação. Protegeu, levou pra linha de fundo, soltou por baixo. Insiste pra cima dele, Radelic. E ela vai saindo. Oportunidade pros Estados Unidos aí, Pedrinho.
3: E como acerta o nosso Ademir Quintino, né? Mais uma vez os Estados Unidos tentando essa bola na profundidade, a bola longa, encontrando os homens de velocidade. Dessa vez o Balogun foi acionado nas costas da defesa da Bósnia-Herzegovina, que na hora da cobertura, o camisa número 21, Radelic, chegou muito bem para afastar pela linha de lado. Posse para a equipe dos Estados Unidos, lateral já batido.
0: Já batido, e este é Richards. Richards vai voltando no meio campo ao zagueiro Rin. Se mexeu ao lado dele o Robinson, ele prefere voltar tudo ao goleiro Freeze. Freeze na minha lado da grande área, já sai jogando curtinho. Deixa o seu áudio aí no 96650-7997. Estados Unidos vem de novo com Freeman, esticou pro campo de ataque a McKinney. McKinney levou pra linha de fundo, vem na velocidade, soltou meia altura, toque do Robinson pra fora. O levantamento veio bom, açucarado, na medida. Robinson perde o gol pros Estados Unidos, Pedrinho.
3: E a seleção da casa, seleção mandante, abusando muito das bolas longas. Esse passe longo que vem do zagueiro, hora e vez do Chris Richards, que meteu em velocidade pro Weston McKinney na linha de fundo. Ele meteu o cruzamento pro meio da área. Houve o desvio do vazio, é bem verdade, no meio do caminho. No susto, o Robinson nem cabeceou a bola. A bola cabeceou a cabeça do camisa número 5, que perdeu um gol praticamente embaixo da trave. Uma grande oportunidade desperdiçada pela seleção estadunidense, com o lateral esquerdo aparecendo como centroavante. Nova gol.
0: Perfeito, Pedro. Eu vou perdoar aqui o Robinson, que eu falei que foi o gol perdido, mas você destacou muito bem, porque ainda teve o desvio do goleiro aí, o Vasily, né? O toque de cabeça do Robinson, ela acaba indo por cima do gol. De qualquer forma, é mais uma oportunidade para os Estados Unidos, que vai trabalhando bem nas laterais de campo. Nós chegamos à marca de 18 minutos e 7 e tá caído o goleiro, né, Pedrinho? Vai ser atendido ali.
3: É, o vazio tá sendo atendido ali pelo departamento médico da Bósnia-Herzegovina, que tem um grande repertório, né? Um vasto repertório na questão médica, né? Forma muitos médicos pro mundo.
0: Muito bem, verdade, né? A Bósnia que tem lá 3 presidentes, né? O regime político lá da Bósnia é bacana, porque
4: loucura,
0: tem 3 presidentes.
4: Que loucura, pois é. Hein?
3: E a gente comentava aqui no pré-jogo, né, Navagô, que legal. O hino da Bósnia não possui letra.
0: É só instrumental, né?
3: É só a melodia, certo. É só o instrumental. Isso acontece...
0: Por quê?
3: Porque depois da Guerra da Bósnia, eles foram divididos ali em 3 etnias diferentes. O bósnio-muçulmano, o bósnio-sérvio e o bósnio-croata. a letra que se tinha do hino lá na década de 90 era completamente abominado pelos bósnios sérvios e pelos bósnios croatas. Apenas os muçulmanos gostavam da letra. O que eles fizeram? Acabaram com a letra, deixaram só a melodia, deixaram só o instrumental. Porém, até hoje, alguns muçulmanos mais ferrenhos ainda cantam o hino com a letra.
0: Pois é, isso elenca, né, completamente, elinca completamente por que o país tem esses três presidentes, né? Um croata, um sérvio, um da Bósnia também, que é uma forma de equilibrar lá, né, os grupos étnicos do país.
4: Tudo Iugoslávia, cara.
0: Exato. Justamente
4: depois da guerra. Sérvio Montenegro, Bósnia, ainda tem a divisão da Bósnia. Sim. Pelo amor de... Pro Domênico aí, pelo amor de Deus, hein?
3: Horroroso!
0: 19 minutos e 50 jogados deste primeiro tempo no Levi's Stadium em São Francisco. Sai jogando de novo os Estados Unidos. Bola aberta no meio campo, vem que vem pra trabalhar mais uma vez. Este é Adams. Adams pisa na bola, a marcação do Checo pra cima dele. Ele abre pelo lado direito com Dest. Dest vai voltando a Freeman. Freeman observou a movimentação no campo de ataque. Tem o Balogun, vai voltando de novo no seu campo de retaguarda aí com Adams. Adams gira por dentro, toca pro McKinney. McKinney, se quiser, tem mais atrás o próprio Freeman. Ele preferiu a Dest, tá marcado por dois, tá complicado. Vai fazendo ali o cerco, Checo pra cima dele, e aí vai trabalhando a jogada McKinney. McKinney abriu próximo da circunferência central, deixando curtinho com Adams. Adams faz o passe mais atrás com Richards, o lançamento vem na frente, bom domínio no peito, Tillman levou pra dentro de fundo, proteção feita pra cima dele do Muharemovic, e o escanteio será marcado, não é isso, Pedrinho?
3: E mais uma vez o Malik Tillman aparecendo pelo lado esquerdo. Ele tá fazendo muito bem essa dobradinha com o Christian Pulisic, só que me parece que ele cometeu uma falta, ele meteu o bração direito ali nas costas do Muharemovic. E por isso a falta tem que ser marcada pelo grande Rafael Claus, amigo de Domênico Gato.
6: Pelo amor de Deus, hein?
3: Deu escanteio.
0: Isso aí você não pode reclamar, não, hein? Desse aí você não pode reclamar, Dodô. Escanteio pelo lado esquerdo, Tillman na bola. Vai pintar a bola parada, a oportunidade, o chuveirinho tá aí, o levantamento feito com curva, deu um tapa o Vasile tirando ali da sua meta, botando pela linha de lado em arremesso lateral, cruzamento perigoso, cheio de veneno, cheio de curva, Pedrinho.
3: E o Vasile passou um pouquinho da bola em Navagol, por isso que ele teve que meter a mão trocada ali no lance manual batido.
0: Com Balogun, contra dois, ficou complicado. E aí vai chegando a marcação do Alai Begovic. Tentou voltar no campo de retaguarda e tira do jeito que ela veio o Muharemovic. No bate-rebate ela voltou. Estados Unidos tenta brigar. Richards, no bicão, mandou ela pela linha de lado. É só arremesso lateral, mais uma vez, para a seleção da Bósnia. 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E aí vem de novo a seleção da Bósnia, a tentativa com Demirovic, pegou completamente errado na bola, e ela vai voltando com Adams. Adams deixando a frente com Tillman. Tillman voltou pro Adams, pelo lado direito já tá passando o Freeman, ele pede, ajeita, domina, já recebeu o passe, o camisa 16 norte-americano, esticou mais à frente, adiantou pra Deste, vem meia altura, deixou de forma inteligente passar, chegou no Balogun, na meia lua da grande área, abriu a jogada para Robinson, levou pro bico, dominou, soltou mais à frente, Pulisic tenta adiantar, marcação é forte para cima dele, ficou complicado demais vencer a marcação do Katic, ele é grandalhão, vai pela linha de fundo, tiro de meta, né, Pedrinho?
3: Porque o Robinson, ele ficou meio sem opções, porque o cruzamento estava bloqueado no meio do caminho e você tinha o Pulisic ali em profundidade, mas o camisa número 21, nosso querido Gadelic, é muito mais forte do que o Christian Pulisic, que tirou o camisa número 10 como se ele não fosse nada, como se ele fosse uma ameba, ganhou o tiro de meta. É momento de hydration break, parada para reidratação, Navagol.
0: Perfeito, tempo para ouvir você, Ademir Quintino, afinal nós chegamos a 23 minutos e 20 e dos 10 minutos iniciais para os 20, mudou alguma coisa?
4: Domínio completo da seleção norte-americana, o jogo é todo trabalhado do lado da defesa da Bósnia, só deixa o Tseko aí de 40 anos, jogador do Schalke 04 à frente, e os 9 outros jogadores de linha, todos atrás da linha da bola e todos atrás do meio campo. Porém, a seleção norte-americana não conseguiu ainda uma grande finalização, insiste com jogadas pela direita, com o 17 Tillman, e até o Balogun cai por ali, que é o jogador mais centralizado, jogador do Monaco, e o Pulisic, que está meio sumido do jogo, jogando pelo lado esquerdo. Prefiro o Pulisic mais pela direita, mas é uma estratégia aí do argentino Pochettino. E que se dá certo em termos de presença territorial, em termos de finalizações, as jogadas mais perigosas até agora foi da Bósnia. Um escanteio e a outra do Demirovic, que chutou depois do Dzeko ter feito a parede. Estados Unidos melhor na partida, mas não consegue traduzir em chances reais. A Bósnia utiliza muito jogo físico, de contato, já que tem homens mais fortes e mais altos, para tentar surpreender nesse jogo de transição, nesse jogo de contra-ataque. Por enquanto, a Bósnia está atingindo o seu objetivo, mas os Estados Unidos com o domínio territorial do jogo. Não mudou, não, do minuto 10 para o minuto 23, Navarro.
0: E o Vasilha, ele está com uma bolsa de gelo ali no rosto, né? Certamente é por conta daquele lance com o Robinson, né, Pedro?
4: Isso, choque com o Robinson.
3: Exato. E alguns jogadores, viu, Navagol, por conta do calor, têm utilizado bolsas de gelo para dar aquela estancada no suor, né? Porque tá um calor, assim, absurdo lá nos Estados Unidos, mas lá na Santa Clara, onde está acontecendo o jogo hoje, no Vice Stadium, Navagol, tá apenas 25 graus. É que o tempo tá bonito, não tem nuvens, o que é uma ótima pra gente, né? Se não tem nuvens,
0: perfeito,
3: é uma ótima.
0: Tá? Hoje o céu está tão lindo lá no Levi's Stadium, né? Que beleza, que maravilha. Já pegou algum jogo aqui, Pedrinho, com que fechou o tempo?
3: França e Iraque.
0: Ah, você estava em França e Iraque.
3: Agora, o Navagol lembrou de uma música, hein, Ademir Quintino? Ó como o céu está lindo, olha para aquele balão de cor.
4: Já lembrei de outra, eu lembrei do Tim Maia, já. Hoje o céu está tão lindo. Ai, chuva!
0: Pois é, tem essa daí também. Aí passaríamos no programa do Pablo Qual é a Música, né? 25 minutos e 50, a bola volta a rolar lá no Levi's Stadium. Pelo alto vai brigando a seleção da Bósnia e ela cai pelo lado direito, vai tentando ali com Dedić escapar da marcação, vem no pé de ferro, vai tentando chegar o Sunić, também Dedić mantém a posse de bola, volta mais atrás, trabalha com Katic sem opções lá na frente, volta até o goleiro que sai meio que jogando ali, quase errado, hein? E aí briga a marcação da Bósnia ainda no seu campo de retaguarda, mas aperta a seleção norte-americana ali com Robinson e o Pulisic, e acabou dando certo, tenta levar pra lateral, não, o árbitro tá parando o jogo. Por que, Pedrinho?
3: E o Robinson fala que ele se jogou, mas no momento daquele bate-rebate, um pim-pam-pum no meio da linha que divide o gramado, sobrou um pisão do jogador estadunidense pra cima do jogador da Bósnia, por isso que a falta foi bem marcada pelo Rafael Klaus. Posse para a seleção da Bósnia e Herzegovina estreando em mata-matas. Navagol.
0: Perfeito. E a Bósnia vai tentar de novo a tentativa de passe aqui na frente. Acaba saindo errado com antecipação feita mais uma vez pelo Freeman.
3: Nossa.
0: Tomou uma butinada, irmão. Tá sentindo dores. E o Rafael Klaus mandou o jogo seguir. Então os Estados Unidos vêm. Richards abre a jogada pelo lado esquerdo. Tá aí com o Robinson. Pisa nela. Tem o Tillman pedindo mais à frente. Volta com o Rim. Rim, se quiser, já tá se mexendo. O Adams pediu, que recebeu, ficou de frente pro lance. Abriu a jogada. Adiantou ali com o Freeman. Freeman, se quiser, tem mais à frente ali pedindo o próprio Balogun, só que tá marcado. A marcação é forte ali. Muharemovic, tentativa de passe a meia altura. Estica a perna. A marcação chega bem no Gigovic. Volta de novo. Estados Unidos com a posse da redonda. Vem aí com Richards. Richards na linha que divide o gramado. Agora ele abre pelo lado direito. Vem com Dest. Dest parou, prendeu, chamou na individualidade, só que veio para auxiliar o seu companheiro, o McKinney. Voltando a jogada de novo com Dest a McKinney. McKinney olha, observa a movimentação mais à frente, devolve pelo lado direito com o Freeman, tá tudo certo com ele, pisa na bola, volta o lance, tá aí McKinney. McKinney dominou, abriu a jogada lá do outro lado, arco feito, e ela cai nos pés de Robinson. Vem o Dedić para cima da marcação, o Robinson se empolgou. Aí se empolgou, bola saiu completamente pela linha de fundo. É um lance ali que acreditou demais o Robinson, mas não rolou nada, viu, Pedro?
3: E é por isso que o negócio deles é o futebol e não o soccer, né, Navagol? Porque eles foram... O Robinson foi tentar dar aquela arrastada, aquele tapa pra linha de fundo, que ficou mais pra placa de publicidade do que pra ele próprio. Minha Nossa Senhora, não coloque o drible e a seleção dos Estados Unidos na mesma sala.
0: Só vai funcionar no toque de bola, né? 11-966-507-997, o torcedor corneteiro participa no futebol Energia na Copa.
7: Fala, galera do 97 na Copa. O Pedrinho não manja nem de cabelo. O Pedrinho quer falar de que Charlie Brown não é rock. É o quê? É pagode, Pedrinho?
0: Ô, Pedrinho, tu é de lá, Pedrinho. Tu é de lá, é o que a galera tá falando.
3: É sertanejo e pagode aqui no repertório.
0: Estados Unidos vem com o Pulisic, escapa bem da marcação. Que passe pro Balogun. Ficou de frente pro lance. Enfrenta a marcação do Dedić. Parou, prendeu, balançou, se deu bem, caiu. Opa! Eu acho que o Balogun poderia continuar no lance, mas ele foi tentar chamar a penalidade, né, Pedrinho?
3: Mas eu falei que eles não têm a malemolência, que eles não têm o drible, mas ele chamou o Dedite pra dançar. Puxou pra cá, puxou pra lá na terceira. Quando ele foi trazer pra dentro, pra perna direita, acabou escorregando no gramado, na minha visão. Foi pras Olimpíadas, meteu um salto ornamental. O pênalti não deve ser marcado pelo Rafael Claus, na Vagol.
0: Dali, a gente tá observando a imagem,
4: olha,
0: né?
4: Olha, tenho minhas dúvidas, hein?
0: O Balogun passou... Ih, rapaz!
4: Não, vocês estão dizendo... Ele já tava dobrando o joelho, dobrando o joelho.
0: Muito parecido, um pouco parecido com o lance do Kane, né? Do Kane, aliás, do Harry Kane, pra cima do goleiro lá da Costa do Marfim.
3: Não, se o Klaus marcar esse pênalti, tem que ser deportado dos Estados Unidos agora, velho.
0: Da República Democrática do Congo. Quando o Kini, ele tá cara a cara com o goleiro, ele adianta e ele já vem dobrando as pernas, né? E aí o Rafael Klaus, exatamente, Pedrinho, nem marca nada. E a bola vai voltar a rolar lá em São Francisco. Arremesso cobrado, mais à frente, tem desvio de cabeça, vai caindo com o próprio Pulisic, ajeitando no peito, soltando no comando, a chance é boa, Deste vai brigar, briga também na marcação da Bósnia, mas o Rafael Klaus já está parando o lance, tá marcando a falta pra cima do Radelić, né, Pedrinho?
3: Ele foi calçado ali perto do Globão, como gosta de dizer o Gustavo Santos, pelo Weston McKinney. Ele foi derrubado, foi calçado por trás, a falta foi bem marcada. Foi se aventurar ali como um verdadeiro volante, um primeiro volante ali, o Gadelic, que hoje é zagueiro da seleção da Bósnia.
4: 30 minutos. São Francisco, que tem aquela ilha localizada no meio da Baía de São Francisco, na Califórnia, onde tinha o maior presídio, onde ficou Al Capone preso, o presídio de Alcatraz, que não funciona mais.
0: Que muitos diziam que era impossível escapar, né? Inclusive tem um filme muito bom, né, Quintino?
4: O Clint Eastwood.
0: Exatamente. E ele consegue escapar, né? Já dei spoiler. Balogun recebeu o passe, dominou, levou perna esquerda, bateu, é gol!
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0: Toda a festa de Fularim Balogun! Só que o impedimento está sendo marcado no campo de ataque, invalidando o que seria o primeiro gol norte-americano, não é isso, Pedrinho?
3: E foi bem o árbitro assistente brasileiro Danilo Ricardo Simão Maniz, porque o pé esquerdo do Balogun estava à frente em relação ao último defensor da seleção da Bósnia. Agora, que saída de bola da seleção europeia, hein? Foi tentar sair jogando ali curtinho no tal de dinizismo com o Sunit, o número 14, e foi bem demais o Weston McKennie, que conseguiu fazer o desarme, encontrou o Balogun, deixou ele cara a cara com o goleiro, mas não valia mais nada, o 0-0 se mantém no placar, Navagol.
0: E Estados Unidos aperta, vem de novo Robinson pra cima de Dedić, levou pra linha de fundo, levantou na área, subiu de cabeça a marcação de Muharemovic e cai do outro lado, vem com Gigovic, levando pra lateral, escapa bem do Robinson, a marcação vai chegando, Pulisic também, ele volta mais atrás pra Dedić voltando no seu campo de retaguarda pra Katic voltando a Vasile na perna de esquerda, já manda lá pro campo de ataque, só que não tem ninguém da Bósnia, e ela volta de novo, é com Freeman e os Estados Unidos vai gostando do jogo, hein? Os Estados Unidos vai ficando mais tempo com a posse de bola. Pois é, o desgol, né? Foi marcado o gol.
3: Desgol!
0: Balogun, que já guardou na Copa, hein? E vem aí de novo com o Freeman. Freeman abriu a jogada pra Deste. McKinney se mexe ao lado dele, chamou na tabelinha legal, envolvendo a marcação da Bósnia. Por baixo, chega de novo mais uma vez pra tirar exatamente o Radelić. E aí já tenta a escapada lá, e Begovic caído no meio campo. Falta nele, Pedrinho.
3: E o Klaus podia escolher qual falta marcar. Primeiro do Weston McKennie, que depois...
0: Demirovic, né?
3: Demirovic continuou no lance, na sequência do Chris Richards, que já dentro ali do círculo central foi derrubado pelo jogador adversário, ficou só na advertência por parte do árbitro brasileiro, agora sendo confirmado o impedimento semiautomático, praticamente aí 90% do corpo do Balogun à frente em relação ao último defensor adversário.
0: Bem marcado o impedimento, segue tudo igual, 0-0, 33 minutos e 30, já já o Sombra vem para comandar a resenha do intervalo no futebol, energia na Copa. Enquanto isso, tem uma falta para bater a seleção da Bósnia, e o goleiro ali, o Vasile, ele olha pra área, vai direto, hein? Bola muito próxima ali da circunferência central. E aí vai ter a oportunidade. Vem balão, hein? Tá aí o goleirão. Emendou lá pelo lado direito, subiu de cabeça, tenta complementar a jogada da seleção norte-americana de novo com o Rin, botando pela linha de lado em arremesso lateral. É mais um favorável à seleção da Bósnia. O tempo tá passando, tá tudo igual, 0-0 Estados Unidos e Bósnia. E aí o jogador ali o Bebic não tem muita pressa. Tem o sol ali também, mas como o Pedrinho disse, né, tá de boas, tá na tranquilidade. Ele vai se encaminhando ali, é ele quem vai arremessar o melão. Tá aí, voltando de novo, no campo de zaga com o Katic. Katic vai voltando a Muharemovic. Muharemovic do lado dele já se mexe o Radelic. Radelic partiu pra cima da marcação do Dest, volta até o goleiro Vasily na perna esquerda, manda lá pra frente, porque o Balogun tava chegando. E aí tem o toque de cabeça, volta pra seleção norte-americana com o McKinney. Escapou ali do domínio do Tillman. Volta no campo de zaga, vem de novo com o Katic. Katic abriu pra Dedic. Dedic ao lado dele tem o Sunic. Pediu, recebeu, já parou na perna direita, volta a jogada, trabalha no campo de retaguarda, vem de novo com Muharemovic. Muharemovic com Radelic. Radelic levou pra lateral, esticou o passe à frente a Laibegovic, chega por baixo a marcação, chega e chega bem por ali, exatamente o Freeman, dono da lateral direita, arremesso cobrado e a Bósnia vem de novo, vem aí trabalhando a jogada com Kolasinac, ele volta a jogada no meio do campo, tem um certo espaço pra trabalhar o Katic, fez a volta ali com a bola, olha o companheiro desmarcado, já solta curtinho o lance, Muharemovic levantou direto lá na boca do gol, saiu Freeze pra fazer a defesa, Pedrinho.
3: A tentativa da fatiada ali do Muharemovic, jogador da camisa número 4, lá chefe de cozinha, só que aquela bola que todo goleiro gosta, né, que faz o movimento da parábola, que é lenta, vai lá no alto, subiu soberano o goleiro Matt Freeze, jogador da número 24, mais alto do que o Demirovic, jogador de 1,85m na Vagol.
0: Muito bem, olha os Estados Unidos aí de novo, ó, com o Dest, leva pra lateral, já vai enfrentando a marcação exatamente do Alaibegovic, vai voltando a jogada para Freeman, Freeman deixa ali na circunferência central para trabalhar agora com Richards, Richards se quiser tem o Robinson pedindo à frente, este é Pulisic, Pulisic tem o Adams pedindo, o passe veio curto, tá aí de novo com Pulisic, Pulisic trabalha o lance, observa a movimentação no campo de ataque, não tem ninguém, então ele faz o passe lateralmente para Freeman, Freeman deslocou a McKinney, McKinney se mexeu, esperou a passagem do Dest, ele leva pelos flancos, olhou para a área, dois marcadores em cima dele, atribuiu o bom passe a McKinney, pode preparar o chuveirinho, é isso que ele faz, de cabeça chega a marcação para tirar mais uma vez do Sunic, e ela vai voltando, Estados Unidos mantém a posse da redonda, toca mais atrás, sai jogando com o Rien, o capitão da equipe norte-americana, vai tentando levar para a circunferência central, só que ele abre o passe agora pelo lado direito com o Freeman, Freeman vem na individualidade, escapa bem da marcação de Alaibegovic, deixa mais à frente aí com o Tillman, Tillman esticou, rente a linha lateral, campo direito de ataque, McKinney fez o levantamento na boca do gol, passou pelo Pulisic, voltou pro Robinson, ajeitou na perna esquerda, Dedic dá combate, fez o levantamento pro Balogun, mas a bola é muito forte, vai pela linha de fundo, tiro de meta pro Vasily bater, né, Pedrinho?
3: Porque o Balogun tinha se enroscado ali com o Radelic na primeira trave, não tinha nenhum jogador dos Estados Unidos no segundo pau, onde tentou o cruzamento ali o Anthony Robinson, passou por todo mundo, percorreu toda a grande área, saiu pela linha de fundo, tem tiro de meta, o goleiro Vasil, segue 0-0 lá em San Francisco, no estádio do 49ers, gulosão.
0: É, e aí, Quintino, já 40 minutos, não tiram o zero do placar nem Estados Unidos e nem a Bósnia.
4: Estados Unidos melhorou um pouquinho aí na chegada com maior perigo, mas pouca coisa. Teve o gol impedido, bem impedido, Estados Unidos tem que tomar a bola como tomou no lance do gol anulado aí, no gol do Balogun, tomar essa bola, marcar pressão na frente, mas a Bósnia não fica muito com ela não, ela já tenta logo a transição através de bola longa para talvez não correr esse risco. Jogo um pouquinho mais pendente para os Estados Unidos neste momento.
3: E o técnico Barbarias da Bósnia Herzegovina falou antes da Copa do Mundo. Vai você, golosão.
0: Porque o Balogun recebeu o passe na grande área, soltou por baixo, vai sobrar para Pulisic. Antecipa a marcação do Dedic. Diga lá, Pedrinho.
3: O Barbarias falou antes da Copa do Mundo começar que ele gosta dessas partidas Davi contra Golias, onde a Bósnia não é nada favorita e consegue às vezes um bom resultado, como por exemplo, a Bósnia foi a grande responsável por tirar a Itália da Copa do Mundo, vencendo a seleção italiana nos pênaltis. Um detalhe, nas duas partidas de playoffs, né, de repescagem para a Copa do Mundo que a Bósnia disputou, ambas a classificação aconteceu nas penalidades, Glosão.
0: Pois é, né? E aí consegue a classificação heróica. E como tá indo longe, né? Chegando a essa fase de 16 avos da Copa do Mundo. Essa partida entre Estados Unidos e Bósnia, Pedrinho, quem passar, pega quem, hein? Pega quem, Pedrinho? Deixa eu só ver esse ataque aqui. Lançamento à frente. Ih! Ela vai sobrar. Saiu do gol, Freeze, pra fazer a defesa. E a correndo atrás dela, o Gigovic. Ele conseguiu se antecipar, né, Pedrinho?
3: É, mas eu acho que é porque ele não acreditou na jogada. É. Porque ele tava mais inteiro no lance do que o goleiro adversário. Como se embanana com a bola o tal do Anthony Robinson. É bom lateral, joga no Fulham da Premier League. Mas se embanana com a bola, falta aquela intimidade. Não chama a bola de meu amor.
0: Olha o Makini aí, abriu o passe pelo lado, pelo lado esquerdo para Robinson, dominou na perna canhota mais atrás, tá pedindo Pulisic, Dedic dá combate, ele preferiu a Tillman, tá na grande área de calcanhar, a Pulisic levou pra linha de fundo, soltou meia altura, toque de cabeça do Kolasinac, e ela sai pela linha de lado, arremessou lateral, quase os Estados Unidos aí, Pedrinho.
3: Na jogada dos dois jogadores mais refinados tecnicamente dos Estados Unidos, o Malik Tillman que tava de costas pro gol adversário, mas num toque de genialidade, encontrou de calcanhar, de costas, o Pulisic passando em alta velocidade na hora do cruzamento, não tinha nenhum jogador estadunidense no meio da pequena área para cortar o lance, tava por lá o Kolasinac, por isso a bola dos Estados Unidos com o Tim Ream.
0: Voltando no campo de zaga, sai trabalhando o lance, esticando o passe agora pela esquerda, buscando a Freeman, Freeman a Makini, Makini a Freeman, devolveu a jogada, Adams pede pelo meio, continua calibrando ali o Freeman, tabela do teste, o passe sai errado, vai pela linha de lado, é arremesso lateral, já já o Sombra vem aí para comandar a resenha do intervalo no futebol, energia na Copa, por enquanto lá no Levi's Stadium, segue tudo igual, está. Estados Unidos e Bósnia não tiram o zero do placar, apesar do grande volume de jogo da seleção norte-americana, tá empatado. Tá empatada a partida, Bósnia com a posse de bola na sua saída, vem trabalhando com Sunic na perna direita, ele manda um balão lá na esquerda, sobra fácil pro Robinson, perdão, tenta levar pro meio campo, trabalha mais atrás, começa no seu campo de retaguarda mais uma vez, este é Richards observou a movimentação pelo lado direito do Dest, toca de primeira e tenta correr, só que aí é obstruído, né, pelo Kolasinac, mesmo assim nos Estados Unidos sem a posse de bola, ainda no seu campo de defesa, trabalhando agora na ofensiva, lado esquerdo, este é Robinson sem opção de passe com Pulisic, ele estava levando a marcação, acabou voltando de novo com o próprio Ream. Ream abre no meio campo, Estados Unidos no campo de ataque, tenta movimentar essa bola pelo lado direito, e aí tenta funilar a jogada, o passe em profundidade é pro Balogun, cortou por dentro, tentou levar, sofre o toque por baixo, pede falta, o árbitro marca, Muharemovic inconformado com a marcação de Rafael Claus, viu Pedrinho?
3: Mas quem marcou essa foi o Danilo Maniz, que é o assistente número 1, foi na frente dele o lance, naquele quadrado pelo ataque lado direito dos Estados Unidos, realmente há um pisão do pé direito do Muharemovic no pé esquerdo do Balogun, por isso a falta foi marcada, é um mini escanteio, é um escanteio de mangas curtas para cobrar a seleção dos Estados Unidos, Malik Tillman e Anthony Robinson os principais candidatos.
0: 41 minutos e 20, vai ter a oportunidade na bola parada, Tillman, observando por ali os companheiros de equipe, Malik Tillman, ao lado dele tem o Robinson, a conversa dos dois jogadores é pelo lado direito, vai pintar bola aérea, só pede um na barreira o goleiro Vazir, hein? Só pede um na barreira o Alai Begovic, falta, Estados Unidos vai ter a oportunidade na bola parada, os zagueirões já estão ali, o Richards, o Ream também, levantamento é pro Balogun, de primeira para fora! E aí essa aquela bola que os zagueiros ficam, né, alucinados, que os caras saem lá de trás, vêm pra área, e aí na verdade o cruzamento nem foi tão bom, ou se foi a intenção, né Pedrinho, pior ainda.
3: Fiquei com a sensação que ele pegou tão embaixo da bola, Navagol, que ele acabou chutando o chão. Por isso que a batida saiu curtinha demais na primeira trave, não pegou em cheio ali o Balogun, pegou com as travas da chuteira, direto à esquerda do gol do goleiro Vazil, que cobra longo o tiro de meta.
0: Ela vai saindo de novo pela linha lateral, é mais um arremesso favorável à seleção da Bósnia, que vai poder respirar um pouquinho mais no campo de ataque. 42 e 42, o tempo não para, vem ter o arremesso à seleção da Bósnia, vai se encaminhando por ali o Kolasinac. Vem quem chega junto com ele, tem o Sunic se desmarcando para receber, mas ele faz ali o arremesso lateral exatamente pro Dzeko. Dzeko vai voltando no campo de retaguarda para Muharemovic. Muharemovic abriu pelo lado direito a Gigovic. Gigovic, a marcação é forte, é obrigado a voltar. Era o Dedic, aliás. Dedic voltando a Katic. Katic sai do gol, Vasily na meia lua da grande área. Só que como avançam as linhas, os jogadores dos Estados Unidos. Katic abriu a jogada de novo. Dedic pede por dentro. A bola vai voltando mais à frente pro próprio Gigovic. Trabalha o lance no seu campo de retaguarda. Tenta manter aí o volume de jogo a seleção da Bósnia. Tentar encontrar os espaços. E encontrou com Kolasinac. Kolasinac abriu a jogada de novo. Alai Begovic. Alai Begovic solta o passe mais à frente a Kolasinac. Kolasinac, Alai Begovic. Toca mais atrás. Volta tudo. A Bósnia estava lá no campo de ataque. E aí o Radelić volta até o goleiro Vazili. Sai trabalhando de novo no seu campo de retaguarda. Vem de novo com Katic. Katic deixando o passe à frente com Gigovic. Gigovic a Katic. Katic do lado direito. Agora vem com Dedic. Dedic volta de novo aí com o Katic. Trabalha o passe, recuando no comando. Quarta zaga, Muharemovic. E aí é só no toque de bola. E aí a Bósnia vai tentando encontrar os espaços. Este é Sunic. Sunic deixando à frente. Ligovic volta para o Sunic. Vai receber o passe próximo do meio campo. Vem ali para cima dele exatamente o Makini. E a Bósnia está aí. Ficando um pouco mais com a posse. A gente observava até a estatística. Um volume de jogo muito maior da seleção dos Estados Unidos. Agora tá tentando a Bósnia ficar um pouco com ela. Só que aí nessa faixa do campo é um pouco complicado, né? E aí o Vasily, bola recuada pro goleiro, ele manda lá pra frente. Tenta a recuperação e acontece. Deixa a bola passar, Makini se oferece a Tillman. Bolão na entrada da área, ela vai sobrar pro Balogun. Bateu, é gol!
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0: eu destacava, a Bósnia ficou rodando a bola. Ficou sem ter o que fazer. A bola volta pro goleiro, ele bate lá na frente. Aí o zagueiro Rim bate de perna esquerda, ela cai no ataque, o McKinney deixa ela passar pro Tillman, que tentou a enfiada de bola pro Balogun, mas contou com a sorte da zaga da Bósnia, porque sobrou pro camisa 20, frente a frente com o goleiro, ele bateu, não desperdiçou, marcou! Estados Unidos abre o placar no Levi's Stadium em São Francisco. Balogun, o ofício do artilheiro, a marca do atacante, não desperdiça a marca, faz a festa. Estados Unidos 1, Bósnia 0, Pedrinho.
1: E numa jogada onde os próprios companheiros se traíram, porque no toque de interceptação do camisa número 21, o Gadelite acabou traindo o Mukarimovic na hora do desarme. Passou entre as pernas do camisa número 4 da seleção da Bósnia. Ficou o Balogun, a bola, o goleiro e o gol. Só teve o trabalho de colocar entre as pernas. Ah, leva uma redinha. Leva uma redinha pro goleiro Vasile e colocar entre as pernas. Essa bola foi lentamente, devagar, devagar, devagarinho parar no fundo da rede. Na melhor temporada na carreira de Balogun. Está sendo coroado com uma grande atuação nessa Copa do Mundo. 3 gols marcados no Mundial. 12 gols marcados pela seleção dos Estados Unidos. E na temporada já são 26 gols marcados em 56 partidas. Navagol.
0: Impressionante, Pedrinho. Agora, Quintino, o negócio é o seguinte, hein? Esse Balogun aí, tudo bem que ele pode até contar com a sorte, mas quem conta com a sorte também conta com um bom posicionamento. E esse Balogun é bom. É bom. É bom atacante, viu, Quintino?
2: É bom atacante, sim, já tinha demonstrado isso na primeira rodada do Mundial, diante dos paraguaios, fez uma grande partida na oportunidade, atrás apenas do Pulisic, e hoje alternando entre jogar espetado e explorar o lado do lateral esquerdo da equipe da Bósnia. Agora com quem tem Muharremovic como zagueiro, camisa número 4, aí, pelo amor de Deus, hein? Cintura dura, rapaz. A bola já estava dominada, passou entre as pernas dele, e aí o atacante do Monaco, que sabe fazer gol, meteu pro fundo do balaio e faz justiça. Se os Estados Unidos teve dificuldades para finalizar, mas foi quem procurou o gol o tempo todo. Agora a Bósnia vai ter que sair lá de trás e o segundo tempo promete. 1-0 para a equipe da terra do Tio Sam.
0: E vamos ver quanto pediu de acréscimo aí o Rafael Klaus. Nós chegamos à marca de 47-23, mas tem um atendimento em campo, né, Pedrinho?
1: Mais 5, vamos cinco. Até 50 minutos, já temos aí praticamente 2 minutos e meio. Mas metade aí dos acréscimos pra se passar, me parece que é o McKinney que tá caído ali, ô Navagol?
0: É, fica ali o atendimento, é? Mas acho que não é o McKinney, não. Pulisic tá tudo certo ali com ele. Já a gente vai identificar ao jogador norte-americano que tá recebendo ali o atendimento. É uma certa até preocupação ali, né?
1: Tyler Adams, talvez.
0: O Adams, é o Pulisic ali na bola, né?
1: Tyler Adams.
0: Exato, nossa, ele tomou um tackle do futebol americano, cara.
1: É, ele foi atropelado pelo Dzeko ali.
0: Nossa senhora, e aí caiu ali o atendimento pro camisa número 4, Tyler Adams. 1-0, gol marcado pelo Folarin Balogun, atleta do Mônaco. Já já, hein, o Sombra vem pra comandar a resenha do intervalo no Futebol Energia na Copa. E vai contar, claro, com a sua participação nos torcedores corneteiros no 119-6650-7997. Ah, 119-6650-7997. É o torcedor que vai mandar o seu áudio, vai registrar a sua audiência. E muito obrigado por escolher o futebol da Energia 97. Galera que tá no dial, a galera que tá no YouTube também, não esqueça de se inscrever no canal, beleza? E aí, Pedrinho, tá tudo certo com o Adams?
1: Já tá tudo certo com o Adams, agora os médicos vão dar aquela chegada nele e falar que número tem aqui. Quantos dedos tem na minha mão? Ele faz aquele movimento de cabeceio pra ver se tá aquecido, pra reaquecer também.
0: Ali, né?
1: Mas foi um verdadeiro atropelamento foi, ali do nosso querido Dzeko, hein? É multa pra ele. 45 pontos na carteira.
0: Colisão ali frontal, né? Nossa senhora, levou a prior o Adams. Aí tá tudo certo com ele. Mas parece que o Rafael Cláudio vai pedir pra que ele receba o atendimento fora de campo. E nós já estamos com 49, certamente ele vai acrescer mais, né, Pedro?
1: Vai, tem que acrescer mais 2, porque foram exatos 2 minutos que ficamos parados. Desde o 47 e 30 segundos até agora os 49 e 45 segundos.
0: Tudo bem, a bola volta a rolar em São Francisco. Vem de novo com Alai Begovic, a seleção da Bósnia. Vai perdendo por 1 a 0. Gol marcado por Fularin Balogun. Bósnia tem a posse de bola e ela volta para Katic. Katic a Radelic. Radelic movimenta pelo meio agora com Sunic. Sunic volta, o bom passe. Tá aí o Muharemovic. Muharemovic movimenta de novo aqui pelo lado direito. Radelic, lançamento feito. Ela vai cair pelo lado direito.

0: Tentou para Richards. Richards solta curtindo com companheiro de zaga, que é exatamente o Rim. Rim deixando o passe para Pulisic pelo lado esquerdo. Encarou a marcação do Dedic. Caiu, pediu falta. Me parece que o árbitro vai marcar essa aí, né, Pedrinho?
1: Marcou a falta porque o Pulisic, ele deu aquela arrastada. Foi tentar ganhar na explosão do jogador adversário, o Dedic, que hoje está jogando como ala. Pelo lado direito, a defesa da Bósnia-Herzegovina foi puxado. Foi puxado ali o Pulisic, que é o LeBron James do soccer para o torcedor estadunidense.
0: LeBron James, cara. Vamos ver aí, ó. Vai ter bola aérea.
2: LeBron James.
0: Jogadoraço, um dos maiores da história.
2: A última Olimpíada, ele e o Stephen Curry junto, foi piada.
0: Rapidinho, Kit, na mesma prateleira que Jordan, o Jordan foi melhor?
2: Não, Jordan é o Pelé.
0: É Pelé, né?
2: LeBron James é o Messi.
0: Aí vem depois, né? Muito bem. Olha aí a falta batida na segunda trave, vai passando e ela vai se perdendo pela linha de lado, mesmo assim evita a saída de bola, a Bósnia vem pra trabalhar o lance, Alai Begovic tenta chamar na tabela aí, saída de bola errada, ela voltou, Freeman dominou, esticou curtinho, a Pulisic escapou no meio de dois, na habilidade deste, devolveu a Pulisic, passa o pé por cima da bola, mais uma vez ele tenta passar no corredor a meia altura, afasta Muharemovic na perna esquerda, já despacha, manda lá pro meio campo, vem de novo a seleção norte-americana, vai apertar no campo de ataque neste finalzinho, passe de letra do Tillman pro Robinson e ele parte pra cima de Gigovic, levou por dentro, soltou, Pulisic dominou, tenta finta, afasta a zaga da Bósnia e ela volta de novo, Adams, levantamento pra Décio de cabeça, deixou pro Balogun, bateu na trave! Jogada rápida, jogada muito forte da equipe norte-americana, ficou sem ter o que fazer a zaga da Bósnia, o passe veio por cima do Adams lá na medida pro Deste de cabeça, ele encontrou a Balogun, bateu fraquinho, a bola subiu e olha, beijou o travessão, Pedrinho.
1: E demorou quase um tempo inteiro para os Estados Unidos começar a explorar esse lado direito do seu ataque, com o Serginho Deste, que é um lateral direito de origem, numa bola alçada pelo Tyler Adams, que estava na região da entrada da meia-lua, meteu aquela fatiada lá, chefe de cozinha, o Deste meteu aquela ajeitada para o meio da área, quando chegou o Balogun para completar um pouquinho de força a mais. No videogame, uma barrinha a menos de força, ele partiria para o abraço, explodiria o furo do barbante. Deu aquela explosão, aquela bitoca, aquele beijo no travessão, foi pela linha de fundo.
0: Que oportunidade teve mais uma vez os Estados Unidos, de novo com ele, Folarin, Balogun, é perigoso esse camisa 20, olho nele, hein, olho nele aí, a Bósnia sai jogando no informação. Campo de retaguarda, informação, Pedrinho.
1: LeBron James, que vocês citaram, agora é um agente livre na NBA, pode se juntar inclusive ao Golden State Warriors de Stephen Curry.
0: Caramba, né, a gente tem visto esse movimento, né, de atletas participativos,
2: olha, cara,
0: em clubes,
2: se juntar os dois,
0: sócios e aquela coisa toda, que beleza, hein, Quintino?
1: Não, mas se juntar os dois, Ademir, é tipo o Neymar e o Gabigol no Santos. Já foi, velho, já foi.
2: Já foi nada. Eu via dois anos atrás na Olimpíada, já foi nada.
0: Mas ainda mais em basquete, né, meu?
1: Mas nas Olimpíadas, ô, Navagoé, os caras jogam contra o Sub-15. Mesma coisa.
2: É ruim, hein?
0: Sim. Tem esse detalhe, mas ô, os caras ainda tem lenha, viu?
2: Você tá louco.
0: Vou te falar.
2: É muito talento junto, cara.
0: Verdade. Caído agora o Alai Begovic, né, Pedrinho?
1: Um garoto de apenas 18 anos, porque ficou um bate-rebate, né? Ficou um bololô na região da intermediária defensiva da Bósnia. E quando tava no chão, o Alai Begovic foi atingido pelo jogador adversário. Ele tá falando, vou te pegar.
0: Eu vou jurou? Te pegar. Jurou? Vai esperar a saída da escola?
1: É, falou. Lá fora eu te pego, seu comédia.
2: Ô, Pedro Larroca, você já esteve alguma vez em algum bololô?
1: Jamais.
0: Olha que bololô você pode curtir tanto sozinho quanto acompanhado, né, Quintino?
1: Ademir, você alguma vez, como disse o Navagol na escola, já chegastes e falastes, lá fora eu te pego?
2: Várias vezes.
0: Precisava nem ser lá fora, né?
2: Já apanhei, mas também já bati.
0: Que, aliás, é um grande filme, né? Um filme da sessão da tarde, Te Pego Lá Fora. Já lembra desse filme aí, Quintino?
2: Opa, sessão da tarde é comigo mesmo. Se for Lagoa Azul...
0: Ah! Aí, ó. Quando aponta o centro de campo, Rafael Klaus, o final do primeiro tempo lá no Levi's Stadium, em São Francisco, na Califórnia. Os Estados Unidos, olha, como diria aí o técnico Pochettino, why not us? Why not us? Por que não nós? E os Estados Unidos vai vencendo na primeira etapa, placar de 1-0, gol marcado pelo Balogun, ele vem aí o sombra para comandar a resenha do intervalo, futebol, energia na Copa.

0: de primeiro tempo. Todo mundo pro vestiário, que daqui a pouco tem mais.
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2: 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E aí, seu Ademir Quintino, Estados Unidos, merece a vantagem por 1-0, Ademir?
3: Merece sim, Sombra. Teve muita dificuldade no começo do primeiro tempo. A imposição física da seleção bósnia estava prevalecendo. Estados Unidos tentando atacar principalmente pela profundidade, pelas extremas, abrindo o jogo pelas laterais e não por dentro, com o Tillman aberto por um lado, o Pulisic, que eu gosto mais na direita, mas na seleção norte-americana joga pela esquerda, pelo outro, mas não estava tendo vida fácil, não. Veio o cooling break, a pausa para a hidratação, e aí quando você tem treinador bom, ele arruma a casa, cara. E foi o que o Pochettino fez, o argentino Pochettino, aí que fez sucesso principalmente na Premier League, lá no Tottenham, inclusive, no Chelsea, e ele arrumou a casa norte-americana. O que ele fez? Chegou pro Balogun: Balogun, você é centroavante, mas você vai deixar o zagueiro muito doido. Você vai começar a alternar com o Tillman, quem vem pelo lado direito, e vai confundir essa marcação. E nós vamos aumentar a marcação-pressão. Deu muito certo, Sombra. Estados Unidos começou a roubar a bola no campo de defesa da Bósnia. Teve um gol anulado, muito bem anulado, aos 31, com o próprio Balogun, centroavante do Monaco, né? Depois de uma saída errada, e aos 44, o primeiro gol da partida, o goleiro da Bósnia, o Vazio, quebrou lá pro ataque, a bola voltou para os Estados Unidos, e aí logo em seguida o Balogun recebeu, e o tal do Muharemovic, lento, cintura dura, hein, sem bom balanço, deixou a bola passar entre as pernas dele, e o Balogun, na saída do goleiro Vazio, fuzilou contra a meta da Bósnia e abriu o marcador. Estados Unidos que ainda colocaria uma bola na trave com o próprio Balogun, por isso que eu falo que aí o dedo do Maurício Pochettino, o Balogun alternando entre o lado direito do ataque e jogar espetado entre os homens arrões da Bósnia, ele recebeu em profundidade, entrou em diagonal e meteu uma cacetada no travessão, quase o segundo dos Estados Unidos. A Bósnia só no jogo de transição, a imposição física poderia dar certo? Poderia. Mas, como tudo na vida, tem o ônus e o bônus. Os jogadores da Bósnia, na velocidade, pedem para os americanos. E o Pochettino arrumou no cooling break. E, por isso, o time dos Estados Unidos está vencendo a Bósnia por 1-0. Poderia até ser maior esse placar, porque a Bósnia, com exceção de um lance aos 10 minutos, com o lançamento do goleiro e o Demorovic batendo depois do Tseko ter feito a parede, não foi mais ao ataque. Aí só deu os Estados Unidos. Alugou o meio campo, Sombra.
2: Verdade, né? A Bósnia, nitidamente, é um time duro, né? É um time de porteiros de boate do leste europeu.
3: Só em posição física, Sombra.
2: Tudo grande, bola aérea, cintura dura, né?
3: Ligação direta e apostando nesses grandalhões aí pra fazer a parede, pra ganhar na condição física, mas depois do 20º minuto não deu muito certo, não.
2: Não deu muito certo. E os Estados Unidos vai vencendo por 1-0. Poderia até, se fosse 2-0, não seria nenhum exagero. Maior posse de bola, 62-38. 5 chutes dos Estados Unidos, um só da Bósnia, né? Ou seja, amplo domínio. Os Estados Unidos fez 31 ataques, a Bósnia fez 5 ataques, como mostram as estatísticas aqui na Resenha do Intervalo pelo YouTube da Energia 97. Quero saber a sua opinião, manda aí o seu WhatsApp. Nossos corneteiros da Copa no 11 96650-7997, 11 96650-7997. Vamos lá, cornetas.
4: Fala, rapaziada do Energia em Campo, aqui é Leandro Palmeirense de Mauá. Eu tô junto aqui com a minha filha Lorena. Vamos ficar aí pra acompanhar esse jogo com mais uma grande jornada de vocês aí. Um grande abraço, boa noite. Ó, a Lorena vai dar um oi pra vocês.
5: Oi, tchau.
2: Olha aí, que legal, hein? Que bacana. A criançada já aprendendo com o futebol da Energia 97. Pedrinho, seu filho, você manda ele ouvir a Energia? Pedrinho não, Ademir. Pedrinho não tem filho.
3: Não, não preciso nem pedir, ele ouve sempre.
2: Ah, e o que ele acha da sua atuação como o cronista, o jornalista Ademir Quintino? Qual a opinião do seu filho sobre o seu trabalho?
3: Eu não costumo perguntar, não. Ele só fala que acha que... ele não concorda comigo quando eu falo que eu fui melhor repórter do que comentarista. Ele acha que eu comento bem, que tenho boa leitura de jogo. Eu não concordo muito com ele, não. Tô aprendendo ainda.
2: Mas que filho puxa-saco, hein, Navarro? Você viu?
5: É.
2: Olha! Que filho puxa-saco, cara!
5: Não, mas acompanha aí. Que isso, Quintino. É nas análises aí,
3: mas tem alguns jogos aí que eu falo o que o treinador tem que fazer.
2: É.
3: Pode, claro que é uma grande coincidência também, mas acontece, o cara vai. Pô. Tem um jogo aí de Cabo Verde e... A Espanha? Eu falei que o lateral esquerdo já tava cansado, tava na hora de trocar. Não, Portugal. Foi Portugal e República do Congo. Portugal e República do Congo. Cara, mas não deu um minuto, ele foi lá e trocou o lateral esquerdo. Acho que eu conheço um pouquinho, não muito, mas um pouquinho.
2: Esse é o Ademir Quintino, o homem que afundou o Titanic duas vezes.
3: Ah, cara, o
2: Titanic... Ele afundou o Titanic duas vezes.
3: E teve uma terceira também, mas a terceira eu deixo pra contar outro dia, viu, Soma?
2: Ah,
3: essa não foi no cinema. Essa não foi no cinema, não. Vou contar rapidinho.
2: Ah, não, você não quer guardar segredo? Pra uma próxima transmissão...
3: Vamos deixar pra próxima transmissão pra deixar o pessoal curioso.
5: O nosso Jack de Santos, né? Com muitas roles. É o Jack, né?
2: Ah, o Jack.
5: É, com muitas roles.
3: O personagem do James Cameron.
2: O problema... Não, o James Cameron foi o diretor, Jack era o personagem.
3: Então, o Jack era o papel do DiCaprio.
2: DiCaprio, Leonardo DiCaprio. O problema é que é o seguinte, né? Na primeira vez foi a Rose, agora o Ademir na segunda não foi a Rose, não.
3: Não, mas a terceira, só vou deixar o spoiler, eu me dei muito mal, mas outro dia eu conto.
5: Ai, que gostoso!
2: É mesmo?
3: Não foi gostoso, não, me dei mal, cara.
2: É, bateu na... Você foi lá e bateu na trave? Tinha uma trave?
3: Não foi trave, não. Foi pra fora mesmo. Deu uma de Roberto Baggio, viu?
2: Ih, longe.
3: Tava tão bem, mas aí tocou a música da Celine Dion, mano.
2: Eita, nós. Vamos lá, mais corneteiros na resenha do intervalo.
6: Pelo amor de Deus, Quintino, não envergonha a torcida santista, não, pô. Essa música aí não é do Guns, não. Essa música é do Scorpions. É Send Me an Angel, do Scorpions. Fechou? Aqui é o Kevin Santo André.
3: Mas eu falei Scorpions. Eu falei
5: foi Scorpions.
3: É, você tá. Vai num. Procura
2: olha,
3: um fono aí, vai fazer um examezinho aí, cara. Não. Eu falei Scorpions, você tá louco?
2: Não, calma, Demi. Não,
3: eu só falei pra ele procurar, né? Vai no otorrino aí, sabe?
2: Não, os faz uma limpeza
3: no ouvido aí.
2: Às vezes a gente tá no microfone e a gente fala umas coisas sem perceber.
3: Não, mas eu tanto falei Scorpions que o Naval repetiu.
5: É que eu falei, né? Tá vendo? Como o Quintino é eclético, manja de rock, ó.
2: Você não chegou a chamar João de Maria?
3: Não, João de Maria não.
2: Ó, calma aí, senhor. Calma aí.
3: Aí não, só vai você.
2: Ah, não sei. O Ademir, olha, tem algumas pessoas que costumam ter histórias ocultas. Vou te falar, gente que tem história oculta, por exemplo. Seu Bento é um cara que eu acho que tem história oculta.
5: Seu Bento?
2: Seu Bento. Deixa eu ver quem. Marcão, então? Nossa.
5: Não, mas aí já não é oculta.
3: Mas você só citou o povo da noite.
2: Não. É grandão.
3: Mas não, eu não sou da noite. Eu nunca fui.
2: É que o Marcão conta só as que ele quer que os outros saibam.
5: Cara, eu ainda vou descobrir o que Domênico Gato aprontou nas noites de Santos. Porque isso.
2: E Domênico, algumas, hein? Estamos aqui livres e abertos. Esses muito extremistas, assim, que
3: nem o apelido do Domênico aqui era Coveiro. Que ele matava corpos.
2: Ai, ai, ai. Vamos lá, mais corneteiros.
7: Fala, galera da Energia na Copa. Sombra, você falou de bandeira, eu lembrei no dia que o Santos botou a bandeira do São Paulo no alto da Vila Belmiro, você lembra, né? Valeu, Arthur do Rio de Janeiro, vascaíno do Rio de Janeiro.
2: Nós fincamos a bandeira lá, rapaz.
3: Ô, Arthur, não me envergonha, não. Tu liga do Rio de Janeiro aí, cheio de... Substituindo o S pelo X pra falar do São Paulo. Toma vergonha. Vai pra justiça contra... Pra tomar a SAF do Vasco, que retomaram do presidente.
2: Parabéns.
3: Aí, vai cuidar do Vasco.
2: Nosso ouvinte vascaíno, é isso aí.
5: Tô bem.
2: Porque o time do rei era o Vasco. É.
5: Plena 22 horas mais 5 minutos de uma quarta-feira... O cara gastar 30 segundos da vida dele pra falar do São Paulo fincando a bandeira na Vila Belmiro, nos Estados Unidos de Bósnia. O cara tem que tá sem o que fazer, velho. Tem que tá sem o que fazer.
2: Navarro, sentiu.
8: Nossa senhora, ia falar isso, viu, ô Sombra? Meu Deus do céu, os caras aqui inconformados, velho. Olha!
2: É. Pô, tô vendo aqui imagens aqui da Fanzone lá. Esse jogo.
3: Tem até roda gigante, cara.
2: É, lá é comum, né? Mas assim, porra, a Americanada tá lá firme, hein?
5: E não é só a roda que é gigante, não, hein?
2: Não, tem mais coisas ali, hein? Tem mais gigantismos ali.
5: Dá-lhe meus Estados Unidos, querido!
2: É, vamos lá. E com chapéu de boiadeiro, que nem você gosta, hein, Pedrinho?
5: É, como era grande.
2: Ô, Ademir, o Pedrinho disse que vai aí num... Como é que você vai mesmo? Vai no
5: rodeio, setembro.
2: Vai no rodeio de cinturão, fivela...
3: Vai pra Barretos?
5: Não, Jaguariúna.
3: Já tive lá, hein, cara. Muito bom, hein?
5: É bom?
3: Muito
5: bom.
2: É, grandão.
8: Vai ouvir muito segura-pião, né?
3: É que eu tô igual, eu tô meio ancelote na comemoração do gol do Brasil, né? Todo mundo comemorando, são solteiros, né? Ei, vamos pra balada! E eu que sou, né, comprometido, tenho que ficar quieto. Mas no tempo que eu tava sozinho, Jaguariúna foi uma festa do seu rádio.
2: Mas o Pedrinho disse que ia laçar um touro lá. Vamos lá.
5: Não, aí não. Alô, ia laçar um touro. Jamais. Aqui não é mota não, velho.
2: Vamos lá. Mas eu tô falando do touro lá. Não tem um negócio de laçar os touros?
3: Vai cantar a música do Leonardo. Em festa de rodeio não dá pra ficar parado.
5: Eu te conheço bem, ô, seu Wilton.
2: Vamos lá. Corneta, a última.
9: Fala pessoal do Energia em Campo, Eric Santista aqui de São Paulo. O que vocês estão achando da arbitragem brasileira na Copa do Mundo? Qual que é a dificuldade desses juízes aí deixarem o jogo seguir, como está sendo feito aqui no campeonato, né? Fica muito melhor. O que vocês estão achando aí? Abraço.
2: Eu acho que, na minha opinião, quando ele está numa Copa do Mundo, ele no dia seguinte, no mês seguinte, ele não precisa ficar lá esbarrando com dirigente da seleção X ou da seleção Y. Ele não vai ficar esbarrando mais com o pessoal da FIFA. Não demanda muita política, talvez a mesma política que demanda apitar no futebol brasileiro. É essa a questão.
3: Então, por aí, Wilson, lá
2: eles podem ser imparciais, essa é a realidade.
3: Vou fazer uma confissão aqui, até porque já morreu quem eu vou falar. Uma vez eu estava numa festa com o ex-presidente do Santos, que foi advogado do Pelé, Samir Jorge Abdurraque. Ele já tinha tomado um juízcão. Falei, presidente, o que aconteceu para não ser campeão? Aquele período que o Santos estava na fila, sabe, anos 90? Ele falou assim, Quintino, aí bateu no meu ombro assim. Para ser campeão tem um preço, e hoje o Santos não tem o volume financeiro para pagar esse preço. Ali eu entendi muita coisa, viu, Sombra? Pronto, falei.
2: Tá louco, Ademir, pelo amor de Deus também.
3: Falou isso para mim, depois de uns Guaraná a mais.
2: Mas não tinha, tem um preço, ter bom jogador, pagar. Jogador.
5: Mas tu gosta de falar de cara...
3: Eu acho que ele falou isso e mais algumas outras coisas.
5: Mas tu gosta de falar de cara que já foi, Andemir?
2: É, só fala quando o cara morre.
8: Não dá oportunidade pro cara devolver. Processo.
2: Só fala disso
3: quando... Eu não gravei o cara, eu não falei isso não. E aí, como é que fica a minha cara?
2: Só fala quando o cara morre, você tá vendo?
3: E o bolso?
2: Por isso que ele tá falando agora do Jack, porque o Jack afundou com a porta.
8: E você sabe que o time... Exatamente, tentou se segurar e não adiantou.
5: Eu ia falar isso?
3: E perdeu lá o... O diamante.
2: Perdeu o diamante.
5: Sabe que o Titanic aconteceu no mesmo dia que o Santos foi fundado, né?
2: É, sim, o afundamento do Titanic foi no mesmo dia da fundação do Santos.
5: 14 de abril de 1912.
2: É verdade. Coincidentemente.
5: Um afundou.
3: Só que o James Cameron transformar um acidente que matou mais de 100 numa história de amor, hein? Só em Hollywood.
2: Ah, mas filmes catástrofe, mesmo eles têm que ter uma historinha de amor.
5: Sim.
2: Não é? Muito bem. Os times já estão voltando. Vem aí a segunda etapa. Por enquanto, Estados Unidos da América 1, Bósnia e Herzegovina 0. Qual será que é a maior torcida? Pela Bósnia ou da Herzegovina?
5: Acho que os dois juntos, né?
2: Os dois juntos. Mas
3: acho que da Bósnia, porque o Pedrinho falou que tem a Bósnia muçulmana, a Bósnia croata... Ele não falou de Herzegovina croata, Herzegovina muçulmana.
2: Ah, que nem tem a Baixada Cubatense, tem a Baixada Santista, tem a Baixada Praia Grandense.
5: Big Beach.
2: É, igualzinho.
5: Não, tem a Baixada Santista e tem a Ilha de São Vicente.
2: Ah.
5: Que é onde fica Santos, São Vicente, enfim, Cubatão.
2: Olha aí, Maurício Pochettino já vai sentando no banco, Balogun está lá. Daqui a pouco, se houver alterações, Pedro Larroque vai trazer para você.
8: Muito bem, é isso aí, Sombra, você volta no vestiário do Futebol Energia na Copa. Vamos acompanhar então toda a etapa complementar lá no Levi's Stadium em São Francisco, onde a seleção norte-americana vai vencendo pelo placar de 1-0, gol anotado por Folarin Balogun. Vamos ver as movimentações tanto do Pochettino quanto do Sergei Barbares. A bola vai rolar para a segunda etapa. Uma coisa interessante que eu tenho visto, né? Quando os torcedores saem ali, né, no intervalo, demoram-se bastante para voltar, viu? Apita o árbitro!
0: Começa o segundo tempo. 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
8: Oh, oh, oh, oh. Aliás, Pedrinho, você gosta mais do oh, oh, oh, ou do oh-ea?
5: Ah, mas aí você quer comparar o Pelé com qualquer outra coisa.
8: É mesmo,
5: né,
8: cara?
5: Oh-ea.
8: Oh-ea, oh-ea.
5: Isso sempre, é maravilhoso.
8: Né? É, o Marcelo Lima gostou do oh, oh, oh. E você, Quintino?
3: OEA, né? Não, eu prefiro do OEA do índio brasileiro.
8: Histórico, histórico OEA.
5: É. O Marcelo Lima, ele prefere o hit do Hexa, né?
8: É, teve o OEA, teve o do Rick Martin também, né?
3: É, que... Jubilo!
8: Isso é verdade, é verdade.
3: Gol, gol, gol!
8: Teve isso daí. Grandes hits, né? Agora a Shakira domina tudo, velho. Sai jogando no seu campo de retaguarda a Bósnia pela primeira vez na etapa ela complementar, né, Pedrinho? Mesmo. Ela pode, maravilha. Ela pode, né?
3: Espetáculo!
5: Só não dominou o Piquet.
8: O Piquet é burro, né, velho? Tá louco, mano. Sai jogando no campo de ataque a seleção norte-americana sem substituições. No bate-rebate vai brigando por ali o Gigovic. Gigovic esticou o passe à frente. A tentativa era com Demirovic. Marcação foi chegando e a seleção dos Estados Unidos tenta ficar na retomada. A Bósnia vem. Não teve substituição, né, Pedro? Nem
5: nada.
8: Nos Estados Unidos, nem na Bósnia.
5: Qual que é a nota do Piquet, Vagol?
8: O Piquet é um jogador, um zagueiro, nota 9,5.
3: Ah, era lento, hein?
8: Ser um gol, pique, olha, fazer uma... O zagueiro ajudava também, né? Quem tava do lado dele, né?
3: A posse de bola dele maravilhosa, boa saída, mas era lento.
5: E defeição, Navagol?
8: Não, pique, pô, tem uma lata ali que a skin ali ajuda, né?
5: Só não, por né? Isso, 2.
8: Que isso, Dodô? Você é 10, Dodô. Vou comparar o Dodô com o Piquet. Coitado do Piquet, mano. Coitado do Piquet. Coitado.
10: Estamos muito aqui, bem. Livres e abertos.
8: Ué. Pulisic levou pro campo de ataque. Vem Estados Unidos de novo. Vem pra cima da marcação do Sunic. Preparou, levantou lá na grande área pro Dest. Desvio de cabeça do Kolasinac. Bota essa pela linha de fundo. Vamos ver se o árbitro vai marcar ali escanteio. Ou uma jogada irregular norte-americana. De qualquer forma, toda a reclamação do Kolasinac, eu vou contar uma história dele muito interessante já, viu, Pedrinho?
5: Porque o Pulisic tentou cruzamento, o Kolasinac foi na disputa aérea com o Serginho Deste, que não subiu uma lâmina de barbear. Por isso, o Kolasinac colocou contra o próprio patrimônio escanteio. Lado direito do ataque dos Estados Unidos vem Anthony Robinson.
8: Robinson na perna canhota, vai movimentar, vai chuchuverar, vai mandar lá na área. Movimentação xuxi. É forte. Perna esquerda, levantamento, toque do Richard, saiu do nosso goleiro, deu um soco na cara da bola. Vai voltando pro próprio Robinson, cutucou de cabeça, se antecipa, Vasily faz a defesa, Pedrinho.
5: O Vasily, ele subiu de uma forma meio estranha ali, meteu um soco Superman, já jogou UFC, ô Navagol?
8: Já.
5: Tem um soco Superman, né? Foi o que fez ali o nosso querido Vasily.
8: Ela dá um pulo e emenda, né? Um murro.
5: Aquela murrada na bola, né? Já destes uma murrada na bola?
8: Olha, já morrei muita bola, viu, Pedrinho? Lançamento pro campo de ataque, toque de cabeça, quem vinha com graça tomava murro na bola, irmão. Sai jogando de novo aí, Richards dominou, volta o passe no seu campo de retaguarda, Estados Unidos toca, Tillman toma a frente, ao lado dele se mexe o Adams, esticado o passe por baixo, antecipação feita, tava esperto o Dedic, de Dedic pra Gigovic, Gigovic volta de novo no seu campo de retaguarda pro Muharemovic, tocando pela lateral, o jogo tá parado, viu, Pedro? Parou o jogo.
5: É o Dzeko, tá caído ali, tá caído não, né? Tá sentindo um problema ali na perna direita. Camisa 11, capitão da seleção da Bósnia e Herzegovina. Vai receber atendimento médico fora do gramado. Ele, por conta própria, tá indo pra fora do campo pra receber o atendimento.
8: Caramba, cara. É o Dzeko, né? Que um pouco sumido no primeiro tempo. Vamos ver se tem uma participação maior no atleta aí, camisa 11, que é a esperança de gols para a seleção da Bósnia. Ele vai saindo de campo, de forma lenta. E não sei nem se vai ficar, viu? Porque ele já passou a braçadeira de capitão pro Kolasinac.
5: É, pediu substituição, vem daqui a pouco duas novidades, dois novos jogadores na seleção da Bósnia e Herzegovina. Primeiro, o Malmić. Malmić é jogador da camisa número 26. Ele é jogador do Liberec, da República Tcheca. Vai ser a grande novidade no time do técnico Barbarense. Também com a número 20. Jogador que vinha sendo titular nas últimas partidas, o Bajrakterević. Bajrakterević, jogador da número 20, também vai ser novidade, atleta de 21 anos, ele que é nascido nos Estados Unidos, mas que escolheu jogar pela seleção da Bósnia e Herzegovina.
8: É, então já vai entrar aí primeiro o Mahomić e já tá ali preparado também o jogador que é o Bajrakterević. Bajrakterević, vai embora o Gigovic. Gigovic indo embora, né, Pedrinho?
5: Isso, Gigovic, jogador da número 8, tá deixando o campo. E o Malmić, ele saiu ali da região de entrada. Mas é, acho que foi por entrar no campo, é isso. O Gigovic saiu pra entrada do número 20, o Malmić. O Malmić entrou com a 20, também tá deixando o campo. O jogador da número 14, o Sunić. Sunić, número 14, sai pra entrada do meia dúzia, o Tahirović. Tahirović, jogador da número Mega 12, que vinha jogando até com certa constância no meio de campo da seleção da Bósnia e Herzegovina, entrando com a camisa de número 14. E o número 20, o Bajrakterević, está entrando na vaga do próprio Dzeko, que pediu para sair número 11.
8: Já três substituições, portanto, aí do técnico Sergei Barbarez. Muito bem. Chegamos à marca de 6 minutos e 16 jogados. Etapa complementar. É o resultado que vai classificando a seleção norte-americana para a fase de oitavas de final da competição, hein? Vamos juntos, então. Ele pega lá o ganhador de... É que vão jogar ainda, né? É... Vai pegar Bélgica, né? É isso,
3: não,
8: Pedro?
3: É Bélgica, é Bélgica. Bélgica,
8: né?
3: Bélgica.
8: E o Senegal. É, vai ser definido esse daí, né?
3: Por enquanto Bélgica. Tá dando Bélgica e Estados Unidos.
8: Pois é. Aê, tentando ressurgir para a Copa Bélgica, né? Sai jogando os Estados Unidos, voltando na pequena área ao goleiro Fries.
5: Navagou.
8: Diga lá, Pedrinho.
5: Mota mandou aqui no meu WhatsApp. Na próxima fase vai ser Estados Unidos ou Bósnia contra os belgicanos.
8: belgicanos e estadunidanos, né? Muito bem. Sai jogando de novo. Estados Unidos no seu campo de retaguarda com o Rim. Rim soltou curtindo à frente para Pulisic. Pulisic vai voltando o passe. Trabalhando de novo ali com o Robinson. Passe de três dedos. Bota para correr o Balogun. Chega a marcação. Boa antecipação feita do Muharemovic. Voltando pela linha de lado em arremesso lateral. O próprio Pulisic é quem vem para arremessar o melão, não. Vai deixar pro Robinson, né? Vai deixar pro Robinson. Tem ali a aproximação do Adams, junto dele também no próprio Tillman. Arremesso cobrado no campo de ataque, trabalha a seleção norte-americana com o Rin. Rin deixando no meio campo, sai jogando curtinho no comando, esticando o passe à frente, este é Pulisic. Boa finta do Tillman, escapa de dois, leva pro bico da grande área, mas o passe é muito forte pro Balogun, muito forte. Tiro de meta pro Vasily bater, né, Pedrinho?
5: Ele se lamenta porque ele fez tudo certo, a jogada individual foi maravilhosa, mas foi tentar aquele passe com mais efeito, aquele excesso de confiança, meteu o modo turbo na redonda que encontrou as placas de publicidade. Tem pressa o goleiro Vazir, jogador da número 1 da Bósnia e Herzegovina, que veste um uniforme laranjão na Vagol.
8: É, a laranja conhecida já foi embora da Copa, né? 8 minutos e 20 jogados, lançamento direto pro campo de ataque, tem desvio de cabeça do Richards, quem é que bota no chão? É na habilidade de Pulisic, ele ajeita no peito, tenta escapar, consegue complementar o lance, sai trabalhando por ali com o Bajrakterević. Na meia-lua da grande área, vai saindo o goleiro Vasily, deixou curtinho. Agora com o Radelić. Radelić bate pro campo de ataque, já bota pra correr aqui na frente o Demirović. Só que ela vai passando pela linha de lado, arremesso lateral, favorável pra seleção norte-americana. 8 minutos e 50, já 10 da segunda etapa. Este é o resultado que vai classificando a equipe da casa, a equipe do país, de um dos países sede dessa Copa do Mundo, os Estados Unidos. Sai jogando de novo. Campo de defesa no desafogo. Este é Tim Rin vai voltando o passe, recolhendo por dentro, já voltando o lance, deixando mais atrás ao goleiro Fries.
5: Informação.
8: Ah, informação então, Pedrinho.
5: Informação do nosso companheiro Venê Casagrande, o Vasco acertou a contratação do técnico Fernando Seabra. que estava no Coritiba.
8: Caramba, é, que nível, hein? De um gaúcho pro Seabra. Agora vai, hein, Quintino?
3: Seabra tava fazendo um bom trabalho lá no Coritiba, né? Apesar de... Tem ainda o jogo de volta na Copa do Brasil contra o Santos. É, o Coritiba era taxado antes do começo do Brasileiro como um dos prováveis rebaixados, porque estava vindo da segunda divisão, faz uma campanha bem aceitável. Se o Seabra acertou em ir para o Vasco, eu não sei. O Vasco acertou em contratá-lo.
8: É, será que vai? Vamos ver aqui a Bósnia, que tenta chegar pelo lado direito com o Baraj Tarović. Puxou para a perna esquerda, vai levantar na área, deixa mais atrás, tem a oportunidade, a batida direto pro gol por cima. É, tentou surpreender ali o Katic. Ele pede desculpas, né? Acho que ele tentou foi cruzar mesmo. Se ele tá pedindo desculpa, né, Pedrinho?
5: Não, mas ele até foi inteligente, o Navagol.
8: Bateu mesmo.
5: A tentativa foi de uma finalização, porque o Matt Freeze, ele tava posicionado pra esperar já um cruzamento. Ele falou, vou tentar emendar daqui mesmo e surpreender o goleiro adversário. Mas é que ele não tem toda essa qualidade. O jogador nunca fez um gol na vida. Aí nos Estados Unidos e Bosnia e Herzegovina, ele pensou, agora eu se consagro. Mandou muito longe.
8: Verdade.
10: Horroroso!
8: A finalização não foi legal, não. Freeze bateu pro campo de ataque, ela vai saindo pela linha de lado, arremesso lateral para a seleção da Bósnia no seu campo de defesa. Nós chegamos a 10 minutos e 50. Estados Unidos segue vencendo pelo placar de 1-0. O gol anotado no primeiro tempo, o gol marcado por Fularin Balogun. Arremesso lateral, campo de retaguarda, a Bósnia vai sair jogando, só que adianta as linhas ali, os Estados Unidos, ó. Movimentação feita, o toque de cabeça, ela não chega no Pulisic e vai voltando ali mais uma vez, próximo da meia-lua da grande área, afasta mal, a zaga da Bósnia tenta complementar o lance e volta para a zaga da Bósnia, no toque de cabeça ali do Katic, deu de presente essa para os Estados Unidos, um arremesso já cobrado, ela fica com o Tim Ream, abre no meio campo, Richard é quem recebe o passe, devolveu a jogada para Ream, Ream na perna esquerda, meia altura, já bota para correr, que bolão é para o McKinney soltou por baixo, chega para tirar Muharemovic, mandou um balão, uma cacetada, a bola subiu, já desceu, toque de cabeça ali do Adams, não tem ninguém, então sobra para a equipe da Bósnia novamente, no giro do Dedic vai voltando no campo de zaga para Katic, a Muharemovic já movimentou, agora é pelo lado esquerdo com Kolasinac vai voltando no campo de zaga de novo, tá aí com Radelic voltando na cabeça de área pro Muharemovic, Muharemovic esticou o passe à frente, e aí vem no toque do Tahirović voltando a Muharemovic, e a Bósnia vai só tocando bola, de forma tranquila, no campo de zaga, esperando a oportunidade, viu, Quintino?
3: Acho que é muito jogo na Copa. O Santos já eliminou o Coritiba, o Santos vai pegar o Remo na outra fase. Eu tô ficando louco, o Santos ganhou do Coritiba lá em maio, lá dentro do Couto Pereira. Eu tô mais louco que a capa do Batman.
5: E depois tomou um cacete na Neoquímica Arena, né?
3: Não me lembra disso, disso aí.
8: Um jogo aí que surpreendeu a muita gente, né? E aí vem de novo, Estados Unidos com Pulisic, tenta escapar da marcação, antecipação feita do Katic e cai nos pés. Já tenta vir com Alay Begovic solta o passe à frente. Nossa. Pro Mamit, que beleza, hein? E aí ele vai tentando de novo, tá? Mais uma vez pra você, Alay Begovic, soltando o passe próximo do meio campo pro Tahirović voltando no campo de zaga, a Bósnia agora vai tranquilizando as coisas novamente, né? Vai voltando ali com o próprio Radelić movimentou pelo meio, já tenta soltar com Tahirović, passa o pé por cima da bola, Balogun vai marcando a distância, sustenta 1-0 os Estados Unidos. Chegamos a 13 minutos e 10 jogados, rompe a faixa central do gramado, Tahirović movimenta do lado esquerdo, você participa com a gente nos torcedores corneteiros, eu vou chamar, hein, ao longo da nossa jornada, nesta etapa complementar de até aqui Estados Unidos 1, Bósnia 0, deixa o seu áudio de até 10 segundinhos nos torcedores corneteiros, eu quero a sua participação, 119-6650-7997. 119-6650-7997. Chega junto com a gente, participa. Bósnia vem pro campo de ataque, passe por baixo. Estica a perna, marcação do Ream. Complementa a jogada dos Estados Unidos. Vai tentar agora o contragolpe, hein? Balogun, bolão pelo lado direito. McKinney já acionou. A Deste olhou pra área. Tem o Pulisic passando. Deste já deixou o Bósnia no chão. Soltou na grande área. Antecipação feita do Radelić. Esperto. Atacou ali o espaço pra se adiantar e neutralizar o ataque da seleção norte-americana. americana. Agora é a Bósnia. Que chance teve a seleção dos Estados Unidos aí, hein, Pedrinho?
5: Ele fez tudo certo, mas na hora da tomada de decisão não escolheu a melhor delas. Isso porque o Malik Tillman estava passando em absoluta liberdade e solidão aqui do lado esquerdo, mas ele preferiu aquele tapa no facão pro Pulisic, que saía de dentro para fora, e o passe acabou ficando curtinho demais. Perdeu uma grande oportunidade o Dest de servir o Tillman do outro lado e partir pro abraço.
3: Ô Pedro La Roca, alguma vez na vida tu destes um tapa no facão?
5: Jamais. No facão, jamais.
8: Pergunta deveras capciosa, né? Olha, é a Radelit esticando o passe à frente. Mamic abriu a jogada pelo lado direito. Aí o Dedic tentou pelo alto, errou completamente o tempo da bola. E aí o passe do Pulisic pro Robinson. Robinson trabalhou pelo meio. Tá aí de novo com o Balogun na tentativa de domínio. Sai errado. Então a Bósnia vem de novo. Recuperação feita do Robinson. E os jogadores da Bósnia ficam pedindo um toque no braço. Mas o árbitro Rafael Klaus manda seguir. Freeman. Freeman abriu o passe pra Dest. Dest pra Freeman. McKinney fecha o espaço ao lado dele, ou mais à frente, mas ele preferiu recuar no comando pro Richard. Richard deixando pra Rim. Rim abriu pelo lado esquerdo, tá aí com Robinson. Robinson, a Pulisic. Pulisic vai voltando, o passe de novo ao Robinson, a meia altura, buscando na velocidade. Chega ali trombando com a zaga o Balogun e os dois jogadores estatelados em campo, tanto ele quanto o Muharemovic, viu, Pedrinho?
5: E o Muharemovic ali sentindo muito a parte do pé direito, porque ele recebeu um pisão ali no calcanhar e é pra vermelho, tá?
8: Nossa
5: é
8: senhora,
5: é pra vermelho,
8: cara.
5: Porque o Balogun, ele chegou com a trava da chuteira direto no tendão de Aquiles do camisa número 4 da zaga da Bósnia e Herzegovina. Tem que pintar o cartão e expulsar o 20 da seleção estadunidense.
8: Quem que tá no VAR aí, Pedrinho?
5: O venezuelano Juan Soto.
3: Soto.
5: O primo do Danilão.
8: Primo do Danilo Soto, né? Agora, cara, olha, realmente, eu acho que até o Balogun tá fazendo uma média ali, tá? Porque tá até reclamando e tal, pode estar sentindo cãibras, mas até ele sabia que essa pegada foi muito forte. E o Kolasinac tá conversando com o Rafael Klaus justamente isso. O VAR vai ter que chamar aí o Rafael Klaus, porque realmente a pegada foi muito forte. Foi no tornozelo ali do jogador da Bósnia. E segue o atendimento pra ele, viu? Eu não sei não, cara. Eu tava observando aqui a repetição do lance. Pegada muito forte em cima do Muharemovic. Olha, cara do céu,
5: isso
8: hein?
5: Isso é pra vermelho,
8: que
5: velho.
8: Que lance perigoso. É pra vermelho isso aí, Quintino?
3: Ah, se ele der o vermelho, não vai me surpreender, não.
8: Será nenhum absurdo, né?
3: Ele largou a bola e foi no corpo do adversário. Ele tá em checagem já e eu acho que o vermelho pode acontecer.
8: Eu tô achando ali que o Balogun, ele tá fazendo é uma média danada. Mas vai ser expulso, viu, Pedrinho?
5: Vai no vídeo, o Rafael Klaus vai no vídeo, não tem que ficar muito tempo, porque é um lance muito claro. Inclusive, viu, Navagol, eu acho que era até uma expulsão factual, ou seja, não precisava do Klaus ir no vídeo.
8: Tinha vindo direto.
5: O VAR já poderia avisar, é expulsão.
8: Nossa senhora, cara, mas é um lance assim, sabe? Que se o Muharemovic ainda, se ele mantém um pouco mais o pé de apoio ali no chão e ficou quase que por completo. Cara, a gente observa ali virando.
3: Cara, isso aí é pra cirurgia, cara. Nossa, do cara, velho. Bota ele pro saco, velho.
8: Caramba, uma entrada muito forte. Mas muito forte. E olha, o tal do Balogun não precisava disso daí não, hein?
3: E vai deixar o time no mato pra hoje e se os Estados Unidos classificar pro próximo jogo, porque ele não tem um substituto à altura no banco.
5: Você tem aí o Ricardo Pepe, que fez a dupla de ataque com ele nos últimos jogos, principalmente enquanto o Christian Pulisic estava de fora. Mas não é um jogador aí do quilate do Balogun, por exemplo. É um jogador que, assim como o Balogun, fez a sua grande temporada na carreira, nesse ano jogando pelo PSV Eindhoven da Holanda, mas não é um jogador que tem tido as atuações aí do Balogun. Tá voltando agora o Rafael Klaus, Navagol, fez o movimento ali do quadrado, que é a tela do polêmico VAR. Tá procurando ali o Balogun, jogador da 20 dos Estados Unidos. Ele passou pelo Balogun. Tá perdido, filho? Tá perdido? Já botou a mão no bolso traseiro. Vai expulsar. Está expulso o Balogun. Se os Estados Unidos se classificar para pegar a Bélgica nas oitavas de final, não terá a presença do seu artilheiro nessa Copa com 3 gols marcados.
8: Sei lá se foi sem querer, mas sem querer também poderia ter a possibilidade ali de quebrar.
3: Deixou o time no mato.
8: Muharemovic, hein? Nossa senhora.
3: E deixou o time americano, o jogo controlado. O jogo caiu muito na segunda etapa, tá? Mas estava controlado pelos Estados Unidos, não estava sendo atacado. Agora a coisa pode mudar aí com um homem a menos.
5: Se o cara dá uma dessa no Aliança de Cubatão, Ademir Quintino, qual que é a reação da torcida?
3: Ah, eu conheço bem as aliancetes, a massa do Aliança. Ela, nesse momento, estaria dentro do campo, dando uns tapefes no jogador americano.
5: O Palocum, né? Não, tapefes você meteu um Caio Ribeiro no Bananão agora. É.
8: Ah, vai sair saindo o Balogun e Estados Unidos vai ficar então aí com um a menos. Olha,
5: estaria parafraseando o nome do próprio Balogun, né?
8: É. E o Muharemovic, ainda bem, né, que não sofreu nada mais grave, ele tá voltando ali, correndo, trotando, aliás, né, parece que tá tudo certo com o quarto zagueiro da seleção da Bósnia. E aí o jogo pode mudar o tom. A Bósnia vem pra cima. Olha lá, pelo lado esquerdo, pedalou, agora... levou por dentro, olha lá, Ibegovic, solta atrás e Estados Unidos sai jogando. Diga lá, Quintino.
3: O Messi, na primeira rodada, deu uma dessa aí, o árbitro pipocou, era pra ter sido expulso também, tá?
8: Verdade, chegou de sola também, porque é o Messi, né?
3: Delete. É que o Balogun pegou o tornozelo, o Messi pegou a panturrilha.
8: Foi duas entradas fortes mesmo. Olha o levantamento na área, olha a chance para a Bósnia, batida direto pro gol. Pega firme, Freeze. É o Demirovic, sobrou para ele na grande área, emendou, mas mandou no meio do gol, né, Pedrinho?
5: Ia ser o Tim Ruin ali que ia cair a responsabilidade, porque ele foi tentar dar um bicão pro alto, acabou pegando na zoreba da bola, e essa bola acabou sobrando ali pro camisa número 10. O Demirovic, que não finalizou como manda o manual, foi fraquinho no meio do gol. Tranquilo, tranquilo da Silva pro goleiro Matt Freeze.
8: 20 minutos e 50 jogados da etapa complementar. Você que está acompanhando com a gente, deixa o seu áudio. Já já vou chamar os torcedores corneteiros. Participa da nossa transmissão. Deixa a sua pergunta para Ademir Quintino, para o Pedrinho, para este que vos fala também. Fale sobre o jogo, o que você está achando? E agora, hein? E a Bósnia com um a mais? Será que dá? Vem de novo, hein? Pelo lado esquerdo para trabalhar a jogada, tá aí com o Kolasinac esticando mais à frente. Buscou por dentro a Barak Tarovic. Pode levantar na área, voltou para o próprio Kolasinac. Tá aí de novo com o Barak Tarovic. Partiu para cima da marcação do Richards. Levou por dentro, já tenta ali o espaço para tentar bater pro gol. Este é Alaa Ibegović. Levantamento pode acontecer. Kolasinac leva para lateral, toca mais atrás. Mas ainda se mantém no campo ofensivo a seleção da Bósnia. Tá aí o passe para Muharemovic. Muharemovic ao lado dele, já está se mexendo o Katic. Deixou curtinho para Radelić. Radelić vem para receber o passe agora. Mamić. Mamić observou pelo lado direito. Aqui se movimentando o Dedić. Solta mais atrás. Vem de novo aí Katic. Katic trabalhando agora com Tahirovic. Tahirovic movimentou do lado esquerdo com o próprio Kolasinac. Ele vai para cima da marcação. Devolveu a jogada para Tahirovic. Soltou a meia altura. Pelo alto vai chegar no Demirovic. Subiu a marcação ali dos Estados Unidos. O corte é parcial. A Bósnia vem. Momento de perigo. Bola solta por baixo. Sai do gol, Freeze, para fazer a defesa. Na tentativa do Bajrak Tarovic, né, Pedrinho?
5: E o Kolasinac, que é um dos jogadores mais experientes, agora o capitão desse time, fala pro menino: calma, calma, ele tem apenas 21 anos, poderia ter recomeçado o lance, mas preferiu de costas tentar um cruzamento, certamente não pegou legal na bola, foi tranquilo pro goleiro Matt Freeze, e vem Estados Unidos tentando matar o jogo.
8: Pulisic leva a jogada pra lateral direito, olhou pra área, ao lado dele se mexe o Dest, vai receber o passe, recebeu a marcação do Tahirovic pra cima dele, tenta segurar a posse de bola, os Estados Unidos no campo de ataque, vem que vem de novo, vai McKinney voltando a jogada, deixa mais atrás pra Richards. Richards movimentou, já dominou, boa escapada do Freeman, levou por dentro ali, estica a perna, marcação do Kolasinac pra cima dele, insiste Freeman uma, duas vezes, só que aí, o Kolasinac, não por isso ele é chamado lá na Bósnia de tanque, ele é o tanque, cara, porque antes de ser jogador de futebol, o Kolasinac era segurança de balada, cara, acredita, velho? E nas categorias de base, né, quando ele jogava nas categorias de base do Schalke, ele tem um amigo dele, né, que é o Mesut Özil.
5: Sim.
8: Ele saiu na época ali de base e tal, eles saíram de um treino e dois caras armados foi pra cima dos dois. O Kolasinac, irmão, saiu e não quis nem saber. Enfrentou os dois caras, mano. Os caras mão armada e o Kolasinac foi pra cima dos dois, mano.
5: Então tá explicado que o Marcão me mandou mensagem aqui hoje, falou: Pedrinho, você que vai fazer o jogo da Bósnia, o Kolasinac ele joga assim, o estilo dele pessoal é desse jeito, o cara é segurança de balada. É. Então o Marcão conhece, pô.
8: O Marcão conhece os seguranças de balada de todos os lugares do mundo,
5: até,
8: né?
5: Da Bósnia.
8: Até na Bósnia, velho. Muito bem. Nós temos agora a pausa para hidratação. Diegão, tem corneteiro aí, Diegão? Não tem? Pô, manda aí, cara, o seu áudio. No 11966507997.
5: Repeat.
8: Na 11966507997. Na noitada de Copa do Mundo, eu quero a sua participação. Chega junto com a gente. E agora para essa parada, para reidratação, né, Quintino? Nós chegamos a quase 25 do segundo tempo. Estados Unidos com um a menos, Quintino.
3: O jogo já mudou, né? Depois da expulsão do Balogun, os Estados Unidos já baixou a segunda linha de marcação, né? Já está fazendo duas linhas, com um homem a menos, só nove de linha e mais o goleiro. E a Bósnia propondo o jogo. O problema é que a Bósnia esbarra na falta de qualidade técnica da sua equipe. Não tem um grande armador, fez aí alterações, trouxe o Mamić, colocou aí o jovem revelação do time, o americano, o Bajarak Tanovic, do Stuttgart, né? Colocou o Tahimovic também, mas não tem qualidade. Se o garoto aí, o Bajarak Tanovic, não conseguir achar alguém de referência lá na frente, a coisa não vai andar. Mas os Estados Unidos, que tinha um jogo seguro, vai sofrer nesses 20 minutos finais. Porque o Balogun do Monaco deixou o time na mão com a expulsão.
8: Agora o Rafael Klaus tem que tomar cuidado, né? Porque ele expulsou aí o Balogun. E nas arquibancadas, Steve Rogers, o capitão América, ficou inconformado com a expulsão do Balogun. Toma cuidado aí, hein, Klaus? O capitão América estava lá.
3: Se ele meter aquele escudo na cabeça do Klaus, ele não volta pro Brasil, hein, cara?
8: Ele podia mandar dali, hein? Que coisa, velho.
5: E por falar em Capitão América, você sabe que a nossa querida Bósnia e Herzegovina tem apenas duas vitórias contra países americanos ao longo de toda a história.
8: Ah, é?
5: México em 2014 e Chile em 2001. Tá em crise? Chama o Chile.
8: Pra todo mundo, né? Nossa senhora. Bola vai voltar a rolar lá no Levi's Stadium em São Francisco, na Califórnia. Bola ao chão, sai jogando o Robinson, voltando no campo de zaga. Solta ali mais atrás pro Richards. Vai ter que se virar, hein, Richards? Que é chegando junto dele o Demirovic. Ele bate lá pro campo de ataque. Não tem ninguém dos Estados Unidos. Era só o Deste se aproximando. Arremesso lateral cobrado. Ah, teremos momentos de dramaticidade, hein? O torcedor norte-americano pode ficar aí com a pulga atrás da orelha. Balogun expulso. Vamos ver como vai se comportar aí nesses minutos, né, 26 minutos, na metade aí dessa etapa complementar, a equipe comandada por Sergei Barbares. Sai jogando aí com Muharemovic. Trabalha curtinho, passe agora com Radelić. Radelić voltou a Muharemovic. Pra faixa central do gramado, no carrossel, gira e toca curtinho pra Katic. Katic abriu o espaço, tocou pelo lado direito pra Dedić. Ele tenta imprimir ritmo, botar velocidade. A marcação do Tillman pra cima dele. Volta o lance pro próprio Katic. Katic voltando a Muharemovic. E sem espaço ele vai voltando até o goleiro Vasily. Vasily deixou na saída de bola. Já vai tramar posse de bola no seu campo de ataque. Mais uma vez a equipe da Bósnia e Herzegovina. Na quarta zaga, na saída, Muharemovic encontra espaço, tenta o lançamento do lado direito, bota pra correr o Bajraktarović, levou pra linha de fundo, pra cima da marcação do Robinson, tenta finta por entre as pernas, bate no Robinson, vai pela linha de fundo, escanteio pra Bósnia, Pedrinho.
5: E já deu pra perceber que o Bajraktarović tem muita qualidade técnica, mas falta aquela força muita. Na hora da explosão. Foi tentar colocar entre as canetas do Anthony Robinson, conseguiu ganhar um escanteio. É uma grande oportunidade para a seleção da Bósnia e Herzegovina na bola parada, porque o nosso querido camisa 21, o Radelić, tem 2,01 na vagou.
8: E é ele quem vai bater o escanteio? Podia estar lá na área. Vai tomar distância, vai levantar. Ao lado dele já está se mexendo Alai Begovic. Alai Begovic recebeu, devolveu a jogada. Olha a oportunidade, o passe a Dedić explodiu. Explodiu também na marcação. Tentou queimar pro gol, a retaguarda dos Estados Unidos consegue interceptar. E a bola vai voltando pelo lado direito. Bajraktarović, tá aí habilidoso na perna esquerda. Toca mais atrás, deixa com Mamić. Mamić recolheu por dentro a Muharemovic. Levantou lá na boca do gol. Sai o freeze pra fazer a defesa. A tentativa era com Tahirovic, né, Pedrinho?
5: Mas é aquela bola que todo goleiro gosta, né? Aquela bola lenta, viajada, nas mãos do goleiro, tranquila pro goleiro Matt Freeze, que é gelado. Mais gelado que o gelo, é porque é Freeze.
8: Freeze, né?
5: É, e você sabe que o Pochettino, ele parou de utilizar a nomenclatura homem livre nos treinos dos Estados Unidos, né?
8: Ah, é porque já tem aí, né?
5: É, porque quando ele começou a falar, toca no homem livre, toca no homem livre, os caras só tocavam pro Freeman.
8: Pro Freeman, né? É o homem livre ali. Muito bem observado, Pedrinho. Passe sensacional. Passe esticado pro campo de ataque. Vem de novo a seleção norte-americana com ele, com Pulisic. Esticou à frente a McKinney. Mas aí, como diria o Dodô, nem com dois foguetinhos no Choba, né? Vamos chegar à marca de 30 minutos da etapa. Dó quando ele fala isso. 30 minutos da etapa complementar. E aí, valeu, Estados Unidos, hein? Maravilha. Vai pintar substituição aí, Pedrinho.
5: Deixando o campo número 18, o Katite, para a entrada do número 23, que é o nosso querido Taba. Taba é o número 23 da seleção da Bósnia-Herzegovina, Tabakovic. Tabakovic, jogador da número 23, também deixa o campo o Kolasinac. Kolasinac, jogador da número 5, para a entrada do número 15, me parece ali, Navagol, que é o Memic. Memic, número 15, e Tabakovic, número 23.
3: Tem uma Mamit e Memic, é isso?
8: Tem o Mamit e o Memit. E o tal do Tabakovic, tem que ver se o pulmão dele tá legal, né, Pedro?
5: E o Mota falou, o que eu gosto não é nenhum dos dois, nem o Memit, nem o Mamit, é o Mamute.
3: E o Tabakovic, qual é o número dele, por favor?
5: É o de LeBron James, 23.
8: É, Tabakovic. Aliás, o que mais tem em São Paulo são Tabakovicharias.
5: Não, né? Não.
8: Bocudo o homem, hein? Ué, putz, vem pro campo de ataque, Bajraktarović. Soltou curtindo já, eu vou chamar torcedor corneteiro. Muharemović esticou o passe, vem com o Mamit. Mamit tem Memit pedindo do outro lado. A bola volta pra Tahirovic. Tahirovic deixa mais atrás, vem de novo pra trabalhar o lance. Este é Radelić. Aí vem Bósnia no bico da grande área. Pintou levantamento de cabeça. Robinson tirou, a bola voltou. Alajbegović tentou bater. Explodiu pra cima da marcação e ela sai pela linha de lado em arremesso lateral. É pressão da Bósnia, Pedrinho.
5: Porque ele tava muito bem marcado na região da entrada da área e precisou da sua individualidade. Pensou fora da caixinha, deu aquela penteada pra perna canhota, mas na hora da finalização parou no homem zarrão, parou no bloqueio da zaga estadunidense pelo Freeman. Lateral já cobrado pela Bósnia-Herzegovina.
8: Tahirovic já devolveu o passe pro Memic, chamou na tabela. Já vem de novo a seleção da Bósnia com o Mamit. Briga pra cima da marcação do Tilma. Bola volta no campo de retaguarda. A Rim soltou mais à frente. A Pulisic já fez a finta pra cima da marcação do Muharemović. E aí foi empurrado. A falta está marcada. Falta pra seleção norte-americana, que vai ganhar alguns segundinhos preciosos, né, Pedrinho?
5: E o Pulisic, ele foi malandrinho, malandrão, porque ele viu o contato por trás do camisa de número 26, o Malmic, que entrou há poucos momentos, há poucos minutos. Ele falou, vou cair aqui mesmo. O Rafael Klaus foi na dele, foi na do malandrinho, malandrão. A falta foi marcada. Por enquanto, sem cartões no jogo, hein, Navagol?
8: Até agora é verdade, viu? Não, só um.
3: Navarro,
8: diga lá, Quintino.
3: Tuas observações. Se a Bósnia não botar a bola no pé do Bajraktarović, que é o único homem lúcido nesse meio campo, vai ser difícil chegar. E os Estados Unidos não têm o contra-ataque armado. Eles pegam a bola e não sabem o que fazer. O contra-ataque não está armado. Pochettino aí vai ter que berrar aí ali naquele reservado para tentar, quando tiver a bola, os americanos contra-golpearem para tentar matar o jogo. E a Bósnia, se não botar a bola para o 19, que é o mais talentoso do time, aí, o jovem de 21 anos, revelação da Copa, Bajraktarović, vai ficar difícil.
8: Vai ficar. A bola volta a rolar de novo em São Francisco. Vem de novo os Estados Unidos, agora com Tillman. De calcanhar, bolão já na entrada da área. Adams fez o levantamento, McKinney fez o levantamento, a batida direto sobre o Pulisic, cutucou, é gol!
11: Com energia.
8: Mas está marcado o impedimento no campo de ataque norte-americano. Tentativa de lançamento pro campo de ataque com o Tillman.
3: Tava impedido.
8: Sobrou na grande área, tava, né, Kiki?
3: Tava, um pouquinho à frente, um corpo à frente. Infelizmente pros americanos, só foi eu falar que precisava armar o contra-ataque, agora saiu a tabela, né? Mas infelizmente para os americanos o Pulisic estava impedido.
5: Mas é daqueles gols que a gente fala que pena ter sido anulado, porque a jogada dobradinha do Tillman com o McKennie foi maravilhosa. Foi coisa linda, qualquer nota. Um tapa de calcanhar do Tillman, depois um cruzamento, uma fatiada. Minha Nossa Senhora, do Kini pra cima, aliás, de volta pro Malik Tillman. E aí depois ele tentou servir ali o Pulisic, mas já em posição irregular.
8: Muito bem, e aí, nossa, se todo o inconformismo do técnico Sergei Barbarez, que vai tomar cartão amarelo, né, Pedro? Nossa, lá, cuspindo marimbondo, rapaz.
5: E ele toma cartão não pela reclamação em si, mas porque ele invadiu o gramado para reclamar. Deu uma de Zubeldia, deu uma de Zuba.
8: É, Zubeldio.
5: Zubeldia Navarro.
8: 34 minutos e 23, completamente inconformado, bravo, falando uma tonelada ali pro Rafael Claus.
5: E nossa, o homem senhora. Tem um tórax que é invejável, hein, Navagol?
8: É,
5: Ah, como era grande.
8: Foi corajoso, hein, corajoso, uau. Bola vai voltando ali pro Robinson, esticando o passe pra Deste, foi empurrado, pé de falta. Lançamento aqui na frente, Claus manda seguir o lance, cutuca de cabeça o Richards, cai nos pés do Freeman. E aí eu não sei se agora, vamos ver se o árbitro tá parando o lance, que até o cartão amarelo ali já subiu, hein. Até o cartão amarelo já subiu. Vamos ver se o jogo foi parado por uma marcação de falta para cima do Dest, porque ele tentava a escapada e aí o Radelić puxou na cara do Klaus, né, Pedrinho?
5: É, ele fala, você puxou, ele faz justamente esse gesto ali para os jogadores da Bósnia que vão reclamar em direção ao árbitro Rafael Klaus. A falta foi marcada com um cartão amarelo, agora sim, o primeiro cartão amarelo do jogo para Radelić, número 21, para jogador, evidentemente.
3: Três cartões, um amarelo pro técnico, um vermelho pro Balogun e o amarelo agora pro Bósnio.
8: No jogo que tava sendo controlado, né, pelo menos até os 20 minutos ali, 25, sem cartões amarelos, agora nós já temos três.
5: E o Marcão já mandou aqui, Pedrinho, depois nós vamos pra ex-Bósnia.
8: Olha aí, 35 minutos e 50. A falta é frontal. Os Estados Unidos têm uma grande oportunidade. Uma conversa do Tillman, Robinson. Tá ali conversando o Adams também com o Rafael Klaus, porque tá observando ali que essa distância da bola para a barreira é muito curta. E aí tem toda ali, tem todo o inconformismo do Adams. Mas a verdade é que a falta está marcada. Tem a oportunidade na bola parada. Já já vou chamar torcedores corneteiros no futebol. 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Falta frontal. E aí, será que é o Tillman? Será que é o Adams? O Adams já saiu da bola. É Tillman ou Robinson? Barreira de três companheiros armada. Um pouco mais à frente. Tillman autorizado. Bateu. É gol!
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0: camisa 17. Foi pra bola consciente. A barreira estava armada. Um bloqueio feito. Um biombo armado. E aí o Tillman olhou pra bola. Respirou. Focado. Olhar atento para o gol. Foi pra bola, tirando da barreira. Ela passou por cima dela. Se esticou o Vasile. Chegou até a dar um tapa. Mas não foi o suficiente para evitar o gol norte-americano. Estados Unidos, com um a menos, faz o gol. Tillman. Estados Unidos 2, Bósnia 0, Pedrinho.
1: E o zagueiro da camisa número 21, Radelić, que ele mesmo comete a falta, não aproveita dos seus 2,01 metros, porque a bola passa por cima de sua cabeça. Ele quer o quarto homem da barreira e vai morrer no canto direito do goleiro Vazir, que até toca na bola, mas aceitou. Não espalmou como manda o manual. Não conseguiu colocar força na bola com a mão direita. Ela foi morrer na bochecha. Foi morrer na bochecha da rede e partiu para braço. Malik Tillman, histórico. Apenas pela segunda vez, na 12ª participação, os Estados Unidos vai jogar um segundo jogo de mata-mata em Copa do Mundo. É festa do torcedor americano. É festa do torcedor dos Estados Unidos. Vem a Bósnia.
0: Levantamento feito na cara do gol. Sai o Freeze para fazer a defesa. Impressionante, os Estados Unidos com um a menos. O gol marcado de falta, toda a categoria de Tillman. Tabela feita, a Bósnia tenta sair jogando. Robinson, vem também Ademir Quintino. 38 minutos, Estados Unidos com um a menos e mesmo assim marca de falta. Tillman, 2-0.
2: Primeiro, a falta besta que fez o jogador da Bósnia não era tão necessária assim. Uma falta perigosa, e o goleirão da, com todo respeito, o goleirão da Bósnia, o Vazio, foi mão de maionese. Eu sei que a bola passou pela barreira, demora um pouco mais para ele observar a trajetória da bola, mas ela passou pelo segundo homem da barreira do lado de fora, não de dentro. Normalmente o cara bate no segundo homem da barreira, mas da esquerda para a direita, ali na posição que estava. E ele bateu justamente do lado oposto. A bola foi meio que centralizada no gol, e ele ainda tocou nela, mas empurrou para o fundo o barbante. Um goleiro de seleção que disputa a Copa do Mundo não pode tomar um gol desse, com todo o respeito. Mas a besteira, quem cometeu maior foi o zagueiro, que era uma bola que estava controlada pela defesa da Bósnia.

0: Bósnia nem chegou mais. Que coisa, hein? Que até chegou, mas com, não com tanta efetividade quanto se espera, né?
1: Vai mudar.
0: Já vai mudar, já tem mudança. E vem Bósnia, levantamento feito. Rim de cabeça, tirou na boca do gol. Essa bola vai voltando pro Muharemovic. Muharemovic já movimentou a Bayraktarovic. Puxou pra perna esquerda, pode até levantar na área. Abriu a jogada na diagonal, chamando ao Radelic. O Radelic enterrou a Bósnia, hein, Radelic. Bola vai voltando de novo a Muharemovic. Olhou pra área, tá aí o zagueiro se aventurando no campo de ataque. Tá pedindo um passe. Tabakovic pede também lá na grande área. Levantamento é feito, ajeitou. Tô no peito, Freeman, pro goleiro Freeze. Que frieza de todo mundo aí, Pedrinho.
1: Ele deu aquela mamilada na bola, né? Pra
0: mamilada?
1: Essa bola. É, aquela
2: como é que é?
1: Ué. Aquela mamilada na bola, Demir Quintino.
0: É pra a bola que vai lá, né? No biquinho, né?
1: É, meteu aquele peitão na bola.
2: Tá numa casa de swing e tu fala isso, o povo fica doido. Uma mamilada na bola, para com isso.
0: E aí, o Freeze
2: sai da mamilada na bola. Olha, acho que o horário permite, né? O horário permite.
0: Eu já ouvi muitos termos, mas.
2: É, o jogo das duas horas eu não ia falar isso aí, não, cara. Mamilada na bola.
3: Ajeitar na saudades, mozão.
0: Ué, que isso? Ué. Que coisa, hein? 41 minutos e 40.
1: Você ia dentro no moto ou na Vagol?
0: Hã?
1: Você ia dentro no moto?
0: Que isso, velho? Você tá louco? Que papo é esse, cara? Sai daí, eu.
4: Sei lá, velho. Que agora tô besta.
0: Ué, vai mudar os Estados Unidos aí, Pedro.
1: E tá tirando o Serginho Deste, talvez a partida mais apagada, né, do camisa número 2 nessa Copa do Mundo. Ele que é lateral direito de origem, tá entrando o Berhalter, jogador da número 14, 25 anos do Vancouver Whitecaps. Ele que é inglês, naturalizado estadunidense. Tá saindo também o LeBron James do soccer. Christian Pulisic, que quase marcou um segundo ou terceiro gol, né, da seleção dos Estados Unidos, tá entrando o Ricardo Pepe. Ricardo Pepe, que deve ser o substituto de Balogun na partida de oitavas de final, Navagol.
2: Mas cai muito, hein? Cai muito o poderio norte-americano na frente aí. O Pepe é bem abaixo do,
0: é ruim. Nossa,
2: do Balogun, né? E hoje, infelizmente, para os americanos, o Pulisic não fez um jogo. Jogador do Milan, tão bom como fez na primeira rodada diante dos paraguaios. Tomara que ele esteja melhor contra a Bélgica.
1: E o Mota já mandou aqui: Pedrinho, não esquece de falar que o Pepe é ex-jogador do Real Madrid.
0: Não, mas não é esse, Motinha, mas não é esse. 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
5: Fala, galera do Energia 97, Daniel de Santo André. Tô adorando a transmissão de hoje. O Gulosovic, na narração aí, tá arrebentando com os comentários dos nossos amigos aí, Pedrinho La Roca e do Ademir Quintino. Um grande abraço pra vocês aí, viu?
2: Satisfação. Viva o ABC Paulista!
1: É, viva. Qual é a nota do ABC Paulista, Ademir Quintino?
2: Ah, o ABC Paulista é maravilhoso, cara. A nota do ABC Paulista é 10, nota 10!
0: E o D do ABCD?
2: Putz. Eu fui muito feliz ali na Vila KM, hein? Já, 10!
0: Né? Ah, é a nossa diadema, que maravilha.
1: Cadu, hein? Santos tem muita história pra contar ali no D, hein, Navagol?
0: Ah, é mesmo?
1: Não dá pra contar no ar.
0: Cadu, tão bonzinho. Bayraktarovic levantou, afasta a zaga. Tahirovic devolveu por dentro, vai tentar mais uma vez a seleção da Bósnia. 44 minutos e 3. Afunilando a jogada, pintou levantamento na boca do gol. Saiu catando o mosco, o Freeze. Sobrou do outro lado pro Memite, não bate, rebate. Tira, Tillman! Tillman tirou! E aí vem de novo a seleção norte-americana, que vai tentar o contragolpe com o Pepe. Tenta a finta, mas o árbitro tá parando o lance, Pedrinho.
1: Ele fica desesperado com a arbitragem, mas sem razão nenhuma, porque ele puxou ali o camisa de número 21, o Radelic, que vai ter uma grande oportunidade agora, a Bósnia, de alçar essa bola. Vai meter um chuchu. Vai meter um chuchu veirinho na área do goleiro Freeze. Tem que aproveitar essa altura do Radelic. Ele tem 2 metros e 1 de altura. É quase um Carlos Miguel da zaga, o Navagol.
0: Ah, e o torcedor da Bósnia, vai mandando ali, hein? Eu acredite, vai ter a falta. Bola na área, é a oportunidade. Tomou distância, levantou na boca do gol. Subiu o Richards pra tirar. Rebote, voltou. Olha a Bósnia de novo aí. Nossa, mas pedalou ele mesmo. Voltou pro Dedic, tenta levantar na área. Toque de cabeça pro Robinson. Mantém a Bósnia no campo ofensivo. Trabalharam a jogada 10. Pelo lado direito. Quanto?
1: 10.
2: Que isso, cara? Que isso?
0: Com 10 dá, hein, Bósnia?
2: Claro que dá.

0: 10, olha. Vamos ver, porque nós já estamos nos acréscimos. 45 minutos e 30. Bósnia vem de novo. Muharemovic parou, prendeu, dominou, faz o passe curtinho. A Radelić vem se encaminhando com a posse de bola. Vai mandar aqui no Bumba meu boi, hein? Mas ele preferiu o Muharemovic. Puxou para a perna esquerda. Vai tentando alguma coisa a Bósnia. Esticada agora pelo lado esquerdo. Ela cai nos pés de Alaj Begovic. Partiu para cima da marcação do Freeman. Levou por dentro, levantou na área. Toque de cabeça, afasta a zaga dos Estados Unidos. Adams tirou e a bola voltou. Bósnia de novo com a posse da redonda. Já tenta tramar o passe pelo lado esquerdo. Olha a Bósnia aí. Alaj Begovic ajeitou. Já vem para cima da marcação. Dedić puxou por dentro. Ficou sem oportunidade de levantar. Então ele preferiu a Tahirovic. Tahirovic deixou a Muharemovic. Vai levantar na área. Tá esperando o Tabakovic. Ele preferiu de novo soltar com o Bayraktarovic. Bayraktarovic voltou. Muharemovic levantou com curva, de cabeça, o Richards vem pra tirar, e vai começar de novo, hein? Bósnia de novo trabalhando no seu campo ofensivo, nós chegamos a 46 e 26, iremos até 55, Muharemovic vai tocando mais atrás, mas ainda no campo de ataque, a Bósnia vem de novo, Radelić ajeitou do outro lado, buscando a Alaj Begovic, puxou pra cima da marcação, bateu pra fora!
1: Nossa senhora!
0: Alaj Begovic, a bola passou, isso Pedrinho!
2: E eu tenho convicção que o goleiro Matt Friese tirou com um olho essa bola, porque fez uma baita jogada individual pela esquerda do Alaj Begovic. Deixou o lateral adversário ali, o Freeman, sem pai nem mãe, trouxe para a perna destra e na hora da finalização passou à esquerda do goleiro Matt Friese, que nem foi na bola, nem foi no lance, tirou com um olho. Alaj Begovic, o terceiro jogador mais jovem a estrear pela seleção da Bósnia-Herzegovina.
0: Ai, ai, ai, 47 minutos e 11. Que gol salvador do Tillman, né? Mas a Bósnia vai tentar no campo de ataque. Recuperação feita do Robinson. Robinson tocando a Pepe. Pepe com o McKinney. McKinney aposta na velocidade. Abre a jogada pelo lado direito com Berhalter. Berhalter pisa nela. E o Dedić vai dando o combate. Ele é obrigado a voltar. Estados Unidos com Freeman. Encontrou Adams. Desmarcado, soltou por dentro. A jogada é boa. O passe de letra. Tá aí o Adams. Ao lado dele já se mexe o Tillman. Deixou curtindo. No comando a Berhalter. Berhalter bota o McKinney pra correr. Proteção feita aí, rapaz. Olha o Radelić aí. Girou, caiu, pediu falta. O árbitro parou o lance, Pedrinho.
2: Porque o McKinney foi tentar fazer o desarme. Por baixo ele até pega na bola, viu, Navagol. Mas por cima ele mete o bração ali nas costas do jogador adversário. Por isso o Rafael Claus marcou a falta. No momento desse, jamais que ele daria o desarme pro McKinney matar o jogo. 2-0.
0: 48 minutos e 10. Sai jogando de novo a seleção da Bósnia com Muharemovic. O passe veio curtinho ao Radelić. Radelić vai se encaminhando de forma lenta com a posse da redonda. Abriu o passe curto mais uma vez para o próprio Muharemovic. Adiantou pelo lado direito. Este é o Memić. Memić levantou na entrada da área. Estica a perna. A marcação de Tim Rim. Cai no meio campo de novo com Muharemovic. Muharemovic a Radelić. Mais à frente tem o Tahirovic. Ele preferiu esticar o passe. A Bayraktarovic levantou lá na entrada da área. Toque de cabeça do Robinson. Complementa. Ela cai nos pés de Tillman. Vai tentar dominar. Tem dificuldades de calcanhar. Ele tira do Tahirovic. E aí pode pintar contra-ataque ao Pepe. Ó, o Pepe. Fez o passe. Curtinho. Veio por cima. Toque do Adams. Vai voltar pro Pepe. De cabeça. É altinha. Ele definiu. Já colocou no chão. Abriu a jogada do lado esquerdo pra Robinson. Robinson devolveu por dentro a Pepe. Na passagem de novo o Tillman. Boa finta. Adiantou. Levou pro lado esquerdo. Dois em cima dele. Ele vai se encaminhando com ela. Vai chamar na individualidade, vai chamar a falta, a bola sai e o árbitro apita o lance ali favorável para os Estados Unidos, hein, Pedrinho?
2: Cara, mas foi muito inteligente o Malik Tillman e foi muito juvenil, foi muito infantil, camisa número 15 da seleção da Bósnia, o Memić, porque o Tillman estava sem espaço nenhum ali na rente, a linha lateral canhota, cercado por dois jogadores que vestem a cor azul no seu uniforme. O Memić meteu o pé para tentar o desarme e acertou só o jogador adversário, meteu o pisão. Quando vai mudar a seleção dos Estados Unidos, já vai dando aquela poupada para enfrentar a Bélgica nas oitavas de final. Giovanni Reina, ex-Borussia Dortmund, revelado no Dortmund, hoje no Borussia Mönchengladbach, é a eterna promessa dos Estados Unidos, viu, o Navagol?
0: O Reina?
2: É, tá entrando na vaga ali do Weston McKennie.
0: McKinney foi embora. Nós chegamos à marca de 50 minutos. A falta já foi batida e os Estados Unidos vai manter a posse da redonda. Ah, Ademir Quintino, eu quero o seu, eu quero o man of the match. Quem foi o cara do jogo, hein, Quintino? Deixa eu só ver esse ataque. Chegou no Pepe, hein? Dominou Muharemovic, afasta, tira o perigo. Rebote voltou, já ajeitou no peito. Freeman disparou por cima do gol. E aí, Ademir Quintino, quem foi o cara do jogo?
3: Eu ia votar no Balogun, não só pelo gol, mas pela participação dele enquanto esteve em campo. Mas ele tomou um cartão vermelho que deixou os americanos na mão. E se não fosse o Tillman, que marcou esse belo gol de falta e depois fez algumas jogadas interessantes, nada disso estaria acontecendo agora. Então eu vou ficar com o jogador norte-americano, camisa 17, Tillman.
0: Fez um belo gol de falta aí o Tillman, né? E a seleção norte-americana vencendo por 2-0, mesmo tendo um a menos. Na expulsão do Balogun. E aí sai jogando a seleção norte-americana novamente no seu campo de retaguarda. Adams deixando a Berhalter. Berhalter recolheu por dentro. Devolveu pelo lado direito a batida direta na tentativa do Tillman de primeira. Devolveu a Berhalter. Esticou. E se saiu da linha do meio campo, o Tillman vai ficar cara a cara. Vasile. Se adiantou, botou pela linha de lado. Arremessou lateral, né, Pedrinho?
2: É que foi muito forte o lançamento do Berhalter. Ele meteu aquele modo turbo na redonda. É. E por isso ficou mais pro Vasile do que pro Tillman. Veio na velocidade ali como verdadeiro líbero do vôlei. O goleiro da seleção da Bósnia. Oh, que momento, hein? Viva a ala japonês dos Estados Unidos!
0: A ala asiática, americana.
3: Mestiça, né, gente? Mestiça. Ficou uma mistura interessante, hein?
0: Ficou, ali ficou, hein?
4: Nota 10!
2: Isso, nota 10! 10!
3: Obrigado, Carlos Imperial. Solta o Carlos Imperial de novo, é que ele é maravilhoso. Solta!
4: Nota 10!
2: É, isso aí, nota 10.
0: Bósnia sai jogando pelo lado direito agora com Bajraktarović.
2: Golozão.
0: Diga lá, Pedrinho.
2: Já estiveste fora do nosso Brasilzão?
0: Eu já uma vez. Paraguai.
2: Qual é a nota do Paraguai?
0: A nota 10 para as paraguaias. Nota 10.
2: Eu não perguntei das paraguaias, você que falou.
0: Para o preço dos equipamentos. Nota 10. Tudo é muito bom no Paraguai, viu, meu?
2: Inclusive as músicas, né?
0: É, muito verdadeiro também.
2: Foi um baile em Assunção, capital do Paraguai. Quando eu vi as paraguaias sorridentes a bailar.
0: Bósnia vem de novo pro campo de ataque, a batida direto pro gol, pra fora! Mamic experimentou de fora da área, ela passa à esquerda do Fris.
2: Deram muito espaço pra ele, não vagou nenhum jogador dos Estados Unidos pra fazer a tal da bola coberta. Desviou no vento. O vento tirou essa bola da linha do gol, do destino, do fundo da rede. O Freeze estava vendido no lance. Meteu ali um bracinho de jacaré, um braço de dinossauro. O goleiro da seleção estadunidense, sorte dele que a bola foi à sua esquerda do gol. Tiro de meta, últimos momentos, os Estados Unidos voltam a vencer um europeu em Copas do Mundo após 24 anos, Nova Gol.
0: A Bósnia vai dando adeus à Copa do Mundo, nós chegamos à marca de 53 minutos, mas a Bósnia vem com o Mamic, bateu pro gol, pra fora! O Mamic acerta o alvo, Mamic. Acerta o alvo, Mamic. Um do lado esquerdo do Freeze, e agora do lado direito, Pedrinho.
2: Deram tapete vermelho pra ele, ele foi levando, ninguém chegou pra fazer a bola coberta pra evitar essa finalização. Ele falou, vou emendar daqui mesmo, só que na língua da Bósnia. Meteu a finalização, dessa vez passou à direita do gol do goleiro Freeze, que de novo tava vendido no lance. Faltou qualidade pro Mamic nessas duas chances e tomou aquela peitada. Tomou aquela mamilada do nosso querido Tim Ring.
0: É, botou a mão no mamilo do Mamic.
2: Hã?
0: 53-54 agora, etapa complementar, toque de cabeça, o jogador da Bósnia mandou um balão lá pro campo de ataque, que vai sobrar pro Demirovic, apagadaço Demirovic no segundo tempo, hein? Camisa 10, jogador aí do Stuttgart, mas olha, completamente sumidão no jogo, né, Pedrinho?
2: É, o homem é grande, joga ereto, é espataúdo, já diria Rafael Esgrilis, mas falta qualidade técnica, foi só no corpo do jogador adversário, falta bem marcada pro Rafael Klaus.
0: Você sabe que o técnico, né, o Pochettino, ele gosta de trabalhar o psicológico dos jogadores norte-americanos para que eles tenham tranquilidade, tá? Pra você ter uma ideia, lá na concentração, né, não sei bem se foi ali também, mas levaram filhotes de cachorrinhos aquele momento fofulinha, aquele momento fofura, para os jogadores norte-americanos não ficarem tão estressados só pensando em Copa do Mundo. Funcionou, hein? Funcionou, cara, que beleza.
3: Pode jogar até amanhã que a Borja não vai marcar gol.
0: Não vai, né? Até porque não tem mais tempo pra nada. Final de jogo nos Estados Unidos. A seleção da casa vence a Bósnia pelo placar de 2-0. E durante a semana, o técnico Pochettino falou: o torcedor norte-americano, por que ele não pode sonhar? Por que ele não pode ir além? Why not us? Why not us? Por que não nós? Isso, ele fazendo referência ao resultado, sim, e buscando inspiração no resultado em que Marrocos tira a seleção da Holanda. Durante a semana, para servir de inspiração, Pochettino disse aos seus atletas: why not us? Por que não nós? E eles conseguiram. Mais um passo foi dado na Copa do Mundo. Os Estados Unidos está classificado. A Bélgica espera. Estados Unidos e Bélgica. É o jogo, é o próximo jogo das oitavas de final da Copa do Mundo. Classificada a seleção norte-americana. Ele vem aí, o Sombra, para comandar o vestiário do futebol. 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
0: Muito bem, a partir de agora, vestiários Energia na Copa, aqui na Energia 97 FM, também pelo youtube.com/energia97, no oferecimento de KTO. 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Agora um resumo do que foi o jogo, a sua análise, Ademir. O Tillman acabou quebrando o galho do centroavante que foi expulso, né, o Quintino? Porque poderia azedar o pé da galinha ali, hein?
3: É verdade, Sombra, você está coberto de razão. O Tillman livrou a cara do Balogun, centroavante do Mônaco, que foi expulso aos 18 minutos do segundo tempo. O jogo estava controlado pela seleção norte-americana, que foi quem propôs jogo, que foi que o técnico argentino Pochettino arrumou no cooling break do primeiro tempo. Dali em diante, foi uma supremacia norte-americana. Os Estados Unidos chegou ao gol inicial Marcou aos 31, mas foi bem anulado, depois de uma saída errada do time da Bósnia, sem cintura, muito na imposição física, mas de pouco talento. E olha que normalmente a antiga Iugoslávia, da qual a República da Bósnia fazia parte, era o time mais técnico entre os europeus eram os iugoslavos, os sérvios, os bósnios, os croatas, e a gente não viu isso nessa seleção da Bósnia. Aos 44, o gol que valeu, do Balogun, ele recebeu e bateu, estava alternando entre o corredor direito, a extrema, né? Os Estados Unidos usa muita profundidade, e jogando espetado entre os zagueiros para confundir a marcação, e confundiu, tanto que deu tilt aí no camisa número 4, o Muharemovic, e o Balogun abriu o marcador. O segundo tempo não voltou legal não, Sombra, os primeiros 10, 15 minutos, muito amarrado, os Estados Unidos não queria mais jogo, estava esperando a Bósnia avançar um pouquinho, e a Bósnia não avançava, querendo dar bola para os Estados Unidos, o jogo estava calmo, até que os 18 minutos, a bobagem do Balogun, que pisou no zagueiro da Bósnia e foi bem expulso após a checagem do Rafael Claus através do VAR. Daí em diante o jogo mudou. A Bósnia propondo o jogo com muitas dificuldades e limitações técnicas demais. Tanto que o técnico, o Sergei Barbares, colocou aquele que, na minha opinião, era o único jogador lúcido com qualidade técnica no time da Bósnia, que é o Bajraktarović. Ele entrou muito bem no jogo, pelo lado direito primeiro, aberto, e depois centralizado. Mas a bola, inexplicavelmente, não passava por ele, Sombra. E a Bósnia, só chuveirinho, consagrando o Dante americano, o camisa 3, Chris Richards. Até que, se o Balogun apertou as teclas K e H para a seleção norte-americana, o Radelić, camisa 21, foi lá e apertou em favor dos americanos contra a Bósnia. Ele cometeu uma falta muito próximo da grande área e, para completar a bobagem, o goleiro Vasilivo acabou falhando. A bola, o Tillman bateu bem na bola. Mas, normalmente, quem está do lado esquerdo, essa bola próxima da área, você bate em cima do segundo homem da base, da esquerda para a direita. Ele bateu, sim, em cima do segundo homem da base, mas da direita para a esquerda, ou seja, ela foi muito mais centralizada do que no canto. E o Vasilivo acabou, o goleiro da Bósnia, aceitando um gol. Para mim, ele não foi um frango, mas foi uma falha decisiva. E aí, aos 36 minutos, foi sepultada qualquer chance da Bósnia de alcançar uma reação. Ainda teve dois chutes para fora do time da Bósnia. O goleiro do norte-americano, o Freeze, o gelado Freeze, mais teve sorte do que juízo. Mas, merecidamente, pelo time que é mais técnico, pelo time que propôs jogo o tempo todo, quando estava 11 contra 11, pelo time que, quando pressionado, conseguiu marcar um gol de bola parada, os americanos merecem estar na fase oitavas de final e vão enfrentar os belgas. Time por time, é um jogo equilibrado, mas eu acho o time americano um pouquinho melhor. Porém, os Estados Unidos perdeu o seu segundo melhor jogador da Copa. O Balogun vai fazer muita falta. O Pepe, camisa 9, que entrou no segundo tempo, não tem a mesma qualidade. E o Pochettino vai sentir falta aí do centroavante do Mônaco, que vai cumprir suspensão automática no jogo contra os belgas. Mas o time da terra do tio Sam, que no máximo tinha ido até as oitavas de final, naquele 4 de julho, diante do Brasil em 94, volta a uma oitavas de final, porém, como naquela oportunidade não tinham 16 avos, é a primeira vez que os Estados Unidos avança no mata-mata na história da Copa do Mundo. Toda sorte é o time do Pochettino, diante dos belgas, classificada a seleção norte-americana. Sombra.
12: Chegou a mensagem aqui, tá vendo como meu pai analisa super bem? Repararam? Andrei Quitino.
3: Não duvido, duvido.
12: Mandou? Ele. O Pedrinho mostrou, mandou aqui no smart do Pedrinho.
2: Mandou aqui. Fala aí pro meu pai que ele é muito bom, velho. Como eu gosto de ver meu pai trabalhar.
3: Não tô acreditando muito, não, mas tudo bem.
12: Eita, nós, Quintino!
2: Porra, Sombra, se o Andrei, plena quarta-feira, 11 horas da noite, tiver vendo o pai trabalhar...
3: Aí... Cara, eu acho que tá, porque ele acabou de mandar uma mensagem pra mim às 10h40. Deve tá acompanhando, sim.
12: O que ele queria com você às 10h40, meu?
3: Porra. Não, eu tinha feito uma pergunta pra ele às 9h30, ele não respondeu. E aí ele respondeu às 10h40. Ele demora pra responder no celular.
2: Não, meu. Andrei Quintino e celular são duas coisas que não combinam.
3: É, demora. Mas tá certo ele, deixa o celular. O celular
12: agora toma eu vou te falar uma coisa, hein. O Ademir deve ser que nem aquelas mães.
3: Não.
12: Não?
3: Não, calma. Ele é casado, tem a vida dele, não.
12: Termina de falar.
3: Respeito muito.
12: Termina de falar. Não, o Ademir deve ser... E aí, filho, você almoçou, você jantou, você treinou...
2: Não é nesse ponto.
12: Não é nesse ponto.
2: Tô de prova.
12: Não é nesse ponto. É.
3: Então tá bom. Mas eu zelo pelo garoto, eu zelo. Pai de filho único, né?
12: Tá certo. 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Daqui a pouco, cornetas no 96-650-7997. Mas eu gostaria de perguntar para vocês, Bélgica e Estados Unidos, vocês enxergam favorito nesse confronto?
2: Estados Unidos.
3: Com o Balogun, Estados Unidos seria muito mais favorito. Com o Pepe no lugar do Balogun, eu acho que já dá mais equilíbrio. O time da Bélgica é uma mentira, com todo respeito, classificou, parabéns hoje contra a Senegal, mostrou poder de reação, mas acho que foi mais ramelada dos africanos do que efetivamente a qualidade técnica dos belgas. Acho que os Estados Unidos tem um time mais inteiro. Agora, no experiência, os belgas têm maiores, já tem gente indo pro terceiro mundial. O Lukaku, eu lembro dele contra o Brasil em 2018, o próprio De Bruyne, o Courtois, disputaram semifinal de 2018 na Rússia. O time da Bélgica é um time mais rodado, mais experiente, mais acostumado a essas partidas de Copa. O time americano está debutando praticamente aí nos mata-matas. Não tem jogador decisivo. Mas time por time, o time do Pochettino é bem mais arrumado.
2: E esses jogadores que você citou aí, Ademir, tudo quarta Copa do Mundo. Eles estavam em 2014.
3: 14? Confesso que eu não lembro em 14, 18 eu lembro.
2: Não, eu falo porque ninguém me contou, eu vi, assisti Bélgica e Coreia do Sul em 2014, ali na Arena Impressora da Zona Leste, com Lukaku, com De Bruyne, com Fellaini, com Courtois.
12: Você pegou aquele início, né? O pessoal devia estar com seus geração 18, 20 ouro, anos, né?
2: Geração de ouro belga. É, quando começou a tal da geração belga, né? A farsante geração belga.
3: Geração de ouro que virou geração de lata. A única proeza deles foi tirar o Brasil... que o nosso meritocrata Tite demorou 20 minutos para perceber que o Lukaku estava de ponta e o De Bruyne espetado, mas quando ele percebeu já estava 2-0 para a Bélgica, aí não deu para empatar.
12: Muito bem, vamos aqui...
3: Superestimado esse treinador.
12: Vamos lá, cornetas no ar!
13: Cara, explica um negócio para mim, esse time da Bósnia é uma Bósnia horrorível. Como que a seleção italiana conseguiu ser desclassificada por esse time? Aliás, o futebol italiano está numa decadência horrível. O que vocês acham?
12: Esse é o ponto, né? O time da Bósnia é muito ruim, ele é só forte fisicamente.
3: Não, Sombra, mas esse jogo com a Itália foi jogo único, tá?
12: Sim.
3: Aí entra uma série de ingredientes emocionais. A Itália, que já tinha ramelado em duas idas para Copas do Mundo em 18 e 22... A Itália, que jogou fora de casa. O Jorginho, que é do Flamengo, que é naturalizado italiano, que não perde pênalti. Perdeu dois nos mata-matas. Aí entram componentes emocionais. E o latino, o italiano é latino, né? Apesar de ser europeu, ele sofre mais nessa hora. Enquanto que esses times aí da antiga cortina de ferro aí, da ala leste da Europa, são mais gelados. Eu acompanhei Bósnia e Itália, até porque meu filho é descendente italiano, tem dupla cidadania, estava torcendo para a Itália. Eu achei que a Itália perdeu mais no emocional do que outra coisa. Ganhava por 1-0, cedeu o empate e foi nos pênaltis, né, cara? Foi nos pênaltis. Então, esse componente emocional nesses jogos únicos, que também existem na Copa, Isso aí conta muito. Brasil em 82 contra a Itália, se jogasse 10 vezes, o Brasil ia ganhar 9. Ia perder aquela que perdeu, porque o Brasil era muito mais time. Mas o componente emocional, tomadas de decisões erradas, como a do Cerezo, que era um baita craque, maravilhoso, foi dar aquela invertida no meio da área, o Júnior que ficou com o braço, que era outro grande jogador, que foi com o braço do lado da trave, dando condições para o Paulo Rossi. Aí esses ingredientes emocionais, esses detalhes, fazem isso. Agora, eu estou explicando, mas nada justifica a Itália ficar três mundiais fora, ainda mais agora com 48 seleções. Nada justifica.
12: 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Agora, se Bélgica e Estados Unidos, quem passar, pega hipoteticamente quais seleções?
2: Argentina. Tá do lado da Argentina.
12: Vixe!
2: E vai ser a Argentina, porque a Argentina e Cabo Verde...
3: Mamão papaya com açúcar, hein, cara?
2: Aí depois a Argentina pega Egito ou Austrália e depois vai pegar esse confronto de México e... México não, de Estados Unidos e Bélgica.
1: A Argentina vai até as quartas de
12: final. Só milagre, né? Só milagre.
3: Até a semi.
1: Até a semi. Pode cruzar como a Colômbia aí, né?
12: Bom, Estados Unidos e Bélgica só passam por milagre.
2: Também acho.
12: Só passam por milagre.
3: Não sei não, hein? A força da torcida norte-americana pegar o Argentina.
1: Eles estão muito motivados mesmo, viu?
3: O problema é parar o Messi com a bazuca, né?
2: Não, peraí, tô enganado.
12: Ei.
2: Estados Unidos e Bélgica pegam o lado de Portugal. Portugal, Croácia, Espanha e Áustria.
12: Aí já facilita. Olha,
3: Portugal
12: mais.
3: E Espanha estão ramelando. Dá jogo, hein? Dá jogo.
2: E vou ser muito sincero pra vocês: não sei se Portugal passa. Não sei se Portugal passa.
3: Também não sei, não. Tá devendo muito nesse Mundial.
12: É, vamos ver, né? A gente ainda não os assistiu depois da fase de grupos.
2: Sim.
12: Vamos ver agora.
2: E se tem um
3: contra a Colômbia, mal, hein, Sombra? A Colômbia é muito melhor, hein? Se tem um definidor aí numa fase melhor... Luiz Dias é bom jogador, mas não tá vivendo um grande momento. Se a Colômbia tem um homem definidor, Portugal perderia o jogo, hein?
12: É verdade. Não, tava falando mais em relação até à Espanha, sabia? Mas em relação
3: a Espanha depende muito do Yamal. E o Yamal não. E o Yamal tá mal, desculpa aí o trocadilho.
1: Não veio bem pra Copa mesmo, não. É uma questão da lesão, ele tá recuperação voltando de lesão,
3: isso aí difícil. Conta, né? Que ele é um baita de um jogador, brilhante.
12: É mesmo. Muito bem. 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Rafael Navarro, quando que você volta agora?
1: Ô, Sombra, estarei amanhã com o Pedrinho e com o Quintino de novo, né? Não, com a Lelê. Com a Lelê, não, né?
3: Eu tô de folga amanhã.
1: Ah,
3: tô
1: tá.
3: De folga.
1: Estarei...
3: Só estou no estádio 97.
12: Ah, você tinha pedido, eu coloquei a Lelê pra fazer com você.
3: Não, não pedi não, mas tudo bem.
12: Não, Navarro
2: não
12: tinha pedido.
2: Entrega,
3: ah,
2: Navarro
3: não, pediu.
2: Não,
12: tá. É o Navarro que tinha pedido.
3: Ah, eu vou falar um negócio pra você, hein?
1: Não pede nada, imagina.
3: Ô, Navarro, é muito melhor a Letícia do teu lado do que o Ademir online, cara.
1: Não, imagina, são dois profissionais espetaculares. Eu estarei junto de Pedrinho e Alelê em Espanha e Áustria, na classificação da Espanha.
12: Muito bem, olha. É isso aí. Então não percam amanhã, Espanha e Áustria.
1: Espanha e Áustria amanhã, hein?
12: Boa. Pedrinho, seu destaque final.
2: Valeu, Sombra. Grande abraço pra ti. Lembrando que esse confronto de Estados Unidos e Bélgica pega ali o lado dos vencedores de Portugal e Croácia e também de Espanha e Áustria, que a gente transmite amanhã. Eu, Navagol e Mamãe Lelê, Sombra.
12: Mamãe Lelê? Você chama ela de mamãe?
1: Mamãe.
2: Mamãe.
12: Mas você queria chamar mais, não era de mãe, não.
2: Sugar Mami.
1: Ué.
12: Ah, Sugar Mami. Então tá bom. 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Encerrando mais uma transmissão. Amanhã tem mais futebol na Energia 97. Valeu, gente. Até mais. Tchau, tchau.
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0: Está no ar a Voz do Brasil. As notícias do governo federal que movimentaram o país no dia de hoje.
1: Olá, boa noite.
2: Boa noite para você que nos acompanha em todo o país.
1: Quarta-feira, 1º de julho de 2026.
2: Vamos ao destaque do dia, combate ao crime organizado.
1: Prejuízo de facções criminosas ultrapassaram os 3 bilhões de reais após ações coordenadas pelo Ministério da Justiça.
2: E governo do Brasil inaugura o primeiro de 3 escritórios nacionais antifacção. Vanessa Casalino.
3: Os escritórios integram o programa Brasil contra o crime organizado. Em menos de 2 meses de programa, o país registrou quedas nos crimes violentos e patrimoniais.
1: E ainda, anunciados 500 milhões de reais para fortalecer a saúde na Bahia.
2: Entre as ações está a entrega do novo Hospital Estadual Litoral Norte e a distribuição de veículos do Agora Tem Especialistas. Pablo Mundim.
4: Na educação, o governo do Brasil entregou 29 novos ônibus escolares, com investimento de 13 milhões e 200 mil reais pelo novo PAC.
1: Você vai ouvir também, Brasil Digital já levou sinal aberto e gratuito a mais de 10 milhões de pessoas.
2: O programa amplia o acesso da população brasileira à TV pública, educativa e legislativa. Márcia Fernandes.
5: Já foram instaladas 55 estações de transmissão pelo país. Para o segundo semestre, a meta é instalar outras 75 estações.
1: Hoje, na apresentação da Voz do Brasil, Mariana Jungmann e Luciano Seixas.
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1: Cultura e modernização de equipamentos culturais na Bahia.
2: O Teatro Castro Alves, em Salvador, reconhecido como patrimônio nacional e um dos principais palcos do país, reabre suas portas após passar por obras de restauração.
1: O presidente Lula e a ministra da Cultura, Margareth Menezes, participando da cerimônia de entrega que deve começar em instantes.
2: E o repórter Rafael Lopes acompanha a movimentação direto de Salvador. Tá? E traz pra gente agora as informações ao vivo. Boa noite, Rafael.
6: Boa noite, Mariana, Luciano e ouvintes da Voz do Brasil. Noite de tapete vermelho aqui no Largo do Campo Grande para a entrega do novo Teatro Castro Alves. A programação oficial está marcada para começar logo mais às 8h15 da noite e contará com a presença do presidente Lula. Ele vai participar ao lado da ministra Margareth Menezes e de autoridades locais da entrega da terceira e última etapa do projeto de requalificação do Teatro Castro Alves. O local foi modernizado e restaurado após o teto da sala principal ter sido atingido por um incêndio em 2023. O edifício, de estilo modernista, contou com melhorias estruturais que seguem padrões internacionais, preservando o valor histórico e arquitetônico do complexo, que é tombado pelo IPHAN como patrimônio nacional. O Teatro Castro Alves já abrigou momentos marcantes das artes cênicas do país e já foi palco de shows históricos, como o de João Gilberto, Doces Bárbaros e Raul Seixas. As obras contaram com um investimento de mais de 260 milhões de reais, unindo recursos dos governos federal e estadual, e representa a maior intervenção já realizada no teatro desde a inauguração em 1967. Mariana, Luciano, eu volto com vocês no estúdio.
1: Obrigado, Rafael, pela participação ao vivo aqui na Voz do Brasil.
2: E o presidente Lula esteve mais cedo em Itaparica, também na Bahia. O local é a maior ilha marítima do Brasil, chegando a receber 300 mil turistas na temporada de verão.
1: Hoje foi dada a largada à construção de uma ponte que vai ligar a ilha à capital baiana, trazendo mais desenvolvimento e empregos para a região.
2: Ao todo, serão beneficiados pelo projeto de infraestrutura cerca de 10 milhões de pessoas de 250 municípios.
7: A ponte Salvador-Itaparica terá 12 quilômetros de extensão e vai reduzir o tempo de travessia de 1 hora para 15 minutos entre a capital baiana e a ilha. O projeto integra o novo PAC e contará com 3 bilhões de reais de investimentos federais. Nesta quarta-feira, em Veracruz, na Bahia, o presidente Lula participou da cerimônia que marcou o início oficial das obras.
8: A Bahia precisava de um outro escoamento da riqueza produzida pela Bahia. E se optou por fazer essa ponte e fazer uma estrada.
7: A ponte, que será construída sobre a Baía de Todos os Santos, será a maior da América Latina sobre o mar.
5: 300 profissionais já atuam nos três canteiros de obras implantados para a execução do projeto. A expectativa é de que aproximadamente 28 mil veículos utilizem diariamente a nova ligação, que vai fortalecer também cadeias produtivas ligadas ao turismo, à indústria e ao comércio, de acordo com o governador da Bahia, Jerônimo Rodrigues.
8: Essa ponte, ela é estratégica. Quem vem do oeste com cargas de grãos, de algodão, de fruta, vai economizar até 200 quilômetros. É economia, é o tempo dos motoristas, dos caminhoneiros.
5: Ao todo, 27 empresas brasileiras já foram contratadas para fornecer equipamentos, materiais e serviços. O empreendimento é resultado de uma parceria público-privada entre o governo da Bahia e a concessionária Ponte Salvador-Itaparica. E a expectativa é que seja entregue em 2031. Reportagem Graziele Bezerra.
1: E ainda na Bahia, no município de Alagoinhas, o governo do Brasil entregou um novo hospital que estará preparado para atender mais de 500 mil pessoas de 34 municípios.
2: Também foram realizadas entregas de ambulâncias e ônibus escolares para atender o estado.
1: Um investimento de 500 milhões de reais só para a saúde.
4: O Hospital Regional Litoral Norte recebeu 76 milhões de reais em investimentos para a construção. A unidade conta com 190 leitos para atendimentos clínicos, cirúrgicos, pediátricos e obstétricos. A expectativa é beneficiar 544 mil moradores, ampliando a oferta de serviços de média e alta complexidade e reduzindo a necessidade de deslocamentos para outras cidades, explica o ministro da Saúde, Alexandre Padilha.
9: Vai ser muito importante esse hospital aqui, vai facilitar muito a vida das pessoas, poder se tratar aqui, perto da família, mas vai servir a 34 municípios da região.
4: Além da entrega da nova estrutura, o Ministério da Saúde garantiu recursos para o funcionamento do hospital. Serão 92 milhões e 400 mil reais por ano para o custeio dos serviços. A Bahia também receberá um reforço de 18 milhões de reais anuais para ampliar a oferta de atendimentos especializados pelo Sistema Único de Saúde. Na educação, o governo do Brasil entregou 29 novos ônibus escolares, com investimento de 13 milhões e 200 mil reais pelo novo PAC. Segundo o ministro da Educação, Leonardo Barchini, todos os ônibus escolares são modernos, confortáveis e seguros.
10: Você anda em qualquer estrada, pode ser estrada de chão, pode ser na rodovia. Em todos os estados, você tem um ônibus amarelinho. E esse ônibus é melhor, porque esse ônibus é mais seguro. Esse ônibus tem ar-condicionado agora e dá todo o conforto e segurança para as crianças brasileiras.
4: Para o presidente Lula, os investimentos fazem parte da estratégia do governo do Brasil para ampliar o acesso aos serviços públicos, fortalecer a rede de saúde e educação e reduzir as desigualdades regionais.
11: Somos seres humanos, homens e mulheres, pretos e brancos, nascidos nesse país e precisamos ser tratados com decência e com respeito que todo mundo merece.
4: O governo do Brasil também destinou ao estado da Bahia 256 veículos do programa Agora Tem Especialistas Caminhos da Saúde. São 180 vans e micro-ônibus para o transporte de pacientes, além de 58 unidades odontológicas móveis e 18 novas ambulâncias do SAMU, reforçando a assistência à saúde em diversas regiões do estado. Reportagem Pablo Mundim.
2: São Paulo recebeu hoje o primeiro escritório do programa Brasil contra o Crime Organizado.
1: O objetivo é integrar as ações do governo federal, dos estados e municípios no combate aos crimes e às facções criminosas.
2: O programa, lançado no mês de maio, conta com investimentos de 11 bilhões de reais e já causou um prejuízo de 3 bilhões de reais às facções.
3: A União ainda mais presente no estado de São Paulo para combater o crime organizado. É o que acontece a partir de hoje com a implantação do Escritório Nacional Antifacção pelo Ministério da Justiça e Segurança Pública. O foco está na asfixia financeira ao crime organizado. O escritório é ligado à Secretaria Nacional de Segurança Pública. O secretário Chico Lucas explica que, na prática, aumenta a integração entre União, estados e municípios no combate ao crime.
12: A gente tem que ter essa proximidade com as forças de segurança estaduais, com as forças federais que estão localizadas em São Paulo e com todos os membros desse arranjo produtivo, o sistema financeiro, os empresários, para justamente ter mais efetividade.
3: O primeiro escritório foi inaugurado aqui em São Paulo. O segundo vai ser no Rio de Janeiro, na próxima sexta-feira, e também na cidade de Foz do Iguaçu, no Paraná, região da Tríplice Fronteira. Os escritórios integram o programa Brasil contra o Crime Organizado. O programa já causou prejuízos de 3 bilhões de reais às organizações criminosas e já prendeu mais de 18.800 pessoas. O ministro da Justiça e Segurança Pública, Wellington César Lima e Silva, destaca que, com o plano, o combate ao crime organizado ganha um rumo ainda mais estratégico.
13: O importante é aumentar o volume de dados, ter esse diagnóstico cada vez mais detalhado e refinar as estratégias através da cooperação. Nós estamos realizando uma operação nacional e duas operações regionais todos os meses e vamos continuar assim até o final do ano.
3: Em menos de 2 meses de programa, o país registrou quedas nos crimes violentos e patrimoniais. Entre maio desse ano e maio de 2025, os homicídios dolosos caíram mais de 17%. Os latrocínios, mais de 14%. O roubo de carga recuou quase 32%. E o de veículos, 26%. Reportagem, Vanessa Casalino.
1: Levar informações e conteúdo das emissoras públicas para todos os cantos do Brasil.
2: Com esse objetivo, o programa Brasil Digital tem ampliado o número de municípios beneficiados com a chegada do sinal.
1: Já foram instaladas mais de 50 estações de transmissão e até o fim do ano serão mais 75.
5: Mais de 10 milhões de pessoas já foram beneficiadas pelo programa Brasil Digital, que amplia o acesso da população brasileira à TV pública por meio de sinal digital aberto e gratuito. Segundo o balanço apresentado pelo Ministério das Comunicações, pela Anatel e pela empresa Brasil de Comunicação, a EBC, já foram instaladas 55 estações de transmissão pelo país, ampliando a cobertura para 147 municípios. Para o segundo semestre, a meta é instalar outras 75 estações. O ministro das Comunicações, Frederico Siqueira, destacou que o programa é uma prioridade do governo federal e falou sobre as vantagens de levar o sinal a mais municípios.
14: A gente precisa e precisava ampliar a capilaridade da comunicação pública nas áreas mais remotas do nosso país. Para esse ano, mais 75 estações na prioridade e com certeza a gente terá sucesso na execução até o final do ano. Em cada localidade atendida, a população ganha mais qualidade de imagem, estabilidade de sinal e acesso a um conteúdo público de qualidade.
5: As estações entregues até agora estão distribuídas por todas as regiões do país. O Norte e o Nordeste concentram 14 instalações cada. O Sudeste contabiliza 11 estações, seguido pelas regiões Sul, com 10, e Centro-Oeste, com 6. Para a presidente da empresa Brasil de Comunicação, Antônia Pellegrino, o programa leva mais cidadania aos brasileiros.
15: Esse evento marca um balanço do Brasil Digital, um programa vitorioso e também um marco da maior expansão de sinal da comunicação pública que já tivemos no país. Cultura, informação de qualidade e cidadania para milhares de brasileiros. Esse é o sentido do Brasil Digital, ampliar o alcance do sinal, mas com isso aumentar o alcance da cidadania.
5: Com investimento de 208 milhões de reais do novo PAC e do leilão do 4G, o programa Brasil Digital é viabilizado por meio de parcerias com instituições públicas nos municípios. Com isso, a população passa a ter acesso gratuito a canais como Canal Gov, TV Brasil, Canal Educação, Canal Saúde, além da TV Câmara, TV Senado, TV Assembleia e onde houver canais das câmaras municipais. Reportagem, Márcia Fernandes.
2: Jornalistas, influenciadores estiveram hoje na sede da empresa Brasil de Comunicação, em Brasília, para saber mais sobre a implementação da TV 3.0.
1: O encontro foi transmitido em uma live com participação da diretora-presidente da EBC, Antônia Pellegrino, e do secretário de Políticas Digitais da Secretaria de Comunicação Social da Presidência da República, João Brant.
2: A nova geração da televisão aberta, também conhecida como DTV+, terá mais qualidade de som e imagem, interatividade e integração integração à internet.
1: A EBC, definida como operadora da chamada Plataforma Comum da DTV+, é responsável por administrar a infraestrutura compartilhada, que vai permitir a oferta de aplicativos, serviços interativos e recursos digitais.
2: E a gente vai continuar falando de acesso à comunicação, dessa vez para quem vive no norte do país.
1: Um dos desafios para chegar a algumas localidades na região são florestas densas e grandes distâncias do território.
2: A saída para superar esses obstáculos foi o uso de cabos que passam por baixo dos rios.
1: Esse é o programa Norte Conectado. A maior rede de infovias subfluviais do mundo já beneficia mais de 6 milhões de pessoas na região.
16: O programa Norte Conectado prevê 9 infovias, com 13 mil quilômetros de cabos de fibra ótica instalados no fundo dos rios amazônicos. Quando concluído, vai conectar 70 localidades em 6 estados: Acre, Amapá, Amazonas, Pará, Rondônia e Roraima. Antes da chegada do programa, quase metade dessas áreas ainda não tinha acesso à internet de alta velocidade. Com investimento de R$1,3 bilhão, por meio do novo PAC, 6 infovias já foram concluídas e outras 3 estão em implantação. A expectativa é de beneficiar cerca de 7,5 milhões de pessoas. Para quem vive na região, a conexão de internet representa novas possibilidades de acesso a serviços e educação. É o que conta Alzanir Fernandes Pinto, da comunidade indígena Filadélfia, de Benjamin Constant, no Amazonas.
17: Antes de a gente ter internet, a gente tinha que se deslocar daqui da nossa comunidade para a cidade para ter acesso. A gente alugava 1 hora, 2 horas e fazia os trabalhos da nossa aula, da universidade.
16: Além de conectar moradores, o Norte Conectado já disponibilizou mais de 900 pontos de acesso para escolas, unidades de saúde, órgãos públicos e espaços de inclusão digital. O ministro das Comunicações, Frederico de Siqueira Filho, destacou que a expansão da conectividade ajuda a reduzir desigualdades e fortalece a infraestrutura digital do país.
18: É o quanto a gente consegue impactar a vida das pessoas quando a gente aumenta a conectividade, né? Quando a gente instala uma antena de telefonia móvel, quando a gente conecta uma escola, quando a gente liga uma infovia, a gente está fazendo parte dessa grande integração de estratégia de inclusão digital do nosso país, mobilizando jovens, idosos e adultos.
16: Outra entrega do Ministério das Comunicações é a rede privativa de comunicação da Administração Pública Federal, uma estrutura que não usa o acesso comercial e assim garante mais segurança no compartilhamento de informações do governo. Reportagem Luciana Colares de Holanda.
2: Para rastrear embarcações, combater a pesca ilegal e principalmente atuar na segurança e preservação da vida dos pescadores, foi lançada uma sala de monitoramento em tempo real das vidas humanas no mar.
1: O acompanhamento permite uma resposta rápida em caso de emergências.
2: E dá mais transparência às ações do governo de combate à pesca ilegal, por exemplo. Foi o que destacou o ministro da Pesca e Aquicultura, Edipo Araújo.
19: Essa sala, ela é inédita, mostra o compromisso, né, do governo do Brasil com transparência, geração de dados e informações, mas também o compromisso do Brasil de combater a pesca ilegal, não reportada e não regulamentada.

0: dos mais baixos no Programa Nacional de Fortalecimento da Agricultura Familiar.
1: O valor foi reduzido de 3% para 2% ao ano, com um limite de financiamento de até R$100 mil.
0: Com isso, o governo quer garantir melhores condições às agricultoras para ampliar a produção de alimentos à mesa dos brasileiros.
1: A ministra do Desenvolvimento Agrário e Agricultura Familiar, Fernanda Machiavelli, destacou o avanço da participação das mulheres no acesso ao crédito rural durante o programa Bom Dia Ministra, produzido pela empresa Brasil de Comunicação.
2: Hoje eu tenho a alegria de dizer que nós, as mulheres, já são mais de 50%, 55% dos contratos que acontecem no microcrédito, que nós já somos 40% do volume de crédito total do Pronaf e que nós dobramos o volume de crédito desde 2023 para cá, que chega para as mulheres. Mas a gente quer mais, a gente quer avançar mais, porque nós queremos que as mulheres tenham autonomia econômica.
0: A ministra do Desenvolvimento Agrário destacou ainda a ampliação do acesso ao crédito para a juventude rural.
1: Agora, o limite passou de R$8 mil para R$16 mil, no caso de dois jovens da mesma família acessando o financiamento.
0: Para ter acesso ao crédito, é preciso ter o Cadastro Nacional na Agricultura Familiar e entrar em contato com o órgão de assistência técnica e extensão rural do seu estado.
1: Três meses após o lançamento, o Mac Livros atingiu 1 milhão de usuários.
0: O Mac Livros é uma plataforma que funciona como uma biblioteca digital.
1: E funciona como uma biblioteca mesmo. Você pode alugar o livro por 14 dias e renovar pelo mesmo período. Tudo isso de graça.
0: A ferramenta foi atualizada com obras em espanhol e inglês. E com isso é possível acessar 25 mil obras nacionais e internacionais.
3: O Ministério da Educação ampliou o acervo do Mac Livros com a disponibilização de obras em versões originais em inglês e espanhol. Ao todo, foram incorporadas 7.832 publicações. Entre os autores disponíveis em inglês estão William Shakespeare e Virginia Woolf. Já em espanhol, os leitores poderão acessar obras de escritores como Gabriel Garcia Márquez, Frederico Garcia Lorca e Teresa Orbegoso. A atualização também traz novos títulos em português de diferentes gêneros publicados por editoras como Fósforo, Peirópolis e Ciranda. Com a atualização, o Mac Livros passa a ter 17.610 obras em português, 6.468 em inglês e 2.724 em espanhol, ampliando o acesso gratuito dos brasileiros a diferentes tradições literárias e culturais. A novidade ainda fortalece a experiência de aprendizagem oferecida por outra ferramenta, o Mac Idiomas, uma plataforma do Ministério da Educação, disponível em versão web e aplicativo voltada ao ensino gratuito de inglês e espanhol. Atualmente, o Mac Idiomas reúne mais de 212 mil usuários ativos e oferece cursos do nível básico ao avançado. Reportagem Júlio César de Oliveira.
1: Para acessar a plataforma de leitura, basta ir no aplicativo Mac Livros ou no endereço maclivros.mec.gov.br. Mac Livros, MSC Livros.mec.gov.br.
0: Inaugurada a primeira Casa da Igualdade Racial na cidade de Itabira, em Minas Gerais.
1: A cidade possui mais de 70% da população negra e agora passa a contar com apoio psicológico, social e jurídico a vítimas de crimes raciais, além de incentivar o desenvolvimento pessoal e profissional.
0: Além de Minas Gerais, o Rio de Janeiro, Ceará, Rio Grande do Sul e Bahia já contam com Casas da Igualdade Racial.
1: E o governo do Brasil quer ampliar esse número. Está aberto até 15 de julho o prazo para que os estados e municípios participem do edital de chamamento público para os novos espaços.
0: Os critérios para participar podem ser conferidos no portal do Ministério da Igualdade Racial em gov.br/igualdade-racial.
1: E essas foram as notícias do Governo do Brasil.
0: Uma realização da Secretaria de Comunicação Social da Presidência da República.
1: Com produção da empresa Brasil de Comunicação.
0: Fique agora com o Minuto do TCU. Em seguida, as notícias do Poder Judiciário e do Congresso Nacional. Boa noite.
1: Boa noite, até amanhã.
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2: STF encerra primeiro semestre com mais de 11 mil decisões colegiadas.
3: STJ realiza sessão de encerramento do semestre e apresenta balanço de desempenho da Corte.
2: Justiça do Trabalho realiza audiência pública e estabelece metas para 2027.
3: Boa noite, eu sou Marcela Luiz.
2: E eu sou Walter Lima.
3: O Supremo Tribunal Federal encerrou o primeiro semestre com mais de 11 mil decisões colegiadas.
2: O ministro Edson Fachin apresentou o balanço das atividades e reafirmou o compromisso da Corte com a transparência, independência e pluralidade. Carolina Chaves.
4: Segundo Edson Fachin, a Corte encerrou o período com os seguintes números: mais de 43 mil processos julgados, integrando quase 60 mil decisões, 11 mil decisões do colegiado do tribunal, 27 novos temas de repercussão geral analisados, o que liberou mais de 42 mil processos que aguardavam um entendimento. Edson Fachin reafirmou o compromisso com a transparência, com os julgamentos de repercussão geral e com o aperfeiçoamento da gestão.
5: Esta Corte trabalhou e muito em favor do Brasil, do Estado de Direito e da democracia. Estamos sempre juntos na defesa do interesse institucional. Compreensões distintas de fatos e processos, e elas existem, como é próprio de uma Corte Plural independente, são expressões de saúde institucional e não de fraqueza. O diálogo entre diferentes perspectivas jurídicas é o que confere legitimidade às nossas decisões e profundidade à nossa jurisprudência.
3: O STJ também encerrou o semestre hoje, apresentando o balanço de julgados no período.
2: A sessão da Corte Especial foi conduzida pelo ministro Herman Benjamin, presidente do tribunal. Fátima Uchoa.
6: Na sessão de encerramento do primeiro semestre, o presidente do STJ, ministro Herman Benjamin, apontou um recorde de 260.220 processos recebidos no período, sendo quase 25 mil a mais do que de janeiro a junho do ano passado. Ele manifestou preocupação com o crescimento contínuo da demanda processual.
7: Os números são preocupantes. Nós já estávamos inviabilizados o ano passado e a curva da inviabilização continua ascendente.
6: O STJ julgou 291.280 processos. O número de julgamentos chega a 414.248 quando considerados agravos internos, agravos regimentais e embargos de declaração, e baixou 265.516. Os dados correspondem à média de cerca de 7 decisões por minuto para cada ministro.
3: Tribunal Superior Eleitoral faz balanço dos julgamentos e da preparação para as eleições 2026.
2: A sessão foi conduzida pelo ministro Cássio Nunes, presidente do TSE. Fábio Ruas.
8: O ministro Cássio Nunes Marques destacou que neste semestre o TSE realizou 88 sessões de julgamento. Foram 1.656 processos, sendo 336 em sessões presenciais e 1.320 virtuais. O TSE ainda lançou o Manual do Eleitor, com linguagem acessível e que vai ser traduzido para línguas indígenas.
3: Justiça do Trabalho realiza audiência pública e estabelece metas para 2027.
2: A proposta é aprimorar os serviços da Justiça do Trabalho. Mila Amaral.
9: Esse foi o assunto discutido hoje na audiência pública durante o debate realizado de forma online. Também foram estabelecidas as metas nacionais do TST para 2027, que aliás foram firmadas com o apoio da sociedade. Por exemplo, na consulta pública feita pelo TST, as pessoas pediram que aumente o número de processos julgados pelo tribunal, dando prioridade aos mais antigos, o estímulo à inovação no judiciário e pediram também para estabelecer o trabalho decente. O próximo passo agora é encaminhar essas demandas para o CNJ e, a partir da aprovação, colocá-las em prática.
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3: Uma boa noite.
2: E até amanhã.
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1: Eu sou Paula Groba.
2: E eu sou Humberto Pinheiro.
1: E estes são os destaques de hoje do Jornal do Senado, que começa agora.
2: Debate sobre o fim da jornada 6x1 divide opiniões no Senado.
1: Avança projeto que torna crime submeter pessoa indefesa à prostituição.
2: Comissão aprova a autorização para servidor público atuar como MEI.
1: Boa noite.
2: Boa noite.
1: Representantes do governo, dos empresários e dos trabalhadores participaram no plenário do Senado de um debate sobre a proposta de emenda à Constituição que acaba com a jornada de trabalho 6x1.
2: Opiniões a favor e contrárias estiveram no debate, que teve participação de centrais sindicais e da Federação das Indústrias de São Paulo. A reportagem é de Márcio Maturana.
3: O presidente da Federação das Indústrias de São Paulo, Paulo Scaff, disse ver motivações eleitorais para a aprovação da proposta neste momento e foi respondido pela líder do governo no Senado, Tereza Leitão, do PT de Pernambuco.
4: Me desculpe, doutor Paulo, a PEC foi protocolada em 2019. Não é uma PEC boca de urna.
3: Já o senador Jaime Bagatoli, do PL de Rondônia, criticou a proposta e citou a Argentina como exemplo a seguir.
5: Na Argentina, pode-se trabalhar até 12 horas por dia, não passando das 48 horas semanais. É isso que precisamos ter para nós avançarmos no Brasil.
3: O senador Rogério Carvalho, do PT de Sergipe, disse que a redução da jornada é uma questão civilizatória.
6: Essas 44 horas estão reservadas para os que ganham menos, para os que têm mais tempo de deslocamento, menos tempo de vida, portanto, pelo amor de Deus, é muita insensibilidade.
3: Para o líder da oposição no Senado, Rogério Marinho, do PL do Rio Grande do Norte, a jornada de trabalho deve ser negociada entre patrão e empregado.
7: A questão da preponderância do que é negociado sobre o legislado, justamente para fortalecer os sindicatos laborais.
3: A sessão foi presidida pelos senadores Laércio Oliveira, do PP de Sergipe, e Paulo Paim, do PT do Rio Grande do Sul.
1: Antes da sessão de debate sobre o fim da escala 6x1, o presidente do Senado, Davi Alcolumbre, se reuniu com parlamentares e líderes de centrais sindicais para discutir a proposta de emenda à Constituição que reduz a jornada de trabalho. O presidente da Central Única dos Trabalhadores, Sérgio Nobre, classificou como excelente a reunião com o Alcolumbre e afirmou esperar que a proposta tenha tramitação célere no Senado.
2: Já a líder do governo, senadora Tereza Leitão, do PT de Pernambuco, destacou que o calendário de votação do texto não tem caráter eleitoral e que os próximos passos serão definidos ao longo da discussão na casa. A proposta de redução da jornada de trabalho já foi aprovada pela Câmara dos Deputados e aguarda análise dos senadores.
1: Pessoas sem condições de compreender o que acontece ou de oferecer resistência poderão ter proteção mais ampla contra a exploração sexual.
2: A Comissão de Direitos Humanos do Senado aprovou um projeto que aumenta a pena para o crime de exploração sexual de pessoas vulneráveis e prevê punição mais rigorosa quando o autor for um familiar ou tiver relação de confiança com a vítima. Repórter Rodrigo Rezende.
8: Submeter, induzir ou atrair para prostituição ou qualquer outra forma de exploração sexual pessoas vulneráveis que não tenham necessário discernimento sobre o ato, pode levar à prisão de até 16 anos. Esse é o objetivo de projeto aprovado pela Comissão de Direitos Humanos. A autora da proposta, senadora Jussara Lima, do PSD do Piauí, afirma que a medida busca ampliar o escopo previsto no Código Penal, que já incluía crianças e enfermos. E a ideia é dar ainda mais segurança aos diversos grupos vulneráveis no país.
9: O projeto, ele tipifica o crime de submissão à prostituição ou a outras formas de exploração sexual, inclusive nos casos em que a vítima, por qualquer outro motivo, ela não tenha condições de oferecer resistência. A medida busca preencher uma lacuna na legislação brasileira, ampliando a responsabilização de criminosos que se aproveitam de vulnerabilidade das vítimas.
8: O projeto também eleva para até 12 anos a pena quando a vítima for coagida por alguém próximo a ela. Como ressalta o relator do projeto, o senador Rogério Carvalho, do PT de Sergipe.
10: Merece destaque a previsão de agravamento quando a coação é exercida contra a vítima ou seus familiares, alcançando seu grau máximo de reprovação quando perpetrada pelos próprios familiares ou pessoas do círculo íntimo da vítima.
8: A proposta segue para análise da Comissão de Constituição e Justiça.
1: E trabalhadores cadastrados no Programa de Famílias Acolhedoras poderão fazer jus a 3 dias de folga remunerada quando precisarem acolher criança ou adolescente em situação de vulnerabilidade.
2: É o que diz um projeto aprovado pela Comissão de Assuntos Sociais do Senado e que segue para a Câmara dos Deputados. Repórter Marcela Diniz.
11: Por decisão judicial, após um episódio de violência em casa, por exemplo, crianças e adolescentes podem ser encaminhados temporariamente para as chamadas famílias acolhedoras. São pessoas cadastradas e selecionadas pelo poder público para essa função. O acolhimento tem caráter transitório e não se confunde com a adoção por durar no máximo 1 ano e meio. O projeto aprovado no Senado concede ausência remunerada de 3 dias consecutivos ao trabalhador ou à trabalhadora que acolher criança ou adolescente em sua casa. O senador Flávio Arnes, do PSB do Paraná, defende esse tempo como forma de dar atenção integral àqueles meninos em situação de extrema vulnerabilidade.
12: A pessoa que está trabalhando tem que ter pelo menos um momento, que a gente estamos colocando, de 3 dias para receber a criança, acolher, enquanto os trâmites judiciais acontecem também. E com isso, inclusive, contribuir para uma perspectiva nova de vida para a criança e para o adolescente.
11: O projeto é de autoria do senador Alan Rick, do Republicanos do Acre, e precisará passar pelo crivo da Câmara dos Deputados.
1: O Senado aprovou a adesão do Brasil a um acordo sobre comércio de aeronaves civis.
2: Um dos principais pontos do documento da Organização Mundial do Comércio é a eliminação de tarifas de importação para todos os aviões desse tipo e determinados produtos destinados ao setor. Repórter Pedro Pincer.
13: Além da eliminação de tarifas, o acordo sobre o comércio de aeronaves civis trata da redução de barreiras não tarifárias, das decisões de compra de aeronaves civis, dos subsídios à exportação e de regras para evitar restrições comerciais incompatíveis com o comércio internacional. Para o relator, senador Nelsinho Trade, do PSD de Mato Grosso do Sul, o texto favorece a indústria aeronáutica brasileira e o sistema de transporte aéreo.
14: Podemos agregar ao contexto descrito circunstância de que o Brasil passará a participar de maneira plena e em igualdade de condições das deliberações do Comitê TCA, que cuida de temas relevantes para a aviação civil na esfera global. Isso inclui a aplicação do acordo a novos produtos do setor.
13: O comércio mundial anual dos produtos cobertos pelo documento alcança 3,73 trilhões de dólares em exportações e importações, considerando a média de 2018 a 2022. Os principais parceiros comerciais do Brasil nesse conjunto de produtos são Estados Unidos, China, Alemanha e Argentina. O texto segue agora para a promulgação.
1: E servidores públicos poderão ser microempreendedores individuais. É o que prevê um projeto aprovado na Comissão de Constituição e Justiça.
2: A proposta proíbe, no entanto, quem ocupa cargo em comissão ou exerça função de confiança de atuar como MEI. Repórter Bruno Lourenço.
15: A Comissão de Constituição e Justiça aprovou o projeto de lei que autoriza os funcionários públicos a se tornarem microempreendedores individuais. A legislação hoje veda a participação em gerência ou administração de sociedade privada e o comércio, exceto na qualidade de acionista ou cotista. O senador Esperidião Amin, do Progressistas de Santa Catarina, reforçou que as restrições impostas aos servidores públicos vão na contramão das necessidades do país de novos investimentos na economia.
16: Projeções indicam mudanças demográficas aceleradas devido ao envelhecimento da população, tornando essencial ampliar e não restringir o número de pessoas aptas a empreender para preservar o nível de desenvolvimento econômico nas próximas décadas. Vale destacar que a atividade dos servidores como MEI não prejudicará a administração pública. Já existem situações em que servidores acumulam cargos ou mantêm empregos privados.
15: Amin ressaltou ainda que a proposta traz salvaguardas para não causar prejuízos à administração pública, como o impedimento de que ocupantes de cargo em comissão e funções de confiança sejam MEIs. Se não houver recurso para a nova votação no plenário, a matéria poderá seguir diretamente para análise da Câmara dos Deputados.
2: Com edição de Paula Groba e trabalhos técnicos de Eliseu Caires, o Jornal do Senado fica por aqui. Acompanhe agora as notícias da Câmara dos Deputados. Boa noite.
1: Boa noite e até amanhã.
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18: Câmara aprova a redução de benefícios fiscais para cacau importado.
19: Vai ao Senado proposta que protege o uso de emblemas da Cruz Vermelha.
18: Presidente da Câmara reforça apoio ao agronegócio.
19: Proposta discutida por deputados prevê número máximo de alunos em sala.
18: Boa noite. A Câmara aprovou medida provisória que reduz benefícios fiscais sobre cacau importado. O repórter Antônio Vital explica a questão.
20: O plenário da Câmara aprovou medida provisória que reduz o prazo de isenção de tributo sobre o cacau importado, utilizado como insumo em produtos como chocolate exportado pelo Brasil. Hoje, o cacau inteiro ou partido, bruto ou torrado, comprado de outros países, paga menos IPI, PIS/PASEP e COFINS. Essa operação, quando o produto importado é depois usado como insumo de produtos industrializados, é conhecida como drawback. No caso do cacau, até a edição da medida provisória, em março, essas isenções e reduções de tributos valiam por até 2 anos. Com a medida, passam a valer por apenas 6 meses, com possibilidade de renovação a critério do Ministério do Desenvolvimento, Indústria, Comércio e Serviços. Isso significa que empresas que exportam produtos fabricados com cacau estrangeiro terão prazo menor para usufruir de benefícios fiscais na importação da fruta. Ao editar a medida provisória, o governo argumentou que os produtores de cacau brasileiros serão beneficiados com um possível aumento de venda à indústria. Ficam de fora da redução do prazo de isenções a manteiga de cacau, o cacau em pó e o chocolate importados. A medida provisória foi criticada em plenário por deputados do Novo e do Missão. Para o deputado Kim Kataguiri, do Missão de São Paulo, reduzir benefícios fiscais para produtos que depois serão usados como insumo para exportações prejudica a indústria nacional.
21: O que a gente está falando é o seguinte: Brasil, exporte menos chocolate e exporte mais cacau. Agregue menos valor para a sua produção. Aquilo que mais se critica no desenvolvimento da nossa indústria. O raciocínio é muito simples. Se eu estou importando um produto, mas esse produto, na realidade, é para eu processar, agregar valor e exportar, eu tenho uma suspensão desses tributos porque eu estou agregando valor na indústria nacional. E o governo quer acabar com isso e enfraquecer a nossa indústria.
20: A medida provisória foi defendida por deputados da base do governo. Para a deputada Jandira Fegali, do PCdoB do Rio de Janeiro, os produtores brasileiros de cacau serão beneficiados.
22: Ela garante a proteção da produção nacional. O cacau é uma produção importante no Brasil, que não pode ser penalizada por prazos e questões tributárias. É importante que a gente proteja essa produção para não gerar crise no setor, particularmente na região do norte e do nordeste brasileiro.
20: A medida provisória que reduz o prazo de isenção de tributos sobre cacau importado, utilizado como insumo em produtos como chocolate exportado pelo Brasil, seguiu para análise do Senado. Da Rádio Câmara de Brasília, Antônio Vital.
17: Direitos Humanos.
19: Tabata Amaral, do PSB de São Paulo, defende a aprovação da urgência de projeto que criminaliza o ódio contra as mulheres. Relatora da matéria, a deputada alerta que a misoginia se organiza nas redes antes de aparecer nas agressões e nos casos de feminicídio.
23: Hoje, existe uma verdadeira indústria do ódio, que opera nas redes, que captura meninos muito jovens e os ensina a enxergar a mulher como inimiga, como objeto, como culpada. E o que nasce numa tela vira ameaça, vira assassinato. Chama isso pelo nome, misoginia, ódio às mulheres. Admitir que essa coisa tem contorno, que é concreta, que ela tem uma motivação e que deve ser punida. É um ato fundamental de proteção que uma sociedade deve oferecer para todas nós, começando pelas pequenas.
18: Tabata Amaral aponta que tem buscado apoio de diferentes bancadas para construir um texto capaz de unir parlamentares de todos os partidos. Ela pede que a Câmara aprove a urgência da proposta como forma de mostrar compromisso com o enfrentamento da violência contra mulheres.
19: Carol D'Artora, do PT do Paraná, também defende a aprovação do projeto que prevê penas para a misoginia. Segundo a parlamentar, a medida faz parte das políticas do governo de enfrentamento à violência e ao discurso de ódio contra as mulheres.
18: Na visão de Carol D'Artora, a criminalização da misoginia é uma forma de garantir maior proteção jurídica às mulheres, inclusive nos ambientes digitais. Para ela, a proposta amplia a participação feminina na política, na cultura, na ciência e em diversos espaços da sociedade.
0: E Lacir Bicalho, do Republicanos, destaca as conquistas femininas nas Forças de Segurança Pública de Minas Gerais ao celebrar a nomeação da Coronel Cleide Barcelos dos Reis Rodrigues, primeira mulher a assumir o comando-geral da PM do Estado em mais de 250 anos da corporação.
18: E Lacir Bicalho cumprimenta também a comandante-geral do Corpo de Bombeiros, Coronel Jordana de Oliveira Figueiras Daldegan, e a delegada-geral da Polícia Civil, Letícia Batista Camboja Reis. Ele conclama os homens a unirem suas forças às das mulheres na luta por uma sociedade mais justa e igualitária.
0: Benedita da Silva, do PT do Rio de Janeiro, acredita que a Copa do Mundo deveria promover a integração entre os povos. No entanto, a deputada destaca relatos de racismo, xenofobia e tratamento discriminatório contra jogadores, árbitros e jornalistas durante o torneio.
18: Segundo Benedita da Silva, eventos esportivos internacionais devem ser marcados pelo respeito, pela inclusão e pela igualdade de tratamento entre os participantes. Ela acredita que a omissão da FIFA, entidade responsável pela organização da competição, contribui para a manutenção dessas práticas.
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17: Saúde.
0: A Câmara aprovou regras para proteger símbolos da Cruz Vermelha. A repórter Daniela Lessa acompanhou a votação.
5: A Câmara dos Deputados aprovou o projeto que protege o uso dos emblemas da Cruz Vermelha usados para identificar pessoas e transportes de saúde em situações de emergência e de conflito armado. O projeto busca adequar a legislação brasileira às convenções de Genebra e a protocolos internacionais já ratificados pelo Brasil. Pelo texto aprovado, os três símbolos da entidade passam a ter proteção legal. A imagem mais antiga é a da Cruz Vermelha. Outro símbolo reconhecido internacionalmente é o crescente vermelho, adotado em muitos países. O terceiro emblema é um losango vermelho em forma de cristal. Esses símbolos são usados para indicar proteção a equipes de saúde, hospitais, unidades sanitárias e meios de transporte para atendimento de feridos, doentes e náufragos. As denominações Cruz Vermelha, Crescente Vermelho e Cristal Vermelho também serão protegidas. A deputada Érica Cocai, do PT do Distrito Federal, defendeu a proposta, destacando o alcance mundial da Cruz Vermelha na defesa da vida.
6: É fundamental porque é uma instituição que trabalha com um princípio humanitário. É uma instituição que está em por volta de 190 países fazendo esta função. E muitas vezes em momentos de calamidade, em momentos de guerra, a Cruz Vermelha, ela tem uma possibilidade ou uma atuação para defender sempre a vida.
5: Ao defender a aprovação, a deputada Adriana Ventura, do Novo de São Paulo, argumentou que esses símbolos não devem ser usados de forma comercial para evitar enganos em situações de atendimento de emergência.
24: O que esse projeto faz é internalizar obrigações internacionais que já foram assumidas pelo Brasil, e isso também faz com que não tenha uso comercial indevido para que entidades humanitárias legítimas não tenham confusão.
5: O Serviço de Saúde das Forças Armadas poderá usar a Cruz Vermelha sobre fundo branco para identificar seu pessoal, suas unidades e seus transportes sanitários. Profissionais de saúde civis, hospitais e transportes civis também poderão usar o emblema, desde que tenham autorização. A proposta proíbe o registro de associações, empresas, marcas, desenhos ou modelos industriais que usem indevidamente os emblemas ou as denominações protegidas pela lei. Quem reproduzir ou imitar esse símbolo sem autorização poderá ser punido com detenção de 1 a 3 meses ou multa. O juiz também poderá determinar o recolhimento do material e a suspensão das atividades comerciais. O projeto que protege o uso dos emblemas da Cruz Vermelha, incluindo o crescente e o cristal vermelhos, será analisado em seguida pelo Senado. Da Rádio Câmara de Brasília, Daniele Lessa.
18: Marangoni, do Podemos de São Paulo, cobra uma investigação sobre denúncias de irregularidades na análise de pedidos de exames, cirurgias e outros procedimentos feitos pelos planos de saúde. Ele denuncia que uma empresa contratada pelas operadoras pode estar prejudicando pacientes de maneira deliberada.
19: Marangoni exige providências da Agência Nacional de Saúde Suplementar diante dessas denúncias. O parlamentar reforça que cabe à ANS fiscalizar irregularidades e proteger os beneficiários.
17: Relações Exteriores.
18: Bom Gás, do PT do Rio Grande do Sul, denuncia uma suposta ofensa à soberania nacional por parte de lideranças da oposição que teriam oferecido colocar uma equipe de transição à disposição de governos estrangeiros, caso vençam a próxima eleição presidencial.
19: Bom Gás ressalta que a proposta revelada por autoridades externas prevê o compartilhamento de informações estratégicas e diretrizes governamentais com uma potência internacional. O congressista avalia a possibilidade como o mais ultrajante golpe contra os 203 anos de independência do Brasil.
17: Eleições.
18: Aloysio Mendes, do Republicanos do Maranhão, denuncia o uso político do Judiciário Estadual para perseguir e barrar candidaturas de opositores, citando como exemplo casos de pré-candidatos de seu partido condenados em tempo recorde a penas desproporcionais aos supostos crimes cometidos.
19: Aloysio Mendes afirma que lideranças do Republicanos estão reunindo provas para acionar o Conselho Nacional de Justiça contra os envolvidos nos casos e recorrer às instâncias superiores para reverter sentenças, garantindo as pré-candidaturas prejudicadas.
17: Presidência.
18: O presidente da Câmara reforçou o compromisso dos deputados com políticas voltadas ao agronegócio. O repórter Luiz Gustavo Xavier acompanhou o evento no Planalto.
3: O presidente da Câmara, Hugo Mota, reforçou o apoio dos parlamentares à agenda e às pautas de interesse do agronegócio no país. Ele participou do lançamento do Plano Safra 2026-2027 no Palácio do Planalto, que prevê o aporte de R$ 525 bilhões de reais para o setor. O deputado afirmou que a Câmara está sempre de portas abertas a todas as propostas em defesa do agronegócio e nunca faltou aos projetos de interesse do setor.
7: É uma tarefa hercúlea de manter o equilíbrio fiscal tão necessário para o crescimento econômico, aliado à priorização de políticas como essa, que também são fundamentais para o país. Que esse é o grande fiel da balança que nós temos que perseguir. Nós do Congresso Nacional, o Poder Executivo, também o Poder Judiciário, que é termos a real noção de que precisamos sempre levar em consideração aquilo que deve ser priorizado como política pública para o nosso país.
3: Para Hugo Mota, todo o esforço do governo e do Ministério da Agricultura para renovar a política pública demonstra a importância do agronegócio para o nosso país. O presidente destacou a importância do setor na geração de emprego, de renda e na composição do Produto Interno Bruto brasileiro. Da Rádio Câmara de Brasília, Luiz Gustavo Xavier.
17: Economia.
19: Valmir Assunção, do PT da Bahia, destaca a importância do lançamento do Plano Safra da Agricultura Familiar para os pequenos agricultores, assentados, quilombolas, indígenas e povos tradicionais. Ele lembra que esses segmentos produzem grande parte dos alimentos que chegam à população.
18: Valmir Assunção aponta que o Plano Safra fortalece a reforma agrária e amplia as condições de produção no campo. Ele parabeniza o Ministério do Desenvolvimento Agrário pela construção do plano voltado para agricultores de todo o Brasil.
19: De acordo com Luiz Lima, do Novo do Rio de Janeiro, a inflação dos últimos meses reduziu o poder de compra da população. O parlamentar relata o caso de um casal de idosos que, segundo ele, precisou abrir mão de uma das refeições do dia por causa do alto custo dos alimentos.
18: Luiz Lima também cita dados sobre o patrimônio da população para sustentar que o Brasil enfrenta perda de renda e de capacidade econômica. Ele atribui esse cenário às políticas adotadas pelo governo federal.
17: Educação.
19: A Comissão de Educação discutiu uma proposta que estabelece a lotação máxima de salas de aula. O repórter Luiz Cláudio Canuto nos conta como foi.
8: Um projeto em discussão na Câmara estabelece limites para o número de estudantes por turma na educação básica. O assunto foi discutido pela Comissão de Educação em audiência pública, com representantes do Ministério da Educação, de dirigentes municipais de educação e outros setores envolvidos no assunto. Segundo a coordenadora de formação do Ministério, Leda Regina Bittencourt, desde 2006 existem teses que mostram que a quantidade de estudantes influencia na qualidade da aprendizagem, e há um estudo da OCDE, um fórum que reúne países ricos focados em promover políticas públicas de desenvolvimento, que aponta o número de 23 alunos por sala como a quantidade ideal. Uma resolução do Conselho Nacional de Educação de 2024 estabelece o número de crianças que deve haver por turma. Para bebês de 0 a 12 meses, são 5 por turma. De 12 a 24 meses, 8. De 25 a 36 meses, 12 crianças por sala. De 37 a 48 meses, 18 por turma. E 20 crianças de 4 e 5 anos de idade por sala de aula. Já o projeto de lei em discussão na Câmara estabelece o número máximo de 5 crianças por berçário, 10 no maternal, 15 por sala na pré-escola, 20 nos anos iniciais da educação fundamental, 25 nos anos finais e 30 no ensino médio. No ensino de jovens e adultos, o número de alunos por sala de aula no ensino fundamental seria de 20 e de 25 no ensino médio. Na educação especial, o limite máximo viria por regulamento. O debate atendeu ao pedido do deputado Tarcísio Mota, do PSOL do Rio de Janeiro, que é autor do projeto que estabelece parâmetros para a composição de turmas nas diferentes etapas e modalidades da educação básica. Ele presidiu o debate e deixou claro que o projeto deve se adequar às diretrizes estabelecidas pelo Conselho Nacional de Educação. Outros temas destacados por ele foram a criação de critérios de reduzir números de alunos por turma na educação especial e também a prioridade a turmas com professores com deficiência.
9: É claro que esse nível de aprimoramento a gente vai guardar aqui e apresentar tão logo o projeto tenha relatoria, para que o relator possa apresentar, quem sabe, inclusive no âmbito da Comissão de Educação, um primeiro parecer sobre isso.
8: O projeto acaba de ser apresentado e ainda deve ser juntado a outras propostas em análise na Câmara para votação em conjunto. Da Rádio Câmara de Brasília, Luiz Cláudio Canuto.
17: Desenvolvimento Regional.
18: Daniel Almeida, do PCdoB, destaca a agenda do governo federal na Bahia, com entregas e investimentos em saúde, infraestrutura e cultura. Ele reforça a importância da parceria com o Executivo Estadual e com os municípios na ampliação dos serviços públicos à população.
19: Daniel Almeida destaca a entrega do Hospital Regional de Alagoinhas, a retomada da obra da Ponte Salvador-Itaparica e a recuperação do Teatro Castro Alves. Ele avalia que as iniciativas fortalecem o SUS, a mobilidade regional e a preservação do patrimônio cultural da Bahia.
18: Hildo Rocha, do MDB do Maranhão, destaca o início da construção de condomínio com 384 apartamentos para famílias de Açailândia, como parte do Minha Casa Minha Vida. Ele assinala que as unidades contam com infraestrutura de lazer, estacionamento e sistema de segurança.
19: Hildo Rocha também ressalta a autorização de R$ 59 milhões de reais para conter erosões que atingem casas em Açailândia. Ele explica que a obra, executada pelo governo estadual com recursos do PAC, prevê a recuperação das áreas degradadas para uso da população.
17: Cultura.
19: Recuperação das áreas degradadas para uso da população.
17: Cultura.
18: João Daniel, do PT de Sergipe, destaca a força das festas juninas como expressão da cultura popular do Nordeste. O deputado ressalta que as celebrações mobilizam comunidades em todos os estados da região.

0: Valorizando as tradições mantidas pela população nos municípios.
1: João Daniel afirma que destinou cerca de R$ 1 milhão para apoiar a cultura junina no município de Estância. Ele afirma que essas manifestações fortalecem a identidade cultural de Sergipe ao reunir arte, memória e participação popular.
0: Termina agora o jornal Câmara dos Deputados, produzido pela Rádio Câmara, com trabalhos técnicos de Everson Urani e apresentação de José Carlos Andrade e Paula Bitar. Boa noite.
1: Uma ótima noite. A Voz do Brasil volta amanhã.
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0: 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Muito bem, senhoras e senhores. Muito bem, respeitável público. Já estamos começando a edição deste pequeníssimo programa. Bom dia, bom dia, bom dia.
4: Isso aí que você tá falando aí.
0: O que é que eu falei?
4: Bom dia.
5: Bom dia, bom dia, bom dia.
6: É bom dia, né?
3: Nossa, eu vou falar uma coisa pra você. Você faz uma falta, viu, Bernardo?
4: Imagino.
3: Ora, ontem eu fiquei até... Ai, caramba,
4: posso falar?
3: O programa não é o mesmo.
4: Ontem, depois que teve o protocolo do raio, eu tava na produção do jogo. Acho que deu uma da manhã, eu pensei em mandar um áudio chorando pro Sombra. Deixa eu ouvir amanhã, não. Mas eu falei, acho também que vai dar ruim, né? Vai
3: o
4: dar
3: Bernardo
4: ruim.
3: Bernardo não gosta de trabalhar, velho.
0: Você tá vagabundo, hein?
3: Muito caramba, vagabundo, velho.
0: Olha, o Anizé
3: não faz nada aqui.
4: Ontem teve enterro, link na Zona Leste, aí. Jogo que terminou às 2 da manhã, não tá bom pra vocês, não?
3: Tava no comentário ou tava no WhatsApp?
4: Dizer, viu? Eu tava no WhatsApp. Tava na produção.
3: No WhatsApp?
4: Produção, produça. E aí, produça? Tava na produção.
3: Ó, o que tá acontecendo agora? Entrevista com o Celote, ó. A coletiva. Coletiva agora, ó. Não. Apareceu só no celular do Frank, isso aí.
4: Essa história eu não conheço.
0: Não tô sabendo essa história.
4: Essa história eu não conheço.
6: Essa é nova? O que ele aprontou aí?
0: Essa é a história?
4: Essa eu não tô sabendo.
0: Que história que é essa aí?
3: Entrou correndo lá, entrevista do celular. Corta tudo.
6: Parem as máquinas.
3: Lima parou, cadê? Tá só no celular do cara. Era ainda de Marrocos.
4: Vai entrar pro top. Vai entrar pro top 5 dessa Copa interna aqui.
3: O time era de Marrocos.
4: Vai entrar pro top 5 junto com o Neymar, tá cortado.
6: Cara, se eu sou o Frank nessa hora, eu vou no microfone e finjo que sou o Ancelotti. Fala igual
3: levanta
6: ele.
3: Levanta a sobrancelha.
6: Levanta a sobrancelha e começa a falar.
7: Bom, agora eu acho que.
0: É igualzinho. É o padre. É o padre. É um padre diferente, né?
7: Tinha falado para o Neymar que ele ia penetrar, ele usou um termo, né? Alguma coisa. Eu ia meter o Neymar no meio do jogo, mas não precisou. Fica aí botando gelo.
4: Olha. Falando em Neymar, vocês viram que ele a última Copa e a penúltima, ele foi muito zoado por cair, né?
6: Sim.
4: E aí, nesse último gol aqui da
6: classe... 18.
4: Né? Caiu. Exato. Ele caiu no gol comemorando, caiu, no gol do Martinelli. Caiu. Ele tomou um rola.
0: Quem tomou?
4: O Neymar. Ele sai do banco pra comemorar e cai, sai rolando.
3: Até no banco, hein? Aquele menino lá,
0: até no banco, a coisa tá feia.
3: O Ryan também.
0: O que tem o Ryan?
3: Porra, ele comemora esquisito.
4: Eu não reparei.
6: Estranho. Você já viu ele aquecendo? Ele tá ele, no treino, você já viu? Ele é todo desengonçado.
3: É muito moleque.
4: O desengonçado é o Luiz Henrique. O Ryan é o que comemora esquisito.
6: Ah, é o Luiz Henrique. É verdade.
4: Luiz Henrique é muito desengonçado.
3: Ele é muito moleque, velho.
6: É muito 19 anos, né? Ele e o Hendrick são os mais novos.
0: Será o 18?
6: O Ryan 19, o Hendrick também.
3: Ainda não achou um estilo.
0: Não sabe ainda como comemorar.
3: Pula de qualquer jeito, segura no final, pula aí, vai, pula com as duas pernas. Parece um sapo, uma coisa estranha.
0: Parece o bonecão do posto, né?
6: Comemoração Lacraia, lembra da Lacraia?
0: Vai Lacraia, vai Lacraia, vai Lacraia. Vai Lacraia, vai. Vai Lacraia.
6: Agora, eu acho que já pode entregar a taça, né, pra França, vocês não acham? Não?
0: Eu acho que tá com essa cara aí, hein?
4: Copa do Mundo.
6: A França tá sobrando demais, cara.
0: É muita sobra, Bernardo.
6: Eu não lembro de uma seleção tão assim que tava dominando.
0: Sobrar
6: tanto.
0: Desse jeito aí.
4: Calma, gente. É Copa do Mundo.
0: Eles estão até colocando. Fazendo, né, um paralelo com a seleção de 70, pra você ter uma ideia. No Brasil.
4: Calma.
0: E metia goleada em todo mundo, que tinha só craque, e os caras estão nesse nível,
4: velho. A gente
0: passou
4: por isso em 82. Falando pra vocês, calma, 82 a gente tinha essa seleção.
0: Não tinha, não. Não tinha, não.
4: Pô,
0: não tinha.
4: A de 82 e comparada de 70?
0: Não, Não é.
4: Não, como não, comparado, gente?
0: Por você.
3: A França não, também você. Jogou com não. quem? Não. Vamos ver com quem
0: tem
3: jogou.
0: Comparação,
4: Bernardo. A 82 jogava, brincadeira. Do menos, de 82 jogava muito.
0: Pegou, era muito boa, Suécia, mas não dá pra comparar com 70, gente. Vocês estão loucos.
6: Suécia. Não, mas... Não dá. Não, não, não é assim. Não. Mas sobrou. Parecia que tava jogando com o time da rádio aqui, velho.
3: Ah, mas isso aí quem? É...
6: A França
3: não pegou ninguém.
6: Pô, mas goleou a Noruega que vai pegar o Brasil.
0: Você não pegou ninguém. Mas quem pega, eles estraçaram. Ah,
3: mas também...
0: Ganhou. Mas também, o Brasil pega e ganha com chorado.
6: Cara, a França teve os adversários mais difíceis, se for ver. Porque ela pegou o Senegal, que, cara, é o Senegal do...
0: Senegal.
6: Aí pegou a Noruega. Aí pegou a Noruega. Tá certo que a Noruega tava reserva. Então, assim, a gente dá um
4: desconto pra isso. Parando.
0: Mas meteu 4.
6: E pegou a Suécia, cara. Mas meteu 4.
3: Não, Noruega é fraca, não, vamos ser sinceros. Mas
4: não dá pra levar em conta. Eu acho que a França também não tava com força máxima, né, contra a Noruega. Tava? Então, aí não é parâmetro. Gente, reserva da Noruega.
3: A França tá entrosada desde a última Copa.
0: Pior que é verdade. Não,
4: sim.
0: É, exato. Tem, sim.
3: A turminha mesmo.
0: Não, sim. É, mas tem pior. Não. Ela é igual.
6: Os caras melhores. Tem
0: e melhorou, porque o Olise não tava na última Copa e tá nessa.
3: É, deslize.
0: Vocês estão de brincadeira.
4: Dembélé decidiu jogar.
0: Ah, pô, vocês estão loucos.
4: Tem várias situações. O Mbappé continua voando em Copa. Ah,
3: mas calma, gente.
4: Mas calma que já aconteceu de seleção grande cair.
3: Tá indo pra frente, vocês vão
0: ver. Já aconteceu, mas...
3: Vai tomar uma piada.
0: Mas tá difícil, né, doutora?
3: Vai pegar uma Argentina... Vai bater pra caramba no francês, faz aquela puta catimba, a França entra na pilha da Argentina.
6: Mas a Argentina tá no outro lado da chave, só pega na final.
3: Ah, não estraga meu comentário. O Ranieri gosta.
4: A gente pega na semifinal.
3: É, mas é verdade. Os detalhes. É uma besteira, só porque não vai mas pegar. Mas
0: tá desenhando, vou falar pra você o que tá desenhando.
3: As puta bobeira.
0: Vou falar o que tá desenhando. Está desenhando, presta atenção no Dodô. De um lado da chave, semifinal Brasil e Argentina.
6: Sim.
0: Do outro lado, França e Espanha. Você vai ver. Pode me cobrar.
4: Final Brasil e França, 1-0, gol do Martinelli.
0: É aí seria tudo.
4: Eu tô falando do Martinelli aqui, ninguém tá dando atenção pra mim, desde o começo. E o Martinelli? Todo mundo levando a piada.
6: Qual que é a tara com o Martinelli?
4: O Bernardo. Eu tava fazendo piada com o Martinelli.
3: Bernardo, não
4: lembra? Você falava, não, o Mbappé e o Haaland. Eu falava, vocês não viram o Martinelli ainda, deixa ele desencolar. Mas eu fazia na piada, né? Foi improvável.
0: Muito bem, Vini Júnior. Mas é isso, né?
4: Não, Vini Júnior,
3: quem tá aí?
0: Tá aí, doutora. Só tá acompanhando, doutora, a Copa do Mundo ou a senhora não gosta?
2: É, só no dia que o Brasil joga.
0: É, né? Isso
2: já aí, passo, doutora. Nervoso bastante.
0: Já tá ótimo,
2: última,
0: né?
2: Essa última eu fiquei bem tensa.
4: Torcedores como a senhora
0: vai ver o que vai tudo. Ser domingo.
4: Se a senhora tivesse zicando a França.
2: Ai, meu coração. O que coração. É
0: passar nervoso domingo. Vocês não viram nada ainda.
2: Ô, gente, eu vi passar, aí eu não sei, porque eu não acompanho mesmo, né? Sou bem...
0: Leiga
2: nesse assunto. Mas eu vi o pessoal, o time do Japão treinando, é aquilo mesmo que eles treinam? Uma coisa super.
4: Volume dos shorts?
2: Alta.
4: Ah, não sei.
2: Ah, que volume de short,
4: beleza. É o time do Japão.
3: Bernardo, ele é o maior manjador de seleção.
2: Mas eu nem pensei nisso. Eu
4: falar
2: de volume de.
4: Hoje é quarta-feira,
0: Bernardo. Eu vou falar.
2: Bernardo.
3: Ele gosta de ficar manjando os jogadores.
2: Olha só, e o que ele. Olha,
3: Bernardo. O Bernardo gosta.
2: Ah, para com isso.
4: Doutora, a senhora ia zoar, a senhora recuou.
3: O Bernardo...
4: O que a senhora ia perguntar de Japão? Pergunta, doutora.
2: Não. Se é aquela coisa de alta performance mesmo, dos caras...
0: É,
2: aquela corrida assim. De tiro, umas coisas bem...
6: O treino, assim, viralizou um treino do Japão e também da Coreia do Sul. Eles são... fisicamente, eles são mais fracos, né? Se você for comparar com outros países, por exemplo...
2: São mais miúdos, né?
6: Por exemplo, a Noruega... Não, mas é verdade, quem falou foi a doutora agora.
2: Miúdo.
4: Falei que ele é zoado.
2: Geral. Aí eu não sei o restante.
6: Não, mas é verdade, a Noruega, a média de altura da Noruega é 1,87m que a gente vai enfrentar agora. Entre 1,87 e 1,88, olha o tamanho dos caras. Então eles fazem uns treinos, assim, de força muito
2: intenso. Qual que é a média dos brasileiros, dos jogadores?
6: Eu acho que
3: 17 centímetros.
0: Você falou dele,
2: palhaço. Ele tá manjando, hein?
0: Eu vou dizer. Olha, doutora.
6: Olha,
0: hoje. Hoje não tá legal.
2: Veja você. O que os caras prestam atenção? Mas, olha,
4: tava vendo. Você não é maior porque tem o Marquinhos do time.
0: Ó, tava vendo aqui o negócio.
6: A doutora jogou a casca de banana.
0: O retrospecto, né? Teve até agora. Só teve 4 jogos entre Brasil e Noruega. Teve 3 amistosos e 1 na Copa do Mundo.
4: Certo.
0: O da Copa do Mundo foi em 23 de junho de 98.
6: Isso, perdemos.
0: Onde o Brasil perdeu na fase de grupos.
6: Último jogo.
0: De virada de 2-1.
4: Mas já tá classificado.
0: Okay. Quem fez o gol do Brasil, você lembra?
6: Foi o Bebeto.
4: Caraca, que memória.
0: Caniele, foi o Júnior Baiano, aquele que o Júnior Baiano Bebeto puxa. Fez o gol. É isso aí.
6: Isso foi depois Brasil Neymar, Noruega. Na hora de
0: fazer tivemos um amistoso. Aliás, o primeiro amistoso realizado entre os dois foi em 1988. Onde teve Noruega 1, Brasil 1.
4: Sabe
0: depois
4: quem fez
0: tivemos
4: o gol?
0: Quem fez o gol? Casa Grande. Não, não foi.
4: Não. Tem um cara da época.
0: Depois tivemos um outro jogo em 29 de maio de 97. Noruega 4, Brasil 2. Amistoso. Aí esse jogo de 98 na Copa do Mundo, que o Brasil perdeu de 2-1. E 16 de agosto de 2006, o mais recente. Noruega 1, Brasil 1, também amistoso.
4: A gente não tem um bom
0: retrospecto. Você, dois empates e duas vitórias dos caras.
6: Que nunca ganhou.
0: Você nunca ganhamos dos caras, ô, doutora.
2: Não.
6: Agora é hora.
0: Prepare o seu coração.
2: Agora é hora.
4: Mas como diz
0: prepare o seu coração.
4: Como diz...
2: Será que eu vou assistir? Porque eu passo mal mesmo. Acho que é por isso que eu não assisto futebol.
4: Como diz Hilton, nosso amigo Hilton, quanto mais você tá perdendo, você tá mais próximo da vitória.
0: Sim.
4: Então, sinal que a vitória...
0: Meu pai já falava isso também.
3: Para tudo! Para. Meu, coletiva do Celote! Coletiva do Celote!
0: Para! Não, agora não é coletiva, mas sim destaque.
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0: Destaque chegando com Bernardo Veloso e com André Ranieri.
4: Lucas Paquetá tem lesão de grau 2 no posterior da coxa e está praticamente fora da Copa de 2026.
6: Delegado Nico Gonçalves diz que suspeito de atirar no tenente da rota, irmão de Eloá, foi identificado.
4: Simária celebra 44 anos com família e choca com o pedido do filho. Saiba mais daqui a pouco.
6: E claro, hoje é dia de tirar todas as suas dúvidas sobre sexo e comportamento com a doutora Rose Vilela.
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0: E é evidente que temos o assunto do dia, não é?
4: Hoje temos o assunto do dia, Dudu. É saudável.
6: Saudável.
4: É saudável. Eu errei a palavra
0: palhaço. Palhaço.
4: Leve em conta, tá? Dormi pouco.
0: O cara dormiu pouco.
2: Por que você dormiu pouco?
4: Doutor, eu já falei no ar, parece que eu tô de vitimismo aqui. Ontem eu fui de um enterro pra um pedágio na Zona Leste pra um jogo que atrasou e foi terminar às 2 da manhã na rádio.
3: Cidão, né?
4: Aí eu acordei cedo pra fazer minhas coisas, tô aqui, meio que virado. Só tem café aí, doutor? Tá me olhando cara de dó? Café já ajuda.
2: Tomei.
4: Ah, obrigado, hein? Achei que era vazia. Ajudou muito. É saudável um casal ter a senha do celular um do outro? Olha que polêmica, doutora, a enquete de hoje. Agora a senhora mudou a cara. Fez cara de...
2: Manda,
4: a pergunta é essa. Esta pergunta, ela você pode participar respondendo pelo nosso WhatsApp ou pelo chat do YouTube. Sim, o YouTube da Rádio Energia 97 FM. Você vai lá na aba posts e você procura lá a enquete de hoje. É saudável um casal ter a senha do celular um do outro? Opção número 1, lá no chat. Lá no chat não, lá no YouTube, na aba posts. Sim, transparência é tudo. Opção 2. Só depois de muito tempo juntos. Opção número 3. Não! Cada um tem sua privacidade. E opção número 4. Só em uma emergência.
6: Não, mas na emergência.
3: Só
6: se você não tem, vai passar assim.
4: Exato.
3: Se você não tem opção. Tem a opção número 5. Só se o cara for trouxa.
4: Eu acho que só numa emergência, Rani, só pra explicar.
3: Ah, tomar banho.
2: O cara morreu. Essa
4: não,
2: é emergência.
4: Não.
6: Ataque do coração não, ali, você precisa do celular da
3: pessoa. Vai lá, pega o celular, não. O cara morreu, põe na cara dele lá.
4: É justamente isso. A pessoa tá passando mal. Desbloqueia aí. Desbloqueia aí. Mais ou menos isso.
6: Aí você ajeita a cara tomba. Aí você ajeita, aí você vai lá e consegue fazer a facial.
4: Ou de repente você esqueceu o celular em casa. Aí você tem que ligar de um fixo pro celular da sua esposa e falar, abre aí que eu tenho que responder o e-mail do trampo aqui, que tá aí. A senha é, isso é uma emergência.
2: Ai, gente, vocês já viram?
3: Você tá louco, cê pega o Uber e vai pra casa.
2: O meme da mulher que ela tá na cozinha e tá desconfiada do celular do cara. Aí ela tá com a faca lá, tal, aí pega, pá, corta o dedão do cara. Vocês já viram esse meme?
4: Aí é uma emergência.
2: Aí põe o cara pra fora, aí ele, ai, ela, ai, vai lá. Vai pegar que eu vou aqui. Aí ela tranca a porta da cozinha, pega o dedão dele.
4: Desbloqueia. Aliás, fica a dica aí, ó. Desbloqueio facial não é muito inteligente, viu? Você dorme, o celular tá do lado, a pessoa só coloca na sua cara e desbloqueia. Ah, meu, desbloqueio é facial. Não é a melhor opção se você tem medo da esposa. Tem ou uma... se deve pro marido.
3: Eu vi uma boa também, o cara levantando de madrugada, a mulher, onde você vai? Ah, vou sair com a rapaziada, o helicóptero tá aí fora, tô esperando, nós vamos sair pra uma balada louca, não sei o que. É uma hora dessa? Como é que aqui seus amigos... Falou, pô, vou no banheiro, 2 horas da manhã. Que escola é essa? Pergunta onde você vai, pô.
2: Ah, é demais, né?
4: Essa do celular tem uma esquete que é do Porchat com a menina que hoje é atriz da Globo, eu não lembro o nome dela. Que ela pega o celular desbloqueado, então ela fica com o celular desbloqueado na mão dela e ele tá do lado. E aí ela começa, tipo, deixa eu ver. E ela, ah, não, é aqui! Ele começa a criar situações pra ela não pegar o celular, não entrar no celular e começar a passar. Doutora, a gente tá aqui de papo, vou tirar uma dúvida minha aqui. Agora
6: não, mas calma aí, não. Eu quero... Mas, o que você acha, doutor? Porque, assim, pra mim, é normal ter a senha um do outro. Não... É, mais por uma funcionalidade, né? Por exemplo, eu em casa, eu e minha esposa, um tem a senha do outro, a gente fala, ó, vou entrar aqui pra ver um negócio no aplicativo do banco, vou não sei o que, eu pegar o token, ela fala, eu falo. Pra mim é meio que normal isso. É,
3: mas você tem 2 celulares, né? Aí tudo bem.
6: É, então.
3: Ah, o dela,
4: o do direitinho lá no banco.
2: Como também.
3: Não era pra falar.
6: Como também senha do banco.
4: Ele só usa aqui.
6: Tipo, senha do banco é normal. Pra mim, na minha cabeça, é normal que um tenha quando você tem um relacionamento longo já, confiança. Que nem você e seu marido, um tem a senha do banco do outro?
2: Não, a gente tem. Mas não fica assim. A gente deixa guardadinho lá num canto, sim, se precisar tanto de celular como. Mas assim, eu tenho preguiça dessa coisa de ficar entrando no celular, deixa eu ver. E é a mesma coisa a ele.
4: Mas hoje do banco eu nem sei se adianta muito.
2: Não, do banco e do celular. Praticamente... Porque pra entrar no banco tem que ter a do celular. E,
4: e do banco geralmente tem a digital. Quase sempre do banco aplicativo.
2: Não, mas aí se não funciona digital, tem
4: que
2: logo te dar a opção de colocar de senha. Quando você tenta... por conta de fraude, essas coisas, certo. Depois ele te dá a opção. Se você tentar não rolar, ele vai te dar a opção de senha.
4: A do celular e a do banco, então, Ranieri e doutora tem ambos?
2: Então, em casa tem, porque é uma questão de segurança. É muito assim, pessoal. Tem gente que fala, eu não vou dar, pra mim é privacidade, ok. Lógico. Cada casal vai ter uma forma de... Assim, o legal é... Tem aquele que esconde mesmo, né? Que tem muito medo. Então, quando começa a demonstrar muito medo, não vai pegar, é briga. Qual o motivo? Tá escondendo o quê?
4: Antes da senha...
2: Você acaba estimulando no outro uma curiosidade que às vezes a pessoa nem tem.

0: Aí, ela fica com uma senha que já não vale mais.
1: Não foi atualizada.
0: Ela achando que tá com uma puta segurança. E você já mudou e fica ali mais uns 6 meses.
2: Agora eu já vi amigos, assim, de bater um desespero. Às vezes era só assim, eu só preciso não sei o que, não sei o que lá. Mas, de repente bate um desespero.
3: Você vê o cara suando frio. Você sente
2: que sabe, e sabe gelado, de abrir assim, ó, abrir e colocar no lugar assim e depois já fechar e travar. E a própria pessoa abrir, meio que dirigindo...
1: Abre e
0: fecha. Pior frase é assim, ó. Abriu o seu celular
2: e fala... Aí até eu fiquei cabreiro.
0: Abriu o seu celular, mostra pra você e fala assim... Que é isso aqui? Puta, aí a alma vai embora do corpo na hora. Você não sabe o que é.
3: Ô Dodô, diga. Só por curiosidade, a Lê tem sua senha?
4: Sim.
3: Você tem a dela?
4: Tenho.
2: O Dodô não tem nada
4: isso. Eu tenho das minhas filhas, tenho o rastreador, sei onde ele tá, cada um, e todo mundo sabe onde eu tô também. Isso é segurança pra nós.
1: É, segurança.
4: Da família.
2: Por isso você deixa.
4: É que você fica nesse papinho aí, sabe? Ei, que fica com medo, tem medo, é porque tá fazendo cagada.
3: Todo mundo aqui
4: defende. É isso, doutor. Eles não têm coragem de falar, mas eu tenho. Tá com medo é porque tem cagada na história. Tá com medo é porque tem cagada. Fez bobagem. Então, meu amiguinho, eu tô tranquilo. Pode olhar, vamos. Não tem problema nenhum com essa porra aí.
0: Às vezes o Domênico fala pra mim. Mesmo.
3: Aqui todo mundo tá que nem você.
4: Não.
3: O meu, ela tem a senha.
4: O senhor perguntou, porque o senhor tá
3: O meu tem a senha.
4: Pisando em ovos.
3: Uso o aplicativo. Uso o Life também.
0: O Bernardo.
3: O Bonitão. O meu tem a senha.
4: É isso mesmo, Johnny.
3: Usa, tem a senha. Sim, eu uso.
4: Duvido.
3: Duvido. Aqui, ó.
4: Você acredita nele, ô Ranieri?
2: Eu acredito no Bernardo.
0: Eu já vi várias vezes ele falando pro Bruno, ó, fica com o meu celular aí, que eu vou dar uma saída.
4: Deixa ele aqui. Deixa aqui. Só pra dizer que tá aqui. Mas aí é fácil.
2: Aí é fácil.
3: O aplicativo,
4: querido. Não, mas isso aí tudo bem.
3: Tudo bem, não?
4: Tudo bem. Sim, tudo bem.
3: Isso aqui é
4: o. Quero saber se ela pede o seu celular, você vai dar na mão dela.
3: Ela tem a senha.
4: Eu quero.
3: Ela tem a senha.
2: O mais curioso é que o Bernardo já falou que o Brasil jogou 7 vezes nessa Copa do Mundo, né?
0: Toda hora de madrugada.
4: Toda hora sai, né?
2: Jogo do Brasil.
0: Protocolo da chuva.
4: É. Ontem o jogo acabou mais tarde e ele já deu aquele perdidão. Já deu perdidão.
0: Desculpinha, não engana nenhuma trouxa.
3: Gente. Eu tô de boa. Eu acho que nessa mesa o único que não divide senha é o personagem. Mas tudo bem.
4: Mas esse aí é vagabundo.
3: Só que o personagem fala o que quer, a gente tem que aceitar. Então segue o programa.
0: Coletiva do Celote, bota pra ele, olha lá.
4: Bom, é isso aí. Tem prêmio, já falou de prêmio.
3: Calma. Não, então vamos lá. A enquete tá lá no canal da Rádio Energia 97 FM no YouTube, aba posts. Você também pode participar pelo nosso WhatsApp, mandar áudio de até 30 segundos. Hoje a gente quer muito a sua opinião, tá bom? O WhatsApp é 966507997. Vou repetir, 966507997. Essa enquete polêmica é saudável um casal ter a senha do celular um do outro? Lá no YouTube, opção 1, sim, transparência é tudo. Opção 2, só depois de muito tempo juntos. Opção 3, não, cada um tem sua privacidade. E opção número 4, só em uma emergência. Perdi o braço, passa a senha pra ela poder chamar um médico. É mais ou menos isso. Vai lá no canal da rádio participar, inscreva-se no canal, isso é muito importante. Mandem superchat, serão lidos no ar e curta a transmissão. 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
4: Tá certo. Estão pedindo aí pra você... Já que você tá nessa segurança, eu pede pra ela gravar uma mensagem aqui, põe no ar, quero ver. Se ela confirma a tua história.
3: Vamos ver. Meu amor, sei que você tá em aula, tô mandando a mensagem, calma aí. Sei que você tem aula, se você puder responder. Debate no Morda Só pra hoje é, você tem ou não tem a senha do meu celular? Você tem liberdade pra mexer nele ou não? E aí,
4: só isso.
3: Estão dizendo que eu não te dou a senha aí.
4: Só isso.
3: Só isso.
4: Pede pra ela confirmar.
3: Por favor.
0: Como responda
3: pra gente por áudio.
0: Até no celular.
3: Por áudio.
2: E manda a senha também.
4: E também a senha.
3: É.
4: Muito bem.
3: Eu acho que tem que explicar
4: direito. Tem uma mensagem.
3: Errado.
4: O pessoal tá tudo aqui.
0: Ih, ela mandou pra mim.

0: a resposta.
1: É, Bernardo. Vamos lá. Ó. Tem uma mensagem de ouvinte. Deixa eu ver aqui, ouvinte.
2: Bom dia, bom dia. Nossa, ontem o Palhacinho tava tão soltinho no programa. Não sei se é porque o Bernardo não tava. E aí o Palhacinho teve que cobrir o buraco do Bernardo. Opa. Ou se é porque, pela ordem do programa, o Palhacinho é o que menos fala. Um abraço, Adriano. Nossa. De Londrina.
0: Cuida da sua Nossa, vida,
3: Adriano. Adriano, arregaçado. Parabéns, pelo, Zé Futrica. Parabéns pela piada, que foi muito boa. E parabéns pela análise. Porque quando tá a mesa aqui cheia, o cara mete um migué e não quer participar. É, ontem tinha que participar, o cara veio pro jogo. Parabéns pela análise.
4: Ontem por sua causa. Ele cobriu o seu buraco.
3: A piada foi boa.
1: Cobriu o buraquinho.
3: A gente não pode controlar.
1: Cobriu o buraquinho. Muito boa. Deixa eu ver mais uma.
0: Por sua causa, ontem eu não joguei durante o programa.
3: Muito obrigado por isso.
1: É. Então deixa eu ver mais uma. Deixa eu ver.
5: Ei, Ranieri, esse papo aí não cola não, hein? Você é um pau mandado. Mulher que tem senha do cara, é cara pau mandado. Quem fala é Monteiro taxista.
0: Uma salva de palmas,
1: hein? Não, salva de palmas, não.
0: Pau mandado, é igual o
6: Não.
0: É uns puta pau mandado aqui, velho.
1: Muito pelo contrário,
6: Eu não tenho nada a esconder, palhacinho. Essa é a diferença.
1: É não ter nada a esconder, diferente.
3: É, pau mandado, né?
0: Se não tivesse mesmo, não falava que tinha transpirado na hora que ela catou o celular.
3: Transpirou. Falou aqui do celular reserva, você se tremeu o segundo.
0: O que é isso aqui, ó?
6: Além de tudo, eu uso, não devia nem falar isso, mas eu uso senha padrão. Então você tem a senha de uma coisa, você tem praticamente de tudo.
1: Esses dois usam a mesma senha, né?
6: Não a mesma senha. Eu uso senha padrão. Tenho duas senhas, na verdade, padrão.
1: Cris é espetacular.
3: Então, ela sabe tudo da sua vida. Com as duas senhas, ela...
6: Não, é porque vocês são das pessoas que usam a mesma senha pra tudo ou usam uma senha pra cada coisa?
3: Você tem duas, eu tenho uma pra tudo.
1: Não, eu uso a minha senha.
3: Parabéns pelas suas duas.
6: Porque eu esqueço depois.
0: Então... É bom saber isso quando você fala no ar. Ainda conta no ar. Os caras daqui a pouco...
1: Mas vamos ver. Agora eu quero saber da enquete. Para de ficar fazendo enquete.
7: Bom dia, pessoal do Mord. É o Newton, socorro. Em casa, nós dois temos o senha do celular, do banco. É opção 1, né? Tudo liberado e não temos nada a esconder. São 37 anos aí, de relacionamento. E eu e a minha mulher, graças a Deus, não temos nada a esconder um do outro. Yeah. Aliás, eu só tenho a agradecer a mulher que eu tenho. Bom programa a todos e parabéns pela audiência. Vocês são demais.
0: É outro pau mandado.
1: Ô, mas é bom.
6: Mas eu tô
1: com uma idade, parece que você tá numa idade avançada.
6: Eu tô achando...
1: Tem que passar a senha do banco.
0: É isso, é louco.
6: Eu tô achando que ele pediu ajuda pra gente, viu? Subliminarmente, viu, Dudu? Ele pediu ajuda. Coloca no início ali, fala socorro, ó.
1: Não, pode ser.
6: Coloca, você vai ver.
1: Era um pouquinho só. Era só um pouquinho, vamos pegar de novo aqui.
6: É, mas...
1: Obrigado. De novo, a mensagem...
7: Bom dia, pessoal do Mord, é o Newton, do socorro.
6: Aí, ó, ele pede ajuda.
1: Você acha que esse negócio de falar vai ou foi só pra falar?
4: Foi um código.
1: Código. Foi um código. Palhaço, foi um código.
4: Tá atento, ó, o Rani tá atento.
1: Atento às mensagens, muito bem.
6: Mas agora... A polícia tá indo pra sua casa, fica tranquilo.
1: Hein?
0: Tem, claro.
3: Sorte que a Evelina tá ensaiando a turma pra festa junina de sábado, ela não vai conseguir responder.
0: Casal.
1: Tem problema, amanhã a gente põe.
3: Você vai esquecer.
1: Não vou.
3: Mas eu tenho que.
1: Ranieri, por favor, não me faça esquecer. Palhaço, por favor.
6: Combinado.
0: Tá? Lógico que não.
1: Estamos amanhã esperando, saberemos. Aguardando a resposta da senhora Veloso.
0: É. Entrevista coletiva com o Celote.
1: Opa, cadê? Agora os caras vão zoar mesmo, hein? Os caras, vocês vão zoar mesmo, é isso?
3: E o Neymar cortado na Copa.
0: Desculpa, é que eu tava vendo. Mas
1: o Gugu também deu uma boa, né?
0: Ele falou do Marrocos.
1: Gustavão também.
6: Você sabe a do Gustavo,
1: você sabe?
6: Palhaço.
0: Oi, não.
1: Não? Primeira da transmissão, antes da Copa, antes de começar a Copa, evidentemente, né, Rania?
6: Jogo do São Paulo, estava só
1: no YouTube. Chegou uma informação, gente, informação aqui. Neymar está fora da Copa.
6: É, não, mas aí chega assim, pessoal, chegou uma informação, nesse momento, informação importante, 10 horas 28. Ele ainda
3: deu hora certa. O furo é meu.
6: Neymar fora da Copa do Mundo, lesão na coxa, Neymar, portanto, fora da... E a lesão era na panturrilha, né? Cara, tinham pego um grupo com 500 jornalistas, mandado um post do TNT Sports, velho, pra Dedéu.
0: Nossa, velho.
6: Meu, ele deu no ar, mas depois que ele percebeu, porque aí o Pedrinho La Roca tava na cozinha, ele saiu correndo.
1: Pedrinho?
6: Ele saiu catando o cavaco, falou, como assim, Neymar fora da Copa? Ele, olha aqui, ó, mostrou pro Pedrinho. Puta. O Pedrinho falou, pô, mas isso aqui é de 3 anos atrás. Ah. a alma do Gustavo Santos saiu do corpo.
3: É, e é uma alma grande, hein? É, ela foi sair em 3 vezes.
1: Ah, mas acontece, gente.
0: É lógico. Acontece.
3: Depois disso, não entrou a coletiva
1: do Antelope. É que aqui vocês são todos calhordas.
0: É, o Bernardo que
1: pediu calhordas, isso aí, todos calhordas.
3: Ó, já estamos montando um combo dessa Copa, hein? Coletiva, Neymar cortado.
1: Ah, vai que ninguém... Vocês nunca erraram. Essa é a verdade.
3: O tempo todo aqui no programa. Bom,
1: então.
0: O casal tava lá. Falar e errar. Ah. O casal tava ali naquela noite, doutora. Né? Ali na casa deles, né?
1: Aquela noite?
0: Naquela noite gostosa. Oh, yeah, give it to me. Não, não. Ainda não.
1: Ah, não, não.
0: Os dois estavam dormindo.
1: Ah, tá. Ah, dormindo, maestro, calma.
4: Roncando.
0: Dormindo, roncando. Daqui a pouco, a mulher. Acorda, acorda, acorda.
1: Assim?
0: É o meu marido, o meu marido. Ah. O cara saiu correndo, pulou a janela, velho. E caiu no quintal. Daqui a pouco tocou a campainha.
1: Tocou a campainha?
0: É, tocou a campainha.
1: Não é essa mais.
0: O cara entra no quarto. Você tá louca? Eu sou seu marido. Ela falou, ai, por que que você pulou da janela, então?
1: É, aí complicou, hein?
4: É tipo o cara que não dá a senha, né?
0: Exatamente.
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1: Vamos lá, perguntas que são feitas para a doutora Rose Vilela durante toda a semana, senhor Bernardo Veloso.
3: E você, ouvinte, pode mandar pergunta para nossa psicóloga barra sexóloga, sim. O WhatsApp tá aberto, um consultório aberto para você. Serviço de utilidade pública toda quarta-feira aqui no Morde a Sopra. Vai lá. Áudio de até 30 segundos no 966507997.
1: Repita.
3: 966507997. Ah, Bernardo, quer dizer, sobre sexo, eu tenho vergonha. Até sobre um problema meu que eu tô aqui guardando dentro da cachola, eu tenho vergonha de me... Pede pra alterar sua voz, não precisa se identificar. Fica à vontade, tá bom? 966507997. Bom dia, doutora! Meu marido tá maluco com esse negócio de política. Briga com todo mundo por isso. Só fala disso. Além de chato, não me procura mais na cama. O que faço pra tirar esse hiperfoco dele? Não vou nem falar se ele é 13 ou 22.
0: No mínimo fez o L. Esses caras chatos.
4: Ai, palhaço. Tô brincando, doutora. Palhaço.
0: É só pra dar uma polemizadinha, né?
1: É. Pior, né? O pior de tudo. Os caras brincam com tudo, né? É. Aí falaram lá que na seleção, você viu, saiu o Danilo 13, entrou o 22, que é o Martinelli que fez o gol.
0: E o 13 foi o que entregou a bola.
1: Que entregou o gol pro Japão. É incrível. Os caras têm uma criatividade que é uma coisa.
4: Gente, absurda. Não tinha nem pensado nisso.
3: Não,
4: não. Atenção nisso.
1: Os caras que são a favor do Bolsonaro, né? Aí eles colocaram lá. É? Tava saindo o 13 Danilo e entrando o Martinelli. Ele falou, essa é uma ótima troca, os caras colocando lá.
6: Mas eu acho que o Flávio Bolsonaro brincou com isso também, se não me engano.
1: Acho que ele colocou também, ele não é? Acho que começou dele, não é?
3: Mas tem que usar a favor, né?
6: Vale tudo nessa hora.
3: Vale tem que usar muito.
4: Aproveita, aproveita, né?
1: É superstição, é qualquer coisa, né?
3: Qualquer o Lula no próximo jogo torcendo pro Danilo meter um gol.
1: É, tá lascado, e 1-0,
6: sabe? Tá lascado, então.
3: acho que nessa o Lula vai perder.
4: Bom, mas voltando aí à dúvida da ouvinte, seria importante investigar o porquê dele tá tão... Porque tem gente, né, que tanto na política, no futebol, na religião, acabam sendo muito bitolados e achando que aquela é a verdade, né? A minha verdade é a verdade que impera e ponto final. E não ouve o outro, realmente acaba criando conflito dentro da família, aqueles grupos de WhatsApp, né, parece uma coisa. E rompe mesmo, rompe com as pessoas. Seria importante ele investigar, e aí eu sugiro até uma psicoterapia, parece bobagem, né? Ah, mas é por conta de política. Mas não é só política, mas é o quanto isso interfere na vida dele e que tira ele da vida, do social, de se afastar da parceira, de ficar uma pessoa intransigente, uma pessoa às vezes até insuportável de conviver. Então o que eu sugiro é que ele procure uma terapia para se entender o porquê disso. E não que ele não possa ter um partido, que ele não possa falar dele, mas quando tem um excesso, todo excesso, aquela história, né? Todo excesso esconde uma falta. O que está faltando na vida dele que ele precisa cobrir com a política dessa forma, que acaba afastando as pessoas dele e comprometendo a relação?
1: Rapaz, espera. Oh. Rapaz, temos um áudio que chegou.
0: É do Ancelotti?
1: Temos um áudio que chegou. Não. Aliás, depois falamos sobre isso. Mas olha, um áudio é da senhora Palhacinha. É isso?
3: Deixa eu ver.
1: Põe o áudio.
9: Bom dia, pessoal do Mord. Aqui é a esposa do Palhacinho. Então, é claro que eu tenho a senha dele, né? Obviamente. Se eu não tivesse, o bicho ia pegar. Beijo pra vocês.
1: Então, pau amiguinho, mandado. O senhor que falou aqui que é pau mandado. Falou pau, pau seu mandado. Pau mandado. Pau mandado. Pau mandado. Chupa, trouxa. Chupa. Não vem aqui pagar de gatão aqui. E é igual nós. É igual nós. Tudo igual.
3: Não, igual
1: tudo
3: não, igual. Pior.
1: É.
3: Vê se a lema
1: é meu amor.
4: Ela tá ouvindo o programa, olha.
1: Trouxa.
3: Chupa. Nossa, mano.
1: Trouxão.
3: Que vergonha que deu. Posso ir embora?
0: Ela tá ouvindo.
4: Tá ouvindo
1: agora, hein?
4: Palhaço.
1: Cuidado, hein? Cuidado, viu?
0: É óbvio que eu passo a senha pra ela. Isso é.
1: Agora é óbvio. Aqui no ar fazendo todo um charmão. Palma. O Ranieri, babacá.
0: O amor da minha vida.
3: Não consegue falar, Domênico.
1: Exato.
3: É óbvio que eu.
1: Abaixando o tom da voz. Até baixou o tom da voz esse trono.
4: Baixou o rabo agora.
1: Baixou o rabinho. Rabinho no meio das pernas ali.
0: Palhaço.
1: Seu trouxa.
0: A senha, velho.
4: Bom você se retratar, palhaço.
1: Olha, doutora.
3: Ouvintes que seguem esse homem.
1: Maravilhoso.
3: Não é de programa, que ouve ele todo dia.
1: Esse programa é maravilhoso, doutora. É maravilhoso.
3: Decepcionei, palhaço.
0: Acabando aqui, eu tô indo pra casa, meu amor.
1: Mas a última palavra sempre é do palhaço em casa.
4: É isso mesmo que eu vou fazer.
1: É isso mesmo. Sim, senhora. A última palavra sempre do palhaço.
4: E com certeza ela tem um rastreador lá.
1: Ah, mas não tenha dúvida. Sabe cada passo.
0: A Bia respondeu antes da do cara ali, ó.
1: Respondeu. Isso é verdade. A outra aí tá enrolando. Aí já deve ter respondido.
4: Ele não deve ter mandado mensagem.
1: Nem me mostrar celularzinho, não. Nem me mostrar celularzinho aqui, não.
0: É nessa hora que você vê o relacionamento. Eu pedi. Mandou na hora.
1: O que foi, doutor?
4: Assim.
0: Olha lá.
4: Pô, Bernardo, você mandou mensagem pra pessoa errada.
1: Não!
3: Ô, doutor.
0: Mandou pra mulher.
1: Rapaz, vou dizer.
0: Será que foi pra minha?
3: Ela mandou por escrito. Dodô. Só pra justificar.
0: Acho que ele mandou pra mim, desgraçado.
1: E aí?
3: Doutora,
0: não respondeu, nem pediu.
3: Doutora é péssima.
1: Não falou nada.
3: Ela tá no meio do ensaio. Ela falou: mando já às 10h40. Eles descem pro recreio e respondo. Agora tá muito barulho aqui do caos.
1: Barulho,
3: doutora viu.
1: Barulho.
3: Não é isso, doutora?
4: Sei de nada.
3: Nossa, mano.
1: Bernardo, olha, doutora, eu vou dizer, viu?
0: Bernardo,
1: não é fácil aqui, não, viu?
4: Ainda quer me envolver.
1: Quer colocar a doutora no meio desse troço todo.
3: Eu procuro a pessoa que eu julgo ser a mais honesta dessa mesa.
1: Viu só, Ranieri, com uma cara
4: e ainda fica, ó, me esculachando. O que é isso,
6: Bernardo? Tá culpando o sofá. A culpa é do sofá.
3: É por isso que o nível de pessoas malucas no mundo tá crescendo. A gente não pode confiar na psicóloga. Degringolou. Essa pessoa devia cuidar da minha saúde mental e piorou tudo.
4: Cadê
3: o pessoal
4: Bernardo,
3: do sindicato dessa galera?
4: Bernardo, pensa bem, ó. Você vive na fantasia. Eu tenho que te trazer pra realidade.
1: Exato. Sem fantasia.
0: Conseguiram um áudio aí por IA da minha esposa.
1: Esse áudio por IA.
6: É que nem
4: a IA tá um perigo, né?
1: Olha atrás de você aí, ó. Olha aí, ó.
4: Olha lá.
1: Quem que tá lá em cima escrito? Não põe no Arnes, pelo amor.
4: Dona Palhacinha.
1: Quem lá? Olha lá. Puta, pau mandado. Colocou pau mandado. Colocou a cara do palhacinho. Puta, pau mandado. Trouxa. Muito bem. Tem pergunta pra doutora.
3: Não, peraí. Você vai deixar isso passar direto?
1: O quê?
3: Você percebeu que existe um histórico de conversas onde o Johnny, acho que o Johnny, tem visitado
0: somos Santander. Somos amigos hoje.
3: Tem visitado Santander.
0: Essa é a maior prova.
3: Tem visitado amigo, Santander nos horários, é mesmo?
0: Somos amigos.
3: Não sei.
1: Eu só acho estranho que o Johnny saia, às vezes, no momento que parece estar aqui no programa.
3: Ele sai mais cedo. Boa, Johnny.
0: É. Vai lá pra Casa Verde.
1: Um minuto de ligação de voz.
3: Nossa!
1: Um minuto.
3: Ah, não. Tá lá, tá lá. Caramba. Johnny, parabéns pela sociedade.
0: Eu sei, amigão. Um minutinho. Eu sei, amigão. Eu tenho a senha. Sou eu que respondo.
4: Pensa que é ela, né? Eu
3: converso. Caramba.
0: Ai, Johnny, é que hoje o palhacinho.
3: Parabéns, Johnny, olha, pela sociedade.
1: Vamos lá. Tem pergunta pra doutora Rose. Vocês estão tumultuando, ai, o programa hoje.
4: Só
1: vamos
4: piora.
1: Lá.
4: Só piora.
1: Tá piorando.
4: Hoje ela
1: eu tô querendo vir pro programa, só os caras estão piorando, hein?
0: Ladeira abaixo.
1: Hoje o programa hoje degringolou, hein? Quem fez essa porra de enquete também? Senhor!
0: Bernardo.
3: Eu não vou jogar os reis.
1: Não.
3: Amigo e amigo meu nenhum, não. Fui eu.
1: Foi você?
3: Eu assumo esse B.O.
1: Tá bom. Então, o senhor, já que colocou, eu? Né, doutor?
3: Não, se bem que enquete que rende.
1: É lógico. É
3: parabéns, Tamires Félix.
4: A enquete é muito boa.
1: A Tami fez?
3: É a Tami. Não
1: a
3: vou...
1: Tami é maravilhosa, né?
3: Eu? É, não vou...
6: E a Tamires, ela tem o...
1: Quero saber dela, viu?
6: Eu queria saber. Eu acho que ela...
1: Ela tá aí, a Tamires? Tá aí?
4: Tami, responde pra nós.
1: Chama ela lá.
0: Deixa,
1: não vem falar que não quer falar no ar, não. Chama ela lá. Pode chamar ela lá. Quero saber se ela, com o namorado dela, também tem a senha. Ou ela passa a senha. É, porque só
4: ou ela só nós quis agora. Ver o circo só pegar no... fogo.
1: É, exatamente. Só aqui?
0: Literalmente.
1: É, Raniel.
6: Então, eu acho que se a Tamires fez essa enquete, tem alguma coisa por trás, né, doutora?
4: É, às vezes é um recado. Né, que a pessoa tá dando.
6: Ela quer ver se.
1: Será que é isso?
6: Se todo mundo acompanha o que acontece com ela, provavelmente.
1: É, será que
4: vamos
1: é?
4: Ver, vamos
0: o,
4: ver.
0: O Tamires. O Tamires não dá a senha pra
4: Tamires,
0: ela.
4: Eu tô achando. Tamires, gostei.
1: O senhor Tamires.
4: Gostei do Tamires.
0: O Tamires não dá a senha e ela vem botar no nosso.
1: Ela vai vindo desse babinho e não quer participar.
4: Agora
0: eu sou de outra.
1: É, isso deu. Não quer, né?
3: Tá em reunião decidindo
1: por isso. Reunião de quê, rapaz? Reunião 10 da manhã.
6: Mas ela
1: reunião 10 da manhã.
6: Mas ela tem a senha ou não tem? É isso que importa.
1: É isso que eu quero saber. Nem que seja um áudio gravado, tem
0: polêmico,
1: que
0: polêmico.
3: Vou pedir pra ela mandar um áudio gravado.
1: Áudio gravado.
6: Ou pergunta pra ela só se ela tem ou não tem.
1: Não, mas tem que vir áudio gravado.
6: Tem mais pergunta aqui.
1: Para a reunião. Isso é muito mais importante que qualquer reunião da rádio.
0: Pelo amor de Deus.
1: Que reunião que tem hoje aí,
0: Domingo? Também não vamos exagerar. Vamos pôr os ouvintes, a doutora também.
4: Reunião da próxima enquete.
0: Dá um pitaco aí, a doutora, sobre algum assunto.
1: Não, pitaco não. Tem pergunta pra doutora já.
0: Fazer uma pergunta aqui.
4: Faz uma pergunta.
1: Não, palhaço. Tem aqui.
4: Ah, tem lá, tem lá.
1: Tem, vamos lá.
10: Bom dia, pessoal do Molde Assopra. Bom dia, bancada. Tudo bem com vocês? Bom dia, doutora Rose, doutora maravilhosa. Doutora, a senhora podia me dar uma dica para... Que eu não tô conseguindo dormir, doutora. Deito, cansado pra caramba, chego do serviço. E não consigo dormir, deito. Já tomei vários remédios, mas o problema continua o mesmo. A senhora tem uma dica, um remédio, para que possa ajudar ou resolver o meu problema? Muito obrigado, doutora Rose. Tenha um bom dia. Admilson de Guarulhos.
0: Fechar
10: muito
0: os bem. Olhos, né?
4: Obrigada.
1: Antes da resposta, a Tami tá aqui. Tudo bem, Tami? Olha, bom dia.
4: Voltei!
1: Você fez a enquete.
4: O que que tá acontecendo aqui?
1: O bicho tá pegando. A mulher do palhaço já mandou.
3: A do
1: Bernardo não mandou ainda. O povo quer saber se você fez a enquete porque o seu namorado passou já a senha do seu celular pra você? Você passa dele.
4: Minha digital.
6: No celular cadastrada. Dele cadastrado?
1: É. Dele.
6: Beleza, que moderninha.
4: Moderninha.
1: Você pega o celular dele e pode ver a hora que você quiser.
4: Sim. E ele vê o seu. Sim, mas assim.
1: Pronto. Como assim?
4: Ficou meio estranho.
1: Ele pode pegar o seu celular a hora que ele quiser.
4: Pode, mas é muito raro. A gente não fica.
1: Não fica nessa? Hora. Não tem essa noia.
4: De vez em quando dá aquela bisoiada, assim, sabe?
6: Só pra certificar dele, que tá tudo
4: só
6: certo.
4: Só pra certificar que tá tudo ok, né?
0: A digital dele, ele pôs a pata do cachorro.
1: Tá certo. Tá bom. Obrigado,
4: tá
1: Tami.
4: Bom.
1: Obrigado.
4: Beijo.
1: Obrigado.
6: Tchau, beijo, Tami.
1: Muito bem.
6: Beijo,
1: agora Tami. Pode responder a pergunta do rapaz lá. Ela lembra?
4: Lembro que ele fala que não consegue dormir. É estranho que ele já tomou medicação, então. Precisa ver que medicação que você tomou. Às vezes você tomou aquelas mais naturebas, né, fitoterápica, e tem pessoas que precisam de coisas mais fortes. O que eu sugiro é que você vá a um psiquiatra para ver o motivo dessa insônia. Sempre foi assim? Ah, não, é uma coisa que vem acontecendo de uns tempos para cá? Porque se tem preocupação, se tem uma vida desregrada, então, por exemplo, a pessoa não tem hora para dormir, não tem hora para acordar, tem muito estresse no trabalho, isso tudo vai interferir no sono. E o sono, ele é um reparador do organismo. A pessoa, ela precisa dormir bem para poder ter uma boa qualidade de vida. Então, a pessoa que não dorme, ela acaba sendo prejudicada ao longo do dia dela. Ela pode desenvolver um quadro de ansiedade, um quadro depressivo, um transtorno do pânico, por falta, né, por conta da privação de sono. Então, o que eu sugiro é que você vá a um psiquiatra ou a um neurologista, de repente ir naquele instituto do sono para ver o que, que acontece. Ah, tem uma apneia que não deixa dormir, que perturba. Enfim, às vezes está muito obeso, isso também vai prejudicar o sono. Precisa verificar o que, que te leva e não só tratar o sintoma. Tem que tratar a causa, o porquê que você está com essa insônia. E tratar, porque quando você não trata, você acaba adoecendo.
1: Muito bem. Vai pro break agora e olha, uma porrada de ouvintes falando pra volta a Tami, volta pra, depois pra ela olhar lá, pra ver o carinho que o pessoal tem por ela.
3: Com certeza.
4: Ela faz falta.
1: O pessoal tem de carinho pela Tami.
4: Ela faz falta.
1: Coisa de louco.
0: Quando eu tava aqui, enche o saco pra sair. Agora que saiu, enche o saco pra voltar.
6: Nunca pediram pra ninguém sair, palhaço.
0: Nesse momento. Hora, até eu, mano, que querem tirar a gente.
1: De agora, é aquela hora, né? A hora da gente ouvir o áudio de Bernardo Veloso. Aliás, não é dele.
4: Chegou.
1: E sim da esposa dele que mandou o áudio.
6: Da senhora
1: Bernardo. Pra saber se a senha. O Bernardo passa a senha pra ela, ela também tem a senha dele.
3: Contextualizando.
1: Exatamente.
3: A gente tá hoje perguntando se a enquete do dia é essa, né? Você tem a sua senha compartilhada com seu cônjuge, com seu namorado, esposa. E aí, tô me impressionando no ar aqui. Eu falei, não, ela vai mandar que a gente descobre no ar juntos. Eu não ouvi o áudio, vamos lá.
1: Ai. Vamos lá.
11: Oi, príncipe. Respondendo a sua pergunta, sim, eu tenho a senha do seu celular. Eu tenho o código, na verdade, né? É um código, então eu tenho o código de acesso ao seu celular.
0: Ela vai falar.
11: A questão é que eu nunca lembro e sempre peço pra você desbloquear. Mas eu tenho sim. É que eu só tenho a memória de Dory e não lembro.
1: Então salva de pau, senhor. Agora você vai pedir desculpa pra ele.
0: Tá, ele passa.
1: Você vai pedir desculpa pra ele. Pode pedir desculpa pra ele.
3: Pra ele não, pro príncipe.
1: Pode pedir pro príncipe.
0: Ai, príncipe.
4: Inclusive, passa uma reverência ao príncipe.
1: Reverencia ao príncipe aqui, senhor.
0: É por isso que o príncipe passa, porque a mulher é uma puta numa esquecida também.
1: Ela esquece, tadinha.
4: Pode passar que ela esquece.
6: Aliás, a senha que ele passou nem a verdadeira é, porque ele sabe que ela esqueceu. Ele passou qualquer senha, 1, 2, 3, 4.
0: É, pra você ter uma ideia, as crianças estão reclamando que a coreografia da quadrilha mudou umas 4 vezes. Ela esquece.
6: Já tá, é mistura de coreografia de quadrilha com coral de Natal, né?
0: Cada hora vira uma coisa. Mulher tá ótima. Parabéns, Bernardo.
3: Talvez seja a convivência comigo.
6: Mas por isso que o Bernardo escolheu ficar com ela, porque ele conta as mesmas piadas e ela sempre dá risada.
0: Exatamente.
4: Como se fosse a primeira vez.
3: Posso te falar? A memória é ruim, mas se eu errei há 4 anos atrás em algum dia, horário específico, aí segundo lembra, e minuto, bicho, ela vai
4: isso
3: puxar
4: lembra, a cabeça. Né? Pô, isso lembra, né? Arquivo chamusco.
1: Deixa eu ver aqui, antes aqui, né, da gente partir pro giro de notícias, deixa eu ver uma mensagem que chegou aqui, vamos ver.
12: Bom dia, galera do Morde a Sopra. Aqui é o Edinaldo de Osasco, motorista de aplicativo. É, eu fiquei sabendo a boca miúda que o palhaço é conhecido em Santo André como PPM, Palhaço Pipimuxo. Confirma esse assunto aí, palhaço. Obrigado e um bom dia.
1: É isso mesmo, palhaço?
0: É, tem gente na Casa Verde que é conhecido.
1: Olha, o que é isso? O que tem aí? Não, não foi eu.
0: Você vem querer porque me questionar.
1: Mas é um rapaz, não sou eu. O que eu tenho a ver com esse troço?
0: É a entrevista do Ancelotti, que tá puto não, lá, não. Ó.
1: Ele tá mandou putinho, um áudio e está puto com o senhor. Os senhores estão distorcendo a coisa aí, hein?
0: Entrevista com o Ancelotti agora.
1: Distorcendo. Vou ler porque eu sou um cara justo. Tá sou um cara justo e vejo sempre as duas partes, doutor. E ele diz aqui em resposta... Diz que o Ancelotti estava dando uma coletiva, só que o Silvano não sabia onde estava. E aí?
0: Aí
1: a culpa é do cara? Aí a culpa é do cara?
6: Ele empurrou o Silvano do penhasco.
0: Aí, aí apareceu no celular dele.
1: Mas o Silvano,
0: ele foi lá.
1: Não sabe nem onde tá.
6: Né? O Silvano, ele não sabe nem se ele tá em Itu ou em São Paulo,
1: nem tá na onde rádio. Tá, mano.
3: Você grita no corredor da rádio, Silvano, coletiva do Ancelotti. Quem é Ancelotti?
1: Quem é, exatamente, é isso.
6: Que nem a avó baiana, que chama de Lacerote. Ele fala, é o Lacerote.
0: Lacerote. É o urso do pica-pau.
1: Ele outro dia aqui mesmo, ele falou, poxa, a Itália tem chance de ser campeã do mundo?
3: Perguntou, eu falei,
1: não,
3: perguntou de verdade.
1: Falou, o Bernardo viu aqui. A Itália tem chance. Falei, quem que Itália,
0: Bernardo? Mas foi o Frank que falou pra ele.
1: É, exato. Então.
0: Se a Itália
1: tinha. Não, não foi. Mas você quer pegar. Vamos lá. Vamos de giro, giro. Giro, giro, giro de notícias. Hora de você ficar bem informado do que acontece no Brasil e no mundo. Com ele, André Ranieri.
6: A ex-primeira-dama Michele Bolsonaro disse a parlamentares aliados que desistiu de concorrer ao Senado. A informação é do jornal O Globo. A ameaça de abandono da corrida eleitoral teria ocorrido porque Michele estaria preocupada e esgotada com a briga pública entre ela e Flávio Bolsonaro. Segundo o jornal, o entorno da ex-primeira-dama ainda vai tentar articular para que ela reveja a intenção de desistir do Senado. Na semana passada, Michele publicou dois vídeos dizendo que havia sido maltratada e desrespeitada por Flávio, candidato à presidência da República. O delegado Oswaldo Nico Gonçalves, secretário de Segurança Pública de São Paulo, confirmou que um suspeito de atirar no tenente Ronickson Pimentel foi identificado. Pimentel, irmão de Eloá, garota de 15 anos, assassinada pelo ex-namorado em 2008, foi baleado na cabeça no último final de semana, em São Caetano do Sul. Segundo Nico, um homem que estava na cena do crime e possui antecedentes criminais, foi identificado. A Polícia Civil já pediu a prisão temporária dele. Ainda de acordo com o secretário, o ataque contra o tenente Ronickson Pimentel foi premeditado e teria sido planejado por pelo menos 3 meses. Lucas Paquetá está praticamente fora da Copa do Mundo. Isso porque exames indicaram uma lesão de grau 2 na região posterior da coxa esquerda do jogador. A previsão inicial é de 1 mês para o retorno aos gramados. Apesar disso, o meia decidiu continuar com a seleção dos Estados Unidos e vai tentar encurtar este prazo. Segundo informações do GE, internamente, não há otimismo de que o jogador se recupere a tempo até mesmo para uma eventual final. Paquetá realizou exames após sofrer a lesão na reta final do primeiro tempo da vitória brasileira sobre o Japão por 2-1 em Houston.
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1: Rapaz, cada notícia, hein?
6: É, então. O, qual delas? O Paquetá fora pra muita gente...
1: Ah, Paquetá é Deus agindo em favor da seleção brasileira,
6: fogos,
1: né?
6: Soltaram fogos.
1: É Deus faz algumas coisas pra ajudar a seleção, gente. É isso.
3: Eu vou falar, vocês vão massacrar. Eu vou falar, vocês vão massacrar no ar.
1: De brincadeira, esse cara não era nem pra estar na Copa.
3: É, mas não tem ninguém na função, né? Exatamente na função.
1: Dele. Qualquer um Danilo faz Santos. A função.
0: O que ele tava que ele... fazendo.
1: Amiguinho, o que ele faz, o cara, eu vou lá e faço.
0: Você aqui,
1: para,
0: o que é um faz.
6: O Danilo, pra mim, é bem da função.
0: Seu Paquetá aqui,
1: Bernardo, ele não é... ele não
6: vai colocar o Martinelli.
1: Bernardo, ele não é...
6: Eu acho.
1: Presta atenção.
3: Seria ofensivo demais, seria ótimo. Fala,
1: ele não é meia, ele não é volante, ele não é nada.
0: É.
1: Ele é superestimado pela imprensa. Porque ele joga no Flamengo. Não, é por isso, amiguinho. Eu sou o cara que tem coragem de falar. Vocês são tudo bunda mole e não falam. Ele não é bom o suficiente. Ele acha que ele é craque pra... E outra, hein? E outra coisa,
0: lobby,
1: hein?
0: Lobby.
1: Esse rapaz aí junto com o Bruno Henrique, se não é do Flamengo, tava aí afastado do futebol, meu amiguinho. Tá afastado do futebol, vocês sabem sim.
3: Eu sei do que você tá falando.
1: Então pronto, que papo é esse aí?
3: Eu não tô lamentando. Eu tô dizendo que
1: é Brasil,
3: eu tô dizendo que a função é uma função em extinção.
1: Deus ajudou nós.
3: E a gente tá carente
1: de qualquer um lá, o Hendrick, põe qualquer um. Tem um monte de cara pra jogar lá, Bernardo Martinelli.
0: Paquetá.
1: É, isso mesmo.
4: Patati, patatá.
1: Qualquer um. Esses caras aí.
0: Paquetá, pelo amor de Deus.
3: Para. A segunda notícia.
1: É isso, até caiu o microfone aqui.
0: Tá louco.
1: Nervoso agora, você deixou nervoso.
4: Respira, 4, 7, respira.
3: A segunda notícia é muito triste, hein?
1: Muito obrigado. Qual notícia?
3: Do delegado.
1: Ah, que coisa isso, hein?
3: Né?
1: Essa aqui me chamou muita atenção.
3: Eu não tinha acompanhado, eu tô off de uns 2 dias pra cá, vocês sabem por quê. E realmente, chocante, né? Levando em conta o histórico na família, toda a história é triste. Triste mesmo.
1: É, e a primeira? Olha, eu vou dizer.
3: A primeira eu acho melhor a gente comentar e ir pro próximo.
6: A primeira o chat ferve.
1: Eu não vou nem falar.
3: Eu iria pro outro canto.
0: Treta.
3: O que é paz?
1: Treta de família, né? Treta de família.
6: Casos de família. Precisa da Márcia Goldschmidt ali, né, no meio. Mas falou, não, vamos lá, senta, imagina, coloca a Michelle num lado, o Flávio do outro, Bolsonaro no meio, já pensou? E a Márcia Goldschmidt é a plateia. Plateia de fundo, assim.
4: Nossa
3: senhora. Mas, ó, putz, é difícil comentar esse tipo de coisa, porque a galera ferve, né? Mas eu acho que isso aqui não influencia em nada na base deles, porque quem é eles vota independente da situação.
6: Assim, não,
3: eu
6: não acho que influencia. Política tem muito disso.
3: É, eu acho que não influencia muito, não. Acho.
6: Agora, o...
1: Qual que é a dúvida?
6: O Dodô... Chegou, chegou uma pergunta aqui, é Roberto de Mauá.
1: Robertinho?
6: É, não, chama Roberto. Ah, Roberto, não sei, Roberto.
3: Não, não, é Roberto, não é pequenininho.
6: Doutora, me chamou a atenção o fato de o palhaço ter na ponta da língua 17 centímetros quando vocês estavam falando sobre o tamanho médio do brasileiro. Isso significa que ele pode ter pesquisado na internet para ver se ele estava acima, abaixo ou na média do brasileiro, doutor?
0: Eu falo por mim, ô trouxa.
1: Com certeza. É isso.
4: Com certeza pesquisou.
3: Rola um papo de que antes da seleção viajar, o palhaço ele contou piadas pros jogadores no vestiário.
0: Pensando em colocar essa dúvida aqui que eu tô, a minha raça do cachorro.
1: Qual que é a raça desse cachorro?
3: Mostra pro Domênico. Mostra pra doutora, respeita a doutora.
1: Mostra pra doutora. Mostra pra doutora.
0: Qual é
1: a... Ele quer saber a raça do cachorro, doutora.
0: Esse cachorro que apareceu pra mim aqui. Acho que eu vou pôr lá pro
4: Mas
0: Johnny.
4: Mas olha o que aparece pro palhaço. O que ele anda pesquisando.
1: Exato.
4: O algoritmo. Internet,
0: isso é pesquisa.
4: O que o algoritmo manda pra ele?
0: Isso é que é pesquisa.
3: É um velhinho safado.
4: Deixa eu ver a enquete, cachorrão mordendo, né?
3: Não morde muito, não morde mais. Cachorro banguelo.
1: Enquete.
13: Bom dia a todos do Morde, aqui é o Zé Dilson de Mauá. Eu e minha esposa, a gente tem a senha de cada uma.
14: Bom dia, galera do Morde, aqui é Jair, motorista de ônibus de São Paulo. Eu não tenho a senha da minha esposa, mas ela tem da minha. Senha do banco, senha do celular. Porque se acontecer alguma coisa, né, poder usar. Ela não pega o meu telefone, também não pega no dela. Mas eu acho que é legal ter sim. Porque a gente não sabe o dia de amanhã, né? Pode acontecer alguma coisa e a pessoa mais responsável pra poder mexer seria ela, tá? Um beijo pra você, meu amor. Exato. Te amo.
1: Tem que ter, sim.
14: Beijo.
6: Nossa, né, doutor? Sensacional. Bacana. E boicotaram um cara de Mauá. O que tem contra Mauá?
1: Você tem contra Mauá, palhaço?
0: Oi?
1: O que você tem contra Mauá? Derrubaram
6: um cara de Mauá aí.
0: Ah, tá, os caras de Mauá agora tá tudo na aclimação.
1: Fazer o quê?
6: Aliás, se quiserem mandar ingresso pro Cine Araújo aí, eu quero. Tô com vontade de assistir o Sorveteiro e a Lagoa Azul, viu, doutora?
1: Ah, tá? O Sorveteiro tá, não?
6: Tá, Sorveteiro e Lagoa Azul. Mas o clássico, né?
1: O clássico.
6: O clássico. Mano, não esse novo aí, remake.
3: Falando em ingresso pro cinema, posso te falar? Só tem crápula nessa rádio, cara. Eu tô fazendo umas ações de rua pro Estádio 97. E aí, o prêmio de rua é ingresso pro cinema.
1: Certo.
3: Ontem eu fiz a entrada no ar ao vivo, eu saio do ar, e aí começa aqui uma sequência de crápulas. O primeiro é o cara que tá comigo lá na rua, que não desliga, não desconecta o que eu tô no ar. O segundo é o cara daqui que não me tira do ar.
1: Olha pra trás.
3: Aí a hora que fecha o negócio...
4: Você começa a falar mal.
3: A minha frase pro ouvinte que participou do programa é... Tô o seu ingresso. O cara ganhou. Os caras daqui, aí já pula...
1: Não é que você, quando termina, tem que desligar a porra do microfone.
3: Os crápulas daqui. Domênico.
1: Eu não.
3: Sombra. Eu não. O mano, o quê? Ele tava vendendo ingresso pro ouvinte? No ar.
1: Não fui eu. O senhor é um crápula, o senhor.
3: Eu saí, bicho.
1: Mas aí, é o seguinte.
3: Cara, eu saí muito mal do ar.
1: Tem como pegar o microfone? Pega o microfone. Traz pra mim o microfone. Traz
6: pra mostrar coisa de chavinha, né?
1: Traz pra aqui mesmo. Eu vou mostrar pro ouvinte. Como isso. O senhor Bernardo Veloso é burraldo, essa
3: burro,
1: é a verdade.
3: Burro. Burraldo. Você sabe que não é o mesmo, microfone, né?
1: É o mesmo, sim.
3: Não tá é.
1: Traz o microfone aqui, traz, traz. É o mesmo.
3: Não é o Domênico. É o mesmo microfone. Não é o mesmo microfone.
1: É o mesmo microfone. É esse que leva pra rua.
6: Tem chavinha?
1: Não
3: tem.
1: É esse que leva pra rua. Lógico que tem. Dá aqui o microfone, traz aqui o microfone. Não dá na mão dele, não.
0: É uma coisa simples, né? Microfone.
1: Esse é o microfone, doutor. Tá, eu vou tirar o tempo de jogo. Microfone.
3: Não é o que eu uso na rua.
1: Tem uma chavinha.
4: Ele tem.
1: E aqui, ó. Ligado, desligado. Ele tem que fazer isso. Ele não fez. Ele não fez, doutora.
4: Falando no ar. Porra.
3: Se o meu microfone de rua esse tivesse
1: microfone
3: isso...
1: microfone da rua, da rua.
3: Meu mundo
1: aqui, ó,
3: outro.
1: Energia aqui, ó. Da rua, meu rua. Tá escrito rua. Rua. Que tá escrito aqui? Rua, rua, rua. Rua.
0: É burro.
1: Eu vou dizer, toma.
0: Assinou atestado de burro.
1: Leva isso aqui pra lá, leva isso aqui. eu vou dizer. Aí não quer que dá margem pros caras pensar as coisas. E eu fiquei quieto,
3: hein? E o YouTube com a câmera em mim.
1: Eu fiquei quieto. Eu fiquei quieto, hein?
0: O programa tá muito interno.
4: E aí vocês descobriram que ele vende os ingressos.
1: Mas é bom isso.
0: Marcelo Lima acabou de mandar um áudio aqui do Ancelotti. Já que tá interno. O Johnny pediu lá.
1: Hein?
0: Olha lá.
3: Pra vocês acham que... agora, peraí, Frank, tem Ancelotti mesmo ou não tem?
1: Isso foi ontem?
0: Olha lá. Viu?
1: É jogo do Brasil.
0: Vai.
3: O programa já deu hoje. Chama o Lima e vamos embora.
1: Olha, eu tô ficando com vergonha, viu?
0: Vergonha da emissora.
1: Não, da emissora, da emissora. A emissora é sensacional.
0: Suja no ar,
1: a emissora é sensacional.
0: É ridículo, eu tenho vergonha.
1: Eu tô com vergonha de quem tá aqui.
0: É o erro de gravação um atrás do outro. Alô.
1: Olha, pô, doutora pergunta, do céu, doutora. Tem que vir mais vezes aqui, doutora. Só tem muito trabalho a ser feito aí, viu, doutora?
6: Doutora,
1: muito trabalho a ser realizado aí, viu?
4: Porque o pessoal tá meio desregulado.
1: Tá,
4: né?
1: Pessoal,
4: assim, tá, tá o que tá acontecendo?
0: Pessoal, tudo com dúvida de sexo e nós aqui.
3: Mas isso é culpa sua, doutora. Uma Copa do Mundo rolando, todo mundo transtornado. A gente tem uma psicóloga na rádio que não vem aqui bater um papo com nós.
4: Eu venho.
3: Senta aqui, próximo Bernardo, jogo, vamos conversar.
4: Próximo jogo, quando é? Domingo?
3: É, isso, vem pra cá, doutora.
1: Só vai ter trabalho.
3: Às 4 da tarde, chega aí.
1: Doutora, vai ter trabalho de monte aqui.
4: É, né?
1: Oh, não é fácil, não.
3: Chama a doutora
1: ainda pro camarote que do moto. A equipe que vai fazer o Brasil só tem maluco, só tem louco.
3: Qual que é a equipe desse jogo?
1: Adivinha.
3: De Paula, Marcão, Quintino.
1: Eu acho que é, não é isso?
3: Nossa, sombra.
1: Os três maiores malucos da Copa vão estar com um jogo só.
4: Antes a gente vai fazer uma sessão de meditação.
1: Puta, doutora, por favor.
3: Eu traria a doutora profunda. Eu traria o Mota no camarote.
1: Isso.
3: Que caraca!
1: Que quarteto, hein?
3: Doutora, TCC, chama os estagiários.
1: O mais tranquilo é Marcelo Lima, que vai estar lá apresentando. É o mais tranquilo.
3: Deus do céu.
1: Ele. O resto é só tem maluco só.
3: Só piora.
1: Um hospício isso aqui.
3: Pergunta pra nós.
1: Vamos doutora. Agora ao quadro hashtag dicas. Vou ter que baixar. Hashtag tá dicas da doutora. Dicas sobre sexo, psicologia, comportamento e sexualidade, palhaço. E hoje a dica é exercício para estimular foco e atenção, palhaço!
4: Presta atenção, palhaço!
1: Para de jogar!
4: Então aqui, ó, palhaço, faz junto aqui com a tia. Ó, presta atenção. É uma coisa prática. Pra dar uma acalmada na mente. Então sempre trabalhar a respiração consciente.
0: Não vai hipnotizar.
4: Então você vai fazer o seguinte, ó. Pega o seu dedinho, todo mundo pega o dedinho.
1: Dedinho.
4: Pega essa agulha. Posição aqui, ó.
1: Dedinho é o...
4: Não, palhaço!
3: É, dedinho é palhaço.
0: Eu vou mostrando.
4: É que se ele colocar os quatro assim, a gente vai ver.
1: Ah, vai ver.
4: Melhor não, palhaço, melhor não. Um só, palhaço. Coloca só um. Então coloca o dedinho quatro. Assim, ó.
1: Assim.
4: Não, assim, baixo. Virado pra... Aí você vai colocar aqui na testa. Você sabe que só de colocar o dedo aqui nesse lugar aqui, ó, já calma, viu?
0: Não é chifre, Bernardo.
1: Bernardo é chifre.
4: É, não é assim, Bernardo.
1: Isso aí.
0: Eu
3: tô certo.
4: Assim, doutor, assim? Isso aqui, assim, ó, faz assim. Pode certo, ser assim gente. Também. É que como eu tô fazendo o pessoal ver, então eu tô colocando assim.
0: Pra quem tá no rádio, a doutora tá botando o dedo no centro do olho.
4: No centro da testa.
1: E aí?
4: Aqui, ó, entre os dois olhos.
6: Bem no meio.
4: Então aí o que você vai fazer? Você vai pegar o seu olho e vai olhar pra esse dedo que tá aqui, ó. Você pode até colocar longe e aproximar aqui, ó. É pra ficar vesguinho mesmo.
1: Pra ficar vesgo.
0: Bernardo,
3: eu não preciso, doutora.
4: É pra ficar vesgo.
3: Doutora, eu já sou.
4: Coloca lá, ó. Põe o dedinho aqui, vai aproximando, ó. E vai acompanhando e coloca aqui.
0: Se bater um vento agora,
1: bater um vento, todo mundo fica vesgo. Não pode, doutora. Dá um negócio ruim. Não, mas dá um negócio ruim.
4: Mas faz, é ruim, mas é gostoso.
1: Calma, não, não tem nada de gostoso. É ruim,
4: mas é gostoso. Vai te fazer bem.
1: É ruim, gostoso.
3: Quer mandar um abraço pra alguém?
4: O Rânio já tá embarcando, ó. Aí coloca aqui, deixa o olho lá, ó, e fecha o olho. Mas deixa o olho nessa posição. Com o olho fechado, mantém. Fecha o olho, Rani.
1: Fechado.
6: Fechado, isso. Mas não tinha que olhar?
4: Não, é só pra você deixar o olho nesse lugar. Pode
1: fechou?
4: Tirar. Isso, fecha o olho, pode tirar a mão. E fica com o olho neste lugar e faz uma respiração. Puxa o ar, relaxa os ombros, o maxilar, a língua. E aí sempre que você, eu tenho que ler um texto, eu tenho que manter um foco, faz isso um tempo. Você vai ver que dá uma acalmada na mente, que vai te trazer foco. Porque às vezes você tá lendo E aí começa a viajar. Então faz esse exercício. É. Coloca o dedinho e respira.
3: Adivinha se o Ranieri não dormiu. Ah, é muito suscetível.
6: Acabou já.
4: O Ranieri embarca rapidinho, né?
1: Mas é gostoso,
4: hein? É gostoso, é bom, gente. É muito bom.
1: Dá vontade de dormir, viu, doutor?
4: É super importante. Você... relaxa, né? E traz o foco. Então, se tiver com a mente muito barulhenta, muito desfocado, faz esse exercício que vai ver. Nossa, esse moço mudou o CPF, né?
1: Seu Bento? Seu Bento?
4: Não é?
1: É outra pessoa.
4: É outra pessoa. Não, não. Parabéns, viu? Parabéns.
1: Perdeu 60 quilos, doutora.
3: Perdeu um ser humano.
4: 60?
3: Perdeu um ser humano.
1: É isso? Vem cá, seu Bento.
4: Tá brincando.
1: Vem cá, seu Bento. Seu Bento.
6: Ele perdeu quanto? Ele perdeu um sombra e um gabiru.
4: Tá muito somados. Bem, parabéns, viu? Parabéns.
1: Você gostou, doutora, do seu Bento?
4: Tá muito, né? Tá,
1: seu Bento tá se tratando.
15: Né? Ah. E aí, doutora, conta um pouquinho,
4: qual
15: bom?
4: A sua experiência?
15: Olha só como ali, a diferença ali, né?
4: É muito experiência, diferente.
15: Doutora, outra
4: vida. O que
15: vida.
4: Você tá sentindo?
15: Tudo de
4: conta
15: bom.
4: Conta pra gente.
15: Inclusive na parte que se diz a seu respeito também.
3: Tá sentindo, doutora, vontade de divorciar.
1: Nada disso, é bem casado, rapaz.
0: De olho na minha vida.
1: Bem casado.
4: Não, não é, mas você assim, né? Acha que mexeu no tesão? Tá tudo, com mais libido?
15: Tudo. Tudo porque agora eu enxergo ele, né?
4: Entendi. Ele aparece.
15: Começa que ali eu já não enxergava ele. Tá. Só via o, sabe, o Monte Fuji, só em cima.
6: Só o topo.
15: Exato.
6: O topo do Monte Fuji.
15: E aí, melhorou tudo. A vida é outra. A disposição, né? Poxa, hoje eu venho bacana. A pé pra cá, volto a pé.
1: Olha como é que era o seu Bento.
4: Gente.
15: Olha lá. Olha o tamanho da criança ali. Como que eu era.
4: 60 quilos mesmo?
15: 60 quilos cravado. Bati ontem. 173 pra 113. Agora a gente entrou já na... Agora a gente começou a sustentar. Agora a gente começa a sustentar, né,
1: aí,
15: doutora?
1: Até o rosto muda, doutora.
15: Agora a gente começa a sustentar, né? Agora já quero buscar já outro tipo de coisa
1: ali,
15: no corpo.
1: Ali, ó. Aquela foto que o Johnny colocou aqui, não sei se tá pro pessoal, Johnny. Não. Essa foto aqui, ó. Ele tá sem pescoço, quase. Hoje você já tem pescoço.
15: Olha isso, velho.
1: Olha lá, não tem pescoço, olha, aqui
6: que
1: tem.
6: Diferença.
0: Agora o cara quer colocar glúteos. Eu não sei entender essas coisas que o...
15: Não. Mas se ficar bonito, você te põe, senhor.
0: Você viu, não, palhaço.
1: Palhaço.
0: Eu nem falei que você é homem assovio.
15: Belencha.
1: Homem assovio.
4: Mas ficou Belencha. Ótimo, ficou bom,
6: doutora,
4: ótimo.
6: E sabe o que é legal, doutora?
4: Que ele... autoestima, né?
15: Qualidade. Totalmente.
6: Ele tava falando que acontece mesmo, quando você emagrece, você acha roupa nova... Que é roupa antiga. É roupa
1: perdeu
6: antiga,
1: todas, exato. Né,
6: do... Você acha a roupa no guarda-roupa.
15: É
6: roupa
15: de 2004, essa aqui. Eu guardei. Na época não servia. A essa patrocinadora...
0: Tocava no Veracruz.
15: Exatamente.
1: Tocava no
15: Veracruz. É verdade.
1: É que é verdade.
15: A patrocinadora deu aqui pra gente, eu escolhi, ficou guardada porque não servia na época. E hoje entrou aqui.
1: Hoje
15: é
1: sério.
4: É muito legal isso, né? Você já tá trocando as roupas?
15: Troquei três vezes já.
4: Nossa,
6: caramba,
4: que legal.
1: Porque 60 quilos é muita coisa, gente.
15: Mas realmente, cara, assim, uma das coisas que eu mais senti foi realmente a parte do libido, a parte...
4: Porque você mexe com a autoestima. E tem a parte fisiológica.
15: Também
4: porque
15: tem.
4: Você está fazendo exercício, atividade física. Isso também aumenta a testosterona. Muito.
15: Não, eu fiz uma reposiçãozinha.
4: Ah, você fez também?
15: Tô fazendo. Tá. Pouca coisa, mas perde muito também, né? Então eu perdi muita vitamina, muita coisa.
4: Precisa
15: então a gente tá repondo tudo isso aí. Também já não é mais uma criancinha, né? Então também já depois, numa certa idade, tem que fazer uma reposição. Mas legal.
0: Eu guardei umas roupas minhas, as traças comeram e eu não consegui emagrecer.
4: Aí você desistiu de emagrecer, né?
0: As traças comeram tudo,
1: velho.
0: Tanto tempo que ficou aguardado.
1: Você é um ser humano, é o único ser humano que tá vencendo o Monjaro.
0: Tem que dar Monjaro pra as traças lá de casa.
15: Quem tá vencendo?
1: O palhaço. Tá vencendo o Monjaro.
0: Tem que tomar na veia.
15: Esse palhaço aí, que eu fui no circo dele aí algumas vezes. Palhaço aí gosta.
1: Ele gosta de mangonada.
15: Palhaço gosta.
1: Tem que parar um pouco também, né? Canjibrina.
0: Vou falar o que você gosta.
1: Né? Olha.
15: Vamos falar aí com você, doutora. Doutora, muito obrigado aí pelas palavras e bom programa. É
4: nóis.
1: Salva de palmas pro seu Bento / Adriano Pagani.
0: É nóis, brother.
15: Aqueles caras, eu venci.
1: Venceu.
15: Coach agora. Ganhar dinheiro com
6: coach. Coloca lá na rede social. Começa a colocar.
15: Começar a bater uma carteira aí, viu,
4: Renato?
15: Ganhar dinheiro. dinheiro, ele deu 10 pau curso, né?
0: É. 10 pau curso. É. Né? Aí veio o efeito bumerangue.
1: Não, o que é isso?
4: Ai, olha o palhaço. Olha o palhaço
1: rogando praga. Rogando praga.
0: É nóis, Zé. Muito bem. Parabéns, Zé. Parabéns.
15: Valeu.
1: Tá bom, então. Muito bem, deixa eu ver aqui, ouvinte.
16: Fala, galera do Morda Sopra, beleza? Lucas aqui de Itapevi. Eu sou do time do palhaço. Quem passa senha é otário, é mal mandado. Aí. Mas a minha esposa tem, tô igual palhaço.
4: Tá igual palhaço.
0: Opinião é opinião. O que a gente faz não interessa.
1: Opinião,
0: né?
1: Opinião é uma coisa, mas na verdade faz outra coisa. Exatamente. A prática é outra. E, ó, opa, pera. Será que eu ponho... Tá escrito, denúncia.
3: É, tem que ver se nenhuma mulher de integrante mandou áudio mostrando que denúncia. O cara foi mandado, né? De novo.
1: Vamos lá.
3: Tá medo. Eita. Isso.
1: Denúncia, deixa eu ver.
17: Bom dia a todos da Energia. Gostaria de fazer uma denúncia aí, ó. Um alerta aí pro Bernardo, hein? Cuidado, hein, Bernardo? Ontem aí o Rani falou mal de você o programa inteiro, hein? Mas tava numa alegria só, hein? Disse que o programa tinha achado o time ideal, que a formação certa era a de ontem. Aí e é que queria fazer até os bombadas do Rani aí, hein? Cuidado aí que ele vai puxar seu tapete, hein? Senão é o palhacinho pra te defender ontem, hein? Deixa o palhacinho abrir teu olho aí, hein?
0: É isso aí, é nessa hora que você vê.
1: Caramba,
0: é nessa hora que você vê. Ó,
6: pega esse
0: áudio. Abre o olho do Bernardo.
6: É, vai. Pega esse áudio, Bernardo, e inverte só. Ao contrário. Aí você vai saber que é a verdade.
3: Eu tava...
0: Não, bicho, não tem contra fatos, não há argumentos.
3: Eu tava realmente achando que era o palhaço em vez de você. Mas quando falou que queria fazer o bombado, a gente sabe que o palhaço não consegue bombar mais nada. Será que é o Rani mesmo?
0: É o Rani.
3: Ali eu me confundi. Mas ainda acho que foi o palhaço.
1: Mas vai. Exatamente. Doutora, eu sei que a senhora tem um recado muito, muito importante pra galera agora, né, doutora?
4: Tenho dois, é rapidinho, tá? Primeiro eu quero agradecer que teve a jornada esse final de semana, eu quero agradecer os patrocinadores, a Fio, a Beldade Cosméticos da Suzana, a L e a Laser Terapia, especialidade odontológica da 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
6: Breakfast.
4: Não, breakfast. Coffee break.
6: Coffee break.
4: Bom. 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Então, minha gratidão a todos que colaboraram com a jornada.
6: Bastante gente.
4: Yeah. O pessoal é super ponta firme. Sucesso. E minha gratidão. E outra coisa, né? 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
1: Vamos ver mais uma mensagem, chegou do ouvinte aqui, vamos ver.
19: Bom dia, pessoal do Morde a Sopra. Paulo Genaro do Butantã. É, palhacinho, por favor, dá um conselho pra doutora. O endereço de e-mail dela é muito grande, meu. Não dá pra ficar escrevendo. Rose Vilela com 2 L's no Lé, arroba psicóloga, tá tudo junto. Pô, fica muito comprido, cara. Um abraço.
0: O ouvinte tá certo. Vai escrever tudo isso
4: é
0: aí.
4: É verdade. A Rose Vilela com 2 L's.
1: Quem com 2 L? O 2 L é o 2 L que ela fala.
4: É pra pessoa saber que se coloca um L só não me acha lá.
1: Exato.
0: Eu juro.
4: Pra facilitar.
0: Não, se a gente pedisse pra ter ouvinte tonto.
1: Não, mas a gente não conseguiria, né?
0: É, então, a gente não conseguiria tão tonto assim, né? Muito bom.
1: Se a gente pedisse.
0: Não, se a gente pedisse. Ó, só vai participar os tontos. Não conseguiria. Aí a gente não pede, meu, mas os caras...
4: Pior que é, né? A pessoa vai escrever lá Rose Vilela com Dozelli. Com Dozelli, psicóloga.
3: Doutora é muito petista, né? Com dois L, né? Nem com...
1: Que é dois, né? Brincadeira. Já faz dois de uma vez.
3: Muito lulista.
1: Pelo amor de Deus, vamos lá, vai.
3: Faz o L aí.
1: Bombadas do Veloso. Bombadas. Do Veloso. 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
3: Otaviano Costa é clicado com filha de 15 anos e a altura da jovem impressiona. Filha de Joelma e Chimbinha passa a cantar na banda do pai e divide opiniões entre fãs do ex-casal. Silmaria celebra os 44 anos com família e choca com o pedido do filho. Abre aspas. Que era um padrasto. Aí, palhaço. Murilo Rosa mostra a formatura do filho Lucas e semelhança rouba a cena. Futebol! Shakira é flagrada em date com o ator Miguel Garcia Rufo e acende rumores de novo affair.
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1: O que tem de futebol nessa notícia?
0: Shakira, Copa do Mundo.
1: A Shakira virou jogadora de futebol.
3: Ela já cantou em abertura, ela já foi casada com o Piquet.
0: É o tema.
3: Ninguém movimentou mais no ano que ela tomou o chifre as notícias de futebol quanto a Shakira. Você quer mais futebol do que a Shakira?
0: Domênico não tá conseguindo
3: acompanhar. E digo mais, hein, não precisa nem de chuteira pra jogar futebol, sabe por quê? Ela joga de pés descalços.
1: Essa foi boa, mas não ninguém me convenceu.
3: Ninguém é mais futebol do que a Shakira, irmãozinho. Argumenta aí. Ficou sem argumento, né? Vai ter que dormir com essa.
1: Argumento.
3: Parece que alguém venceu o debate.
1: Eu tenho ainda tempo pra uma pergunta.
0: Ela mandou mensagem pra mim aqui.
1: Quem mandou?
4: A Shakira.
0: Estou aqui querendo ter.
3: Ai, que linda.
0: Acabou a piada.
1: O que eu acho legal.
20: A galera ficou você, até sem palavras depois de ouvir.
1: Eu acho legal é esse negócio da sua imaginação, uma coisa muito legal. Né, Duda? A imaginação do palhaço, ela aflora, ela vai além do permitido.
4: Deixa ele, né?
1: É legal isso, doutor?
4: Deixa ele.
1: Como é que é isso aí, doutor? O cara acha que...
4: Assim, depois de uma certa idade, né?
1: Ele acha que conhece a Shakira, conhece a Paola Oliveira, ele conhece todo mundo. A Jennifer Lopez, ele acha.
4: Isso faz bem pra ele. Isso deixa ele... Assim, coração quentinho.
1: Tem alguma síndrome disso aí, doutora? Não. É síndrome do quê?
20: A síndrome da realidade síndrome inventada. Você sabe que eu tenho um amigo, doutora, que ele tá criando uma realidade. Através da inteligência artificial, por exemplo, ele fica postando... Ele gosta muito de Copa do Mundo, né? Ele fica postando foto da Copa do Mundo...
4: Ele lá.
20: Ele com os amigos jogadores, assim, sabe? E vai criando uma realidade paralela.
4: Vai acreditando, né? Acreditando. É uma certa esquizofrenia.
20: Mas é verdade,
1: é
20: doutor.
1: É sério isso aí?
20: É verdade.
3: Eu só queria entender...
1: O cara que se engana, ele é feliz? Boa pergunta, hein?
4: O cara que se engana?
1: O cara que começa a se enganar.
3: Cria a própria realidade.
4: Não, uma coisa é... Porque o que é se enganar? É um cara mais otimista? Porque tem um pessimista que acha que está se enganando. E tem um otimista que acredita que tudo pode ser melhor, pode mudar.
3: E tem o que mente para ele mesmo. Eu acho que o Domênico está falando desse.
4: Tem o que mente.
3: Que cria a própria realidade.
4: Que cria uma realidade que
1: ele é feliz ou não? Ou é só naquele momento da mentira e depois cai na...
4: Pode ser que não. Porque se é uma mentira que não prejudica ninguém... Ele vive nessa
1: do palhaço,
4: mundo
1: por exemplo. Vou dar um exemplo do palhaço. É mentira do palhaço,
4: Então, é isso que mantém ele aí íntegro, né? Que faz com que ele venha pra rádio, porque ele tem essa ilusão de que ele vai chegar em casa, vai estar Shakira lá.
1: E aí?
0: Essa felicidade que eu tenho.
4: Baby doll esperando por ele.
3: Eu vou te contar o que tá acontecendo. Eu vou te contar o que tá acontecendo, Domingo.
0: Chama inveja,
3: eu vou te falar.
20: Eu tenho muita inveja da realidade criada na cabeça do palhaço.
3: O mais preocupante, ninguém se atentou. Vou te contar um negócio que você percebeu, doutor.
1: O que foi?
3: O problema não é o cara criar a realidade dele, inventar um mundo e mentir pra todo mundo e pra ele mesmo. O problema é a psicóloga da mesa falar, deixa ele. Mano, já gente, abandonou o paciente.
4: Dele, pensa deixa, bem. Deixa na doidinho. Idade dele, não tá prejudicando ninguém.
3: Deixa o doidinho no centro.
4: Não é nada que coloque razão, ele em risco. Não é nada que coloque ele em risco. É uma invenção que não coloca ele em risco.
1: Não mexe com ninguém
4: deixa
1: daqui.
4: Deixa ele feliz.
0: Amanhã eu vou jogar dominó com a Dua Lipa.
4: Olha lá. Que mexe com a libido dele. Deixa ele.
3: Eu quando eu morava no Jaraguá, Dudu. Dudu, quando eu morava no Jaraguá, tinha um cara que ficava no centrinho perto da estação. Ele imitava um trem, porque tinha a porta dele. Todo mundo passava e falava: deixa ele. Deixa
1: ele. Bom, chega, acabou o programa, vai. Chega, pra mim deu já. Acabou, doutora, acabou. Muita loucura pra um dia só. Vamos ver quem é que ganhou presente hoje. Tinha um monte de presente hoje, né, Ranieri? Hoje tinha pares de ingresso pro espetáculo Mágico de Oz, tinha voucher pro motel, enfim, muitos prêmios, hein? Muitos prêmios.
20: Muitos prêmios. Hoje sorteamos 3 pares de ingressos para o espetáculo Mágico de Oz, que acontece no dia 9 de julho, que é uma quinta-feira, tá bom? Feriado. Às 4 horas no Teatro Ruth Escobar. Ó, que legal, pra galera ir no feriado aqui, ó. Rua dos Ingleses 2029. Primeiro par de ingressos, Douglas Jesus.

0: Miyamoto, o segundo pro Edmar Moreira de Carvalho e o terceiro pro Reginaldo Delfino de Souza. Vocês sim precisam comparecer à Avenida Paulista 1439, nono andar, no horário comercial, Dudu.
1: Muito bem, agora vamos ver como é que ficou a enquete, né?
0: Exato, Dudu. O Morde a Sopra quis saber, uma enquete extremamente polêmica.
2: Você está lendo pior que o Bernardo, desculpa.
0: Eu tinha esquecido de vir aqui, eu estou enrolando agora. Ah, entendi. Vamos lá, é saudável um casal ter a senha do celular do outro? Eu vou estar em uma opção aqui, votei. Na quarta colocação ficou só em uma emergência, 5%. A terceira colocação ficou só depois de muito tempo juntos, 12%. A segunda colocação, não. Cada um tem sua privacidade, 29%. E na primeira colocação, 54%. Sim, transparência é tudo. Os ouvintes aqui do Morde a Sopra são extremamente honestos, Dudu.
3: Eu só errei a palavra saudável hoje, cara, porque essa crítica.
1: Muito bem.
3: Não é saudável isso.
1: Bernardo Veloso, eu sei que vai ter show seu, né?
3: No show de comédia.
1: Quando, stand-up, hein?
3: Rola sexta agora às 10 da noite no Acústico Comedy. Consolação, de frente pra Paulista, um show de comédia stand-up numa sexta às 10 da noite pra abrir o fim de semana rindo de boa. Pra esse show tem aí só cinco pares de ingressos. Você vai no meu Instagram pra garantir os 5 primeiros escolhem lá, garantem par de ingressos. Vai lá no direct do @obernardoveloso, Instagram, @obernardoveloso. Direct manda eu quero, tá bom? Segue @obernardoveloso, direct eu quero. E aí os 5 primeiros levam os 5 pares de ingressos pra assistir esse show de comédia stand-up sexta-feira. Na faixa.
1: Morde e Sopra volta amanhã às 10. Valeu, gente. Um abraço. Tchau.
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4: Tudo bacaninha com vocês? Tudo jóia? Ah, que bacana. Bom dia, criançada de férias.
22: Sim, Ribeiro, bom dia.
4: Estamos começando, senhoras e senhores, da Rádio Energia 97, a energia que te move. Mais uma edição deste humilde, singelo, simplório programa
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4: É isso aí, Ripo. Bom dia. E aí, velhota, tudo certo com a senhora? O pessoal vai ligar em qual telefone, meu?
23: Bem, pode começar a ligar aí, ó, seu vagabundo. 3284-7097, isso mesmo.
4: É isso aí.
23: 3284-7097.
4: Vamos nessa, senhoras e senhores. É isso mesmo, também pode mandar aquele WhatsApp. 966507997. 966507997.
24: Querida, cheguei!
4: Estamos

0: Então vamos nessa, senhoras e senhores. Hoje é quinta-feira, nós não estamos bem aí, certo? Então vamos aqui, ó, ó, ó, ó.
1: Saída pela direita.
0: It's Only Love, Tina Turner e Bryan Adams.

0: Fly, Robin Fly. Essa música é espetacular, né? Silver Convention. Também rolou Love for Love com Robin S. That Thing You Do com The Wonder Band. Ego Trip Blitz, que é a atração aí do resort do Energia na Veia, certo? E ainda tocamos Tina Turner e Branadas com It's Only Love. 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Vamos lá, velhota, chega com o enigma aí.
1: Muito bem, estamos começando mais um Enigma do Arco da Velha. E a partir de agora todo mundo vai matusquelar. Isso mesmo, vem a perguntinha pra você matusquelar e tentar ganhar presentes da energia. Quem era o capitão da seleção brasileira no Tetra? No Tetra, quando o Galvão fez Acabou, ficou pulando com o Pelé lá, todo suando. Lembra disso? Que cena bizarra. É, alternativa A, Zangado. 2, Dunga. 3, Feliz. 4, Mestre. É, qual é a resposta certa? É, nesta campanha do Brasil pelo Hexa. Vamos lá. Daqui a pouco a velhinha volta. É.
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0: Biquíni Cavadão, o impossível. Essa é a Rádio Energia 97, a energia que te move. Também rolou aí Aaron Smith, Dennis Garagan. E ainda, o que mais? Diana King, Shy Guy, In Vogue, My Love e Commodores, Night Shift. Você tá ouvindo Energia na Veia, na Energia, né? Vamos lá, velhinha. Vamos lá, as participações aí, certo? Vamos nessa.
1: Bom dia, bom dia, bom dia, Silvio Ribeiro, meu locutor favorito. Johnny, um abraço. Franklin, um abraço. Silvio, manda um beijo pra minha filha Júlia. Hoje ela está completando 18 anos. Filha, te amo, te amo, te amo, te amo. Lucinete de São Paulo.
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1: Voltamos com Energia na Veia, na Energia, a energia que te move. É, continue ligando e participando, é isso mesmo. Vai participando, 3284-7097. 3284-7097 é o telefone para você ligar e participar, tá bom? Fique à vontade, meu. Vamos lá com o Tennessee Trans Darby Dance.

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Esse é o Energia na Veia. New Order World, The Price of Love. Também teve aí George Benson, Whitney Houston, My Love is Your Love, Terence Trent D'Arby com Dance Little Sister. Esse é o Energia na Veia. Vai participando aí, 3284-7097.

0: Maria. Maria, ó.
1: Bom dia, Inter Ribeiro. Aqui é a Maria da Vila Ema. Hoje é quinta-feira e nós não estamos nem aí. Valeu, seu Ribeiro.
2: Bom dia, seu Ribeiro. Aqui é o garoto do Arica, o Marcelo. Hoje é quinta-feira e não estamos nem aí, hein? E vamos que vamos, Silvão.
0: É isso aí.
3: Separou, foi gravado na América. Stop,
0: bom, mas agora eu quero falar do quê, meu? 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
0: 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Tem a banda Blitz, tem a banda These Days Bon Jovi Cover, tem Sect. Calma a música do Sect aqui pra você lembrar do Sect, que é muito legal, é muito anos 90, meu. Muito anos 90. Ó, pegar essa aqui, ó. E essa aqui que é incrível. Ó. Ó. Vou pôr aqui mais pra frente. Crazy for you. Sect. Certo. Muito legal, 2896-4665. Ó, tem outra do Sect aqui, ó. Mulherada adorava essas musiquinhas do Sect, ó. Ó. Baita sucesso do Sect também. I can't stop loving you. Muito bacana, então, ó, quero te ver lá no resort. 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Black Keys, Jump It on the Floor.
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0: esses humanos. 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Ô, Velhota, chega aí com o nosso enigma de hoje, certo? Vamos no ritmo da Copa. Repete aí o enigma, velhinha, vamos lá.
1: Muito bem, havia perguntado quem era o capitão da seleção brasileira do Tetra. Alternativa 1, Zangado. 2, Dunga. 3, Feliz. 4, Mestre. Qual é a resposta certa?
0: Ah.
1: É, com certeza é um dos 7 anões zero, não é verdade? E é que coisa ridícula. Daqui a pouco eu volto com a resposta certa, aguarde.
0: Ai, ai, ai. A senhora também lê qualquer coisa que coloca pra senhora, hein? Vamos lá. É o Energia na Veia no ritmo da Copa. Alô.
2: Bom dia, Silvio Ribeiro.
0: Bom dia, com quem eu falo?
2: Com Anderson.
0: Anderson do quê?
2: Nascimento de Oliveira.
0: Boa, Anderson. E aí, meu, você tá onde agora, Anderson?
2: Eu tô na Lapa, cemitério da Lapa.
0: Cemitério da Lapa? Você tá no cemitério nesse momento?
2: Não, eu tô. Tem uma linha que eu passo de frente do cemitério.
0: Ah, entendi. Que susto.
2: É, Serra Corá, né?
0: Hã?
2: Eu tô aqui na Avenida Serra Corá.
0: Ah, entendi. Ô, louco. Não assusta a gente assim, não. É, e aí, meu, o tema essa semana é o que você fazia nas suas férias, cara?
2: Nas minhas férias, viajava pra Bahia.
0: É mesmo?
2: É, todas as férias.
0: Meu, mesmo quando você era criança?
2: Até os 18 anos.
0: Pô, mas você tinha parente lá na Bahia, lógico.
2: Tem.
0: Tem até hoje a turma lá, a família.
2: Tem.
0: Que lugar lá?
2: Cordeiros, Bahia.
0: Como é que é o nome? Cordeiro?
2: Cordeiro, Bahia.
0: Cordeiro?
2: É, Cordeiro.
0: Cordeiro mesmo?
2: É, Cordeiro.
0: Cordeiro, Bahia, chama?
2: Isso.
0: Ou é Cordeiro na Bahia, ou é Cordeiro, tá, Bahia. Cordeiro.
2: É Cordeiro. Tá, Cordeiro.
0: E fica perto, é muito longe lá de Salvador, tudo?
2: Não, é 2 horas.
0: Entendi, é interiorzão, mas é legal.
2: Ô, é.
0: Oh, que bom. Bacana.
2: E coisa boa lá.
0: Que legal. E quem morava lá?
2: É, quando eu era mais novo, eu ficava com a minha avó, né?
0: É.
2: Aí, depois que minha avó morreu, eu fiquei na casa da tia Naná e tia Joana.
0: E passava as férias todas lá na casa da avó.
2: É.
0: Puta, que delícia.
2: Era,
0: né?
2: Muito bom, rapaz. Rio, você subia no pé de manga, tinha tudo.
0: É. Legal, Anderson.
2: O problema era...
0: Tá falhando a sua ligação aí, cara. Mas tá bom. Manda beijo, abraço pra quem você quiser, cara.
2: Tá sim. Pra minha esposa Simone, pra minha filha Vitor Hugo e Natália. Pra você também. Já que eu passei uns 3 dias aí atrás aí. Muito obrigado,
0: viu? Beleza.
2: Você lembra lá na festa, eu tava muito mal, aí você foi de... Mandou segurança
0: aí,
2: de gás,
0: tá
2: muito bom.
0: Então tá bom, meu. Obrigado, Anderson. Um abração pra você. Ótimo dia, hein? Valeu. Pessoal também participando pelo nosso WhatsApp aqui, ó. 966, ó. O Frank tá dando uma bronca aqui, hein, meu. Falou que tá fraco o negócio. O pessoal tá desanimado. É, precisa mandar mensagem pra cá. Ó o Jean, ó.
3: Bom dia, Silvio Ribeiro. Bom dia, ouvintes de Energia na Velha. Gostaria de parabenizar esse programa maravilhoso que nos traz muitas recordações boas. Gostaria de mandar um beijo para minha esposa, Luciano, que eu a amo, e meus 3 filhos trigêmeos, Marcos, Lucas e Davi. Um abraço, fique com Deus.
0: Valeu, valeu, Jean. Manda mensagem aí no nosso WhatsApp, 966507997. Pelo menos um bom dia, né? Eu mereço, eu acho que eu mereço um bom dia seu, né?

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2: It is here, Lee Merrill. Bem, aqui no Energia na Veia, na Energia. 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

0: It's gonna be me. Isso mesmo, It's Gonna Be Me. Também teve Jamiroquai com Cosmic Girl aqui na Energia 97, a energia que te move.
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0: Olha, se liga aí, hein? Daqui a pouco tem o DJ Kezinho aqui na Rádio Energia 97, certo? Não sai daí, não. 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
17: Estamos de volta com Energia na Veia, na Energia, no oferecimento de ABX Saúde, a Clínica do Homem. 0800-288-3030. DJ Quezinho.
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0: 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DJ Kezinho, meu. 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
0: Voltamos, chegando na Véia in Love.
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Esse é o Energia na Veia, na Energia. A energia que te move, meu amigo. É verdade, hein? Ó, quero falar com você que anda, sei lá,

0: 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É. Triste, preocupado, sem entender o que tá acontecendo com você mesmo. Você fala, pô, eu nunca fui assim, meu, vivo cansado agora, não tenho vontade de nada, nada. Literalmente, nada. Nada. É verdade. 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Não sai daí não, já voltamos.
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falando aí de Beto Guedes, a paisagem da janela, aqui no Energia na Veia, na energia, a energia que te move.

0: Beto Guedes. Fazia tempo que eu não ouvia essa, hein, meu? Foi a véia que pediu essa música aí. Vamos nessa, né? Mais mensagens chegando por aqui, ó. Vamos lá, todo mundo. Ó, pessoal mandando aqui um bom dia. Ah, quem mandou aqui? Deixa eu ver. Vamos mudar a trilha, muda a trilha. Tudo. Oi! Alan?
1: Fala, Silvio Ribeiro, muito da energia na veia, que é Alan, na Zona Leste, Água Rasa. Vou mandar um forte abraço pro meu primo Getúlio, grande abraço pro pessoal lá da Pantojo, na rua que eu cresci. É, nas minhas férias a gente brincava muito, empinava muito pipa, fazia muita coisa de criança mesmo. E é isso. Hoje é quinta-feira, nova sexta, e nós não estamos nem aí.
0: Boa, Alan!
2: Bom dia, bom dia, bom dia, Silvio Ribeiro! Aqui quem fala é o Cezinha, da Zona Leste, da Vila Nhocuné. Hoje é quinta-feira, e nós não estamos nem aí pra nada nem ninguém. Silvio, na minha época de férias escolar, viajava pra casa dos tios. Era tudo de bom. Boas lembranças. Grande abraço, energia, tudo a ver.
0: Valeu, Cezinha.
3: Bom dia, Silvio Ribeiro. Hoje é quinta-feira e nós não estamos nem aí. Um beijo enorme pro meu marido Caio, pra vocês. Adoro energia na véia. Um beijo pra véia.
0: É isso aí.
4: Fala, Silvão, bom dia. Alfredo de São Bernardo do Campo. Quero parabenizar em todo esse show que vocês fazem. É maravilhoso. Nós adoramos de paixão todos os dias participar com vocês, com todas essas lembranças, esses momentos únicos. E, cara, queria mandar um beijo pra minha esposa, pra Suzy, pra minha filha Isabela, Caterine e Cláudio. Em referência ao que vocês estão apresentando, eu adorava brincar com carrinho de rolemã, bicicleta. Tudo de bom, Silvão. Um dia maravilhoso e um beijo no coração de todos os ouvintes. Fiquem com Deus. Um ótimo dia.
0: Alfredo!
5: Bom dia, Silvio Ribeiro. É André Luiz do Ipiranga. Hoje é quinta-feira e nós não estamos nem aí. Um abraço.
0: É, todo mundo tá aqui, meu. No Energia na Veia. Todo mundo ouve o Energia na Veia. É ou não é, o Samuel?
6: Fala, Silvio Ribeiro. Aqui é Samuel Rosa e eu também tô ligado no Energia na Veia.
0: É, ó, quem também tá aqui, ó.

0: É isso aí, meu. 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Thalissa, vamos ouvir a Thalissa. Vamos nesse clima de resort, ó. 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

Sharon, dance a little bit closer. Ela que tinha a linguinha presa, né? Dance a little bit closer. É verdade. 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

0: né?
1: Vai, véia. Fala o enigma aí pra nós.
2: Muito bem, havia perguntado quem era o capitão da seleção brasileira do Tetra. Alternativa 1, Zangado. 2, Dunga. 3, Feliz. 4, Mestre. Qual é a resposta certa? É, com certeza um dos 7 anões era, não é verdade? E que coisa ridícula. Daqui a pouco eu volto com a resposta certa, aguardem.

0: parece um celote falando. Neymar, sacar o Neymar. Alô.
1: Bom dia, Silvio Ribeiro.
0: Bom dia, com quem eu falo?
1: Por acaso é o Vlad, meu amigo, tudo bem?
0: Tudo bacana, e você, Vlad?
1: Tudo jóia.
0: E aí, o que, que você gostava de brincar nas suas férias, meu?
1: Então, meu pai levava a gente pra Piracicaba, né? Eu e minha irmã.
0: É.
1: Aí lá tinha umas ruas bem íngreme, cara, e a gente montava carrinho de rolemã e descia aquilo. Numa loucura, vira e mexe, alguém arrancava um tampão do joelho ou o dedão.
0: Não tinha jeito, mano. A gente só lembrava que esqueceu de colocar o freio quando tava descendo a ladeira. Aí falava,
1: isso meu quando Deus. Tinha freio.
0: Aí tinha que usar o chinelo, que dava, né? É o que dava. Legal, cara. Manda beijo, abraço pra quem você quiser, cara.
1: Pra Márcia Cristina, pro Daniel Rodrigues, pro Matheus, um cliente que eu atendi sábado, que ele fica ligadinho na Energia Nova Veia também. Atendi ele, o Kiko, que tava casando. E pra toda a galera aí do Energia.
0: Obrigado, meu. Bom dia.
1: Abração, Silvio. Fica com Deus.
0: Entendeu uma linha aqui? Eu acho que eu desliguei. Eu desliguei na cara da pessoa. Desculpa. Olha lá, desliguei. Desliguei todas as linhas. Eu sou muito bom nisso. Eu fiz esse curso de telefonista, gente. Alô?
2: Alô?
0: O que eu falo?
2: Tudo tranquilex, Silvio.
0: Tudo tranquilex. Qual é o seu nome?
2: É o Eustrátio.
0: Fala, Eustrátio, tudo bom, meu?
2: Quanto tempo, tudo, e vocês aí?
0: Tudo jóia. O que você fazia nas suas férias, cara?
2: Nossa, a gente ia pro sítio. A família tem um sítio no interior de São Paulo. E é tudo pra lá. Ou era sítio, ou era pra praia.
0: Pô, que legal, hein, meu? Aí sim.
2: Jogava taco na praia também, nossa. Boa, época boa.
0: Meu, não via a hora de chegar às férias também, né, cara?
2: Sem dúvida.
0: pô, ou sítio ou praia, aí é muita mordomia. Legal, cara.
2: Verdade.
0: Manda beijo, abraço pra quem você quiser.
2: Dá um beijo pra patroa, pro meu filhão Vitor e todos os ouvintes aí da rádio.
0: Beleza, cara. Obrigado por você ter ligado aí, tá bom?
2: Um abraço pra vocês todos aí também.
0: Então vamos nessa.

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0: No palco do Energia na Veia, Cher. Bacana, né? Fala, Paulo.
2: Bom dia, Silvio Ribeiro, tudo bem? Aqui é o Paulo Henrique da Santa Efigênia. Na minha férias, na época de férias, eu fazia tudo de uma criança normal, né? Que era pina-pipa, bolinha de gude, juntava a galera mais velha também, inclusive, jogava bolinha de gude. E recentemente, nós fizemos aí uma baguncinha com os carrinhos de rolimã, rapaz. E eu lembrei literalmente os carrinhos de rolimã, porque eu fui atropelado por um. Mas tá tudo bem, graças a Deus, e a molecada esqueceu até de celular, cara. Nós colocamos uns 10 carrinhos de rolimã na rua, a molecada nem lembrou que existia celular. É disso que eu tô falando.
0: É, isso mesmo.
3: Bom dia, Silvão. Bom dia a todos os ouvintes da Energia na Veia. Sou o Daniel. Ô, Silvão, você falar de férias na minha época, meu, era pipa, cara. Soltava pipa. A gente só... Hoje em dia, a molecada solta pipa. Janeiro, fevereiro, março, abril, maio, junho, julho, agosto, direto. No nosso tempo, a gente só soltava pipa nas férias, né? A lembrança que eu mais tenho dessa época era os pipas. Isso aí. Bom dia a todos.
0: Na minha rua, não sei na sua como é que era. Na minha rua era assim, cada férias que tinha, tinha uma modalidade que se destacava. Tinha um ano que era muito pipa, outro ano era muito peão, outro ano muito bolinha de gude. Tinha uma época assim que, né, parece que a molecada falava, não, essa época vai ser bolinha de gude, vamos jogar muita bolinha de gude. Fazia lá os box, os buraquinhos, né, na terra, e jogava. As meninas tinham vários brinquedos também. As meninas brincavam de elástico, pular corda, né, queimada na rua, era a mãe da rua, tinham várias brincadeiras legais também, né? Muito legal. Fazia comida com folha e dava pra gente comer. Fazia na panelinha lá um monte de folha amassada. Tem que comer, tem que comer. Passava mal depois. Guns N' Roses.

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0: 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Always on my mind com Pet Shop Boys, aqui no Energia na Veia, né? Ai, ai, ai, terminou. Que susto. Ah, tá. Vai, véia, dá a resposta do enigma aí.
1: Muito bem, a resposta certa chegou no seu radinho. Quem era o capitão da seleção brasileira do Tetra? Claro! Alternativa certa, 2, Dunga! Dunga, esse mesmo!
0: Boa, véia!
1: Amanhã eu volto. Diz aí quem ganhou o presente. Depois desse gracejo ridículo.
0: Colocaram os anões lá na resposta. Ó. Velha. Vambora. Não tem prêmio. 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

0: Muito bem, senhoras e senhores. Muito bem, respeitável público. Estamos começando a edição deste pequeníssimo programa. Bom dia, bom dia, Lins, bom dia.
1: Aê! Bom dia.
2: Hoje a abertura foi meio a abertura dos Simpsons.
1: É? Por quê?
2: Eles vêm todo mundo correndo e senta no sofá junto na hora da abertura.
1: Sim, sim.
0: Verdade,
1: é com emoção, né?
2: Exato.
0: Com muita emoção, né?
1: Você nunca pegou o micro-ondas, assim, pois um minuto é quando tá 59 segundos, você cancela, assim, pra parecer que você desarmou uma bomba no último segundo?
2: Constantemente. Essa é a sensação. Mas, assim, correu também quem tá comprometido com o programa, né? Quem não tá, tá lá na cozinha batendo papo e fazendo qualquer outra coisa que não seja o programa ao vivo.
1: Não, mas em defesa dele, ele não tem condições de correr, né? Então...
2: Pode rolar? Por que não vem rolando?
1: Aqui, ó. Chegou. E aí, palhaça, a gente tava falando bem de você.
2: Chegou aqui, ó.
1: Elogiando, né, que você tava na cozinha se hidratando, que é sempre muito importante.
2: Andando pro programa.
0: Uma aguinha. O que foi, palhaço? Não entendi nada.
3: Quase que eu não fiz o personagem.
0: É.
3: Tava rolando uma veia.
0: Não tava, não. Não tava, que eu vi o senhor lá. Não tava, não. E depende, que velha, que velha. Fala, fala aí.
3: Vai que doendo é essa.
0: Que velha.
3: Uma velha de Osasco.
0: Ah, Osasco?
3: É.
0: Mas tava aí?
2: Pois é, minha mãe...
3: Não, mandando fotinhos.
2: Minha mãe mora no Jaraguá.
0: Vídeos, é, já, mas não é mais.
2: Não é mais, é Jaraguá.
0: Ah, é, errou, errou.
3: Agora ela vai rolar do pico.
2: Fala assim.
0: Pra que essa...
3: É. O cara falou pra ele, não sei o quê, que vem rolando.
2: É que o Rony
3: vou continuar no tema rolando aí.
0: Olha, eu vou dizer, viu, não é fácil.
3: Rolando, Lero.
2: Pegou ar. Acho que ele pegou ar. Olha.
1: É e aí, difícil. Palhaço, qual a sua opinião aí sobre a Copa do Mundo, os jogos de ontem?
2: Chego agora,
3: não
2: trabalho.
3: É da sua conta.
0: Não, porra, fala por que assim, fala assim?
2: Me fala assim, cara.
1: Você gostou não, da minha assim. Opinião? De
3: o que interessa a minha opinião, povinho?
0: Todos querem saber.
1: Você é um influenciador.
2: Influenciador,
0: não influenciando nada. O pessoal que tá no chat nesse momento, vocês querem saber a opinião do palhaço, sim ou não? Vamos lá.
2: Começa a ficar complicado fazer esse programa.
3: Agora a pesquisa é essa.
2: Hein, Domênico? Começa a ficar complicado fazer esse programa, eu te explico por quê. Por quê? Se a gente não pode dar opinião porque ele não gosta e não quer ouvir. Se ele não quer dar opinião, ninguém vai falar. Se não fala, não tem programa.
0: É.
2: Fica difícil tocar isso aqui,
3: também,
2: cara.
3: Também enrolar com umas besteiras assim...
0: Então vamos fazer assim. Vamos fazer assim. Eu vou mudar.
3: É melhor botar a música.

0: Cara, é a melhor piada.
1: Aí, ó.
2: Piada.
1: Aí é que é a hora que eu me destaco.
3: Eu não faria porque a convidada já tá ouvindo. A gente pode perder a convidada.
1: Tá ouvindo a convidada?
2: Tá ouvindo.
1: Seja bem-vinda.
2: Vamos ver, palhaço.
3: Eu tô torcendo pra ela não tá ouvindo, mas ela, talvez ela esteja.
0: Ó, eu quero a piada. Só isso que eu quero.
1: Putz, eu tava com uma boa, hein?
2: É.
0: E não tá mais. Perdeu?
2: Amanhã tem desafio, hein?
1: Eu tô com a cabeça. Será? Meu. Ultimamente eu ando com a cabeça, viu?
2: É.
0: Acho que eu peguei você de calças curtas.
3: Tá num nível que ele não desenvolve mais raciocínio. Ele começa e abandona no meio.
1: Dois dentistas.
3: Tá complicado.
0: Dois dentistas.
1: Enquanto se encontraram.
0: E? Ele tá procurando a piada.
3: Aí ele falou. Acho que tá te enrolando. Aí
0: eu vou dizer.
2: Ele deu
0: eu
2: print. Dizer.
0: Não, isso eu já sei.
3: Ele tá te enrolando há 22 anos.
0: Galeria de... Mas, ô, Bernardo, você quer que eu faça o quê? Anos. Eu não tenho mais o que fazer. Não tenho.
3: Não tem mais sacoleta
0: pra isso. É igual estar com os braços atados. Não tenho mais o que fazer. Então, vai.
1: Aí.
0: Uma hora vai acabar isso aqui. Você vai ver.
3: A gente não consegue.
0: Não tá longe, não.
3: A gente tenta todo ano.
0: Você vai ver.
3: A gente não consegue.
0: Você vai ver. Ele vai conseguir.
3: É um esforço anual, mas a gente não consegue.
0: O palhaço vai conseguir.
3: Final do ano, pá, renova.
1: Tô me esforçando.
3: Eu sei. Já uns 5 que você vem forte.
0: Bom, vamos lá que a convidada tá esperando. Não, quero falar com a convidada e não quero ouvir essas palhaçadas suas. Vai. Eu só ponho porque tá aqui no roteiro.
3: Piada.
0: Tem que ter piada no começo. Tem que ter piada. Tem piada.
1: Porque, sabe, o dentista é um cara muito solitário, né?
0: Dentista? Por quê? Porque
1: ele não tem coreguinha.
2: Nossa senhora!
0: Essa era a piada?
1: Mas sabe o que ele tem?
0: Mas não eram os dois dentistas?
1: Sabe o que ele tem? Que é o melhor amigo dele?
0: Quem que
1: é? O canino, o pet.
0: Ah, o pet.
3: Nossa! Nossa, Danilo!
0: O pior, hein?
1: Canino. Deixa eu ver o que mais.
3: Não chega, já deu, a gente tem...
1: E ele gosta muito de lanche. Com molho tártaro.
2: Essa foi boa.
0: Ah, essa foi melhor. Essa melhorou, vai.
3: Uma. Ele precisou
0: de três, uma escapou.
1: Ele tem uma dentista.
3: Ele precisou de três piadas de dentista pra gente mostrar os dentes.
0: Muito bem. Muito bem. Agora é o seguinte, hein? Já está aqui a nossa convidada, vai aparecer na sua tela já. Convidada de hoje, ela é biomédica, neurocientista, escritora best-seller, hein? E referência internacional em desenvolvimento humano. Já publicou 15 livros e se tornou a única brasileira convidada pela Amazon para lançar 12 obras exclusivas sobre parentalidade disponíveis em mais de 15 países. Também foi responsável pela criação da primeira formação de analistas emocionais do Brasil, capacitando profissionais para identificar traumas e compreender as respostas emocionais construídas ao longo da vida. Hoje a gente vai conversar, então, bater um papo muito legal, vai ser sensacional o programa, com a Thelma Abraão. Bom dia, Thelma!
4: Bom dia!
0: É isso, Thelma, que eu falei? É isso, tem mais?
4: É isso!
0: Tá bom também, né? Mas me conta uma coisa, aliás, muito obrigado por ter aceitado o convite aqui do Morde a Sopra, viu, Thelma? Quero saber, então, já logo de cara, assim, como é que a neurociência explica, né, o fato de repente, muitas pessoas repetirem os mesmos erros ao longo da vida inteira?
4: Uma honra estar aqui, obrigada pelo convite, pelo espaço. Bom, quando a gente nasce, nos primeiros anos de vida, o nosso cérebro ele é como uma massinha, né? Ele vai sendo moldado pelo ambiente, pelas relações que a gente tem naqueles primeiros anos de vida, pela forma como fomos tratados pelos nossos pais, pela forma como interpretamos tudo aquilo que nos aconteceu. E esse período crítico do neurodesenvolvimento acontece principalmente nos três primeiros anos de vida, que a gente chama de primeiríssima infância. E tudo que acontece aí acontece fora da nossa racionalidade, acontece fora do pensamento crítico, porque a gente só aprende realmente a pensar e raciocinar depois aí de alguns anos. O nosso cérebro demora para desenvolver, né, esse córtex pré-frontal, que é a parte que pensa, avalia e tudo mais. Então, no início da vida, o que acontece são mecanismos de sobrevivência. Então, por exemplo, quando seu pai ou sua mãe grita com você e você ainda não tem recursos emocionais para lidar com isso, o seu cérebro interpreta o quê? Opa, ameaça, perigo. E ele reage, de fato, como se aquilo fosse uma ameaça real, produzindo hormônios do estresse, produzindo muitas vezes dificuldade de autorregulação emocional. Então, lá nos primeiros anos de vida, nós somos moldados pelo ambiente, como eu falei, e isso vai criando padrões dentro do nosso sistema nervoso. da forma como que a gente olha para nós mesmos e para o mundo. Então, por exemplo, se você cresceu num lar onde o medo era a base da educação, existe uma grande chance de que você cresça com medo de relacionamentos, com medo de se envolver. Você acaba abandonando o relacionamento para não ser abandonado, você fica com muito medo da rejeição, seja na relação com os amigos, na relação com os amores. E sem querer, a pessoa fica repetindo esses padrões. Ela nem gostaria, muitas vezes, de agir daquela forma, mas esse sistema nervoso foi moldado muito antes dela poder pensar e raciocinar. Faz sentido para você?
0: Com certeza. Todo sentido, né?
2: Ô Thelma, tudo bem? André falando aqui. Tudo obrigado você. Por Oi, conversar André. Com a gente. Tudo ótimo. Sobre isso ainda, sempre tem aquela pergunta, né? O quanto que as nossas experiências moldaram, né, a forma como a gente se comporta e o quanto que tem, sei lá, talvez a nossa personalidade, né? Pensando assim, às vezes dois irmãos, eles são criados no mesmo lugar e eles têm algumas características em comum e algumas características diferentes. O quanto que impacta a personalidade daquela pessoa e o quanto que impacta as experiências que ela tem na transformação do adulto que a gente vai virar no futuro? Uhum.
4: Muito legal a sua pergunta, André. Ela é super pertinente, porque, na verdade, quando a gente olha o ser humano pelo olhar, pelas lentes da neurociência, da neurobiologia do trauma, a gente nem olha tanto para a questão da personalidade, mas sim da individualidade. Por quê? Não é muito sobre o que aconteceu com cada um. É como cada um interpretou aquilo que aconteceu. Vou te dar um exemplo. De repente, você tem dois, três irmãos. Os três viveram com o mesmo pai, com a mesma mãe, no mesmo ambiente. Mas se você chamar cada um para conversar sobre um determinado momento da vida, que todo mundo vivia igual, cada um vai ter uma visão. Cada um vai ter vivido aquela situação de forma individual. E isso, por que isso acontece? Pela forma como cada pessoa sente, nós não sentimos e não interpretamos a vida do mesmo jeito. Por isso que as pessoas têm opiniões tão diferentes, né, sobre a mesma coisa. Como cada um vê, como cada um interpreta. Outra coisa, você concorda comigo que o primeiro filho não teve o mesmo pai e a mesma mãe que o segundo filho e o terceiro filho?
2: Sim.
4: Quando esse primeiro filho veio ao mundo, essa mãe e esse pai foram pais e mães pela primeira vez. Eles não tinham experiência, eles estavam inseguros. De repente, eles estavam vivendo uma vida ainda no matrimônio inicial, com alguns conflitos, ou ainda tinha instabilidade financeira. Então, esse primeiro filho, ele teve um determinado pai e uma determinada mãe. Quando o segundo filho nasceu, essa mãe já era mais experiente, ela já tinha passado pela maternidade, talvez o momento de vida dela profissional já era outro, ou desse pai a mesma coisa. Então, a gente nunca tem o mesmo pai e a mesma mãe. Assim como o relacionamento de cada filho com cada pai e cada mãe também não é igual. Não porque o pai e a mãe vai amar mais um ou outro, mas porque existem diferentes afinidades, diferentes formas de se relacionar. Essa mistura humana, ela nunca é igual. Ela é completamente única. Então, isso acaba moldando também a forma como vamos ver e experimentar as experiências da infância.
2: Muito legal. E, Thelma, aproveitando aqui, né, para quem não sabe, ontem eu estava até pesquisando um pouco sobre, né, e eu vi que o campo da neurociência, ele é extremamente grande, ele é complexo, pessoas de diferentes graduações se especializam na neurociência e em áreas de trabalho, assim, bem distintas, né? O que que é esse campo da neurociência, para quem nunca ouviu falar?
4: Na verdade, a neurociência, ela é dividida em várias partes. Hoje existe até a neurociência para lidar com computadores, por exemplo. Existe a neurociência para lidar com exames clínicos. Existe também a neurociência social, que é a minha área de especialidade, onde ela é focada na compreensão do comportamento humano. Como que essas conexões neurais, como que o neurodesenvolvimento, como que o desenvolvimento do nosso cérebro lá nos primeiros anos de vida molda quem somos, a nossa visão de mundo, como a gente lida com os relacionamentos. Então, é um campo muito amplo que pode beneficiar diversas áreas. Até uma pessoa que, por exemplo, trabalha em uma empresa, um líder, um CEO, pessoas que estão ali lidando com outras pessoas, podem e se beneficiam muito de compreender essas bases do comportamento humano, porque, no fim, é tudo sobre pessoas, né, André? Não importa o seu trabalho, você vai estar sempre lidando com pessoas. Na sua casa também, com seus filhos, com sua esposa, com sua esposa, no trabalho, com seus amigos. Então, ou fora do trabalho com os amigos, e entender de pessoas, entender de relacionamento, é, de fato, algo muito importante na minha visão, como sociedade, como seres humanos, Educação emocional deveria ser prioridade para todos nós. Antes mesmo a gente se preocupar em aprender geografia, história e todas essas outras matérias que a gente estuda na escola, a gente deveria priorizar entender como funciona o nosso corpo. Afinal de contas, onde é que a gente vive?
0: É verdade.
4: Pessoal, a gente não vive na nossa casa, a gente não vive nessa cidade, você vive dentro do seu corpo, não é?
0: Verdade.
4: Para onde você vai, o teu corpo vai junto. Para onde você vai, a tua cabeça vai junto, as suas dores, as suas dificuldades de lidar, de sentir. Então, entender essa parte que nos torna tão humanos, que é lidar com as nossas emoções, eu acho que é uma prioridade. Todos nós deveríamos ter.
0: Tá certo. Olha, quem quiser fazer pergunta, pode fazer aí no 966-507997, tá bom? 966-507997. Perguntas de áudio, você pode já deixar gravadinha, a gente vai soltando ao longo do programa. Deixa eu fazer uma pergunta para você, Thelma. Existe alguma diferença entre uma infância difícil e uma infância mais traumática? Tem essa diferença?
4: Existe, sim, existe. Quando você passa por desafios, e todo mundo acaba passando por algum tipo de desafio, né, ele é inerente à vida, vai depender de alguns fatores. Você teve rede de apoio? Existia um adulto, um pai, uma mãe, uma avó, alguém que te enxergava? Alguém que podia estender a mão para você e que você confiava? Isso é um ponto crucial quando a gente é criança. Porque a criança ela não tem condições de passar sozinha por desafios, porque ela não consegue se autorregular. A gente chama isso de regulação emocional. E quando a gente é pequeno, a gente é criança, a gente precisa de um adulto para nos dar essa segurança e ajudar a gente a se autorregular. Então, claro, vai existir os desafios que podem fazer com que você tenha problemas ali, mas que de alguma forma você encontrou formas de sobreviver àqueles problemas, seja porque tinha uma rede de apoio, seja porque tinha um adulto ali te vendo. Já o trauma, ele é algo que ele extrapola um pouco mais as nossas condições emocionais de lidar com aquela situação. Então, por exemplo, se o seu sistema nervoso identifica que aquela situação ela é muito pesada para você dar conta sozinho como criança, aquilo vira uma marca. E o trauma não é só um episódio. Muitas vezes a pessoa fala, eu tenho um trauma porque aconteceu, sei lá, minha casa pegou fogo. Isso é um trauma? É. Às vezes alguém morreu queimado, é um trauma horrível. Né? Você perdeu alguém que você amava quando você era criança, é um trauma, mas é um trauma pontual. Só que existe um outro tipo de trauma que as pessoas não enxergam, que a gente chama de trauma complexo. E a gente chama muito como parece um trauma invisível, que as pessoas não enxergam que foi um trauma. Por exemplo, a negligência emocional. Se você cresceu em um lar onde você era frequentemente negligenciado emocionalmente, no sentido de que ninguém te via, ninguém te ouvia, ninguém te validava, tudo que você falava era ignorado, ou se você era constantemente criticado, julgado, comparado, isso também tem potencial traumático. Mas a pessoa nem sabe que é trauma. Por quê? Porque não é visto como um trauma. Mas hoje, com o avanço de todos os estudos na área da neurociência, a gente sabe que experiências adversas da infância vai muito além de só alguém ter te batido, te abusado fisicamente ou de outras formas. Se você passou por uma família com instabilidade emocional, um pai ou uma mãe que tinha depressão, por exemplo, e não tinha condições emocionais de cuidar de você, isso também tem potencial traumático. Se seus pais passaram por divórcio e você ficou ali no meio daquela loucura sem um apoio emocional, sem se sentir seguro, também tem potencial traumático. Então, é importante falar sobre isso porque o trauma emocional ele vai além de um simples episódio traumático, entende?
0: É, tem muita coisa além.
4: A repetição do medo e do estresse ao longo da infância, ele tem impactos duradouros na forma como a gente lida com as pessoas, na forma como a gente lida com as nossas próprias emoções. Então, é uma pessoa que fica hipervigilante, ela fica ansiosa, ela tem maior probabilidade de depressão, dificuldade de dormir, maior dificuldade de relacionamento. Então, os impactos, eles são muito grandes na vida adulta quando a gente não entende o que de fato nos aconteceu.
3: Ô, Thelma, bom dia. Bernardo falando aqui. Eu queria te...
4: Tudo bom, Bernardo?
3: Tudo bem. Eu queria te fazer uma pergunta e queria te fazer um pedido, se for possível. Você consegue seguir o programa com a gente sem o fone de ouvido, porque só para tentar dar uma melhorada de leve na recepção do seu áudio aqui, pode ser?
4: Posso.
3: Isso talvez nos ajude um pouco. Se você estiver me ouvindo, aí eu já sigo e faço a pergunta, caso tá me ouvindo.
4: Melhorou. Oi.
3: Acho que melhorou.
0: Acho que sim.
3: Acho que melhoramos. Eu vou te fazer a pergunta, vamos ouvir a resposta e a gente diga na sequência. Thelma, eu tenho em casa um ser humano é, bem atípico, sabe? Aquela criança de 12 anos. Ela tem 12 anos. Então, eu tô, assim, é, eu tô a ponto de surtar. Eu não queria falar isso no ar, mas... Porque a gente surta quando a gente tem uma criança de 12 anos. Eu quero saber se eu consigo usar a neurociência de alguma forma pra acalmar essa fase da vida dele. Porque é uma fase que ele... É difícil lidar com as emoções, um mundo novo que tá se abrindo. É aquela fase que ele acha que sabe tudo. E como é que eu faço pra conseguir usar de alguma forma a neurociência pra tentar chegar e permear esse mundo dele?
4: Bom. Eu tenho um filho de 12 anos em casa e eu sei exatamente o que você tá falando.
3: Quer dois? Mas eu te mando um.
4: Deixa eu te falar uma coisa. A adolescência é consequência da infância. Então, eu convido você a dar uma olhada para como foi a construção do relacionamento de vocês nesses últimos 12 anos. Porque nessa idade, ele já não está olhando mais para o papai e para a mamãe como antes, né? Pai, mãe perfeito, papai, mamãe, meus heróis. Agora o mundo dele está se abrindo para quem ele é, para as relações que ele quer construir, para os amigos, né? Para entender quem ele é. Então, de fato, se você está criando ele para ser uma criança que faz tudo que você quer, do jeito que você quer, na hora que você quer, dificilmente isso vai acontecer e vai aumentar muita distância emocional entre vocês. Então, se você me permite, eu quero te indicar o meu livro Revolucione a Relação com Seus Filhos em 21 Dias. É um livro cheio de neurociência e cada dia eu trago exemplos práticos de como lidar com os desafios. Eu acho que vai te ajudar demais a entender o seu filho e a diminuir esses conflitos que muitas vezes nos deixam desiludidos, inclusive, né? Não porque ele é uma criança ruim, de jeito nenhum, não acredito que seja isso, mas porque nós, como pais, também temos que nos dar a educação emocional que a gente não recebeu.
3: Não, a minha relação com ele, inclusive aceito muito a indicação, vou atrás do seu livro. Preciso. A minha relação com ele é ótima, de fato mesmo. É que ele está numa situação onde escola, realmente, amigos, e aí a gente tenta passar para ele... situações onde ele tem a responsabilidade e aí ele meio que corre em algumas situações. É o típico adolescente, é o tipo menino que tem 12 anos, que você passa uma sequência de tarefas que nem vai cair o braço, não é nada muito complicado. Olha, você lava a louça, você varre a casa e leva o cachorro a passear. Você chega em casa e ele tá saindo com a... ele tá pingando com a louça que ele acabou de lavar porque ele viu no aplicativo que você chegou, correndo com o cachorro... e não fez nem a outra atividade. Nada, né? Porque ele tá... ele...
4: é desafiador.
3: Exatamente. Mas ele é uma criança ótima, amorosa e atenciosa, e a relação é ótima. Bom. Só que tá numa situação difícil.
1: Você também dá três tarefas pro moleque e vai tomar banho, né?
4: Você sabe que a questão do vínculo, ele é muito importante. Então, que bom que você tem essa parte de estar próximo do relacionamento, que infelizmente não é a realidade de muita gente. Muitos pais, às vezes, são muito ocupados, trabalham muito, deixam a criança só, e o vínculo não se formou de forma estável, não se formou... acaba que a criança não tem segurança com esse pai, com essa mãe, o que dificulta muito essa fase da adolescência. Mas de todo jeito, para vocês que estão me ouvindo, gente, leiam esse livro. Ele é um livro repleto de neurociência para te ajudar a lidar com os maiores desafios na educação dos filhos, seja, igual você falou, a criança que não quer colaborar, a criança que não tem responsabilidade. Você vai entender por que isso acontece, como lidar, né? Ou aquele adolescente que está mentindo, que está tendo dificuldade dentro de casa, que acaba impactando todo o ambiente familiar e vira um caos. Então, a mudança precisa começar nos pais, nunca começa na criança. O filho, ele é consequência do ambiente, ele é consequência de como nos relacionamos uns com os outros. Então, é muito normal que nós, como pais, queremos olhar para os filhos e falar: ah, o problema é o filho, olha só o que ele fez, olha isso, olha aquilo. Mas não, o caminho é outro, o caminho é: caramba, como que a nossa relação ao longo dos anos, tudo que eu ensinei, chegou nesse ponto. Então, a mudança começa em nós, na forma com que nos comunicamos, na forma com que a gente olha para os nossos filhos, na forma com que a gente os encoraja ou desencoraja, não é mesmo? Então, isso faz toda a diferença.
3: Vou ler o livro, obrigado pela dica e obrigado pela resposta. Valeu.
0: Depois eu vou fazer até a pergunta de livros, que você tem muitos livros, você tem 15 livros, né? Mas depois eu faço essa pergunta. A pergunta que eu queria fazer... até quantos anos se forma o caráter de uma pessoa? Até qual a idade, o limite dessa idade para formar esse caráter?
4: Na verdade, existem algumas formas de responder a isso. Existe um período crítico do desenvolvimento do cérebro humano que a gente pode chamar de primeira infância, certo? São 6 primeiros anos, é onde tudo que é questão de valores... regras sociais, comportamento, vai ser profundamente moldado. Isso não quer dizer que a gente não pode ser moldado mais tarde, mas esse é um período crítico, ok?
0: Tá.
4: Depois existe outro período até os 12 anos, que é quando essa criança está, de fato,
5: se firmando com o que a gente chama de personalidade, né? Como que ela responde ao mundo, como que ela lida com as coisas, como que ela enxerga um ao outro. Então, tudo que acontece ao longo desses 6 primeiros anos, que é a primeira infância, e desses 12 anos, vai moldar profundamente quem somos. Porém, quando a gente fala em caráter, se um adolescente que viveu ali os 12 anos da infância super amado, respeitado, cheio de valores bons, se de repente, nesse segundo período da vida da adolescência, ele se envolve com amigos que não têm os mesmos valores ou pessoas que não são boas companhias, você concorda que aquilo também vai moldar quem ele é? Porém, tem bases fortes, a chance da gente se envolver com comportamentos de risco diminui muito. Então, o que, que os estudos mostram? Quanto maior o número de experiências adversas da infância, que são essas experiências com potencial traumático, como abuso físico, abuso emocional, abuso sexual, negligência, divórcio do pai, se o pai ou a mãe usava droga ou não, tudo isso vai impactar. Então, quanto maior o número de experiências adversas da infância, maior a probabilidade de comportamentos de risco, vícios em álcool, vícios em droga, depressão na vida adulta. Então, existem muitos estudos relacionando isso. Então, é claro que a gente não pode afirmar que é uma regra, mas existe uma grande conexão e um aumento muito grande de probabilidades ruins, né, nesse sentido de comportamento na vida adulta, quando a criança veio de um ambiente com mais traumas, tá bom?
2: Ô Thelma, assim, primeiro que estão perguntando novamente aqui no chat, tem um monte de gente perguntando o nome do livro, para você repetir, por favor.
5: Revolucione a relação com seus filhos em 21 dias. Eu posso mostrar ele aqui na
0: tela? Pode, por favor.
5: Revolucione a relação com seus filhos em 21 dias. 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Esse é um livro que vai ajudar muito você a lidar com os desafios.
0: Ô Thelma, esse é o livro mais novo ou não?
5: Esse é o último.
0: É o último, sim, né? É o que saiu agora.
5: Esse é o último, saiu ano passado. E esse aqui... Esse aqui, educar é um ato de amor, mas também é ciência. Gente, esse aqui é um livro muito importante se você quer entender mais profundamente a sua própria história. Como que você, na verdade, e como que tudo isso está passando para os seus filhos, né? Como que o que você viveu pode estar impactando a sua saúde mental, a sua saúde emocional, a forma com que você se relaciona. Ele é um livro mais profundo sobre neurociência, inclusive sobre aspectos de criminalidade, como que eu falei aqui, né? Estudos mostram como que os traumas estão relacionados com depressão na vida adulta, aumento de suicídio, criminalidade e muito mais. Então, para quem quer se aprofundar, vai por esse lado aí, que o educar é um ato de amor, mas também é ciência.
2: Legal. Ô, Thelma, agora sim, pro ouvinte aqui do Morde a Sopra, né, que tá em casa, e em tese ele tá super interessado para ver aqui que o pessoal tá bastante curioso, perguntando, né, coisas aqui, principalmente no chat, mas quem tá em casa também quer saber de que forma, uma forma simples, assim, uma dica, né, simples, que as pessoas podem utilizar a neurociência para melhorar as próprias relações. Obviamente, comprando o livro, né, ela vai ter um aprofundamento muito maior. Mas você tem alguma dica, né, uma forma para melhorar, para melhorar tanto ela mesma quanto a relação com o próximo?
5: Eu tenho várias. E a primeira é, a gente precisa se dar a educação emocional que a gente não recebeu. E o que eu quero dizer com isso? Eu quero dizer que muitas vezes na vida adulta a gente está sempre apontando o problema para o outro, né? Ah, eu agi assim porque o outro fez isso comigo. Eu fiz isso porque o fulano gritou comigo. A gente acaba colocando o nosso comportamento na mão do outro. E eu sempre falo que a gente não tem como controlar o comportamento de ninguém. A gente só pode controlar o nosso próprio comportamento. Então, aprender a sentir sem ferir é um desafio, mas é profundamente necessário. Então, nós viemos de gerações onde nós não tivemos espaço para sentir. Então, a gente tinha que o quê? Engolir a raiva, engolir o choro, fica quieto, criança tem que querer. Então, a gente não aprendeu a sentir. Então, quando a gente está com raiva, normalmente o que a pessoa faz? Ela grita, ela ofende, ela castiga, ela fere, depois se arrepende, e aí ela tem que depois lidar com todo o caos que ela criou. Então, primeiro de tudo, entenda que somos humanos e a raiva faz parte da humanidade, a tristeza também, são emoções. A gente não consegue impedir uma emoção. Então, quando você sentir raiva, reconheça a raiva. sinta a raiva, mas aprenda a lidar com ela. Então a gente não consegue impedir uma emoção, mas a gente pode escolher o nosso comportamento diante de uma emoção. Só que para a gente ter espaço para escolher o comportamento, a gente vai ter que desenvolver o que eu chamo de flexibilidade emocional, que é justamente a percepção do que eu estou sentindo, por que eu estou sentindo, dar nome ao que eu estou sentindo e me responsabilizar pelo meu comportamento, mesmo diante da raiva, mesmo diante da tristeza. Isso é o que diferencia uma criança de um adulto. A criança ela é dominada pelas emoções. Ela não tem condições cognitivas de lidar com o que sente. Nós, como adultos, temos. Porém, muitas vezes a gente não lida porque a gente não tem recursos emocionais para fazer isso. Então, meu convite para você é reflita sobre como você tem lidado com o que você sente. Você consegue fazer uma boa gestão emocional ou você fere a si mesmo e aos outros quando você sente?
3: E quando a pessoa nos fere, a forma que a gente vai reagir deve ser muito importante. Acredito que é muito importante dentro do que você disse agora. Porque aí também é o meu. É a minha consciência, é o meu poder de conseguir controlar o meu emocional. E como que eu passo isso pra outra pessoa sem deixar a situação piorar? Tipo, calma, olha, você emocionalmente aqui, você foi pra um lado que não era. Como que eu consigo fazer que isso se acalme entre os dois?
1: Xingando.
5: Legal, a gente chama isso de corregulação emocional. O que é corregulação emocional? Nós, seres humanos, nós somos altamente sociáveis. A gente identifica ameaça no tom de voz da pessoa, no jeito que ela te olha. Então, se alguém falar com você num tom de voz mais rígido, você já percebeu como é que imediatamente você levanta as suas barreiras?
3: Sim, total.
5: A gente não tem controle sobre isso. Então, numa situação de estresse, se você consegue se manter autorregulado, quando a outra pessoa está perdendo esse lugar, a sua calma vai ajudar a pessoa a se acalmar. A gente chama isso de corregulação emocional. Então, se você explode junto com ela, o caos vai se instalar, porque são dois sistemas nervosos reconhecendo a ameaça um no outro. Mas se eu consigo separar o que é meu e o que é do outro, falar, cara, essa pessoa está nervosa agora, não é hora de eu falar nada, eu posso até estar certo, mas eu vou esperar isso aqui se acalmar para falar. Só de você ter esse entendimento de que na hora da raiva não é hora de ensinar, não é hora de discutir, porque na hora da raiva o nosso cérebro racional desliga. A gente é dominado pelo instinto de sobrevivência, então as coisas tendem a ir para o caos se você entra nessa vibe também. Então mas só o fato de você manter a sua calma já é suficiente para aquele momento se acalmar.
0: É que é difícil, hein, Thelma? Olha,
5: é difícil.
0: Naquele momento da raiva, você ter esse discernimento difícil. E calma é complicado, hein?
3: Quando você toma o tapa da outra face, é difícil.
0: Porra, é difícil. Eu sei que é o certo a fazer, né? Não tenha dúvida disso, porque quando a gente raciocina, a gente acaba entendendo que o melhor a fazer é esperar a coisa esfriar, baixar a poeira para depois conversar. Porque se ficar na discussão não vai adiantar em nada. Mas muitas vezes é muito difícil esse exercício, né? Ele é muito complicado.
5: Ele é difícil, mas ele é necessário. Porque sem isso, as relações elas vão se deteriorando. Né? Seja no trabalho, seja na vida pessoal, seja na relação com os filhos. Exato. E é por isso que quando você me pediu uma dica, eu falei, gente, vamos nos dar a educação emocional que a gente não tem. Porque ela é desafiadora, mas ela é profundamente valiosa e transforma vidas.
0: Verdade. Ó, tem uma pergunta aqui do ouvinte de WhatsApp. Né? Chegaram um monte de perguntas aqui, né? E tem uma pergunta, vamos ver.
6: Bom dia, Dodô, galera do Morde, a Samuca. Queria perguntar para a convidada o que a neurociência tem a dizer sobre ansiedade, pânico. Essas doenças, elas têm cura? Elas têm só um tratamento paliativo? Como a neurociência fala sobre essas doenças?
5: Boa pergunta. Existe, quando a gente foi... Aí, de novo, vamos olhar para a infância. As pessoas falam, mas a infância já passou. Ela já passou, mas nosso sistema nervoso, ele é moldado nos primeiros anos de vida e ele não sabe separar o que é passado, o que é futuro, o que é presente. Tanto é que, se uma pessoa fica pensando muito no futuro, ela começa a ficar ansiosa, porque o corpo reage ao que a gente pensa e sente, certo? Então, se você veio de um ambiente onde você, sei lá, tinha muita briga, muita discussão, muito caos, você não se sentia seguro, tinha muito medo, e aí você não desenvolve essas habilidades de regulação emocional ao longo da vida, o que acontece? Você tende a repetir esse padrão, você começa a se tornar uma pessoa hipervigilante. O que é isso? É quando o cérebro fica em constante estado de alerta, ele fica sempre buscando por pistas de perigo e ameaça até onde não existe. Isso é muito comum em quem viveu em um ambiente de medo. E como que isso reflete na vida adulta? Trazendo maior probabilidade de ansiedade, medos muitas vezes de relacionamento, medo de abandono, medo de rejeição. Isso coloca o seu corpo em constante estado de alerta e vigilância, que acaba levando à depressão, à ansiedade, à crise de pânico. E é claro que isso também é multifatorial. Mas quando a gente fala em saúde mental, não tem como a gente não olhar para o histórico de vida daquela pessoa, porque nada acontece de um dia para o outro, a não ser que, claro, tenha acontecido um episódio traumático e mudou algo na tua vida. Mas normalmente o nosso corpo conta uma história já de anos, e que não foi vista, e que não foi muitas vezes endereçada, que não foi compreendida. Então, eu sempre falo que quando a gente olha para uma pessoa, a gente não deve se perguntar qual o problema daquela pessoa, mas sim o que aconteceu com aquela pessoa. Porque nós somos frutos, né, de uma história. O nosso comportamento é fruto de uma vida.
0: É verdade.
5: Experimentada.
2: Vai lá. Só, Thelma, mas tem uma questão para mim, né, e eu entendi bem, né, o que você falou, que o primeiro ponto eu acho que é primeiro identificar, né, identificar que tem algo acontecendo, para conseguir separar, né, um pouquinho essa questão emocional da racional e tentar agir de uma forma mais racional do que emocional. Mas e quando acontece alguma coisa, vai, por exemplo, você sofre uma injustiça ou tentam te prejudicar, e simplesmente você tem que engolir aquilo a seco e eventualmente você não consegue. Racionalmente você já digeriu aquilo, você entendeu, mas fica aquele sentimento dentro, assim, que parece que nunca vai embora, assim. Sempre que, por exemplo, você olhar para quem tentou te prejudicar, sempre vem um sentimento ruim. Não sei se ficou clara a minha pergunta.
5: Ficou.
2: Como lidar com esse tipo de situação, né?
5: Eu acho que daí eu vou usar um princípio do estoicismo que eu gosto muito para a gente lidar com a vida. É claro que a gente, quando tem sentimento de ser injustiçado, é terrível, né? É a mesma dor de uma traição. E aquilo nos fere de verdade, principalmente quando existiu confiança, quando existiu um relacionamento ou qualquer coisa que feriu o que você acreditava sobre aquela pessoa. E é claro que a gente vive um luto quando isso acontece. A questão é você também, quanto tempo você vai permitir que isso domine a sua vida? Então, de novo, tem que vir aquele lado racional e entender que a gente não tem como controlar o comportamento do outro, né? E aí que eu acho que a filosofia estoica é muito legal, porque ela fala, foque naquilo que você pode controlar. E o que não está no seu controle vai te exaurir a energia. Então, acho que aceitar isso, que as pessoas vão fazer as escolhas delas e nós temos as nossas próprias escolhas, claro que não vai tirar a nossa dor, mas facilita esse processo de cura, esse processo de aceitação, de falar, caramba, não estava no meu controle. Eu não gostaria que isso tivesse acontecido, mas não tem nada que eu possa fazer. Então, eu acho que a nossa grande necessidade de querer controlar tudo, controlar para que tudo saia do nosso jeito, é um grande problema. E que também, às vezes, entender que nós vamos ter que aceitar o que aconteceu faz parte de crescer, evoluir.
3: Ô, Thelma, vou fazer uma pergunta que vale para nós que trabalhamos com comunicação aqui. E até você que tem uma rede social forte, escritora, você também deve passar por isso. A gente ouve muito durante a vida, né? Não ligue para o que os outros falam. Você sabe quem você é. Só que hoje a gente vive num mundo onde todo mundo, e principalmente a gente que está em rádio, todo mundo fala muito sobre a gente. A gente entra no chat agora, tá lá. A gente vai em perfil de Instagram, sobe um corte, tá lá. Como que a gente faz para... Como que a neurociência ajuda a gente a lidar com isso? Com a opinião alheia? E a gente entender quem realmente somos e o que a opinião alheia diz sobre a gente.
5: Cara, esse buraco é muito profundo. Eu queria te dar uma resposta simples, mas não é. Sabe por quê? Como que a gente molda o nosso olhar para a gente mesmo? É lá na infância. Então, se você cresceu em um lar onde você não aprendeu a se ver com bons olhos, onde você era o tempo inteiro criticado, onde você não se sentia bem-vindo, onde você era o tempo inteiro comparado, você não vai ter boa autoestima. Não vai, por quê? Porque a gente aprende a se amar a partir do olhar das pessoas que cuidaram da gente. Então, se você vem para um mundo, nesse cenário, onde você já não tinha autoestima, você vai sempre buscar aprovação fora, porque você não confia em si, você não se vê com bons olhos. Então, você vai querer saber a opinião do outro sobre você. Ah, você gostou da minha roupa? O que você acha da minha namorada? O que você acha desse meu projeto? O que você acha disso aqui que eu fiz? Que a gente chama de people pleaser. É uma pessoa que quer agradar os outros, ela tem muito medo da rejeição, então ela não tem uma identidade formada, porque a identidade dela foi moldada em ser aceita, em sobreviver, em não ser rejeitada. Então ela acaba nem sabendo quem ela é. Muito legal isso que você falou. Isso acontece demais com muitas pessoas que eu conheço, que eu atendo, meus leitores vêm falar comigo, meus alunos. E aí eu vejo as redes sociais como um agravante disso que já existia. Porque agora você está exposto num lugar onde essa ferida vai ser cutucada o tempo inteiro. Se alguém deu um like no seu vídeo ou não, se alguém te deu um comentário positivo ou não, por quê? Porque a sua identidade, o seu valor não está no que você é, está no que dizem de você. Então, por que é tão importante toda essa construção interna que a gente está falando aqui o tempo inteiro? Para que eu possa, de fato, encontrar um lugar de paz dentro de mim, gostar de quem eu sou, confiar na minha capacidade, ousar fazer coisas que eu desejo, nunca fiz por medo, por exemplo, sentir orgulho, né, do que eu estou fazendo e também reconhecer os meus erros como um processo de aprendizado humano e não com chicotadas, né, buscando perfeição porque ela não existe. Por isso eu estou te falando que esse é um buraco muito mais profundo e a sua pergunta é extremamente pertinente, que inclusive isso tem levado milhares de pessoas à depressão, porque elas acreditam que o valor dela está na opinião do outro. Então, de fato, eu estou ali na internet todos os dias e eu sou blindada contra esse tipo de crítica. Eu olho e falo, cara, isso é o que ele acha, tá tudo bem, eu não fico ali me debatendo, as pessoas têm direito de ter uma opinião diferente da minha, né, e tá tudo certo. Então, eu acho que encontrar esse lugar de paz e segurança dentro de si é uma grande jornada de autocura, de autoconexão, de autotransformação.
2: É, eu acho que, não sei você, ô Thelma, aqui a gente, né, o tempo todo a gente tá sujeito a esse tipo de situação, mas é difícil, né, chegar nesse ponto é muito complicado, porque as pessoas, elas costumam ser muito maldosas também na internet, porque não tem aquela questão do contato pessoal, né, a pessoa quando tá na sua frente, ela não vai falar uma coisa que com certeza ela consegue falar na internet, e principalmente se ela não tiver ali com a própria foto, com o próprio nome, o próprio perfil, né. E
5: são haters, né?
2: E as pessoas, elas costumam, né, quando elas estão nessa situação de anonimato, digamos assim, ou semi-anonimato, elas costumam colocar pra fora também uma crueldade muito grande em determinados momentos. Por que que você acha que isso acontece, né? As pessoas são tão mais cruéis em ambientes em que elas não conseguem ser identificadas assim com tanta facilidade.
5: Parece que algo assim, uma coisa irracional, né? Todas as dores e feridas, todas as sombras que ela tem dentro dela, ela tá ali, que é mal resolvida, toda angústia, toda inveja, toda raiva que ela tem dentro dela, todo aquele... Porque você concorda comigo que uma pessoa que tá feliz consigo mesma, que tá trabalhando, que tá produzindo, ela não tem tempo para fazer isso.
2: Sim.
5: As pessoas, elas são profundamente infelizes com a própria vida. Quando elas se olham no espelho, elas não gostam de quem elas são. Então elas estão ali destilando todo aquele veneno, porque é como ela encontra alívio. É igual a pessoa mais ou menos que vai ter que usar a droga para poder acalmar a dor emocional que sente. É mais ou menos isso. Essa pessoa acalma a dor emocional que sente, fazendo os outros se sentirem tão mal quanto ela se sente em relação a ela. Então é por isso que eu simplesmente não levo para o lado pessoal e eu entendo, puxa, coitada dessa pessoa, deve estar sofrendo muito e eu vou ficar aqui no meu lugar de paz, de alegria, de fazer o que eu amo, no que eu acredito, assim como você. Você tem um programa, você está entretendo as pessoas, que maravilhoso que você tem. E que pena que nem todo mundo vai ver quão legal é tudo que você faz. E tá tudo bem, mas é importante que você possa se validar e entender que não tem como agradar a todos e faz parte, né, dessa jornada.
2: Ô, Dodô, que resposta, hein? Eu achei isso muito interessante. A pessoa que utiliza-se dessa maldade na internet quer que você se sinta tão mal quanto ela está se sentindo.
0: Exatamente. Mas é isso mesmo. Né?
2: Bem interessante.
0: Bem interessante.
2: Baita resposta.
0: Ele quer que você fique igual a ele. Que você, ou desça no nível dele, né? Porque ele está num nível abaixo de você. É. Né? E muitas vezes acho que também tem inveja, né?
2: É, só
0: a responder. Inveja é tudo, né? Porque ele gostaria de estar no teu lugar. É. Essa é a verdade. O hater... É
5: uma pessoa que está com a vida vazia, né?
0: Exato. Né?
1: É o que a doutora falou, né? Você responde, você é um imbecil e bloqueia.
0: Cara, não falou isso não. Não falou isso.
1: Tá maluco.
0: Não falou isso. Olha aqui, ó. Tem uma pergunta que chegou também pelo WhatsApp. Mais uma. Aliás, tem várias, mas mais uma delas aqui, ó.
7: Bom dia, aqui quem fala é o Bruno de Santo André. Uma pergunta, doutora. Agora mudou todas as legislações trabalhistas, as empresas vão ter que passar a cuidar da saúde mental dos trabalhadores. Como os empresários vão cuidar disso? Essa parte da neurociência aí pode nos auxiliar? E como que os empresários também vão ser cuidados?
5: Muito, muito, muito. Por isso que hoje também eu tenho certificações para profissionais, pessoas de RH, pessoas de todas as áreas, justamente para aprender a entender o comportamento e como que a gente pode melhorar a interação entre equipes, diminuir, por exemplo, uma cultura tóxica, ter uma empresa mais humanizada, conseguir entender Como que as pessoas precisam se sentir seguras dentro daquele ambiente para que elas possam, de fato, produzir mais, se sentirem valorizadas e vistas, né? E a gente sabe que no ano passado, mais de 500 mil pessoas foram afastadas do ambiente de trabalho no Brasil devido a problemas como burnout, depressão, ansiedade. Então, esse é um ponto realmente crítico e que é necessário que cada vez mais a gente busque formas de treinar as equipes, de treinar principalmente a liderança para que eles tenham mais conhecimento sobre como motivar as pessoas, como tratá-las com respeito, com dignidade, aumentar a empatia. E claro, quando a gente fala de pessoas, a gente fala de empresas, a gente pensa em resultado, a gente pensa em números, e é assim que vive, claro. Ninguém, não estamos falando de ONG, estamos falando de empresas que precisam ter lucro, mas não podemos esquecer que por trás daqueles resultados existem pessoas com histórias, com uma vida, e elas precisam sim ser vistas. E essa é a minha proposta, de fato, para todos os ambientes no Brasil, não só para famílias, mas para escolas, para empresas, e por isso que também agora eu criei a certificação de analista emocional, que ela vai poder atingir todos os níveis aí, cultural e social no Brasil.
0: Muito bem, preciso fazer um break agora para o rádio, mas vamos continuar com o papo no YouTube, viu? Boa. O pessoal que está no YouTube também pode fazer perguntas, enfim, você vai continuar participando e a gente vai voltar em instantes. Bernardo Veloso, você vai falar do teu show também, né? Tem um show bacana aí na sexta, não é isso?
3: Meu
0: amanhã?
3: Meu show de comédia stand-up. Isso é para começar o fim de semana feliz.
0: Vai ficar legal.
3: A neurociência explica que a felicidade é tudo.
0: É verdade.
3: Não, eu criei isso agora. A neurociência não explica nada. É. Achei que fosse bom falar disso.
0: Mas rir é bom. A gente pode perguntar pra ela depois.
3: Certo? Vamos perguntar pra doutora. Ó, sexta agora às 10 da noite no Acústico Comedy. Consolação, de frente pra Paulista. Não tem rolê mais fácil. No meio de tudo em São Paulo. Pra esse show tem 3 pares de ingressos VIP. Como é que você faz pra ganhar? Os 3 primeiros que mandarem eu quero no meu Instagram vão assistir esse show de comédia stand-up com acompanhante sem pagar nada no ingresso. 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
0: É rapidinho, a gente volta em instantes, como eu disse. Peraí. Muito bem, já estamos lá no YouTube apenas. A gente continua conversando hoje com a Thelma Abraão, biomédica, neurocientista. Papo muito legal aqui. Aliás, nós comentamos agora há pouco do show do Bernardo, né, ô Thelma? E eu queria que você falasse o negócio do rir, né? Falam que o rir é o melhor remédio. A neurociência explica isso também ou não?
5: Ah, sim. Tudo que nos faz sentir seguros é bom para o nosso bem-estar, é bom para o nosso cérebro, é bom para o nosso corpo. Então, não só rir, estar com amigos, mas também, por exemplo, fazer exercício físico, estar em ambientes que você se sente seguro. A gente chama isso de engajamento social. O que é engajamento social? É quando a gente está num estado de abertura, num estado de confiança, e isso faz com que a gente produza bons hormônios, né? Serotonina, ocitocina, e tudo isso aumenta a qualidade do sono, aumenta a qualidade do bem-estar, aumenta a proximidade nos relacionamentos. Então, sempre que a gente pode ter pessoas que a gente gosta, que a gente confia por perto, é extremamente positivo para a nossa saúde.
3: Isso funciona também, então, a gente uma vez trouxe aqui no Morde uma matéria sobre assistir séries que a gente já conhece e que nos leva para um lugar de conforto. Isso também ajuda muito dentro disso tudo que você falou. Acho que se enquadra nisso, né?
5: Sim, é um lugar onde você se reconhece. E toda vez que a gente... Por que é tão bom estar com amigos? E por que é tão bom rir? Por que é tão bom... Porque a gente se sente visto, a gente se sente amado, a gente se sente pertencente. Então, quando você assiste uma série onde você fala, caramba, eu consigo me ver nesse lugar, você está se sentindo visto. Você está se sentindo amado. E o pertencimento é uma das principais necessidades básicas do ser humano. A gente precisa pertencer. Não é um desejo, é uma necessidade.
3: Pertencimento é quase que fisiológico?
5: Ele é uma necessidade básica humana. Por quê? Quando a gente nasce, qual que é o primeiro lugar que a gente pertence? É na família. Se eu sentir bem pertencente naquela família, depois eu vou pertencer bem lá na escola, eu vou pertencer bem no meu trabalho, vou pertencer bem na sociedade. Quando não existe o pertencimento, quando existe mais o sentimento de ser rejeitado e não amado e não bem-vindo, isso também vira a forma como você se sente ao longo da vida. Não se sente bem-vindo, a pessoa se sente rejeitada, se isola socialmente, acha que ninguém vai gostar dela, mas é só uma lente que ela está usando, que está refletindo a experiência inicial da vida e que a gente pode sim mudar. Então, o pertencimento, gente, é uma coisa que não dá para abrir mão. As 8 bilhões de pessoas na Terra precisam disso. E sim, é fisiológico. Afeta o corpo.
0: Tá certo. Deixa eu colocar mais aqui. tem algumas questões aqui, rapidinho, mais uma.
8: Bom dia, pessoal da NG97, aqui é o Henrique de Interlagos. Doutora Thelma, como que a nossa mente, ela faz com que o nosso corpo adoeça e carregamos esse trauma por muitos e muitos tempos? Como que funciona isso? Obrigado a todos, uma ótima quinta-feira.
5: Obrigada, legal tua pergunta. Existe uma área da ciência que chama psiconeuroimunologia. O que ela nos demonstra? Ela mostra como que o que a gente pensa impacta o nosso sistema nervoso e como o sistema nervoso, por exemplo, impacta o sistema imunológico, que está tudo conectado. Um exemplo é, se você começa a pensar coisas muito ruins, seu coração acelera, você começa a sentir ansiedade, não é? Então a nossa mente, ela reage ao que a gente pensa. O cérebro, ele não sabe separar o que é um pensamento do que é uma realidade. Então, se eu tenho, tô o tempo inteiro me criticando, me chicoteando, pensando coisas ruins, o corpo vai responder isso, dispara uma cascata de produção de hormônios do estresse, que a gente chama, né, de adrenalina, noradrenalina, cortisol. E quando esse sistema fica hiperativado, ele acaba causando disrupções no nosso sistema imunológico. Então, a pessoa tem mais probabilidade de ficar doente. Inclusive, muitos estudos ligam já esse estresse crônico a também doenças autoimunes. A doenças cardíacas, a doenças gástricas, a diabetes e a muitos outros problemas de saúde.
0: Tá certo.
5: Então, saúde física, mental e emocional, tá tudo conectado.
0: Ó, tem mais perguntas, mais uma.
9: Bom dia, galera do Mod, bom dia, galera da bancada aí, Almir, motorista de aplicativo aqui em São Paulo. Bom dia para a convidada também. Dudu, queria perguntar para a convidada como que eu posso usar a neurociência para melhorar o meu comportamento financeiro, cara, que eu acho que é a coisa que eu tenho de mais bagunçado na minha vida. Abraço.
0: Abraço. Rapidinho,
5: você sabe que ontem eu fiz um post sobre isso no Instagram?
0: Ô, Thelma, só um minutinho. E a gente vai voltar também para o FM e você responde essa pergunta dele pelo FM. Pode ser? Bora!
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0: Já estamos de volta também no FM. Pois não, Thelma, pode responder.
3: Não é bom problema. Colocar o áudio de novo, não?
0: Vocês querem,
3: põe o áudio de novo. Pessoal do FM.
0: Espera um pouquinho, é para o pessoal entender, né?
3: Exato.
0: Vou pegar aqui o áudio de novo do ouvinte que fez essa pergunta aqui, ó.
9: Bom dia, galera do Morde. Bom dia, galera da bancada aí. Almir, motorista de aplicativo aqui em São Paulo. Bom dia para a convidada também. Dudu, eu queria perguntar para a convidada como que eu posso usar a neurociência para melhorar o meu comportamento financeiro, cara. Que eu acho que é a coisa que eu tenho de mais bagunçado na minha vida. Abraço.
5: Muito legal essa pergunta dele. Inclusive, ontem eu fiz um post sobre isso no meu Instagram. Os padrões que a gente estava conversando nessa a vida adulta, ele também vem da infância. Não só padrões de relacionamento, mas também a forma que você enxerga a sua capacidade, o seu merecimento. Então, se você vem de uma família onde dinheiro era um problema, onde o dinheiro era escasso, onde o dinheiro era visto como algo ruim, inconscientemente a gente vai trazendo isso para a vida adulta. Então, tem muita gente que acredita inconscientemente que não merece prosperar. E aí, quando tu recebe, trabalha, tem gente que trabalha, tem ali o dinheiro, mas ela dá um jeito de gastar. Ela dá um jeito de se descontrolar. E no final do mês não sobra, nunca tem nada. Né? Então, existem muitos padrões inconscientes que sabotam a nossa vida. E o que é esses padrões inconscientes? É aquilo que está abaixo da nossa camada racional. Lembra que no início aqui do programa eu falei que nos primeiros anos de vida o nosso sistema nervoso vai nos moldando de acordo com as nossas experiências.
0: Sim.
5: Mas a gente não lembra porque o nosso cérebro ainda era imaturo?
0: Sim.
1: Sim.
5: A gente não lembra de forma explícita, mas a gente lembra de forma implícita. O que, que é isso? O corpo guarda marcas. Então, isso vai norteando o nosso comportamento, assim como uma pessoa, por exemplo, que associou amor com dor lá na infância. A pessoa que associou que amar dói, amar é sofrer, ela cresce acreditando que amor é dor. Então, ela busca relacionamentos onde existe ciúmes, traição, medo. E ela fala, ai meu Deus do céu, eu vivo com o dedo podre atraindo pessoas para ter um relacionamento tóxico. Mas não é. A sua crença desenvolvida lá na infância é amor é igual a dor. Então é isso que você chama de amor e é isso que o seu cérebro reconhece como dor. Por isso que é tão importante a gente entender os nossos padrões, a origem dos nossos padrões, para que a gente possa mudá-los ao longo da vida. E isso é muito possível graças à neuroplasticidade cerebral.
1: O problema está sempre em nós, doutora? Assim, a gente precisa mudar o nosso mindset, olha que bonito, para poder a coisa desenrolar, ou realmente as pessoas que são o problema?
5: Eu amei essa pergunta, porque, cara, isso é uma ficha, na verdade, caiu um tijolo. Porque eu chamo isso de autorresponsabilidade. É sobre nós. Sempre sobre nós. Por quê? De novo, eu só posso mudar o meu próprio comportamento. E a partir da minha mudança de mindset, da minha mudança, a partir do momento que eu começo a corrigir aquilo que... ajustar aquilo. Eu falo assim, a gente não é responsável pelos padrões que recebemos, mas somos responsáveis por mudá-los, porque agora como adultos é nossa responsabilidade. A partir do momento que você ajusta isso, você vai fazer novas escolhas amorosas, novas escolhas financeiras, novas escolhas profissionais. Então sim, tudo começa em nós.
1: Eu sou incrível mesmo, obrigado.
0: Legal. Ô Thelma, tem aqui um superchat do Thiago, que mandou aqui. O que fazer, Thelma, com os filhos pequenos que se jogam no chão, gritam, quando escutam um não... umas palmadas, deixa pra lá, respira fundo, grita, o que fazer?
1: Prende com silver tape.
5: Gente, birras é uma coisa que deixa a gente louco, né? Eu tenho um livro por trás das birras. O que acontece? A criança, ela tem um cérebro imaturo, ela não consegue se autorregular, então ela realmente se frustra por nada e o adulto não entende, o adulto acha que é porque ela é manhosa, porque ela é terrível. Você tem que entender de novo aquilo que eu falei. A criança não consegue se acalmar só, então você vai ter que ter uma paciência de Jó, principalmente nos 3 primeiros anos, que é quando essa frase, a fase do neurodesenvolvimento está muito imatura ainda. Então os adultos têm que se munir de recursos emocionais para conseguir lidar com isso. A gente não vai conseguir mudar esse comportamento porque é algo biológico. É. Né? A gente nasce com um cérebro profundamente imaturo. Mas isso não quer dizer que você não vai dizer não, isso não quer dizer que você não vai pôr limite. Você vai pôr limite, você vai dizer não. Mas vai gerenciar a sua expectativa, porque quando você vai dizer não, a criança vai chorar. E ela não vai saber lidar com isso. Então é o seu papel manter o seu não e tentar acalmar a criança, entende? Por isso que a gente tem que desenvolver recursos emocionais que a gente ainda não tem realmente.
0: Ô Thelma, eu sei que você precisa sair daqui a pouquinho, mas você consegue ficar até às 11 horas?
5: Deixa eu ver aqui.
2: Mais 5 minutos.
0: Mais 5 minutos. É, tem a... Pode. Então, vamos embora. Mais uma pergunta de ouvinte. Aliás, tem 3 últimas perguntas. Não sei se vai dar tempo de fazer. Vamos tentar.
11: Bom dia, doutora. Aqui é o Bruno de Santo André. Sobre a neurociência, o que que o uso do celular interfere para a criação de uma criança? Quando que é recomendado você entregar um celular para uma criança?
5: Ótima pergunta. Na verdade, se a gente for olhar o que a Associação Americana e Brasileira de Pediatria recomenda, é que uma criança antes dos 2 anos não faça nenhum uso de tela, porque é um período crítico para o desenvolvimento da fala e de outras funções cognitivas. Então, hoje, por exemplo, a gente vê um atraso de fala generalizado muito forte na infância por conta do uso abusivo de telas. Então, nos primeiros 2 anos, a criança precisa conversar com o pai e mãe, né? Ela precisa ver o pai e a mãe falando, olhar para a boca do pai e da mãe, ela precisa brincar, ela precisa correr. Então, o uso de tela, ele prejudica profundamente o desenvolvimento inicial do cérebro, que mais tarde vai impactar foco, aprendizado, socialização, capacidade de autorregulação. Então, os impactos a longo prazo desse uso abusivo e muito cedo das telas são muito fortes. E a gente já está vendo isso nessas últimas gerações, né?
0: Vamos lá, mais uma rápida.
12: Bom dia, meu nome é Fábio Pirituba. Pegando o gancho da pergunta do Bernardo sobre o filho dele de 12 anos, eu também tenho um filho de 12 anos. Estou passando pelo mesmo perrengue que o Bernardo está passando a respeito de responsabilidade e tudo mais. Só que o meu filho tem 2 agravantes. Um é que ele tem dermatite atópica severa e a outra é que ele não expressa os sentimentos dele. Depois da perda da mãe, então, como é que eu resolvo isso? Se é que tem como resolver.
5: Olha só... Dá para entender quando você fala nisso. Você vê, dermatite, ela está muito ligada ao sistema imunológico, que está ligado ao estresse. Lembra o que eu falei aqui com vocês? Então, você vê, a perda da mãe foi um trauma muito grande, acabou impactando o sistema nervoso e também o sistema imunológico. Então, a gente pode dizer que parece ser algo que tem um fundo emocional. O ideal seria, eu não sei como é a sua relação com ele, mas ele precisaria construir com você uma relação de afeto, de segurança, de proximidade, e um lugar onde ele possa se abrir. Talvez ele é muito fechado porque ele tem medo de explicar o que sente, talvez não saiba dar nome para o que sente, e um processo terapêutico pode ajudá-lo a nomear o que ele sente, a pôr para fora, porque isso vai ajudar ele, inclusive, a enfrentar os problemas de saúde que ele vem tendo, tá?
0: Tá certo. E a última pergunta do ouvinte de WhatsApp?
13: Salve, bancada do Morde, bom dia, bom dia. Doutor, aqui quem fala é Henry. Eu tenho uma dúvida. Eu gostaria de saber se você concorda. Eu tenho a impressão que a cada geração a habilidade social das pessoas vão diminuindo. Então você acredita assim, que tem algum fundamento que esses traumas sejam cada vez mais presentes nas novas gerações por falta de habilidade social?
5: Olha que pergunta legal, eu acho que é uma pergunta que tem muitas camadas. Eu acho que os traumas sempre existiram, inclusive eu acho que eles eram muito fortes nas últimas, nas gerações anteriores à nossa até, né? Mas eu acho que o problema hoje é a negligência. O que está ferindo as pessoas profundamente, impactando todo esse relacionamento, é a ausência emocional. O que isso significa? Muitas vezes a gente está junto com as pessoas, está todo mundo fisicamente presente, mas estamos emocionalmente ausentes e desconectados. E nós necessitamos de conexão. Nós necessitamos de

0: a doutora Thelma Abraão, tá bom? Pela participação da doutora. O que tem de gente aqui no chat, viu, doutora, elogiando, e gostaria que você participasse todas as quintas-feiras ou todas as quartas-feiras, um dia por semana, porque tem muita gente que tem problema, né? Tem muita gente que tem...
1: me sigam no Instagram, sigam lá.
0: É arroba Thelma.Abraão. Abraão, né? Thelma Abraão. A-B-R-A-H-A-O. Tá bom? Thelma.Abraão. Thelma, muito obrigado, viu? Foi muito legal.
1: Obrigada, foi um prazer enorme, gente. Um super beijo.
0: Legal, sensacional a participação sensacional da Thelma hoje, hein? Não foi não, Rani?
2: Muito legal, nossa.
0: Bernardo, palhaço.
3: Boa, muito boa,
4: show, se o pessoal quiser continuar mandando pergunta pra mim, eu respondo.
2: Palhaço, palhaço responde sobre neurociência.
0: Neuropalhaço. Ah, vai responder. Vai.
3: Tenta uma.
0: Não, eu tenho...
3: Tem que só uma.
2: Palhaço, o que fazer quando o seu filho não tá te obedecendo? Uma criança de 12 anos.
4: Três cascudos, duas...
0: Não, chinelas. Ela não falou isso.
4: Não,
0: você não vai destruir o que ela falou.
4: A neurociência dela é uma, calma, minha Domingo, é outra.
0: Calma, não, vocês estão de brincadeira. Tem um programa maravilhoso, vocês querem destruir em uma pergunta.
3: Palhaço, tô no metrô, a pessoa esbarrou em mim. Controle emocional, como é que eu reajo?
4: Empurra ela pra fora do vagão na hora que abre a
0: senhor,
4: porta
0: na próxima estação. Mas que é isso?
4: Na próxima estação.
0: Você não aprendeu nada.
4: Dá aquela, só aquela, aquela cutucadinha.
0: Pra cutucadinha, rapaz. Você tá de brincadeira?
4: É, só vê a porta fechando.
0: Já e vou aí falar quem vai dar cutucadinha já.
4: Mas você fica aqui calmo dentro do
0: palhaço,
4: metrô.
0: Palhaço, não é isso.
4: Olhando aquela pessoa do lado de fora assim, ó. Xingando, você também não ouve.
0: Não, a porta fechada. Não é isso. Não é isso.
4: É muito bom.
3: É o método deles. Tem que respeitar.
0: O método dele. O método que é uma porcaria.
3: Depois o cara escreve um livro e é best-seller, você não escreve.
0: Que best-seller, rapaz.
4: Eu vou escrever.
0: Que best-seller. Não vai ser best-seller. Olha, vamos lá, vai. Continuando aqui no programa.
4: Tem uma história de uma mãe.
0: É piada?
4: Não, é uma história da neurociência.
3: Mas por acaso, coloca a trilha da piada, vai que
0: é. É porque, né?
3: É. Vai que é.
4: É neurociência
0: pura. Vai lá, neurociência.
4: Eu ouvindo a doutora, aí a gente aprende as coisas.
0: Eu vou dizer, viu?
4: A mãe tava com a filha no supermercado.
3: Na onde?
4: Supermercado.
0: Supermercado. No supermercado.
4: Ah, bom. Aí, meu.
0: O que aconteceu?
4: A criancinha. Se atirava no chão, batia.
0: É igual a pergunta do ouvinte.
3: Criança birrenta.
4: Neurociência.
0: Como?
4: Neurociência.
2: Neurociência pura, né,
4: pai? Vou dar um. Cite exemplo. Sabe aquela pergunta que vem no vestibular? Tá. Cite exemplos.
0: Você vai dar o exemplo agora.
4: Vou dar o exemplo.
0: Então vamos lá.
4: E a criancinha caía no chão.
0: Como é que ela fazia?
4: Ah, eu quero sucrilha!
0: Nossa.
4: Eu quero levar sucrilha.
0: Nossa.
3: Que foi, Domingo? Você não tem paciência com criança?
0: Tenho.
3: Tem que aguentar.
0: Mas é chato, hein?
3: Não, é mais.
4: A menina, graças a Deus, nunca aconteceu comigo. Tava lá no chão se debatendo. A mãe olhava pra cima e falava: Daniela, calma, a gente já vai sair do supermercado.
0: É? Assim?
4: É.
0: Puxa.
4: Aí ia no outro corredor.
0: Caramba,
4: no
0: que
4: outro
0: legal.
4: Corredor.
0: Outro corredor, aí, corredor?
4: No outro corredor, a menina caía no chão. Agora eu quero Danone!
0: Danone!
4: Ai, eu me garanto! A mãe olhava pro céu. Calma, Daniela.
0: Assim?
4: Nós já vamos embora. Já estamos saindo do supermercado. Aí, meu, ia pro outro corredor.
0: Não, não pode ser.
4: Eu quero bolacha, bolacha recheada. Bolacha recheada, bolacha recheada, bolacha recheada.
0: Parece um
4: demônio, porra.
0: É, não, parece que tá possuído.
3: Não fala assim, é uma criança.
4: Hora, parece que tá possuído.
3: Parece, mas pode falar.
0: Fez aí.
4: Aí a mãe olhou mais uma vez do céu.
0: De novo?
4: Daniela, calma. Nós estamos quase terminando nossas compras.
0: Olha só, hein?
4: Aí que quando ela foi pro caixa, né?
0: Sim.
4: Passou pelo caixa, tinha uma mulher que tava na fila.
0: Ah.
4: Falou: olha, parabéns.
0: Oh, parabéns.
2: Outra vez.
0: 10.
4: Com a sua filha Daniela. Poxa vida, ela.
2: Que paciência,
0: hein? Puta paciência.
4: Ela falou assim: Daniela Souza.

0: eu. Minha filha chama Patrícia.
1: É boa essa. É boa, boa. É ótima, né?
2: Ô, doutor. Energia 97.
0: Forte.
2: E assopra.
3: Fala, Rani. Não, só uma notícia muito triste pra quem é dos anos 80 e gostava de tokusatsu.
1: Eu vi, cara. Eu Cê vi viu? Essa notícia.
3: O Jaspion morreu, infelizmente.
1: O Jaspion morreu. Foi pro saco, velho.
4: O Jaspion não, né? O Jaspion não mora ali nunca.
3: É, tá sempre em nosso coração, né?
1: É, o ator que fazia, né?
3: É, o ator e dublador japonês, o Hikaru Kurosaki, que estrelou, né, Jaspion, lançado em 1985, que aqui no Brasil foi a série exibida na TV Manchete, morreu aos 64 anos. A notícia, Dudu, foi confirmada à imprensa internacional pelo Masaki Sekiguchi, que é membro da Associação de Mergulho da cidade de Motobu, em Okinawa. Ele compartilhou, ele é amigo, né? Era amigo do Hikaru, que era o Jaspion, e ele comunicou, abre aspas, comunicamos com pesar o falecimento do senhor Kurosaki, da operadora Mother Earth, membro da Associação de Mergulho da cidade de Motobu. Como o senhor Kurosaki morava sozinho, enviamos esse comunicado para informar as empresas e parceiros do setor. Essa nota, né, do amigo dele, a causa da morte não foi confirmada. A morte aconteceu nessa segunda-feira, tá? Então faz um tempinho. O Hikaru Kurosaki, que é o Jaspion, ele deixou a carreira artística na década de 90, Dudu. Ele se mudou para Okinawa, no Japão, e lá ele começou a trabalhar com mergulho. Por isso que o cara da Associação de Mergulho foi quem informou a morte dele. Ele nasceu em 62, também atuou em Spider-Man, de 78, e outros filmes aqui até 84. O Kurosaki apostou na carreira musical, lançando a canção The Legendary Hero, e ele foi casado com a Yoko Asuka, que morreu em 2011. Olha. Ele não deixa filhos, portanto, notícia triste aí para quem é dos anos 80 e que cresceu assistindo Jaspion Tokusatsu. O Jaspion, no Japão, não é tão famoso como no Brasil. No Brasil
1: é mais Ultraman mesmo, né? Ultraman, outra série.
5: Isso eu posso falar com propriedade.
3: É, você viu isso lá, né?
5: É, e quando eu fui pro Japão, o Bruno, que trabalha com a gente aqui na produção da rádio, ele me pediu um bonequinho do Jaspion.
1: Era difícil achar?
5: E você entra nas lojas, lá nos... tipo, tem uns outlets, uns... tipo, uns shoppings em prédio que são, tipo, 6 andares.
1: E aí você acha mais fácil?
5: Tem o departamento do bonequinho, mas tem boneco pra caramba. Porque o que chegou pra gente aqui é uma parcela muito pouco dos super-heróis que tem lá. Tem muitos super-heróis desse tipo, Jaspion, Jiraiya, mas muito, uma variedade incrível. O Jaspion você não encontra.
4: Eu tenho, se ele tivesse pedido pra Ultraman, mim.
5: Também, você sabe que é uma curiosidade que talvez vocês não saibam.
4: Eu tenho o Jaspion com o escudo do Capitão América.
5: Então, pra você entender, o Jaspion que foi vendido no Brasil...
4: Ah, é meio falso, né?
1: Falseta, né?
5: Total, né? Pra você entender,
4: o corpo do Hulk.
5: Um dos Jaspions que foi vendido no Brasil... Ó que loucura. É. Um dos Jaspions que foi vendido... tinha aqui no Brasil, foi comercializado porque foi um grande sucesso. Ele era pintado em cima do boneco do Robocop.
1: Velho.
5: Pra você entender a parada.
4: É, eu faço assim, isso
5: lá
4: também.
5: Lá você não encontra o bagulho. Lá você não encontra.
3: Os bonecos que encalharam, né? Não vendeu.
1: Você tem então o boneco do Jaspion? Você tem?
4: Tem com o corpinho do Robocop.
1: Mas não tem nada a ver.
4: É bom.
1: Tem a ver o Robocop com o Jaspion.
5: Mas
1: olha, vou dizer,
4: o Jaspion... Tem o Jaspion com o corpo do Buzz Lightyear.
5: Aqui no Brasil estourou muito o Ultraman, Ultra Seven na geração de vocês.
1: Sim.
5: Fez muito sucesso.
1: Não tem muito
5: só que lá? Chega uma. Lá ainda é referência Ultraman, os dois. Sim, lá eles são os pais da história, praticamente. Mas aqui no Brasil, quem abre uma nova fase é o Jaspion e o Changeman, né? Eu acho.
3: Abre uma porta nova. O Changeman, na verdade, é anterior aos Power Rangers. Na verdade, eu não sei nem se. Eu acho que tem até um Tokusatsu que é anterior aos Changemans. Mas aqui no Brasil, os Changemans, eles bombam. Aí depois cria-se os Power Rangers, né? Que é a cópia, só que ocidental, né? De um Tokusatsu.
5: Eu achava o Changeman mais legal.
3: Eu gostava muito de Changeman.
1: Como é que chama aquela exposição que vai vir, que vai ter aqui, que sempre tem? Como é que chama?
3: Festival do Japão.
1: O Anime Friends. Ele não teve aqui esse?
4: É, a gente entrevistou ele.
3: O Jaspion?
4: É.
3: Não, eu acho que foi o Jiraiya.
1: Ah, acho que eu
3: foi o Jiraiya então. Que veio.
1: A gente entrevistou. Porque eu lembro que a gente... Não entrevistamos aí?
4: É que japonês também, é tudo igual.
1: Não, pra palhaço, olha o respeito, rapaz.
4: A seleção do Japão, não sei se você
1: palhaço,
4: sabia.
1: Palhaço,
4: no intervalo, olha eles que você trocaram vai falar, palhaço. Todos os jogadores e o Brasil não percebeu.
5: Ó. Mandar um abraço aí.
1: Vai arrumar confusão com a nação japonesa.
5: Já que você tocou no assunto, Dodô.
4: Já ganhamos.
5: Mandar um abraço aí pro Diegão do Anime Friends. Acontece esse fim de semana, viu?
4: É mesmo?
5: É. Porra. Começa agora, quinta, sexta, sábado.
4: Sim. Vocês viram a propaganda do Messi, do Homem-Aranha?
5: E putz, que muito louco. Vocês viram?
4: Vocês viram?
5: Cara, você viu o meme depois?
4: Sim.
5: O meme é muito bom. Tem um trailer do Homem-Aranha com o Messi, ele entra numa loja de conveniência, enfim, termina com o Homem-Aranha dando um rolê com o Messi de teia.
4: Ele entra numa lanchonete e o Peter Parker está lá. Aí ele vê o Messi entrando. E o Messi está com o celular, tipo, assim, tipo aquele GPS que você bota para identificar, né, a pessoa.
5: Sim,
4: você
5: sim.
4: Dá lá a sua localização. Aí o Messi está olhando no celular, assim, ele entra, olha para a menina do caixa. Ela fala assim, pois não, ele falou, eu vim encontrar com o Homem-Aranha. Aí o Peter Parker tá, meu, Messi, cara, aí ele fica ali, ele olha e fala, Messi, aí ele falou, sim, ele falou, meu, você quer encontrar com o Homem-Aranha? Ele, quero, aí o Peter, só um minuto, ele sai e volta de Homem-Aranha, com a roupa, aí o Messi, meu Deus, Homem-Aranha, lá, lá, lá. Aí ele fala, você tem medo de altura? Aí aparece já o Messi assim, passeando lá, meu, com a teia de aranha, muito louco.
5: E aí viraliza um meme do Homem-Aranha e o Messi de um lado da foto, o Messi todo feliz dando rolê, do outro tá o Messi e a esposa. Com quem que o Messi tá mais feliz? A esposa e ele normal numa foto.
4: Hoje o meme que tá mais rolando é o Vini Júnior e o...
5: Haaland.
1: Nossa. Eu vi
4: as branquelas.
1: Eu vi das branquelas.
4: Branquelas.
1: É maravilhoso carro, né? Isso. É maravilhoso.
5: Muito bom. Aliás, muito bom. Duas coisas rolando muito, né? Isso e a semelhança do Haaland com a Luísa Sonza também.
4: Puta,
5: todo mundo tirando um sarro disso também.
4: Meu, esse Haaland é estranho, hein, velho? Eu acho
1: é estranho,
4: que ele
1: mas é bom.
4: Ele é extraterrestre. Eu acho banheirista de primeira.
1: Banheirista de primeira. Você tá
5: centroavante,
1: tá louco?
5: Puta
1: centroavante, tá louco? Eu queria ter um banheirista desse no meu time.
5: Vai centroavante.
1: Olha aqui, ó. Você falou que iria responder as perguntas de neurociência, não é isso?
5: Pois, né?
1: Tem uma que chegou para você, para você estar aqui. Vamos ver.
6: Ô, palhacinho, por um acaso a neurociência explica a coletiva do Lancerotti e como que isso foi acontecer? Valeu, abraço, bom dia, falta com o Frank. Tamo junto, irmão. Abraço, falta o Canadá.
4: A qual coletiva que aconteceu e não aconteceu? Foi a de ontem que a gente...
1: Olha vocês, olha aqui. Vocês.
4: Ué,
1: eu vou dizer agora. Tem que ser amigo desses caras, porque o Ranieri não é possível.
4: Que const...
1: não, sabe esses caras gostam de queimar os nossos amigos. Ele... é uma coisa de louco.
7: Eu acho que a gente tem que fazer o seguinte: o Fauser tem que comprar uma passagem pro Frank e ficar um mês com o Frank do lado dele.
4: Aí ele vai ver.
7: Mas depois ele manda mensagem pra nós.
4: Vamos explicar, porque a audiência é rotativa, né?
1: Mas ele acabou de queimar o Frank agora?
4: Pra você ver.
5: Quem colocou o áudio aí?
1: Porra.
5: Quem colocou o áudio aí?
4: Mas ele...
1: deve ter sido o Frank quem pode ter posto.
5: Não, mas é que o Frank não entendeu... Parece que alguém quer que fala do assunto.
4: Mas é que o Frank não entendeu a pergunta. Ele não entendeu o que o Fausto quis dizer.
5: Tá falando que o Frank é burro? Entendi.
1: Olha o Bernardo.
5: Olha
1: isso. Na dúvida... Cartão amarelo pra você, aí, Bernardo Veloso.
4: Caraca, meu. Tá?
1: Como assim? E cartão amarelo pra você também.
4: Só quero explicar.
1: Eu vou ser o Klaus que nem fez ontem.
4: As pessoas que estão ouvindo não estão entendendo o que tá acontecendo. É que aqui a gente tem um programa de esporte espetacular.
7: Sim.
4: Que daqui a pouco o Ranieri vai para lá, não vejo a hora.
5: Mas não foi lá, viu? Foi no jogo.
4: E foi durante o jogo?
5: Foi durante
4: também?
5: O jogo. Foi durante o jogo da seleção.
4: E aí, no dia 97, tá transmitindo a Copa.
1: Sim.
4: E aí, o nosso produtor, / WhatsApp...
1: Você não vai comentar /careca, de novo dessa história.
4: / bola de boliche, estava ali na sala dele, quando, de repente...
1: Palhaço, palhaço!
4: Ele olhou para o celular dele, que está bem acabado, diga-se passagem, precisando trocar ali o protetor de tela, ele olhou e viu Lancelotti.
7: Falando.
4: O Lancelotti...
7: Lancerote.
4: Lancerote.
1: Não, Lancelote, seu louco.
4: Lazerote. E aí, pode mostrando isso aí no Johnny. No
1: não, não vai mostrar nada.
4: No nosso VAR. E aí ele viu, só que o Lazarote tava dando a entrevista de Marrocos.
1: Lá. Tinha
4: acabado o jogo
8: do Japão. Agora, vocês acham
5: Que do... Agora, peraí, Frank, tem Ancelotti mesmo ou não tem?
4: Olha lá. Marcelo Lima, nesse momento, perde a paciência com o menino.
7: O que é difícil de acontecer, viu?
4: E aí, era do jogo de Marrocos a entrevista.
1: Exato.
4: Do Lázaro. Mas era o jogo do Japão. E o Ancelotti,
1: olha, você, não, pera.
4: Tava dando entrevista.
1: Vocês são todos calhordas, é isso que vocês são. Tudo calhorda, calhorda.
4: Muito bom. Qualquer hora ele vai gritar. Uou, entrevista com o Felipão! Coletiva do Felipão!
7: Olha o Zagallo, olha o Zagallo.
5: Coletiva com Saldanha!
4: Porque olha, eu vou dizer, ansiedade. Meu. Tinha que ter falado. Tá, a moça da neurociência aí podia explicar isso aí.
7: Imagina ter que colocar eletrodo no, na cabeça do Frank, né? Pra ver aí todo esse processo da neurociência.
4: Vai eletrodo ali, amigo.
7: Vai eletrodo até o
1: Amazonas. Agora eu vou falar uma coisa. Agora vocês estão falando. Vocês estão falando de Copa. Não sei se vocês tiveram a oportunidade de ver o jogo dos Estados Unidos com a Bósnia.
7: Sim.
1: Não. Ontem. Não, aconteceu que o Balogun. É um dos maiores, dos melhores jogadores dos caras.
7: Fez,
1: né?
7: fez o gol,
1: inclusive. Aí ele foi lá e deu uma... Quase quebrou a perna do cara lá.
7: Sim.
1: Pegou lá, pá. E aí o Rafael Klaus é brasileiro, ele tá apitando. É. Mas queria ter a coragem dele, viu? É. Queria ter a coragem dele. Dentro dos Estados Unidos, com o Trump lá assistindo. É. Ele tinha que expulsar, ele expulsou o cara. Ah, expulsou o cara.
7: Meu.
1: Tendo a possibilidade dos Estados Unidos sair por conta disso, porque ficou com um a menos, né? É que a Bósnia é muito ruim.
7: É que a Bósnia você não sabe
1: realmente
7: é
1: ruim. A Bósnia é uma Bósnia. A Bósnia realmente tava uma Bósnia, sincero. Né?
7: Mas o visto dele já foi pro vinagre, viu? Já foi pro vinagre.
1: Acho que o Trump olhou e falou: quem que é esse trouxa aqui?
7: Ele
1: expulsou
7: saiu...
1: nosso jogador. Expulsou, e o pior que não é isso. Os Estados Unidos vai jogar agora a próxima fase, né? Acho que. Não lembro quem pega agora os Estados Unidos. Mas enfim. Mas a fase de oitavas.
7: É Bélgica.
1: Vai pegar a Bélgica sem o melhor jogador.
7: Vamos ser sinceros.
1: Ele cumpria um jogo, não é isso, Ranieri?
7: É, exato. Ele tá fora. O Balogun tá fora, é um jogador importante, mas na partida era o mais importante, né? Fez de tudo, até a comemoração do LeBron James. Agora, ô Dudu. Aquele, né?
4: Não, agora só uma. Aproveitando.
1: Eu gosto de dizer que isso é. Dá uma segurada. Dá uma segurada.
7: Pega no gancho aí, pai.
4: Esses juízes aí, meu, não estão meio tipo sul-americana, meio libertadores.
1: Deixa correr.
4: Estão deixando correr.
1: O pau tá comendo.
4: Mas tá saindo umas puta pancadas.
1: Sim, senhor.
4: E os caras não estão nem aí. Uma
1: puta sim. Banda.
5: Tá bom pra sul-americano.
1: Aí quando vem aqui no Brasil, marca qualquer faltinha, marca qualquer coisinha.
5: Copa do Mundo virou
7: Libertadores. Mas é verdade, tá o palhaço absurdo, tem razão.
1: A Libertadores parece que educa esses caras, né? Mas educa erro. Tal ponto também, os caras deixam o pau cutorar.
4: Cada Copa tem uma característica. Sim. Essa Copa agora é o não vamos dar falta.
7: Deixa o jogo correr. Mas assim, não tem nenhum erro crasso de arbitragem. Tem muita gente reclamando, por exemplo, do pênalti, né? Que Senegal sofreu pro Bélgica no finzinho do jogo, no segundo tempo da prorrogação.
5: Como eu torci por esse pênalti?
7: É, mas por que você colocou no bolo? Ah, não, é pra ir embora, né?
5: Eu tava aqui, eu tava na produção, eu só queria.
1: Tava 2-0, os caras conseguiram tomar a
4: virada. Uma que empataram no final.
7: Todos os times assim, exato, africano. Nos últimos 5 minutos.
1: Caraca, todos, velho.
7: Os africanos.
1: É ontem mesmo, né?
7: O República Democrática.
1: Do Congo, que eles tava fazendo o jogo. Tava narrando, tava 1-0. No segundo tempo, tomar a virada.
7: Outro. Agora, ô Dodô, só um caos aqui, viu, palhacinho? No ano que vem, eu tô planejando a viagem pro Japão, né? E aí, eu tô pra comprar passagem pra lá. Só que, sei lá, 70% das passagens onde eu tô pesquisando, elas passam pelos Estados Unidos. E eu ia fechar, te juro, eu tava pra apertar o clique ali pra comprar a passagem.
1: Pra comprar.
7: Aí a minha esposa virou e falou assim: não, calma aí, não precisa do visto americano. A sorte foi que ela falou: nossa, mas é verdade.
1: Pera, você tem um ano pra tirar, dá pra tirar bem antes.
7: Não, mas e se eu compro a passagem e tenho visto.
1: Sem tirar.
7: Recusado, negado.
1: Recusado.
7: Entendeu? Então eu falei: meu, não vou comprar. Aí beleza.
1: Mas quando é assim, você não pode ficar dentro do aeroporto ou não?
7: Não pode. Você precisa.
1: Tem que fazer imigração pra depois ir pro outro avião?
4: É que assim, a escala você passa pela polícia.
7: Você pode até tirar, você pode até pegar uma permissão ali, que você acha que tem direito a ficar, sei lá, 3 dias, um tipo de visto. Só que é o mesmo preço de você tirar o visto de turismo de 10 anos.
1: Então já tira, né?
7: Então já tira de 10 anos. Aí beleza, aí eu falei assim, então vamos segurar, vamos tirar o visto americano. Aí comecei todo o processo, já tiraram aqui o visto americano, né? Eu só tirei pra estudante quando eu fiz intercâmbio. Pra turismo, nunca... Aí comecei, você vai lá, tem um negócio que chama DS-160. 500 páginas que você vai preenchendo. É. Não tem fim.
5: É uma faculdade.
1: É complicado.
4: A melhor pergunta é, você
1: é primeira, é o primeiro teu que você vai tirar? Do
7: não, é o segundo. É o segundo, só que é o primeiro de turista, né?
4: O Ranieri não passa com
1: essa barbinha. Ah, porque você já teve o outro.
7: Não, eu vou cortar. Na entrevista eu corto a barba. Você tem que... Aí, beleza. Aí
1: tem cara de... O Ranieri tem cara de...
4: Eu vou avisar no dia. Ó, tá indo um aí, ó.
7: Mas, palhacinho, se liga. Aí fiquei 2 horas pra preencher o meu DS-160, que é só pra preencher um
1: negócio. Isso não é nada.
7: Aí fui da minha esposa, a gente preencheu dela, mais 2 horas. Beleza. Aí você tem que entrar num outro site que você preenche mais 1 hora cada um, que é pra você conseguir agendar primeiro a biometria, pra você colocar suas digitais, e depois a entrevista no consulado. Cara, eu sei que
1: isso
7: eu
1: fui não é fazendo. Nada.
7: Eu fiquei 2 dias. Ainda. Não, eu fiquei 2 dias.
1: Isso não é nada.
7: Aí você paga a taxa. A taxa, calma aí. Quanto a taxa, Dudu? Tá um barão quase. Pra cada
1: um. R$1.000? Tá R$1.000 agora?
7: Tá, é 185 dólares. Um barão que você paga. Até passa o cartão em uma vez.
5: Ou no... É uma passagem de viagem interna no Brasil.
7: Exato.
5: Que absurdo,
7: cara. Aí, meu, cara, fiz tudo. Aí paguei, meu, eu paguei essa taxa, mas com uma dor no coração. Aí, beleza. Na hora que eu vou agendar, o que aconteceu?
1: Caiu o sistema.
4: O avião faz escala em Paris.
7: Não, só tem a primeira data no dia 1º de janeiro de 2027.
1: Caramba, tá assim?
7: 1º de janeiro.
4: Pra entrevista.
7: Aí eu falei, putz, fiz tudo isso.
1: Depois.
7: Não, vou ter que comprar antes. Eu vou ter que fazer, sei lá, por Doha, por exemplo. Pela Qatar Airlines.
5: Por Shine.
7: No fim.
5: Eu fui pela Shine, passei pela China.
7: Tem um,
5: e Europa.
7: Né? Ou Europa, voo. Ou África, né?
4: Tem um voo que passaria
1: mais caro.
4: A escala em Afeganistão.
7: É que eu queria ir pela Japan Airlines, por toda a experiência. E a Japan Airlines só ia pelos Estados Unidos, né? Então por isso que eu fiz toda essa manobra. E no fim...
1: Mas acho que pelos Estados Unidos é mais curto o trajeto ou não?
7: Não, até que é a mesma coisa. Tá dando... A viagem mais curta demora, tipo, 27 horas que eu encontrei. Menos de 27 horas não tem. Não tem, porque tem uma escala, não tem voo direto.
5: Outra opção é você apostar. Calma, vai pra cima.
1: Vai chegar lá.
5: Acredita.
1: Você vai chegar lá.
4: Não pode entrar nem com o celular.
1: Você fica não pelado. Pode entrar com porra nenhuma.
4: Quase fica
1: porra pelado. Nenhuma. E aí você pega uma fila. Pequena fila,
4: que faz
1: uma minhoca.
7: É
1: uma minhoca que não tem fim. Uma minhoca que tem no mínimo 100 pessoas na sua frente. Você fala, meu Deus. Né? E o pior é que a minha filha precisou tirar, né? Porque a minha filha era maior de idade e precisava fazer com ela. E eu fui com ela, né? E porra, eu esqueci o pendrive no bolso, cara.
4: Eita.
1: O cara chegou e falou, você não vai entrar.
5: Coisa de DJ.
1: Você não vai entrar. Ou joga fora. Não, joga fora não. Tem um monte de coisa minha aqui. Você tá louco? Vou jogar fora.
7: É importante.
1: Então deixa com o cara lá fora. Vou deixar com o cara lá fora o Katsu.
4: Pode deixar.
1: Não deixei nada. Então você vai sair, você vai voltar. Não vai entrar.
4: Aí não entrou.
1: Aí eu falei, quer saber? Vou lá no carro correr, deixar lá de novo. Porque você tem que deixar tudo lá no celular. Tudo.
7: Sim,
1: tudo.
7: Sim.
1: Fui, deixei. Aí eu falei, mas e aí? Não, aí depois você volta, vem aqui comigo. Aí eu fui. Quando eu voltei, acenava pro cara. O cara, vem aí comigo. Cagou pra mim. Falei, vou ter que pegar a fila tudo de novo. Começou tudo de novo. Então, muito calma, hein? Muita calma.
4: Certo,
1: né? Aí você vai. Aí tem que passar pela moça. Aí a moça vai
7: ter que dar eu fiz isso já. Quando eu fiz o de estudante, eu fiz isso. Eu fiz tudo isso.
1: Mas se a moça achar que não é legal já te reprovar, você se ferrou.
7: Calma.
1: Não, pera, a saga não acaba aí. Você pensa que é assim?
7: Ah, isso é na entrevista no consulado.
1: Exato. Aí, beleza. Ela te deu o visto. Eu acho que isso é legal.
5: Tá no aeroporto.
1: Aí você vai pegar o seu avião, tudo certinho. Quando chega lá. Aí, meu amigo.
4: Aí o cara
1: aí é que o cara vai te perguntar as coisas. E aí, se você. E aí, se o cara achar que você não vai entrar, você não entra, filho. Ali é a porta final. Parece um videogame. Você vai vencendo etapas. Vai
7: passando fase.
1: É aquela fase final que você tem que passar pela migração.
5: O chefão da última
1: tela. Maluco.
7: Você sabe, Dudu, que quando eu tirei o de estudante, o processo é exatamente o mesmo. Eu preenchi o DS-160, eu fui lá no consulado, eu só não lembro se tinha biometria, se eu tive que fazer a biometria antes.
1: Dudu. Tem uma dica aqui, hein?
7: Eu acabei de ver.
1: Você tem que ficar entrando no site de agendamento que eles vão liberando algumas vagas também.
7: E reagendar. Eu tô fazendo isso agora, assim. Eu vou entrando de tempo, só que tá fora do ar. Agora, só pra... só pra
5: deixa isso pro palhaço fazer.
7: O sistema está ocupado, por favor, tente novamente tá mais tarde. Eu tentei já umas duas vezes aqui no programa.
5: Deixa na mão do palhaço, ele não faz nada no programa.
1: Aí, ô, Dodô... Bom, aliás, o palhaço cobra por isso, sabia?
4: É lógico.
1: Tem algumas pessoas que pedem para o palhaço ficar entrando no site, ele cobra e cobra caro, hein? Não cobra barato,
4: eu
1: não.
4: Eu sou amigo dos gringos, né, velho?
1: É, ele é assim, cara, ó.
4: Fala comigo no dia da
1: entrevista. Palhaço é assim com o Trump, ó. Com o Trump. É assim com o Trump.
4: Fala comigo no dia da entrevista,
1: você vai porque ver como um dia, você vai ser aprovado. Vocês não sabem, o palhaço foi fazer um show lá nos Estados Unidos.
4: Foi.
1: E se apresentou para o Donald Trump.
4: Contei a piada dos Skeletons.
1: Donald Trump não era nem ainda presidente.
5: Foi a única vez que o Trump encontrou um cara mais escroto que
1: ele. Ele tinha aquele programa, como é que chamava?
5: Tô ligado.
1: O aprendiz deles lá.
5: Foi a única vez que ele encontrou um cara mais escroto que ele, Domênico.
1: E ele foi lá e o Trump gostou do palhaço.
5: É isso.
1: Adorou o palhaço.
4: Por que será? Contei a piada dos Skeletons in the bar.
1: É, ele...
5: In the pub.
1: Ele achou muito legal, né? E aí é isso. E aí o palhaço ficou amigo do Trump.
4: Bom, já enrolamos, vamos embora?
5: É, pode chamar o Marcelo Lima, já deu.
4: Já dá os prêmios aí. Tem prêmio? Tem
1: não,
4: prêmio.
1: Hoje não
5: teve prêmio,
4: hoje não
5: tinha convidado.
4: Né?
5: É. Dava pra chamar do prêmio. Hoje.
4: Falou, Domênico. Um abraço.
1: Que falou? Não acabou o programa? Eu falei que acabou o programa?
4: Porra, bota os caras mais cedo aí do.
1: Não, não falei que acabou o programa.
4: Tempo de jogo.
1: Deixa eu ver aqui o chat.
5: Se você quiser, eu falo do meu show.
1: Vou atender o chat. Não vou nem usar isso aqui, viu? Hoje não vou nem usar isso aqui.
4: O quê?
1: Vou nem usar isso
4: aqui. Não precisa.
1: Vou usar. Guarda isso aí. Guarda pra outro dia, tá? Guarda pra outro dia. Porque nós somos enrolão.
4: É isso aí, nós é bom nisso.
1: Enrolar.
4: Se tem uma coisa que
1: nós enrolar é com nós,
4: palhaço. É enrolar esses trouxas que me convidam a gente.
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1: Ah, que tem?
5: Sexta-feira eu te conto às 10 da noite.
1: É sério?
5: Conto lá, vou contar pra vocês. Depois do show eu conto, um por um.
1: Hoje que jogos teremos aí no...
4: O Bernardo que manja.
1: O Bernardo fala, eu manjo.
4: Até você perguntou alguma coisa
1: possível,
4: pra ele.
1: Cara,
4: tá, como, quer que eu falo?
1: Quais, palhaço? Quais jogos teremos? Quais jogos teremos,
4: palhaço? Afeganistão versus...
1: Não tem Afeganistão. Não tem.
4: A Bósnia saiu ontem?
1: Não tem.
4: Tem.
1: Deixa eu pegar aqui.
5: A Bósnia perdeu ontem pros Estados Unidos, cara.
4: Tem mesmo? A
1: Bósnia tomou pau. Hoje teremos...
4: Costa do Marfim?
1: Hoje é um...
4: Costa do Marfim?
1: Não, que Costa de Marfim? Você tá maluco?
4: Argentina?
1: Não.
4: Jogaram ontem?
1: Deixa eu pegar aqui a escala. O Sombra mandou a escala pra mim, eu vou pegar aqui pra avisar o pessoal.
4: Suíça?
1: Pra ficar ligado.
4: Suíça.
1: Tem nada de Suíça, pô. Suíça para, vai... fica quieto aí.
4: É. Vai pegar, aqui. Sabe quem?
1: Ah, tô com a escala daqui, pronto. Quinta-feira. Espanha e Áustria. Hoje teremos Espanha e Áustria. A partir das 15h20 teremos o aquecimento, tá bom?
4: Olha lá.
1: Deixa eu ver quem que vem aqui hoje. Hoje é Ramon. Ah, o Golosão. Golosão com a Letícia Beppli. Pedro Larroca com o Costa apresentando.
4: Certo. Né? Espanha e... Costa
1: vai apresentar. Espanha e Áustria. Na sequência, a partir das 19h30,
4: certo.
1: Esse é o jogo Portugal e Croácia.
4: Portugal.
5: De Paula Bento e Rafael Esguilos.
4: Esse jogo vai ser bom, hein?
1: Isso. E amanhã,
5: Marcelo Lima,
1: marque na sua agenda. Amanhã, por favor, marque na sua agenda. Argentina e Cabo Verde. Comigo, eu vou estar narrando esse jogo junto com Ademir Quintino e Rafael Esgrilis.
4: Porra.
1: Com André Ranieri apresentando.
5: Somos todos
1: esse Cabo jogo Verde. É a partir das 6h20.
5: Boa.
1: O jogo começa às
4: 7. Falei que tinha Cabo
1: e Verde. E teremos ainda Colômbia e Gana amanhã. Colômbia e Gana. 10 da noite, hein?
5: Exatamente.
1: 10 da noite, tá? O aquecimento.
5: Gustavo, o Sofazão narrando, Marcão e Felipe Melo na reportagem.
1: Muito bem, é
5: isso. Coxa apresentando.
4: E domingo tem, hein? Domingo tem
1: show. Domingo é Brasil. Muito bem, mas tem sábado, hein? E tem jogo de monte. Bom, agora sim eu posso dizer com toda a certeza do mundo que acabou o programa.
8: Que peninha!
1: Depois de passar essa agenda maravilhosa que teremos, terminou o programa. Terminou, certo, seu Bernardo Veloso?
5: Sim, é importante passar a agenda porque a galera tá aí na expectativa e agora começa a funilar. E agora a Copa do Mundo realmente começa a trazer fortes emoções.
1: Eu acho que agora vai começar o bicho a pegar,
5: né? Caramba. Caramba.
1: Muito bem, não tem presente, né? Não tem presente? Deixa eu ver com o Marcelo Lima. Bom dia, Marcelo Lima, tudo bem?
9: Tudo bem, Domênico.
1: Já dei aqui, passei tudo a agenda aqui dos jogos que teremos, né, Marcelo?
9: Sim.
1: Claro que vamos falar muito sobre isso no tempo de jogo que vem já na sequência. E o que mais?
9: Vamos falar do Brasil, tá se preparando para esse jogo de domingo aí contra a Noruega, né? A dúvida realmente será quem vai substituir o Paquetá, né? O Rafinha já tá lá na transição, já tá treinando, pode ficar à disposição do Ancelotti para esse jogo de domingo, né? Hoje ele vai fazer um teste definitivo para saber se tem condição de ser liberado ou não para esse jogo, né? E aí vira mais uma opção pro Ancelotti para esse jogo contra a Noruega. Vamos falar dos jogos de ontem, né? Os classificados de ontem. Rapaz, a Bélgica de novo repetiu o que ela fez em 2018, Domênico Gato. É. Que em 2018 ela tava tomando 2-0 do Japão. E aí, no segundo tempo, tava 30 minutos do segundo tempo, 2-0 pro Japão, acabou, né? Aí fez 2-1, 2-2. E aí aos 49...
1: Ela fez com faltando 5 minutos pra acabar o jogo.
9: Não, tô falando em 2018.
1: Ah, 2018,
9: tá. Tava perdendo 2-0 pro Japão no segundo tempo. Aí nos 30 fez 2-1, 35 fez 2-2 e aos 49 fez 3-2.
1: Ai, ai, ai.
9: E ontem a mesma coisa, 2-0 lá pra Senegal, acabou, né? 40 do segundo tempo, acabou. Aí o Lukaku faz um... Aí o Tisman vai lá, 3 minutos, o goleirinho, eu vou te falar, hein?
5: Deu uma
9: o goleirinho
5: força, né,
9: apareceu, baixou muslera nele, ajudou, né, do Uruguai. Né? Olha, rapaz, aí empatou e aí na prorrogação, no último lance da prorrogação, pênalti pra Bélgica. E a Bélgica se classificou, impressionante, viu, Domênico?
1: Maravilha, vem aí o tempo de jogo já. Uma última pergunta, Marcelo Lima, se você fosse o Marcelo Ancelotti Lima, quem você colocaria no lugar do Paquetá?
9: Danilo.
5: E quem você acha que ele vai colocar?
9: Eu acho que ele vai botar o Danilo pelo adversário, pelo adversário, é.
1: Pelo adversário, é. Muito bem, vem aí o tempo de jogo na sequência. O Morde a Sopra fica por aqui, mas volta amanhã às 10 da manhã. Muito obrigado a todos pela audiência. Valeu, tchau.
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9: Ah, muito boa tarde, não, né? Bom dia ainda, né? 11h30 ainda é bom dia. É, muito obrigado, Bode José. É, deixa pra lá. É o seguinte, muito bom dia. Tá começando mais uma edição do Tempo de Jogo. Hoje é quinta-feira, dia 2 de julho. Seja bem-vindo você que estava acompanhando o Morde e Assopra nas ondas do rádio no 97.7 em São Paulo e região, no nosso app da energia no Brasil e no mundo. Se não tem ainda o nosso app, baixa aí na tua loja digital o app do Fundo Azul e nos ouça em qualquer lugar do planeta. Você que está chegando no youtube.com/energia97, seja bem-vindo, deixa o like, não vai dar cãibra no seu dedo e fortalece o programa, tá? Muito bem, você sabe, você vai participar conosco dessa edição do Tempo de Jogo pelos corneteiros.
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9: Qual é?
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9: Repita.
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9: Ok, manda aí o seu áudio ou o seu vídeo de 10, 15 segundos e o seu nome e nós colocaremos vocês aqui para participarem dessa edição do Tempo de Jogo que começa agora no oferecimento de YPF Lubrificantes. 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Comigo na bancada, Marcos Costa, André Ranieri, Rafael Sgrilles. Bom dia, galera.
11: Bom dia, Marcelo Lima. Bom dia, André Ranieri. Bom dia, Rafael Sgrilles. Bom dia, Quero Quero.
10: Bom dia.
11: Bom dia e bom dia para você que acompanha a gente pelos 97,7 FM e também aqui no youtube.com/energia97 através do nosso chat. Você pode participar com a gente, vai mandando sua mensagem, mas não se esqueça, deixa a sua curtida também, porque fortalece o nosso programa aí nas redes sociais, na plataforma, e você que está nos 97,7 pode participar pelos corneteiros. Mais um dia de emoção em Copa do Mundo, uma virada incrível, histórica, vamos falar disso e muito mais até a 1h, meu brodinho Rafael Sgrilles, bom dia.
12: Bom dia, Costinho, bom dia, grande abraço para você, para André Ranieri e para o Marcelo Lima, bom dia, Quero Quero.
10: Bom dia, Bodinho.
12: Você tá bom? Boa, mais um dia de Tempo de Jogo com muitos assuntos, já direto do treino da seleção brasileira, teremos Danilo Soto, ouvinte correspondente, tudo o que acontece na Copa do Mundo para você e tem jogo da seleção brasileira chegando aí, hein? E aquele recado muito importante para você ser o nosso seguidor e também o nosso perseguidor nas plataformas digitais da rádio, arroba Futebol Energia 97, todos os conteúdos esportivos para você aqui da Energia 97. Bom dia, André Ranieri!
7: Fala, Esgrelês, tudo bem? Muito bom dia a você, Marcos Costa, Marcelo Lima, fala Quero Quero!
13: Bom dia!
7: E bom dia, todo mundo ligado no 97.7, beijo, beijo, Quero Quero, 97.7 também, youtube.com/energia97, acompanha aqui o tempo de jogo com imagem também, nunca fez? Vai lá, muito bacana, youtube.com/energia97, se inscreve no nosso canal, e aí você vai na live, na transmissão do tempo de jogo e acompanha o programa com imagem. 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Então é isso, bora falar de Copa do Mundo, muita coisa legal acontecendo ontem. Jogaços, né? Jogos muito legais também, principalmente Senegal, hein? Eu tava cravando o bolão sozinho, 2x2 até o finzinho. E aí, Senegal conseguiu tomar o gol de pênalti. E foi pênalti, né? Assim, eu não sei se eu teria marcado. Provavelmente eu não teria, mas marcar esse tipo de pênalti não dá pra reclamar também, né? Tem o toque ali, então é interpretativo. Então não dá pra reclamar, e Senegal deu uma entregada das grandes.
11: Fazia tempo que a gente não tinha uma discussão de foi pênalti, sim, ou não foi pênalti, né? Podemos acalorar isso hoje pra matar um pouquinho de saudade.
7: Não é a Copa da polêmica de arbitragem, né? Definitivamente.
11: Não é. Tá sentindo falta?
7: É um pouco, eu acho que é legal também, acho que é legal.
11: Pro debate faz falta,
7: né? Pro debate faz falta, mas é isso, Marcelo. Então vai lá, o like, aquela dica de sempre, concorra também ao nosso boné. Muito bacana, Marcelo Lima.
9: Muito bem, então antes aqui das manchetes, deixa eu dar aquele recado importante para vocês da YPF, vocês sabem, né? 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Vamos às manchetes do tempo de jogo.
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7: Seleção brasileira. Nesta quinta-feira, o técnico Carlo Ancelotti começa, aliás, a montar o time do Brasil visando o jogo das oitavas de final contra a Noruega, neste domingo em Nova Jersey. Danilo Santos e Gabriel Martinelli lutam pela vaga de Lucas Paquetá, vetado pelo departamento médico. Para avançar, a seleção brasileira terá que quebrar um incômodo tabu de nunca ter vencido a Noruega em toda a história.
9: Inglaterra, com 2 gols de Harry Kane, o English Team conseguiu a virada sobre o Congo por 2-1 em Atlanta e carimbou o passaporte para as oitavas de final. Harry Kane chegou a 13 gols em Copas do Mundo e superou Pelé na lista dos maiores artilheiros da história do torneio. A Inglaterra vai encarar o México no Estádio Azteca neste domingo, às 21h.
7: Bélgica. A seleção belga se classificou para as oitavas de final da Copa do Mundo ao bater Senegal com uma virada incrível por 3-2 nesta quarta-feira em Seattle. A equipe africana abriu 2-0 com Sar e Diarra e se encaminhava para a vitória até os 40 minutos do segundo tempo, até que Lukaku descontou em jogada aérea e 3 minutos depois Tielemans empatou, levando o jogo para a prorrogação. No finalzinho do tempo adicional, o árbitro marcou pênalti a favor da seleção belga e Tielemans novamente converteu para assegurar a Bélgica na próxima fase.
9: Estados Unidos, o time norte-americano superou a Bósnia por 2-0 com um gol em cada tempo. Antes do cartão vermelho, Balogun abriu o placar aos 44 minutos do primeiro tempo. Na etapa final, já com um jogador a menos, os comandados de Maurício Pochettino ampliaram com Tillman em cobrança de falta. Com a classificação para as oitavas de final, os Estados Unidos voltam a passar do quarto jogo de uma Copa do Mundo após 24 anos.
7: Quinta-feira decisiva. Três confrontos agitam a rodada desta quinta-feira na Copa do Mundo. A primeira partida será entre Espanha e Áustria. As equipes se enfrentam em Los Angeles às 4 horas da tarde. Mais tarde, às 8 horas, é a vez de Portugal e Croácia se enfrentarem em Toronto, no Canadá. A última partida será entre Suíça e Argélia em Vancouver, já na madrugada desta sexta-feira, com início previsto para meia-noite.
9: Tênis. O brasileiro João Fonseca está classificado para a terceira rodada de Wimbledon. Nesta quarta-feira, o brasileiro, cabeça de chave número 24 da competição, derrotou o holandês Jasper de Jong, 73 do ranking, por 3 a 0, parciais de 6-1, 7-5, 6-4. Com resultado, Fonseca repete o resultado do ano passado, quando chegou até a terceira fase do Grand Slam.
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9: Muito bem, já tem enquete aí no ar, se quiser participar, né? O jogo de Portugal hoje contra a Croácia, às 8 da noite, né? A transmissão aqui do Energia na Copa. Quem avança para as oitavas? Portugal ou Croácia? Vote aí, participe. Jogo equilibrado, hein? Jogo tem tudo para pênalti esse jogo aqui, viu? Tem cara, cheiro de pênalti esse jogo aqui entre Portugal e Croácia. Mas vote aí, participe da enquete para você, quem passa para as oitavas? Portugal. Aliás, vai ser a dança final de um dos dois aí, né? Ou do Cristiano Ronaldo ou do Modric, né? Quem perder, tchau, né? Não, se despede da Copa para sempre, porque não vai mais disputar a Copa, né? Os dois já estão veinhos já, né? Muito bem, vamos falar agora da seleção brasileira. Toca a vinheta aí, Diego Dub.
14: Brasil, Zil, Zil, Zil, Zil, Zil, Zil,
9: Ah, muito bem, vamos lá. A seleção brasileira está treinando neste momento, né, lá em New Jersey. Daqui a pouco o nosso enviado Tuti Batista vai entrar de lá, né, ao vivo para falar conosco, para saber o que está acontecendo nesse treino aí, se o Rafinha está fazendo aquele teste definitivo para saber se vai estar à disposição do Ancelotti ou não, né, quem vai... Se bem que ele não... o treino normalmente é aberto só 15 minutos, né? Então a gente não vai saber exatamente quando ele começar a preparar a equipe, esboçar a equipe para jogar contra a Noruega, quem ele vai colocar no lugar do Paquetá, né? Isso aí eu acho que ele vai deixar ali, né, escondido e tal, até para o adversário ficar pensando um pouco também, né? Não vai entregar o ouro para o adversário, para o bandido direto, né? Ah, essa é a escalação. Não, você tem ali uma opção no meio que é importante, né? Uma função importante, deixa o técnico deles pensar lá o que, que o Ancelotti vai fazer, né, gente?
7: É isso, né? Mas o Tuti, ele já falou pra gente que ele vai se disfarçar. Ele vai se disfarçar de jardineiro e vai ficar ali acompanhando o restante do treino. E durante a programação ele traz a escalação testada por Carlo Ancelotti aí durante o treino.
15: Eu imaginei o Tuti de macacão, de jardineiro, sabe? Ali disfarçadinho, alguém tentando colocar um celular pra captar ele.
7: Ele com bigode, colocando tipo, sei lá, um bigode mexicano de repente.
15: Ai, o sombreiro. Não, mas eles não estão no México, não vai dar pra...
7: Não estão, não, mas tem,
15: não, mas
7: tem
15: solo, mexicano trabalhando solo lá. Americano, é melhor você não se disfarçar muito de mexicano, mexicano. É, né? Melhor senão, não, pode... deixa pra lá, porque pode dar ruim. Vamos ver, hora que ele entrar, se a gente tem alguma pista pelo menos, né, Rani? Acredito que assim, pela dificuldade do jogo, pelo Haaland, vamos colocar o Haaland já logo na conversa aqui, eu acho que é mais prudente vir com o meio campista. E aí a gente fala de Danilo Santos, né? Acho que ninguém discorda disso.
7: Então, não... mas até comentei ontem, Costa, sobre o Martinelli, porque se você... Tem muita gente, é porque assim, a galera tá com uma questão cognitiva bastante complicada, assim, de modo geral, né? Mas o ponto é, quando eu falei ontem do Martinelli, eu tô falando do que o Ancelotti pretende, tá?
15: Sim.
7: Por quê? E qual que é a lógica? Se você pegar os três jogos, o Paquetá saiu, entrou quem no lugar? Martinelli. Então, por isso que é uma possibilidade, e é uma possibilidade grande. Eu também gostaria de ver o Danilo Santos. Eu acho que até as características dele, provavelmente, são características que vão compor bem essa seleção brasileira ao lado do Bruno Guimarães. Mas eu tô com a sensação, o feeling, que, de repente, quem pode ser o escolhido é justamente o Martinelli.
15: É que eu acho que muda, e eu concordo com isso, tem a lógica, porque, pô, se todos os jogos que o cara saiu entrou o mesmo outro, que é o Martinelli... Tem muita lógica em você fazer esse raciocínio. Mas o que eu acho, o Martinelli talvez seja o jogador para jogo corrido, para entrar durante a partida. Para começar, eu acho que ele prefere manter o esquema tático. Por quê?
11: queira ou não, com o Martinelli você muda algumas características. O Danilo pode cumprir, dentro da característica, aquilo que o Paquetá estava fazendo de uma forma talvez melhor, mais
7: adaptada. Ele se aproxima mais ao Paquetá do que o próprio Martinelli.
11: Exato, não precisa mudar tanto o esquema de jogo. E o Martinelli pode ser a opção do Danilo durante o jogo. Tirar o Danilo na eventual necessidade e colocar o Martinelli. Eu acredito que ele vá sim com o Danilo e há possibilidade também, por que não? Ele até deixa isso muito aberto na entrevista dele, do Endrick, que também entrou muito bem e é um atacante que tem a possibilidade de voltar, assim como o Rayan está fazendo muito bem essa função, porque você teria o 4-2-4 se entrasse com o Endrick e você vai precisar muito do Matheus Cunha, do Rayan e do Endrick para recompor esse meio campo. Então, não sei, é muito aberto, assim.
7: Ele tá mas, certo mas aí, não... Costa, aí, esse que é o lance. Por exemplo, com o Martinelli, muita gente... acredita que o sistema do Brasil vai mudar e vai voltar para o 4-2-4. Mas não, o Martinelli ele tem entrado como meia, tá bom? Ele tem entrado como meia esquerda. O Ancelotti tem preparado o Martinelli para fazer essa função. Se você coloca o Endrick, aí sim, é inegável que o sistema muda. Por quê? O Matheus Cunha, ele não vai virar ali, fazer a função do que o Paquetá vinha fazendo e que o Martinelli também vinha fazendo quando ele estava entrando. Ele vai fazer a função que a gente já viu, que é a função que o Matheus Cunha, ele exerce. Então, aí sim, são quatro atacantes. E aí você corre o risco. Por que que eu acho que a escolha pelo Endrick não é tão óbvia e não é tão fácil de acontecer? Você corre o risco de matar o principal jogador do Brasil, que é o Bruno Guimarães. Porque quando você sai de um sistema com três meias em que o Bruno está se destacando, você vai colocar quatro atacantes, você vai ter que recuar o Bruno, porque não tem jeito. A função dele vai ser outra, que vai ser uma função de fazer a bola chegar no ataque. E aí você vai matar o seu principal jogador. Então por isso que eu acho que o Endrick talvez esteja prejudicado nessa disputa aí para ser o substituto, entre aspas, do Paquetá.
11: Não, eu concordo que ele está atrás. Dos três que nós estamos falando, ele está atrás. O Danilo Santos, você tocou num assunto interessantíssimo que, para mim, é o mais importante da seleção, que é o Bruno. Obviamente, a Noruega vai fazer um esquema para tentar coibir essas subidas do Bruno, que eles estão analisando. Nos quatro jogos da seleção brasileira, o Bruno foi esse homem surpresa que ninguém esperava, que fosse o armador, que fosse o homem para pisar na área, ele tem sido. Se fizerem isso em cima do Bruno, e você tendo o Danilo pode desempenhar muito bem essa função. Ele pode fazer a vez do Bruno. Nós estamos falando dele fazer a vez do Paquetá, mas pode haver uma inversão. O Bruno fazer a vez do Paquetá, dando um suporte para que o Danilo seja esse homem surpresa. Porque até agora a Noruega não viu ele jogando. O Danilo pode ser...
7: Mas aí você abre mão de novo do principal destaque do Brasil, porque você vai mudar a forma que ele está jogando. Então ele está jogando muito bem em determinada função. Aí você vai sacrificar isso...
11: Não, eu digo... Não digo
7: em
11: sacrificar.
7: Em detrimento ao Danilo Santos exercer essa função
11: que ele está exercendo. Não digo sacrificar. O Bruno está lá. Começou o jogo. Você põe ele e o Danilo já prevendo isso. Você viu que a marcação em cima dele. Eles estão anulando o Bruno para não ter essa subida. Vão colocar alguém nas costas do Bruno, para o Bruno... Você pode liberar o Danilo. Ah, é? Você vai segurar o Bruno? Então tá bom. Tem outro aqui, ó. Vai lá, Danilo. Você faz essa vez. Eu acho que pode ser uma arma para você driblar o esquema tático para coibir o seu principal nome nessa Copa do Mundo, que, ao meu ver, pelo menos é o Bruno Guimarães.
9: É, vamos aguardar, né? Lembrando que no jogo contra o Japão, quem entrou no lugar do Paquetá foi o Endrick, né? Lá na virada de jogo, né? O Matheus Cunha, ele recuou, né? E depois o Martinelli entra no lugar do Matheus Cunha, fazendo a função de meia, né? Então, não sei, eu acho que o Endrick não vai entrar no começo, né? Esse jogo aí vai ser muito físico também, né? Muita marcação. Então, eu acho que é por isso que talvez ele escolha...
7: E muito tático, né?
9: Também.
7: E o grande problema do Endrick, na visão do Ancelotti, seria essa função tática, né? Que ele ainda não exerce, principalmente sem a bola.
9: É, e até por isso eu acho que ele vai começar o jogo com o Danilo. Porque se perder o meio campo, aí o negócio vai dar uma azedada, né?
11: Lima, oi. Tem dois superchats pra pagar aqui do Rafael Panosso, tá? Ele tá falando, bom dia, Costa, Camarão, Esgrilis e Ranieri. Ranieri, se eles não jogarem Casemiro, Rafinha e Lucas Paquetá, a gente tem chance de chegar na semifinal, hein? E aí depois ele manda que ontem o goleiro do Senegal deu uma panossada. Acho que ele é goleiro, né, o Panosso? Falando, errou feio. Também mandar um beijo pra Vivi Messias, que veio aqui esses dias, queria ver o Domênico, não viu. Aí ela mandou uma mensagem que o tio dela, que fez ela assistir o tempo de jogo, viciar no tempo de jogo, veio e ganhou um boné. Não lembro o nome do tio dela agora. Mas ele é próximo aqui de São Paulo, ele não é de São Paulo. Então, e ela também não é de São Paulo e trabalha em rádio. É o tio Paulo.
16: Eu acho que ele vai com o Danilo Santos, até com o Danilo Santos jogando um pouco mais de segundo volante, liberando um pouco mais o Bruno Guimarães. Por essa facilidade, né? E muito o que vinha acontecendo também é com o Paquetá voltando como segundo volante e liberando o Bruno Guimarães. Então, por característica, eu acredito que ele vai mais mesmo nessa questão do Danilo Santos, né? Mas é claro que o Martinelli tem gostado bastante de entrar nessa posição que o Rani tem falado, mas se fosse para apostar R$5 que eu tenho no bolso hoje, eu colocaria que ele vai entrar com o Danilo Santos.
7: Um pastel de perus, né?
16: É, já vale um pastel de perus.
5: Já deixa guardado.
16: Eu já tô guardando para domingo, né? Já tô guardando para domingo, aquela coisa toda, mas se fosse para apostar o pastel de perus, se fosse para apostar o pastel de perus, eu apostaria na questão do Danilo Santos como segundo volante.
7: E o Kaique Bruno, lateral esquerdo do Cruzeiro, foi anunciado oficialmente pelo Como, da Itália. Né? Uma equipe que vem se destacando aí nos últimos tempos. Inclusive tem o Fábregas. Não sei se ainda está o Fábregas como treinador, mas estava, né? O Fábregas. E tem o Nico Paz também, que é o camisa, é o substituto do Messi na seleção argentina. Então, Kaique Bruno, lateral esquerdo, que chegou a ser convocado nesse ciclo aí anunciado pelo Como.
11: É um time que tá mexendo muito com a estrutura aí do futebol italiano, né? É um milionário chinês que detém hoje esse time, e ele fez uma proposta lá, Lima, que é bem interessante, de só pegar jogadores jovens, até 24 ou 25 anos, se eu não me engano, porque a grande pegada desse time nem é o futebol, na verdade, é propagar o Lago de Como, o turismo ali na região, né? Só que tá dando muito sucesso, eles estão crescendo cada vez mais e tem muita grana, então eles vão começar, não se espante se começar a sair jogador promissor daqui do Brasil pro Como, viu?
7: Nesse momento, no Como, ô Lima, o Fábregas, ele segue como treinador, o Morata tá lá, centroavante, o Hassani Diaw, que ontem ficou no banco na partida entre Senegal e Bélgica, também tá lá. Deixa eu ver que jogador, assim, dos mais conhecidos, o Nico Paz, que eu falei, da seleção argentina, o Baturina, croata, que inclusive jogador importante, vai estar em campo hoje, ele tá também.
16: Esse é o motorzinho da Croácia, hein?
7: E joga bem, viu?
16: Joga bem.
7: Joga muito bem. O Kaique agora, né? E são, acho que, os principais jogadores, pelo menos os mais conhecidos aí que estão no Como hoje.
11: E também a proposta do time é sempre jogar pra frente, sempre ofensivamente. Então, assim, eles não estão muito preocupados em ganharem, em serem campeões. Eles querem serem falados, propagar ali o turismo na região. Enfim, é bem interessante isso.
9: Muito bem. Vamos agora com o Danilo Soto. Onde será que está? Em qual ponto dos Estados Unidos está seu Danilo Soto? Fala, Danilão. Boa tarde, bom dia, boa noite. Sei lá onde o senhor está.
17: Ah, bom dia, Marcelo Lima. Bom dia, meus amigos. Alô, Costinho. Alô, André Ranieri. Alô, Sgrilis. Tô direto de Chinatown hoje, e atrás de mim a Little Italy, então tô no meio entre Little Italy e Chinatown por aqui, hoje vim conhecer esse bairro espetacular, já tinha vindo aqui o ano passado, mas vim explorar um pouco mais por aqui e comprar souvenirs, vim comprar lembrancinhas.
9: Aí é bom pra comprar isso, hein? Aí é bom, hein?
17: Escolher o que eu vou levar pro Marcelo Lima, o que eu vou levar pro Coste, o que eu vou levar pro Sgrilis, pro Ranieri. Então tô por aqui, tem camisas originais das seleções aqui também, né? Camisas originais.
9: Imagino.
17: Tem
9: aqui, ó,
17: tem uma do México ali, originalíssima, olha lá. Aquela ali é original, olha lá.
9: Só de olhar eu fico com frio daqui.
17: Então, essa aqui é boa. Essa aqui tem uma do Brasil aqui também, ó. Puxa pra mim aqui a do Neymar ali. Deixa eu mostrar a do Neymar.
9: Só essa é aquela que lava e encolhe, Danilo?
17: Olha lá. Essa daqui, essa daqui ela já vem no tamanho certo já. Tem a do Vini Júnior também, original ali, ó, Ranieri. Aqui, ó. Essa aqui também tá $25, viu?
9: Opa!
17: As camisetas. $25 a camiseta. Uma pechincha, viu? Essa original.
9: Pelo amor de Deus, hein?
7: Mas tá escrito Bino Júnior, é isso mesmo?
17: Bino Júnior, mudou um pouquinho o nome dele. Perfumes maravilhosos por aqui, viu, Marcelo Lima?
9: Opa!
17: Perfumes originais, claro. Também ali. Mas tudo original. E as plaquinhas aqui, ó. As plaquinhas de nomes aqui. Eu procurei aqui Marcelo Lima, não achei. Procurei Marcelo Lima, não achei. Achei Alex, achei Alexandre, achei umas coisas legais aqui. Tô caminhando por aqui. E aqui, o que é isso aqui? Deixa eu ver. Aqui já é um um restaurante, um,
7: aí sim,
17: um outro botequinho aqui, já italiano. Aqui o pessoal usa pra comprar aqueles negócios pra fumar, sabe, Marcelo Lima?
9: É o Vasco, smoke, lá, vape, sei
17: é o tal
9: lá,
17: do Smoke Shop. É o tal do Smoke Shop.
7: Tem charuto, tem tudo aí, né? Pra
17: tem
7: quem...
17: de tudo
7: tem
17: aqui,
7: uma, ó. Tem uma folhinha bacana verde ali, ó, que o Bento, ele gosta também, ó. Eu gostava.
17: Adoro. Olha lá. É, por aqui deu até graça aqui de passar na frente, viu? O cheiro por aqui já deu até vontade de
7: dar... Deu um barato aí? Já.
17: Deu um baratinho já. Mas é um bairro muito legal, viu, Marcelo Lima, amigos? Bairro muito legal de conhecer. Hoje eu vim passear. Hoje eu vim passear e falei, deixa eu mostrar pro pessoal no tempo de jogo. Quem tiver no YouTube deve estar vendo. E aqui mais camisetas originais, ó. Vou mostrar pra vocês.
9: Tá vivendo, né, Danilão? Pertinho. Tá vivendo.
17: Tô vivendo, tô vivendo. É, tô vivendo. Vocês estavam falando da seleção brasileira aí, de como é que o Brasil, como é que o Brasil deve entrar em campo, né? E, na minha opinião, também deve vir com o Danilo Santos, viu? Acho que eu também entraria com o Danilo para fazer esse meio de campo junto com o Bruno Guimarães ali e fazer essa alternância ali como um homem surpresa, rapaziada.
7: É isso, Danilão. Você comeu aí em Chinatown ou ainda não? Ou você vai para Little Italy para comer lá?
17: Rapaz, eu tava ali no Chinatown, né? E nada me apeteceu, viu? Nada me deu tanta vontade assim. Eu fiquei vendo o pessoal cozinhando, o pessoal preparando ali as coisas. Eu falei... Tô com tanta fome assim, não.
7: Você quer uma dica?
17: Não deu aquela animada. Então, eu ia perguntar pra você. Você é especialista, né, Raniel?
7: O melhor lugar, quando você tá, por exemplo, em Chinatown e você quer comer, né, uma comida japonesa boa, de preferência... Não, de preferência, você tem que entrar no lugar, aí tem que estar um cara, um chinês, aqueles chinês gigantes, sabe? Dois por dois, assim. Tá. Né,
17: aqueles grandões.
7: Tem duas, as petiolas, tá sem camisa por baixo e tá com avental.
9: O quê?
7: É assim, sabe aquelas petiolas balançando?
17: Tipo mota. Tipo
7: mota. Agora empolgou, tipo, hein? Ah, e assim, tá. Sem tipo a camisa, mota, com um avental branco por cima. E aí, conforme ele, entendi, vai, ele vai pegando a carne, cortando a carne, tem que voar um pouco de suor. Que aquilo vai dando tempero, você pode comer sem medo, que vai ser uma delícia, viu, Danilo?
9: Cinco pra meio-dia. Cinco pra meio-dia.
17: É, não, assim, eu confesso que nada me apeteceu mesmo. Vou entrar agora aqui, ó, no Little Italy, viu, Marcelo Lima? Aqui já é mais, acho que, a nossa cara, né?
9: É.
17: Aqui já deve ter um macarrão, deve ter uma massa, já deve
9: olha
17: ter
9: lá, Nápoles ali, ó. Nápoles aí na esquina, ó, tá vendo?
17: Ali, lado aí, ó, pra aí, você, Marcelo, tá Lima, vendo? Aí, ó. Aí é com você, ó.
9: Olha aqui, lá, ó. Café Nápoles. Aqui eu trouxe...
15: Café na parece um o cenário do Poderoso Chefão 2, né, no comecinho lá, que
17: não,
15: tem o desfile.
17: Não, espetacular. É um lugar espetacular aqui, é muito bonito mesmo de conhecer, de vivenciar esse ambiente, mas poucos turistas, viu? Tô achando estranho já, a Copa já começa a dar aquela diminuída nos turistas por aqui, viu? Acho
9: pesar
17: que as seleções começam,
9: né,
17: a ser eliminadas, né? Pesa no bolso, realmente, o Costa, muito caro. Com quem eu falo aqui nos Estados Unidos, todo mundo reclamando muito de grana, viu? Porque é muito caro, o ingresso... Ontem no aeroporto, antes de ontem no aeroporto lá de Houston, encontrei com dois brasileiros. Ele tinha acabado de comprar um ingresso por 10 mil reais, rapaz. 10 mil reais ele tinha acabado de gastar para assistir o jogo Brasil e Noruega. Então quem tá por aqui tem que estar com o bolso cheio mesmo, porque é muito caro as coisas.
15: Danilão, já que estamos falando em dinheiro, bem rapidinho, só pra, até pela, né, para prestigiar aqui, o Rafael Panosso mandou um super chataço aqui, viu? Com um valor bem bacana.
17: Pensei que ele ia fazer um pix pra mim, pô.
15: Não, mas foi pro Lima. Foi pro Lima, porque ele fala assim: Lima, como não conseguir levar um bolo pra você, vou fazer um super chat pra você almoçar, tá? Um abraço e continue sendo assim. Você é muito bom, um dos melhores âncoras do rádio.
9: Boa! Muito obrigado. Mas hoje eu vou conseguir almoçar, porque meu jogo é só às 8 da noite. Então hoje eu consigo almoçar. Mas beleza. Ô, Danilão.
17: Ô, Lima.
9: Oi, fala. Diga. Fala.
17: Não, encontrei com portugueses aqui agora há pouco. Né, hoje tem jogo da seleção portuguesa e eles estão bem preocupados, viu, com a seleção do Cristiano Ronaldo, com o próprio desempenho do atacante, do craque português. Queria saber o que vocês acham de Portugal, porque tem muita seleção indo embora, seleções grandes indo embora, outras passando sufoco, né? Será que Portugal também deve cair hoje, rapaz?
7: É, o Cristiano Ronaldo, ele foi bastante criticado, né, na última partida, até porque ele não tocou na bola, a culpa não é nem tanto dele. O João Neves começou no banco de reservas, então, mais que amigos, friends, os dois ali, parece que o João Neves se lascou, ele entra no segundo tempo. Portugal tem uma seleção jovem, tá? Só tem o Cristiano Ronaldo aí, que tá acima dos 40 anos. Agora, a Croácia já tem uma geração bastante envelhecida, vou te falar que é difícil de prever... o resultado desse jogo, mas eu diria que nenhuma das duas seleções, por enquanto, empolgou. Não sei vocês. Então, para mim, é um placar, até pro bolão, é um placar bem difícil de acertar.
16: É difícil, eu fiz jogo tanto de Portugal quanto da Croácia, eu fiz Inglaterra e Croácia, e o time da Croácia mostrou ali uma dificuldade com os seus principais jogadores. Mas tem o Baturina, que é o principal atleta, que faz esse trâmite aí da defesa pro ataque, e acaba sendo o jogador mais interessante desse time da Croácia. Já o time de Portugal, cara, olha, com essa dúvida, se joga o João Neves ou o Rubem Neves no meio-campo, mesmo colocando um ou outro, é um time que performa, que não tem entregue nada nessa Copa do Mundo, tem jogado muito mal. Cristiano Ronaldo não tem mais aquele poder físico, aquele poder atlético até tem, mas só que está muito abaixo do que ele pode entregar. Uhum. E sem esse protagonista, Portugal fica um time muito comum. O Bruno Fernandes também jogando um futebol abaixo do que ele pode entregar. Hoje é jogo ali para um 0-0 ou 1-1 para levar para prorrogação e pênalti, pelo que o time não tem entregado. Nenhum e nem outro, viu?
15: E até por isso, viu, Danilão? Eu acredito mais em Portugal, porque eu acho que Portugal ainda tem muito mais a mostrar do que mostrou, do que a Croácia. A Croácia, a gente sabe que é uma seleção difícil de ser batida, mas está envelhecida e não vai sair muito do que mostrou até aqui. Já Portugal, não. A gente sabe que está bem abaixo do que pode. E tem o Cristiano Ronaldo, que também o craque a gente sempre pode esperar. Nós vimos ontem o Harry Kane, né? A hora que precisou, duas bolinhas nele, ele foi lá e resolveu. Então nunca dá para duvidar do Cristiano Ronaldo. Eu acho que a questão é que a seleção de Portugal tem uma diferença entre a seleção de Portugal jogar para ele e esperar que só ele jogue. Tem essa diferença. Então, a hora que esse conjunto de Portugal jogar a bola, aí passa.
7: Mas hoje eu acho que não dá para comparar

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3: Com medicações. Eu acho que é o hambúrguer, né? Muito hambúrguer, muita salsa, né? Aqueles molhos que eles colocam.
4: Tá doidão?
3: E aí me pegou.
5: Ficou outra... cheio.

0: ficou cheio de...
1: Lula é molusco, né? Falei que o Tasso deu uma de morta agora. Sim,
0: você ficou cheio
2: Mas outro assunto que estão falando muito... Ah, desculpa. Estão falando muito hoje por aqui, Rani. É do calor, viu? Aquele calor que estava lá em Houston chegou em New Jersey, tá? Chegou em New Jersey hoje, 35 graus por aqui, 35, tá muito quente, não tava assim aqui, não tava tão quente por aqui, e a seleção brasileira deve pegar esse jogo contra a Noruega muito quente também no próximo domingo. Então já tem essa expectativa para como vai estar o tempo no final de semana. Lógico, o calor é para as duas equipes, mas vai atrapalhar no jogo, vai estar muito quente.
1: Boa, o calor tá chegando e tem lugar que não tem estádio climatizado, como você foi, né? Aí o bicho pega mesmo.
3: Deixa eu voltar com o assunto de Portugal aqui. Você olha o meio-campo com Vitinha, João Neves, João Félix, Bruno Fernandes e Pedro Neto, com na frente o Cristiano Ronaldo. São jogadores de clube ou encaixam em seleção? Porque eu vi todos os jogos de Portugal, é um time que não encaixou nessa Copa do Mundo. E são protagonistas, você tem um meio campo aí de jogadores do Paris Saint-Germain, de um Manchester United. São mais jogadores de clube do que encaixam na seleção portuguesa?
4: Ah, eles chegaram numa final também, contra a própria Espanha, que nós acabamos de falar que eliminou a França, chegou na final com Portugal. Não,
3: mas nesse momento de Copa...
4: Inclusive ganhou.
3: Não, mas
4: é a seleção, né? Eu acho que é estranho, cara. É muito difícil você tirar por base três jogos. Embora nesses três jogos já tenha que resolver. Eu ainda acredito que Portugal vai encaixar. Eu acho que tá faltando alguma coisinha ali.
3: Também que se não for hoje, não encaixa mais nessa Copa. Você tem esse senso de urgência, né?
4: Exato, mas eu acho que vai
2: encaixar. Falar em encaixar, rapaz, acabei de achar aqui um local que o Marcão me indicou. É um local de massagens aqui, ó. Uma casa de massagens que o Marcão me indicou e eu vim pra cá e achei, ó. Encaixou, hein? Encaixou. Meu colega falou que tem um outro lugar legal aqui pra gente chegar. Eu acho que... Deixa eu ver se eu acho.
0: Como fala final feliz em chinês, ô Danilão, assim? O Marcão tá perguntando.
2: Final...
3: Chilasco!
2: Como é que é feliz? É happy final.
3: Chilasco!
0: Happy end em inglês, mas em chinês. Happy end.
2: Em chinês é... Sei lá. Não sei, não faço a menor ideia.
3: Já foi?
2: Você já pode. Ah, aqui, ó. Aqui, Marcelo Lima, tô chegando aqui, ó. Vou virar a câmera.
1: Onde você foi parar?
2: Gol de inferno, rapaz.
1: Que
2: Gol
1: é
2: de
1: isso,
2: inferno.
1: Cara,
2: eu não faço a menor ideia o que é, mas vende. Ah, não, vende bijus, né?
1: Vende bijus,
2: é bem
1: não,
2: bacana.
0: Você pensou
2: ó, que
0: fosse
2: legal,
0: outra
2: ó.
0: Coisa, né?
2: Pensou que era um inferninho, não, rapaziada. Não.
1: Que beleza. Tá
2: não
1: bom.
2: Tem essa. É que é o tour, né? É o tour no tempo de jogo hoje com vocês em Chinatown e na Little Italy, rapaziada. Tá legal demais por aqui, viu?
1: Boa. Danilo, então qual a sua programação aí? Vai desligar aí? Vai comer? Vai fazer o quê?
2: Vou agora, daqui a pouco eu saio do ar aqui, vou gravar alguns conteúdos por aqui, ainda nesse bairro, e aí seguir ali pra Times Square, pra aquele lado mais movimentado da cidade, ver se eu encontro torcedores brasileiros por ali. E no final de semana, sim, estarei na Filadélfia para o jogo França e Portugal, que vocês vão lembrar. França e Portugal, França e Paraguai, né? França e Paraguai, que se eu não me engano foi as oitavas de final da Copa de 98, né, meus amigos? Também França e Paraguai se enfrentaram, empatou, se eu não me engano, o jogo. Isso. Foi para a prorrogação, todo mundo torcendo para o Paraguai
1: Golden
2: eliminar
1: goal,
2: a França.
1: Né? Isso.
2: Golden Goal, rapaz. Blanky. Golden Goal. E aí eles ganharam e chegaram na final e foram campeões. Quem sabe. Nesse final de semana a gente não vê a história acontecer diferente com o gol do Gustavo Gomes, hein, Costinho?
4: Rapaz, aí é papo de fazer tatuagem.
2: Do Bobadilha, viu? Queria que fosse do Bobadilha. Imagina, Ranieri, um gol do Bobadilha de fora da área.
0: Ele foi bem no último jogo, né? Improvável herói aí, Bobadilha, né? Foi bem no último jogo.
4: Eu já queria que fosse do Maurício, se fosse pra escolher, o Danilão, porque aí já vende. Um
2: brasileiro, né?
4: Já vende bem,
2: já
4: entendeu?
2: Já vende. Pode ser, uma
4: valoriza
2: também,
4: ele.
2: Uma boa também.
5: Danilão, você é o
4: melhor. Quem sabe, nada é impossível.
2: Valeu, quero, tamo junto, grande abraço pra você, quero.
1: Valeu. Hoje é o quero, sonolento. Hoje é o sonolento que tá
2: que
1: aqui.
2: Ele tá mais quietinho.
1: Hoje é o sonolento. Mais quietinho.
0: Hoje é o quero sedado.
1: Isso, hoje é o sedado que tá aqui.
2: Daqui a pouco ele toma um choque na mesa ali, Renê. Toma um choque na mesa.
3: Socorro, mamãe!
1: Valeu, Danilão.
2: Valeu, grande abraço a todos vocês aí, um abraço aos ouvintes, quem tá no chat também, e já sinto saudades de todos.
1: Valeu,
3: tamo junto, boa!
1: de Chinatown e também Little Italy, lá em Nova York, o nosso Danilo Soto. Vamos botar o povo pra falar, Diego Dampante, no nosso enviado especial Tuti Batista, vamos lá?
6: União de Sumaré, interior de São Paulo. Nessa Copa aí, parece que todas as equipes têm o seu sistema tático muito bem definido, né? E vem seguindo a risca aí os mandamentos dos seus técnicos. Mas parece que quem vem fazendo a diferença mesmo são os craques, né, meu? Os caras que estão definindo aí, fazendo a diferença, né? Tipo Mbappé, Messi, Haaland.
0: É isso, né? É uma Copa do Mundo onde, coletivamente, parece que as seleções, elas estão... mais entrosadas, então você pega até seleções que eram mais fracas, que nem República Democrática do Congo, e você vê que coletivamente elas estão bem, e aí precisa da individualidade, que é o Haaland, que a gente falou, que é o Harry Kane, que fez os dois gols ontem, que é o Mbappé, o Olise. O problema é que quando
3: Cristiano
0: chegar
3: na... Ronaldo.
0: O Cristiano, é, mas é o Cristiano Ronaldo, mas vamos ver, espero que sim, mas vamos ver. Mas quando
3: ah, você... como eu quero, amanhã vai ser demais.
0: É, o problema é quando você chega, por exemplo, na França e tem 500 individualidades, aí você tem que encarar esse time, aí que o bicho pega.
1: Tuti Batista vai ter direito a foguete agora, vai.
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1: Fala, Tuti Batista. Onde o senhor está? No treino da seleção, seu Tuti?
8: Olá, senhores. Estou aqui exatamente no treino da seleção brasileira, num calor de 40 graus. É por isso que eu estou parecendo um pimentão, para quem está me vendo na imagem, quem está me vendo pelo rádio. Eu estou aqui. Nesse... é tipo camarão mesmo. Estamos aqui, o treino da seleção tá diferente hoje, tá? Porque como a seleção brasileira passou de fase, aqui não tem mais nada de CBF, nada de Brasil mesmo, já não tá mais com o visual de Brasil, mas nossos jogadores estão treinando aqui e se eles não fizerem o trabalho deles, não passarem de fase, outra seleção vai vir, por isso que tiraram todo esse visual, porque agora aqui é um CT da FIFA e não mais o CT do Brasil. Bom, eu vou responder pergunta de vocês aí, mas eu acho que Rafinha é uma delas, né? Se ele tá ali atrás. Não, não tá.
3: É, com certeza.
8: Vocês queriam Rafinha de volta?
3: Não, não. Independente disso, essa era a pergunta, se o Rafinha foi a campo e se há algum indício aí do substituto do Paquetá, do Danilo, se já teve alguma movimentação, alguma conversa aí que deu pra captar desse substituto. Acho que são as duas principais pra gente começar o nosso bate-papo. Boa tarde. Bom,
8: Boa tarde, senhores. Um grande prazer voltar aqui com vocês, porque eu poderia não voltar, né, pra falar de seleção brasileira. Eu tô muito feliz que a gente classificou e nessa luta toda que foi. Bom, Paquetá, vocês querem saber dele? Talvez, não. Pra quem cria a teoria das conspiração, hoje o Endrick vai dar coletiva de imprensa. Então, depois do treino, tem a coletiva do Endrick. Será que o Endrick vai ser o substituto? Porque o Paquetá se machucou mesmo, tem uma lesão na coxa esquerda, grau 2, não vai voltar. E agora um dos principais substitutos ou é o Endrick ou é o Danilo Santos. O melhor Danilo, né, Marcos Costa, o do Palmeiras.
3: Mas deixa ele quietinho, não precisa não. Agora, o Paquetá não volta pra esse jogo, né?
1: Não,
3: o
1: Paquetá tá fora da Copa, grau 2.
0: Tá foi... fora da Copa. Até final, tá fora da Copa. A não ser que um milagre aconteça, né? Que é a esperança...
3: Milagres têm acontecido?
8: Então. É porque essa lesão que ele teve, normalmente o tempo de recuperação é pelo menos um mês. Se acontecer um trabalho muito intenso, talvez ele volte pra final. Mas como a nossa torcida, e aqui a gente fala de torcedor, inclusive o chat deve estar maluco aí falando do Paquetá, o pessoal não queria muito, né? Então, talvez isso para a torcida tenha sido um reforço, porque ele não jogou muito bem o último jogo, essa é a verdade.
1: Agora, Tuti, qual é o esquema? Continua a imprensa só 15 minutos, depois tem que sair todo mundo, e aí nesses 15 minutos vocês só veem lá aquele aquecimentozinho, mequetrefe e tal, na hora do vamos ver vocês estão fora, né?
8: Exatamente, é exatamente isso, Marcelo Lima. A gente fica aqui 15 minutos, toma sol, fica queimado, mas pelo menos estou nos Estados Unidos, né? Mas
0: passou protetor ou não, Tuti?
8: Pior que eu esqueci, velho. Esqueci. Eu tô sem minha mãe aqui, né, mano?
1: Não ouvi isso, cara. Esqueci, eu não ouvi isso, meu
3: Ai,
1: Deus
3: que gostoso.
1: Do céu. Quer dizer que mamãe é que sério? Tem que passar hidratante na carinha do filhinho, é isso? Senão você não passa?
8: É que eu ainda moro com ela, entendeu? Ah. Eu moro com ela e ela dá aquele toque. Filho, não esquece protetor. Aí esqueci, entendeu? Hoje ela ligou pra mim, mas não deu tempo. Rudy, vem aparecer aqui também e falar da sua opinião. Ó, o Rudy tá em todo o treino da seleção. Tá aqui,
1: ele, é o Patropia aí.
8: Olha, tô te chamando de Patropi já.
9: Bom dia, galera. Não escuto vocês, mas na ativa.
3: Boa.
8: É isso.
4: Dá os parabéns pra ele aí, Tuti, que ele tá fazendo um trabalho sensacional, hein? Muito bom mesmo.
8: Tá te mandando os parabéns aí pelas fotografias.
9: Obrigado.
8: O Marcos Coach, palmeirense, né?
9: Bom, muito obrigado, Coach Sara, tá ligado? Admiro demais você, é um prazerzão falar aí com vocês. Cada vez é uma emoção, é um print pro meu futuro, pra mim me lembrar desses momentos, então obrigado aí.
8: Isso aí, valeu, Rudy. Valeu.
1: Pergunta pra ele aí, pergunta pra ele,
8: Rudy, volta aqui, quer que te pergunte.
1: Ele tá tirando foto de um monte de seleção e tal. Qual o astro mais simpático que ele cruzou aí?
8: Dos astros que você cruzou, qual o mais simpático que você tirou foto assim?
9: Eu achei a atitude do Jude Bellingham bem legal, assim, tipo, na zona mista ali. Ele parou pra falar com o geral, deu atenção pra todo mundo, tava muito sorridente. A gente percebia que ele também tava feliz por estar ali e compartilhou disso com a gente. Diferente de muitos jogadores que passam na zona mista correndo, o Bellingham não. Ele parou ali, ele deu uma atenção, cumprimentou a galera. E uma curiosidade, eu fui acompanhando ele do começo ao fim da zona mista. Então, a última foto antes dele entrar no ônibus é nossa, né? Energia 97.
8: Oh, maravilha, aí sim. Okay. Inclusive, beleza. Energia 97, cara, eu fiz uma pergunta pro Neymar na zona mista, pro Matheus Cunha também, o negócio viralizou em todo lugar. Inclusive, falando em Neymar, hoje, um dos poucos jogadores ali que deu um bom dia mais alto, porque os outros falam, bom dia, né, baixinho. O Neymar, ele falou assim, bom dia, tá pouco sol, né. Então o Neymar hoje já tava
1: com... Importante isso, inclusive.
8: Ela passou devagar.
0: Essa, o medidor de decibéis de Tuti.
1: Essa informação do Tuti vai sair em tudo quanto é lugar. Isso, Neymar disse, bom dia, tá sol, hein?
0: Ele disse, bom dia, tá sol. Ele mais falou, alto não, do que ele, os outros.
8: Obrigado. Ele não falou, tá sol. Ele falou, tá pouco sol, né?
0: Tá pouco sol. Muda tudo. É, mudou, agora mudou.
8: E o Marcelo Lima, você sabe que os caras colocam qualquer coisa no Neymar, já viraliza, né? Então, com certeza, você vai ver esse vídeo mais tarde dele falando que tá pouco sol. Mas é porque ele já chegou, mas, né? Ontem foi folguinha, hoje também.
0: E eu, Tuti, ó, só, desculpa te interromper, nesse momento, no Globo.com aqui, acabou de subir a matéria. Neymar diz para a imprensa nos Estados Unidos, tá pouco sol, né?
8: Eu
0: informação
8: falei,
0: exclusiva da Energia. Tá aqui, ó. Deram os créditos. Informação exclusiva Tuti Batista Energia 97.
4: Aliás, tá de informações.
1: Não tem uma parte da imprensa que diz que Caetano Veloso atravessou a rua no Leblon?
4: Então, gente. Essa superou, hein? Essa superou Caetano Veloso atravessa a rua no Leblon.
8: Errei, tá?
1: Vou falar pra vocês. Barrigada grande do narrador.
8: A gente tem 15 minutos aqui. Os caras ficam no campo, que é lá atrás. Acho que a maior informação que se tem é essa. Se o cara entrou junto com alguém, se o cara não entrou. Porque não dá pra saber muito. São 15 minutos de bobinho ali. Mas a gente tá por aqui.
4: Gustavo Santos e Tuti duelando qual trouxe a melhor informação sobre Neymar nessa Copa do Mundo.
1: Não, mas pelo menos a do Tuti era verdadeira.
8: Aconteceu, mas vocês gostaram da minha pergunta? Do Matheus Cunha? Essa eu fui bem. Essa vocês viram? Vocês chegaram a ver?
1: Você perguntou por que ele provocou a japonesada, é isso?
8: Isso, por que ele provocou os japoneses ali, inclusive foi muito legal. Só que ele tinha dado a mesma resposta que ele já tinha dado pra uma emissora. Aí eu perguntei pra ele assim, mas o que ele falou, né? O que ele falou? Porque a gente precisava saber. E ele falou que o japonês falou que não conhecia mais ninguém do Brasil, que o Brasil já não era mais o mesmo. Então, assim, se a gente tava preocupado com a nutelagem dessa seleção, agora já tá melhorando as coisas.
4: Ô Tuti, agora pegando até esse gancho do Neymar que a gente tá brincando aqui, dá pra perceber uma diferença de quando você chegou, o primeiro treino que você foi aí pra ver a seleção desse treino de hoje, do grupo, sei lá, mais unido, mais confiante, mais leve, dá pra perceber alguma mudança nesse sentido de comportamento?
8: No momento que eu estou me retirando aqui, sendo expulso, mas sim, já, eu acho que esse clima da seleção tá muito bom, eu com certeza não vivi outro momento assim, mas eu acho que o clima, desde o princípio, ele sempre começou muito bom. Então, os jogadores da seleção sempre sorrindo, sempre brincando muito. E agora, foi a mesma coisa. Eu vi o Neymar ali, chegando, dando risada com o Endrick, batendo um papo. Então, o clima tá muito bom. Fala pra você, Marcos Costa. Tá muito bom. Tá aquele sentimento de que dá pra ser campeão. E eu acho que isso, a nossa torcida, que é o que mais importa pra gente, também tá criando esse clima. Porque tá vendo o Brasil crescer dentro de campo. assim, a gente, né, não pode afirmar nada, mas a gente vê que o time tá sendo, você começar perdendo numa Copa do Mundo e depois conseguir virar, não é algo fácil. Entendeu? Então o clima tá muito bom.
4: E todo elenco, geralmente, tem aquele o dono do elenco, né? Aquele cara que é o que comanda ali a hora da resenha, que dá uma segurada no pessoal. Dá pra perceber que tem algum desse dono, entre aspas, né? E nem é no, na forma pejorativa, mas aquele cara que tem acho que o Neymar é o que tem o maior respeito desse grupo, mas aquele que comanda a resenha, tem?
8: Ah, você vê sempre o pessoal em volta do Neymar, o pessoal também ali com o Casemiro, com essa galera, os mais experientes que já passaram por outras Copas. Acho que esses são os principais líderes ali. Pessoal, vou embora aqui, eu preciso pegar minha mochila ali, senão eu vou ficar sem.
1: De novo? Você esqueceu a mochila lá dentro?
4: É, você e mochila, né, com campo de futebol.
0: É, só uma dica,
8: É que...
0: Tem uma... A mochila tem um dispositivo que às vezes chamado funciona alça. Muito bem. Chamado alça. E permite que você fique com as mãos livres enquanto
8: vocês
0: tá com ela nas
8: entendendo.
0: Costas.
8: Tecnológico. Vocês isso. Aí que ficam me chamando de Nutelinha, eu ando com, cinco mochilas, mil coisas. Aí tem que fazer o tripé. Meu filho, o bagulho aqui é doido. É doido.
10: Ah, vai chupar um prego com ferrugem.
8: Tchau pra vocês, muito tchau, obrigado.
1: Vai boa, pegar a tua mochila.
0: Boa.
5: Graças a Deus.
1: Gratitude. Tutti Batista, o homem que esquece a mochila. É a terceira vez que ele entra em treino do Brasil, que ele tem que sair, mas volta porque ele esqueceu a mochila. Que beleza, hein? Olha. Bom, então, como vocês perceberam, o mais importante que teve até agora foi Neymar dizendo que o sol estava forte.
4: Não, tá pouco sol.
0: Pouco sol.
4: Pouco sol hoje.
0: Mas não foi no sentido literal, né? Porque estava bastante sol.
4: Exatamente. Senão... Conta ironia.
0: Isso, exato. E só uma informação, né, que chega, o Rayan, ele não tá ali com os jogadores, tá na parte interna.
4: Achei que era do Neymar na coxa.
0: Não. O Neymar tá lá, pelo que eu vi.
3: Eu até tava observando, porque teve uns coletes ali, mas estava bem aleatório, jogadores considerados reservas e titulares, no colete ali, então agora já tá na mão do assistente técnico ali do Carlo Ancelotti, acho que agora vai começar a distribuição de coletes.
1: Sim, eles esperam sair a imprensa para começar efetivamente o treino.
3: É que já tinha na mão de alguns jogadores ali, mas tava na mão de Luiz Henrique, de Ibanez, então falei, então tem o Ibanez tá com um colete, então não tem nada a ver.
0: Ó, o Neymar tá ali, né, treinando normalmente com os demais jogadores, o Rafinha não está, como o Tuti ele informou, o Rafinha não tá lá, e o Rayan também não, ficou na parte interna, porém o Rayan é só controle de carga, tá bom? Então não preocupa, ele vai estar à disposição aí do técnico Carlo Ancelotti.
1: E as informações, né, que a gente tinha, ou pelo menos que chegaram até a gente, é que o Rafinha hoje faria o teste, né, definitivo para saber se ele não tá treinando, é porque não vai ficar à disposição, né? Pelo menos é a dedução que eu tenho, né?
0: Eu tenho a mesma sensação, então acho que não vai ser ainda para esse jogo, né? Vamos ver se o Brasil avança aí, passa da Noruega, pode ter Inglaterra ou México pela frente. Mas o Rafinha, pelo que indica, pelo menos ali nas imagens que a gente está tendo acesso, ele não está à disposição ainda do técnico da seleção brasileira.
3: Porque ele teria que fazer a transição já hoje, né?
1: Terminar
3: a transição e já começar o treinamento com bola pro jogo de domingo, né? Então, dificilmente isso deve acontecer.
10: Acho que uma informação de momento sai.
1: Não, senhor.
3: Calma, chinesinho, calma.
1: É o seguinte. O povo manda a corneta pra cá, a gente manda no ar, vamos lá.
11: Aqui é Marcos Borges de Avaré, São Paulo. A minha preocupação é com o Marcelo Lima. Vocês acham que ele está preparado psicologicamente para enfrentar uma realidade caso o Neymar não entre no jogo, não consiga jogar essa Copa do Mundo? Abraço.
1: Eu não entendi o que ele falou, mas tudo bem.
4: Ele pergunta do Lima entrar, também a gente tava conversando.
0: Neymar. Ele falou assim, acho que é... Eu peguei no final também, eu me desconcentrei por um segundo, mas ele falou assim...
4: Não é melhor a gente pôr de novo?
1: Não é melhor, deixa pra lá.
4: Tá.
1: Eu acho que ele tá enchendo o meu saco, se eu percebi.
4: Não, acho que não.
1: Eu acho que sim.
0: Não, ele perguntou do Neymar se...
1: Não, ele perguntou... Acho, que eu também tava prestando atenção em outra coisa, que ele falou que se o Neymar não entrasse, eu estou preparado psicologicamente, acho que foi isso.
0: Acho que era alternativa. Lima tá preparado caso.
1: Ainda bem, falou besteira, a gente nem prestou atenção. Chupa.
4: Bota o próximo aí.
12: Aqui é o Ricardo da Zona Sul. Olha, eu vim só pra dizer uma coisa: aquele pênalti foi muito roubado. Primeiro, que o cara, o atacante do Senegal, não tinha como ver o cara vindo por trás. Ele foi chutar a bola, o cara pôs a perna dele na frente. Como que isso é pênalti, meu Deus? Valeu, grande abraço.
1: Um abraço.
0: O, tá falando, se referindo, né, ao pênalti, né? É, pro Bélgica, Bélgica na partida diante de Senegal, nos acréscimos, no finzinho do segundo tempo da prorrogação. Eu fiquei com a sensação, viu, Marcelo Lima, sinceramente, que o Tielemans, ele não vai para disputar a bola. Ele percebe que o jogador de Senegal tá olhando para a bola e vai tentar chutar a bola, e ele dá um passo, uma passada mais larga, justamente para pisar no gramado e ser atingido pelo adversário. Por isso, na interpretação que eu tive ontem, foi que não foi pênalti. Ele não disputa a bola, ele não vai lá para tentar dominar a bola e nem para tentar a finalização. Ele aumenta a passada, ele busca o contato e o contato acontece, já que o zagueiro de Senegal estava olhando só para a bola e ia chutar a bola. É, mas é um pênalti que também não dá para você falar assim, nossa, foi um pênalti super roubado, né? Então é interpretativo, eu não teria dado, mas também entendo quem acha que o pênalti ele deveria ter sido marcado.
3: Tanto que ontem na transmissão a gente teve dificuldade ali para cravar uma opinião se foi pênalti ou não. Então se a gente tem essa dificuldade, ficou conversando por mais de 8, 9 minutos ali com relação ao pênalti, 10 minutos, é porque o árbitro ali foi muito na convicção dele, né? Tanto que o árbitro de vídeo chamou ele lá, o Guillermo Pacheco da Federação Mexicana, chamou ele para ir ver na televisão, demorou demais para ter essa percepção, mas eu ainda acho que tem o toque, e o toque, se é no meio campo, se é dentro da área, toque é falta, e falta é pênalti. Então eu continuo com essa impressão de pênalti ali a favor da equipe da Bélgica. Na minha opinião, o árbitro acertou.
4: O que aumenta muito essa discussão é que nessa Copa, na dúvida, não estão dando, né? Se a gente pegar pelo geral da Copa, é isso. Aí é o primeiro pênalti que na dúvida é marcado. Eu também acho, eu acho que não tem muito o que contestar. Pra mim foi pênalti, e até quem acha, pode não ter sido, mas também não contesta, como disse o Ranieri. Mas eu acho que o que causa maior estranheza nessa Copa do Mundo é justamente isso. Não estão marcando. Pô, eu fiz, foi o jogo, acho que da Inglaterra mesmo, ontem. Teve um pênalti claríssimo, o árbitro mandou seguir. Parou, a bola saiu logo em seguida pra lateral, teve aquela muvuca ali do VAR, o árbitro pôs a mão aqui, provavelmente o VAR chamou, porque era um pênalti bem claro. E aí o árbitro falou, não, segue o jogo. E era pra Inglaterra o pênalti, tá?
0: E imagine que você é um jogador de Senegal, você tá jogando pra caramba, o técnico vai lá, te tira, você sai com 2-0 na reta final do jogo, e aí Senegal leva um empate, vai pra prorrogação e depois é eliminado. Foi o que aconteceu com o Pape Gueye, que depois na zona mista tava tão pistola, porque enquanto ele tava em campo, jogando muito meio campista, tava 2-0 para Senegal. Ele saiu, aí aconteceu o que aconteceu, e ele falou, enquanto o Pape Tchau, né, que não é pai dele, mas tem o mesmo nome, tiver na, e essa
4: mas
0: comissão...
4: ficou só o Tchau, né?
0: Ficou só o Tchau. Enquanto eles estiverem nessa comissão, o Pape Gueye disse que não joga mais pela seleção de Senegal, mas dá para entender ele ter ficado pistola dessa forma, né, Marcelo Lima?
1: É, eu só vi esse jogo até o 2-2, que depois tive que descer para uma agradável reunião de condomínio. Então, eu não vi o pênalti e o gol da Bélgica até agora, não consegui assistir. Mas eu vou na de vocês aí, foi pênalti, ok, né? Então, vamos que vamos. Muito bem, ó. Mais corneteiro, manda corneteiro pra gente. Não tem um canal que tá mandando vídeo. Mandem vídeos pra gente também. Robertinho adora quando vocês mandam vídeos. Mandem vídeos aqui no 11 966 50 7997. Vamos lá, corneta.
13: Aqui é o Lucas, corintiano de Interlagos. Ontem vocês falaram do favoritismo da França, né? Que tem vários craques. Mas eu lembro de 2006. Seleção brasileira também favorita, com muitos craques. Mas deu no que deu, né? E acredito que a soberba, o salto alto, vai falar mais alto pra França esse ano. E eles vão sair da Copa. E vamos ser campeão. Rumo ao Hexa. Tamo junto. Abraço.
1: Abraço. A única diferença de 2006... A seleção brasileira de 2006, realmente, no papel, era a melhor que tinha entre todas. Só que eles não levaram a sério. Não levaram a sério a Copa. Tinha acabado de ganhar uma Copa. Eles não levaram a sério. Foi um circo aquilo lá e pagou o preço. Pagou o preço. Se tivesse levado a sério...
0: E não é o clima da seleção francesa atual.
1: Pelo contrário.
4: Mas foi da seleção francesa de 2002, né? Foi a mesma coisa.
1: 2010 também. Tava uma zona a seleção francesa. Tem até documentário na Netflix, quem quiser assistir. A França de 2010 foi uma guerra ali. É, então...
4: Aliás, 2002 era a França e também a Argentina. Chegou com muita expectativa em cima ali, decepcionaram. Mas a França em 2002 é bem parecido com o Brasil de 2006.
1: É, a única chance dessa seleção francesa não chegar longe é realmente a soberba subir. Pô, somos invencíveis e não sei o quê, bababá, entrar de salto alto em algum jogo e dançar. É difícil de acontecer, pelo que a gente está vendo? Eu acho que sim. Mas, quem sabe, né, contra o Paraguai, né, Costa? Quem sabe, entrem lá, já ganhamos, vamos só treinar hoje. E aí, vai saber, né?
4: Eu quero acreditar, viu, Lima, mas até pra acreditar é muito difícil.
1: É igual Cabo Verde com a Argentina, né?
4: Exato.
1: A gente quer acreditar, a vovozinha vai botar no currículo, tomei gol do Messi.
4: Mesmo tendo 3 palmeirenses lá, um meu maior ídolo nesse século com a camisa do Palmeiras, mas é muito difícil. Não dá, os caras...
1: A França tá jogando...
4: Se 2 ali resolverem jogar bola, já não dá. Já fica difícil demais.
1: É, porque daí tem o terceiro, né? Tem um Dembélé da vida.
4: Exato.
1: Aí tem o Mbappé, aí tem o Olis, aí depois pode entrar Barcola. Ih, rapaz. O negócio tá difícil. Pra parar esses homens, eu vou te falar, viu? Tá difícil de acontecer. Mas, quem sabe, né? Mais um corneteiro, vamos lá.
14: André do Capão. Vocês acham que o Danilo pode ser o Kleberson de 2026, que não era titular lá na Copa, não começou como titular e depois se tornou um dos principais jogadores da seleção brasileira? Porque o Danilo eu vejo hoje com mais qualidade do que o Kleberson tinha lá em 2000. Vocês acham?
5: Não.
4: É que é diferente, já tá numa fase mais adiantada, né? E eu não sei. Teve o Mazinho em 94 também, acaba pegando depois de um jogo... Mas acho que não, acho que o Kleberson jogou muita bola naquela seleção, ele foi muito fundamental. Acho que o Danilo entrando, ele não vai fazer muito mais do que o Paquetá fez, vai ser mais ou menos parecido, diferente do Kleberson quando entrou, diferente do Mazinho quando entrou também.
0: O Felipão até falou outro dia, né, sobre a entrada do Kleberson, e ele falou que a escolha foi justamente pelo fato do Kleberson ser um jogador que fazia diferentes funções. Então ele poderia ser desde um volante até um meia, também atacante se precisasse, e ele entendeu que esse hibridismo, digamos assim, do Kleberson seria importante para aquela seleção, e de fato foi, né, ele jogou muito bem, foi um dos destaques. O Danilo Santos, ele também tem essa capacidade de fazer diferentes funções, né, mas é o que você falou, já está num outro estágio, já está mais avançado, talvez ele ganhe a oportunidade agora, a gente está aguardando para ver, né, quem que será o substituto do Paquetá, mas não sei se efetivamente ele vai conseguir ter esse papel do Kleberson, não vai ser tão simples, né.
4: E só para, já que estamos relembrando, né, de jogadores que entraram por acaso, nós tivemos o Branco também, na expulsão, aí já estava mais avançado na expulsão do Leonardo, que era o lateral esquerdo.
0: Que era amigo do Kiko, do Zinho, né?
4: É, calma.
1: Nas oitavas de final contra os Estados Unidos, num 4 de julho.
4: Isso. Um jogo dificílimo. E também a zaga de 94, né, Lima? Porque aí vou até pedir sua ajuda. Ali era pra ser bom, Ricardo Gomes e Ricardo Rocha. Aí isso. O Gomes logo machucou, foi isso. Cortado. Isso. O Rocha machucou, continuou. E aí entrou Aldair
1: e Márcio Santos,
4: que jogaram
1: ali absurdo. A natureza ajudou.
4: Foi.
1: Porque, olha, com todo o respeito, tinha gente que adorava o Gustavo Gomes. Eu sempre achei um zagueiro...
4: Ricardo Gomes.
1: Eu sempre achei ele um zagueiro lento, mas adoravam. Nossa, tinha gente da imprensa. Ai, meu Deus!
4: É verdade, eu lembro.
1: Nossa Senhora, eu achava ele lento, cara. Aí ele machucou, né? O Ricardo Rocha, esse era um grandíssimo jogador, machucou. E aí quis, né, que dois grandes jogadores, Aldair e Márcio Santos, formassem a zaga titular e foram muito bem, né? Mas não era uma... Não
4: perdiam uma pelo alto, né, Lima? Eu não tenho uma recordação muito, assim, não, direta.
1: Era,
4: mas,
1: muito bom.
4: Foi uma zaga absurda.
1: Principalmente o Aldair. Aldair era...
0: Aí foi monstro.
1: Monstro.
0: Na Roma. Na seleção.
1: É, foi bem.
0: Lembrava muito o Fabrício Bruno, né?
1: Lembra, contra o Japão, inclusive, naquele amistoso. Muito bem, mais um corneteiro.
0: Se machuca na preparação, né, em Los Gatos, né?
1: Tem distensão.
0: É.
1: Vai lá, mais um corneteiro.
5: Calma, camarão.
1: Bota, aperta o botão, porra.
5: Babaca.
15: Aqui é o Evaldo Viana, São Bernardo do Campo, tudo bem? Então, eu ouvi aí falar que a onda de calor vai chegar no estádio que o Brasil vai jogar. Vai jogar contra a Noruega. A Noruega não é mais frio que no Brasil? Jogador no Brasil não está acostumado com o calor? Isso aí vai ser prejudicial para a Noruega, não para o Brasil. Não tem desculpa, não. O Brasil tem que fazer o dele.
1: Mas alguém falou que...
0: É, mas o outro dia eu vi uma declaração, acho que de um jogador... Eu não vou lembrar qual jogador e de qual seleção africana. Mas perguntando se, já que a África é muito quente,
1: olá,
0: se isso...
1: Honey,
0: Brasil e Noruega, uma matéria do Globo aqui, que o Silvio Luiz destaca pra gente. Brasil e Noruega acontece sob onda de calor extremo que ameaça jogadores e torcedores nos Estados Unidos. A previsão do serviço meteorológico é de temperaturas de alto risco, chegando a 46 graus.
1: Ah.
0: no fim de semana.
1: Como 46 graus, vai ter norueguês e brasileiro tudo caindo um por cada lado.
0: Mas aí,
1: 46 graus?
0: Mas aí o que eu tava falando é que esse jogador que agora me foge, né, que é africano, perguntaram pra ele, pô, de repente a sua seleção pode levar alguma vantagem? Era tipo um africano contra um europeu da Escandinávia ali. Aí ele falou que não, ele falou que não vai ser vantagem nenhuma, porque a gente, todo mundo joga no mesmo lugar, joga na Europa, exato, joga nas mesmas seleções, então não estão acostumados a calor extremo, por mais que você tenha nascido num lugar que tinha calor
3: até
0: extremo.
3: Até porque acompanhou as quartas de final entre Brasil e Holanda na fase quartas de final em 1994, viu o jogo em Cotton Bowl com 38,5 graus.
1: A final da Copa do Mundo, foi meio-dia lá no Rose Bowl em Los Angeles, meio-dia.
3: E lá no Cotton Bowl era 14 horas, né, no horário local, então 38, quase 39 graus na fase quartas de final, então vai beirar isso aí, vai superar isso aí, vai ficar muito complicado se chegar a esse patamar que o Globo tá colocando.
4: Até porque às vezes a gente tem uma ideia muito errada, a gente tava fazendo aqui Holanda e Marrocos e surgiu esse assunto, aí eu fui pesquisar, a temperatura média anual dos dois países, da Holanda era de 17 a 20 graus, de Marrocos de 18 a 22. Então não muda muito. É que assim, aí você pega o deserto do Saara, lá no Marrocos. Aí é outro papo. Aí é 40 graus.
1: É que eles não jogam bola lá, né? Pelo menos ainda não que eu saiba, não tem campeonato lá dentro do Saara.
4: Exatamente, né? Essa que é a questão, né?
0: Então... mas aí você tem que ver a amplitude térmica do lugar, né? Porque por mais que a média seja, por exemplo, o deserto de dia é muito quente... De noite é muito frio, então você tem uma amplitude.
4: Eles podem jogar à noite, eles
0: aí na média acaba ficando uma coisa razoável, mas quando você vai pra viver ali, você tá vivendo no meio do deserto, aí de fato, de dia ela tá lá 45 graus e à noite tá 2 graus.
4: Como na África do Sul, lembra? Quando teve a Copa lá, à noite também era temperatura de 10, 12 graus, era muito mais pra frio do que pra calor, né?
3: Ô Lima, deixa eu mandar um abraço aqui, e o André vai conhecer muito bem, lembra do André Paulino, né, torcedor do Corinthians, que tá sempre ali na região sul da Neoquímica Arena, tá pedindo pra gente mandar um abraço pro Davi, filho dele, que também tá sempre com ele lá, hoje faz aniversário, mais um aniversário aí do Davi, grande abraço pra você, André Paulino, parabéns, que tá sempre ali nos ouvindo, sempre fica na região sul da Neoquímica Arena, grande abraço pra você e pro Davi, que hoje faz cumpleaños, faz mais um aniversário.
0: Boa, grande Davi e grande André Paulino, meu xará ali, sempre na Neoquímica Arena, gente boníssima, né? Os dois, gente boníssima. O André Paulino, corintiano fanático, né? E o Davi já foi pro mesmo caminho também, já apareceu em tudo que é matéria, ganhou camisa de jogador,
3: já apareceu na Globo, ganha a luva direto de Hugo Souza.
4: Que legal.
1: Legal. Mais um corneteiro, vamos lá.
16: Aqui é o Elias. Olha, eu sei que vocês são tudo especialista, mas não um jogo pro Neymar, não. Cara, o Neymar já não tá bom pra jogar? Põe ele pra começar a jogar. É o jogo dele, é o jogo pra ele entrar na Copa. Ou ele foi lá só pra passear? Acho que não. Acho que é um jogo pro Neymar. Mesmo se ele não tiver bom, é hora do teste dele. Se ele não tiver bom, tira ele no segundo tempo. Mas eu já entraria logo com o Neymar, já pra Noruega, já ficar, já com a anteninha em pé, vendo como que ia marcar o cara.
17: Malandro é o gato que nasceu de bigode.
0: Mas, cara, a Noruega é uma seleção extremamente física, né? A média de altura da Noruega acho que é 1,87m. É mais de 1,87m. Entre 1,87m e 1,87m.
1: Mas o Hendrick vai ficar... Então, se ele entrar, ele vai ter que ficar ligeiro, porque ele é pequenininho.
0: Vai ser um anãozinho ali no meio. Mas, de fato, eu não sei se é o jogo ideal. Pra mim, era talvez melhor, apesar da intensidade japonesa, jogar contra um Japão, do que contra a Noruega, que, meu, a imposição física é muito grande, né?
1: É, zagueiros nossos vão ter que ficar muito espertos, né? Porque o Bruno Guimarães, ok, vai pegar o Haaland lá, até pra reeditar, né? Aquela briga que eles têm quando jogam Arsenal e City. Só que o Marquinhos não é tão alto. E o Sorlotti lá também tem, é um pirulão também de 1,94m.
0: Exato.
1: Então, né, vai ter que ficar muito esperto com essa bola aérea aí, que se bobear vai tomar gol. Né? Com eles, não, ainda mais sobrar pro Haaland, né? Aí, meu amigo, aí não tem conversa, né? Mais um corneteiro, vambora.
18: DJ Anderson me acompanhando aqui. Cara, por que que o Campeonato Brasileiro vai voltar em plena reta final de Copa do Mundo? Alguém pode me explicar isso? Que eu não consigo entender, cara. Abraço, Brodinho.
5: Se vira.
3: Volta no dia 16 para 4 times que vão jogar o play-off da Sul-Americana. Então, por quê? O play-off da Sul-Americana vai cair, vai coincidir com uma rodada do Campeonato Brasileiro. Então, por exemplo, o Santos, que vai jogar contra a Universidade Central da Venezuela, vai ter o jogo antecipado. O jogo entre Santos e Botafogo vai ser no dia 16, por conta da participação do Peixe no play-off da Sul-Americana.
1: Lembrando que a Copa do Mundo acaba, né? A final é dia 19. Então, a grande parte já não tem mais ninguém lá, né? Já é só aquela reta final para o jogo decisivo da Copa do Mundo, né? Então...
4: Já aproveitando, Lima, para a gente falar um pouquinho de Campeonato Brasileiro, tá todo mundo com
0: saudade,
4: vai, né?
0: O Santos vai jogar, né? Então o Neymar
1: só um
0: vai
1: segundo, esqueci aqui. Temos o break. Vamos lá no FM. A gente já volta, é rapidinho, a gente continua no YouTube. Vamos embora.

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8: Obrigado, Verônica. A Suíça não tá jogando bem, mas voltamos na FM também. Estamos falando aqui dos três jogos de hoje, né? Aliás, dos 3-2 com transmissão de energia na Copa. Espanha e Áustria jogam às 16h, às 15h20. A gente começa a transmissão com o Marcos Costa no comando, Rafael Navarro na narração, Letícia Bepler nos comentários e o Pedro La Roca nas reportagens. Depois, às 20h, Portugal e Croácia. 19h30, abrimos a transmissão. Estarei na apresentação com De Paula, Seu Bento e o Rafael Esgrilis, tá? E aí, à 19h, me falaram que o nosso Frank vai acompanhar. Pare e passo do que vai acontecer. À 19h, Suíça e Argélia.
9: O que aconteceu ontem?
8: O quê?
9: Do Frank, não foi do Mordação
10: Frank,
9: que vocês estavam falando?
10: Não, é que o Frank...
11: Uma informação de momentos?
10: Cada hora acontece uma coisa diferente, né? É que, assim, o Frank... Ele tem um link direto com a seleção brasileira, ele sabe exatamente a hora que começa a entrevista coletiva. Ele sabe antes que todo mundo, né? É o assessor da seleção que manda. Primeira... Ó, Frank, vai começar, manda aqui.
9: Isso.
10: Ele já vem, já
9: vem.
10: Mas
9: não é ele que manda para o assessor falar, vamos começar?
10: Pode começar. Ele fala, agora já pode começar.
8: Isso. Aí ele vem e fala para o apresentador. Começou o Ancelotti,
10: Porque ele é calmo, né? Ele é calmo, ele é ansioso.
8: Aí você fala, então vamos ouvir o Ancelotti. Cri... Cri, cri, cri, não tem, Ancelotti.
10: Aí, de repente, você só vê o Silvano Purim, o cowboy, dando cambalhota. Aí, ó. Cadê?
8: É uma beleza. É uma beleza. É uma sensacional. Mas vamos ao...
11: No corredor.
8: Pois é, vamos ao nosso ouvinte. Ih, esse aí gosta, hein? Esse Felipe é danado, hein? Olha lá ele lá. Ele é danado, hein? Segura aí que você tem foguete também. Você tá ficando importante. Vai.
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8: Tudo bem, seu Felipe? Onde o senhor está, seu Felipe?
13: Destaque da Copa, hein?
14: Fala, Marcelo Lima, Felipe Cunha na área. Hoje eu vim no Salão de Beleza, Barbearia Masculina, aqui em Atlanta. Vem comigo, vou mostrar a rapaziada aqui cortando o cabelo. Aqui é um reduto. Pessoal sul-americano em peso, vem tudo pra cá. Beleza?
8: Que beleza. Vamos lá.
9: Tava muito ansioso pra ver o pessoal cortando o cabelo, cara. Acordei hoje, quase nem dormi, na verdade, pensando, rapaz.
8: É grande, ó.
14: Mas o tema aqui é Copa do Mundo, pô.
9: Ó. É, aí você me calou.
14: Olha em volta essa bandeira, filma aqui, ó. É só futebol.
8: Verdade.
9: Aí você mandou bem.
14: Pergunta de quem vai ganhar a Copa do Mundo aqui, pessoal.
8: Vai lá.
14: Quem vai ganhar a Copa do Mundo?
15: Rapaz, é o Brasil. E domingo contra a Noruega, derrubaram até Hagra, o maior vaque da história. Quem dirá esse Nutella?
14: Não, brasileiro não vale. Não vale. Bora.
9: Texano, pelo sotaque, eu percebi que ele era um texano, não brasileiro.
16: Ele tá com o boné do Will Smith no Maluco do Pedaço, velho.
14: Olá, senhor, qual é o seu nome?
17: Felipe, Pablo Zuniga.
14: E Pablo Zuniga. Ele é um grande fã desse senhor aqui, não sei se vocês conhecem.
17: É grande homem.
8: Olha, Ademir Quintino, vote em Kikito.
9: Olha aí, rapaz.
8: Olha, rapaz.
14: Colocar um bom homem do Brasil aqui, ó.
8: Ó. Que beleza.
14: Pablo, hein? Quem vai ganhar a Copa do Mundo?
17: Eu penso que França, Portugal. Possível.
14: Não, o Brasil tem que ganhar a Copa do Mundo. O Brasil não é, tem 5.
17: Eu sei, bueno, pero hoy no.
14: Como não? Tem 5 no mundo?
17: Quem vai fazer pra ficar no Brasil?
14: Mete Ronaldo, quero cortar Ronaldo agora.
8: Não, você não vai fazer isso.
16: Não, ele não vai fazer isso.
8: Não.
14: Quero Lima, é Ronaldo.
8: Você vai meter um Ronaldo mesmo? Vai meter um. Eu não acredito que o Felipe Cunha vai meter um cabelo cascão. Quero ver.
16: Ô Felipe.
8: Não, essa eu quero ver.
16: Ó, eu consegui achar o barbeiro do Felipe no Brasil. É o mesmo barbeiro que eu vou, é o mesmo que o Felipe vai quando vem pro Brasil, rapaz.
14: Porque é verdade, hein? Porque é verdade, não é combinado.
16: É o mesmo barbeiro em Perus. É o mesmo barbeiro em Perus. Abraço pro Gil Black aí.
9: Olha, se bem que também...
14: Vamos cortar. Pega a maquininha aí, pô.
8: Vamos. Quero só ver.
10: Olha o cara ali atrás, ó, sem entender nada do que tá rolando. Ó. Tem um cara de laranja ali atrás, ó. Viajando
8: na maionese, ó. Olha, ele vai cortar mesmo, mas ele é louco,
16: vai meter,
8: rapaz.
16: O Ronaldo mesmo.
8: É do mundo, pra quem tá no rádio, o maluco do nosso ouvinte correspondente, Felipe Cunha, ele tá no barbeiro, ele tá mandando uma máquina zero mesmo, fazendo um cascão, que era o Ronaldo em 2002. É completamente louco.
16: E o cara de trás tá filmando lá, velho. Olha lá.
9: Se bem que também, pior do que tá. É difícil também, olha, viu, Filipão? Vamos falar a verdade, também não tava
16: como
9: lá
16: é que tá
9: coisa,
16: branca
9: a
16: careca dele, velho. Ele tá mega branca,
8: parece um
16: careca.
8: Queijo de Minas.
9: Vai ser deportado.
14: Eu me arrependi, cara.
10: Você é casado? Você é casado, Felipe? Assim, só pra saber.
14: Casado, minha esposa tá grávida.
10: Ixi, Maria, ela sabe que você tá fazendo isso ou vai ser surpresa?
14: Não, sabe, é surpresa.
10: Vai ser uma surpresa e tanto. Essa noite promete ser mágica.
8: Eu fico imaginando a cara dela quando te vê com esse cabelo.
14: Argentina não dá, Marcelo Lima. Porque a Argentina é Brasil campeão. Pô, eu tô aqui já. É Ronaldo.
17: É bom também, Marcelinho.
14: Também tem Ronaldo.
8: Meu Deus.
16: Cara, e ele tá cortando mesmo, velho.
8: Quem tá no rádio, você não imagina. Ele meteu máquina zero mesmo. Cabeça dele tá parecendo um queijo de Minas. Olha lá. Que beleza, olha lá.
16: Aquele frango que você compra lá.
10: E o barbeiro pensando, puta, é o dinheiro mais fácil agora, que eu vou ganhar.
8: É mesmo.
14: Vai ter que jogar com nós.
16: Minha nossa senhora.
10: Tá olha. Bom, viu? Tá ficando legal. Não é tá por nada, não, mas tá ficando bem legal.
8: Muito
10: tá
8: bom.
16: Pode parar. Bom. Fala pro amigão parar, deixa assim, que tá legal.
8: Não, pô. De um lado passa uma Lisabel, porque aí vai ficar meio Adamastor Pitaco.
16: Coloca um liso de um lado e crespo do outro. Fica meio Adamastor.
8: Ave Maria.
14: Mas a franjinha ficou bonito, pô.
8: Ficou lindo. Ficou lindo, ficou maravilhoso. Olha lá. Olha lá, Deus do céu. Olha o queijo de Minas, olha lá. Parece a ricota a cabeça dele. Olha lá, meu Deus do céu. Grande,
14: eu quero todo mundo, eu quero
10: essa. Socorro, mamãe!
16: Cara, o cara tem a camisa do Quintino, velho.
14: Mostra o Kiki, ó, o Kiki.
8: Olha lá, vote Kiki por Cubatão, vereador.
10: Sem dúvida alguma.
8: Kiki com uma linguiçona ali.
14: É de linguiça que o povo gosta.
8: Olha lá, é de linguiça que o povo gosta, olha lá.
16: Ô, Felipão, você é demais, meu irmão, de verdade.
8: Parabéns, Felipe, olha.
16: Seu trabalho tá incrível.
8: Tem que ter a mãe.
16: Fazendo pezinho ali.
8: Olha lá, rapaz.
16: Que beleza.
14: É igual o Ronaldo.
8: Que beleza.
10: O Johnny Drun tá acompanhando, ele manda mensagem e fala assim, ó, trabalho mais fácil que desse barbeiro só cortando o cabelo do Dodô. É verdade, meu.
8: Que beleza, hein?
14: Pelo amor de Deus, hein?
16: Você também tem uma jaca de respeito também, Filipão. Lembra muito o Frank que a gente tava falando.
10: O barbeiro, ele tá cobrando por hectare ali pra cortar,
16: né? Aí ferrou, vai deixar muita doleta aí. O Suedson Dourado falou assim, é mais um divorciado que aparece. É o Marcos Mortago coloca assim, mais um divorciado que aparece na praça.
14: Depois eu arrumo uma esposa aí no programa, hein? Se ela me largar, eu vou arrumar uma aí.
10: Ô Felipe, agora mandando a real, quando você falou que ia fazer o corte do Ronaldo, eu achei de verdade que ia ficar muito ruim. Aí depois que fez, eu tive certeza, cara.
16: Horroroso!
8: Ficou bonito.
10: Não, ficou bom.
16: É o que eu falei. Pior do que tava, não ficou. Porque também tava lamentável.
8: A cara de assustado do cara da cadeira do lado.
10: Só precisa tomar um sol agora, hein? Só precisa tomar um sol no coco aí.
14: Agora eu lancei em moda. Agora eu quero ver vocês lançarem. Quem vai ter coragem?
8: Chega, isso aí não dá. Isso tá de brincadeira.
16: Não dava.
8: Eu tô velho pra fazer esse negócio aí. Você tá de brincadeira. Você tem que ser louco pra fazer o que você fez, né? Aliás, parabéns.
16: Parabéns.
8: Você, olha, parabéns.
10: O Diego Dami falou aqui, não pintou nem o cabelo, vai cortar cabelo cascão do Ronaldo.
16: O detalhe é o cara do lado, que não para. Agora ele parou de olhar lá, ó.
9: Ó, você conseguiu trazer o dono da rádio pra ver você cortar o cabelo, Zé.
8: Até o Zé Constantino veio ver você aqui, olha lá.
6: Você tá bom? Completamente
14: atrasado. Zé, me contrata, hein? Tô no mercado.
16: Me contrata, ele tá pedindo, Zé.
6: Tá contratado. Vai ser o linguiceiro do Kiki.
16: Falou que você tá contratado pra ser o linguiceiro do Kiki.
6: Ai, que louco.
10: Passou na cota Bernardo Veloso?
6: Ah, pra passar na cota do Bernardo demora um pouco.
8: Ai, ai, viu? Você viu? Levou lá pra Marieta, lá em Atlanta.
6: Esse cara é bom.
8: Esse cara é bom, completamente louco.
6: O cabelo dele ficou lindo.
8: Ficou bonito, né, Zé?
14: Ficou bom, Lima?
8: Ficou ótimo. Ficou parabéns.
14: Muito obrigado, pessoal.
8: Valeu, obrigado, Felipe.
14: Vai, Brasil.
8: Boa. Valeu. Sensacional.
16: Era demais,
10: esse
16: hein,
10: cara dá vida, né? Cada entrada dele ali, ele
8: sensacional,
10: dá vida.
8: Não,
16: ele prepara a camisa, ele faz as comprinhas, lá, deixa tudo preparado. O cara demais.
8: Sensacional.
10: E cara, coloca, o cara coloca o casamento dele em risco, né? Pra trazer entretenimento aqui pra gente.
16: Uhum. Talvez ele utilize a rádio pra esse meio, né? Talvez seja o contrário.
10: Talvez o objetivo sempre foi esse.
16: Exato,
10: né?
16: Talvez o objetivo seja esse.
10: O miserável é um gênio, né?
9: O barbeiro nunca ganhou dinheiro tão fácil.
8: 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Muito bem, depois de Felipe Cunha cortando seu cabelo ao vivo, Cascão, estilo Ronaldo 2002, mandou uma máquina zero, apareceu ali a ricota lá, o queijo de Minas na cabeça dele.
10: Ô,
8: sensacional,
10: Lima, Danilo Alonso, ele fala um negócio que é verdade, aqui ó, pede pra ele filmar a reação da esposa ao ver ele, manda pra gente amanhã, ô Felipe, você tá ouvindo ainda? Chega em casa, ó, o Esgris tá mandando mensagem, chega em casa filmando a sua esposa, mas não avisa. É. E aí, filma a reação dela, amanhã a gente traz aqui no programa.
8: Impressionante. Tem corneteiro aí, ô Dup?
13: Tomazinho do Cangaíba. Mano, esse jogo aí vai ser o jogo da Bíblia, né? Davi e Golias. Coloca o Hendrick aí que você vai ver se o Hendrick não vai derrubar o gigante. O moleque tá voando, irmão. Coloca o Hendrick aí, já era. Quero ver se o gigante vai segurar a onda do grande Davi. Um abraço a todos.
8: Abraço. Do jeito que os caras são grandes, é capaz do Hendrick inventar um drible que vai a bola e ele por baixo da perna dos caras. Ele é tão grande que esses caras são. E o Hendrick é pequenininho, ligeiro, rapaz.
10: Na NBA a gente vê, é óbvio que é outro esporte, mas a gente vê os pequenininhos lá, pega os grandes pela frente. Alan Iverson, por exemplo. Podia ser do tamanho que fosse, ele conseguia.
8: Não, o maior exemplo era o Bugsy. O Bugsy que tinha 1,68m, eu acho. E aí, rapaz.
16: Sim, Isaiah Thomas também, né? Na época ali com o Magic Johnson, na época áurea também da NBA. Mesmo com o Jordan, jogava muita bola.
10: Vocês viram o Wembanyama, que é o novo... É o cara que promete ser, né, do San Antonio Spurs. Promete ser o cara dominante. Ele tem 5 metros e meio de altura. Já viu ele jogando, Marcelo?
8: Já vi. Ele tem
16: 2,24, eu acho.
10: É assustador.
9: O LeBron James deixando Los Angeles
10: E vai jogar com o Curry. Então Anthony Davis vai pro Golden State, junto com o LeBron, e vai se juntar ao Damon Green e o Stephen Curry. Isso. Já pensou esse quarto? Tá certo que somando tudo dá...
8: Dá pra jogar uns 10 minutos, vai.
9: E o Jaylen Brown
10: somando deixando... tudo há 300 anos.
16: O Celtic se desfez do Jaylen Brown.
9: Do Jaylen Brown, tá indo pro Sixers.
8: Que beleza, hein?
9: Viu?
8: O
9: homem mau.
16: Agora, só pra encerrar lá do Felipão, fica a dica aí pra você. Agarre a oportunidade, rapaz. Quando a vida te der uma oportunidade, agarre. Ele tem 5 minutos, ele tá fazendo valer os 5 minutos.
9: Quando a vida te der uma oportunidade, corte o cabelo, igual o Cascão.
16: Exatamente. E separe, consiga o divórcio.
8: Não, ele já conseguiu, ele deu um tapa na cara do outro lá, com a mão cheia de farinha. Ele já jogou bexiga com tinta no alemão. Esse é uma figuraça, rapaz. Mais um corneteiro, vai.
13: Tomazinho do Cangaíba. Mano, esse jogo aí vai ser o jogo da Bíblia, né? Davi Golias. Coloca.
10: Legal.
8: É.
10: Ixi, será que tá bem?
8: Eu não sei. Ouvinte,
10: tá bem?
8: Olha.
10: Deu uma engasopada aqui.
8: Deu uma engasopada.
10: Aquela bala olha... soft na garganta, né? Entalou.
16: Nossa. Foi o Apocalipse, senhora. Já que ele falou da Bíblia.
8: Pois é, rapaz. Ave Maria. Bom, então é isso, né? André Renner, faltaram seus palpites. Passa a Espanha ou Áustria?
10: Pra mim, passa a Espanha.
8: Portugal e Croácia?
10: Passa a Croácia.
8: Nos pênaltis ou nos 90? Ou na prorrogação?
10: Prorrogação.
8: Prorrogação. Eu acho que vai pros pênaltis isso aqui, viu? Aí pênalti e Croácia a gente não gosta de lembrar muito, né? Mas enfim.
10: O Livakovic é apelão, né? Apelão demais.
8: E Suíça e Argélia.
10: Suíça e Argélia, complicado. Eu vou torcer muito para Argélia, então eu vou de Argélia aí, viu, Marcelo Lima?
8: Tá bom, eu acho que a Suíça vai ganhar, mas não vai ser fácil não, porque a Suíça também não tá jogando absolutamente nada. Ah,
16: o filho do Zidane é chama gol, hein, o goleiro da Argélia.
10: É ruim. Não, no meu palpite eu vou colocar um gol para a Suíça, isso, independentemente chama de qualquer
16: gol,
10: coisa.
16: Filho do ele Zidane. Aprendeu com o pai, que o gol é legal, então ele... Só que ele precisa saber que ele é goleiro, ele tem que evitar o que o pai fazia.
10: O problema
16: fazia.
10: É que o ofício dele é o gol, né?
16: Exato.
10: O goleiro.
16: Lima, rapidinho, dois superchats do Rafael Panosso. Ainda quando eu falei ali do Palmeiras, do jogo treino, ele falou, Costa, temos dois jogadores que sabem bater pênalti, hein? Gomes e Maurício, fizeram no Neuer. Pois é, rapaz. E aí ele manda, Costa, Paulinho tá pronto? Sei. Pra jogo treino tá, fez dois ontem, vamos aguardar, muita calma, calma, tranquilidade.
8: Calma, até porque faz pouco tempo que ele tá no departamento médico, então...
16: Exato, não, já, não, já saiu o departamento médico.
8: Departamento médico que eu digo é tudo, né?
16: Sim, sem condições de jogar 90 minutos.
8: É, isso, enfim.
16: Vamos ter a calma que muitos têm com o Neymar na seleção, é isso. A mesma que a gente precisa com o Paulinho.
8: Tá certo. Ô, André Ranieri, quem ganhou o boné hoje, hein?
10: Tá ligado aí, quero-quero? Positivo. O nosso quero-quero sedado, vamos lá. É, o vencedor do boné do tempo de jogo hoje, Wilton Ferreira do Nascimento.
18: Parabéns pelo prêmio!
10: Parabéns pelo prêmio, Wilton Ferreira do Nascimento. 5 dias úteis para comparecer à Avenida Paulista, 1439, nono andar, no horário comercial.
18: Beijo, amor!
8: Muito bem, com isso vamos colocando um ponto final no tempo de jogo, né? Desta quinta-feira e...

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3: 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Seu som aqui na Energia 97 FM, quinta-feira, Ronaldo.
4: Boa tarde, Jimmy. Estamos de volta,
3: hein? Saudade, hein?
4: Saudade, é verdade. Por conta dos jogos, a gente não esteve no ar, mas estamos de volta aqui em programação normal agora. 966507997. Quer fazer um golaço, já que eu falei de Copa do Mundo? Golaço é ganhar um kit Lunch Break, contendo a linda camiseta do programa, mais um copo personalizado pra você que gosta. Quinta-feira, aquele dia tradicional. Primeiro Nossa. Bloco com anos 90, segundo com anos 2000. E já começamos com ele. Hardaway, Off My Heart.
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0: Tá certo o seu som, tá? Na Energia 97 FM, sim.
1: Muito legal, as melhores músicas dos anos 90 em grandes mixagens, grandes versões. Tiburon. Lembra muito é o símbolo, né?
0: Verdade.
1: O Eric que me disse aqui no ar, aqui, ele tava no WhatsApp aqui, ele fica louco com as músicas. Isso aí me lembra o símbolo, e é verdade. Maximilian Fatboy. Aliás, grandes tempos de Paradox Music, hein? Tava lembrando os CDs aqui.
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1: O sapinho do Guedes com Hope Tree Frog. Twenty Fingers Licked, Angelina Release Me, Double Trouble, Just Keep It Rocking, Plaza Yo-Yo. Aliás, essa música também é um hit, hein? W com Head of Class e o Haraway Rock My Heart. Sequência de hits incríveis. Você tá igual a Amanda? 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
1: É agora, Jimmy, porque é anos 2000. De volta na programação Energia 97, 966-507-997. Bob Marley e Robin Schulz.

0: Seu som ligado aqui na Energia 97 FM, destravando memórias, hein, Ronaldo?
1: Ah, demais! De estar com Big World nos vocais, Morning Light, Florence and the Machine com Spectrum, Say My Name, Empire of the Sun, e Martin Garrix. Passou por aqui o David Guetta com Lovers on the Sun, aquele clima country, né? Daft Punk, One More Time, Chris Lake, Changes, e o Bob Marley. E o Robin Schulz, aliás, saiu vários vinis desse.
0: Nossa.
1: O primeiro saiu ali entre 99 e 2000, mas a gente considera 2000 porque começou a tocar no ano 2000. Quero mandar um abraço especial, meus amigos do Shopping Global, já mandaram mensagem aqui hoje. A loja Speed e o grupo Polerá faz 10 anos de Auto Shopping Global.
0: Caramba,
1: olha que legal.
0: Sucesso, hein?
1: Por falar em lojistas lá, que vamos vender um carro ouvindo a Rádio Energia. O Haroldo da Legacy, Rodolfo da Rojocar e meu grande amigo, meu parceiro André, sempre na sintonia da Rádio Energia, faz um trabalho incrível junto com a Laura lá na administração do Shopping Global. Um abraço pra todos, tamo junto, hein? E eu quero saber se nesses 10 anos de Speed Grupo Polerá, terá bolo, né, Jimmy? 10 anos tem que ter bolo, né?
0: Bolinho vai bem.
1: Podia mandar um bolo aqui pra nós, né? Café nós tem aqui. Agora é o seguinte, 966507997, tava valendo aquele kit lindão do Lunch Break com a bela camiseta, copo personalizado pra quem?
0: Jéssica Simões.
1: Boa, Jéssica, 5 dias úteis, Avenida Paulista 1439, nono andar, só você chegar com seu documento e pronto, retirar aqui na recepção com a galera da rádio, tá bom? Amanhã, depois do tempo de jogo, mais uma edição do Lunch Break. Abração, fique com o Jimmy, até o Estádio 97 e amanhã a gente tá de volta, valeu!
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0: 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Vambora. Ótima tarde de quinta-feira, valeu. Todo mundo com o som ligado por aqui. Na sequência eu volto com playlist pra você. Então fica aí, tá? 1:58.
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0: Bora, vambora, vambora, tamo junto! 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

0: Quinta-feira, tamo junto por aqui. Playlist e o The Weeknd. Ah, uma curiosidade legal, rápida. O lendário Quincy Jones, que era o produtor do Michael Jackson, elogiou demais essa música aqui na época de lançamento, dizendo que ele capturou perfeitamente a essência do rei do pop para a nova geração. Imoral, hein? Mas tem uma semelhança gigante, né? Foi para terminar o playlist, um break rápido. Volto na sequência com Ted Swims, Bruno Mars. Fica ligado aí.
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8: A Nissan é a única montadora que tem um programa exclusivo voltado a jornalistas mulheres. Foram palestras super interessantes mostrando como podemos crescer no mundo digital. E a cada ano ela revela, em primeira mão para nós, uma novidade. Dessa vez foi a confirmação do lançamento ainda esse ano do SUV maior da família, o X-Trail. Um SUV médio que vai ser importado do Japão para disputar mercado com Kaoa Chery Tiguan 8, Volkswagen Tiguan e Toyota RAV4. Ele tem um sistema de motor 1.5 turbo e-Power, que tem a única função de abastecer as baterias com toda a tração sendo elétrica. Assim, o consumo dele chega a casa de 20 km por litro na cidade. A Nissan não abriu o carro para que víssemos dentro, mas sabemos que lá fora ele tem configuração para 5 ou 7 lugares. Não precisa de recarga externa e vai servir de introdução dessa tecnologia ao consumidor brasileiro. Me segue no Instagram, @claucarsug.
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0: Vambora, tamo junto, hein? Vamos com mais um playlist por aqui. 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

0: Melhor som ligado aqui na Energia 97 FM, tarde de quinta-feira, 3h07, Alex Warren, Ordinary. Terminando aqui o nosso playlist, ó, uma história bem legal desse som aqui, antes de estourar no mundo todo, né? O Alex foi expulso de casa aos 18 anos e morou de favor no carro de um brother. E essa música foi escrita como carta de amor para a namorada dele, que largou tudo para morar no carro com ele na época. E hoje, obviamente, né, não é para menos, estão casados e ele transformou o perrengue no maior sucesso da sua carreira. Sensacional, né? Aquele break rapidão, acabou de sair um café. Vou lá tomar e já volto com muito mais playlist por aqui. Tamo junto, 3h09.
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0: Seu som ligado aqui na Energia 97 FM, tarde de quinta-feira. Você tá ligado, né? Já viramos mês, estamos no mês de julho. Aqui pro final do ano é dois tapas, né? Rapidão. Terminamos mais um playlist clássico Modulating. E você acessando nosso site 97fm.com.br, clicando em notícias, fica por dentro de tudo que rola, tá? Acessando aqui o nosso portal, ó, Taylor Swift encerrou o primeiro semestre como a artista mais tocada nas rádios brasileiras, enquanto Chris Brown foi condenado a pagar indenização milionária nos Estados Unidos. Bruno Mars confirma nova turnê em Cida São Paulo. Quer saber mais? 97fm.com.br. Clica em notícias. Hora do break. Vamos ali tomar um café. Já volto com muito mais som. Tem Coldplay, em clássico do Michael Jackson. Tem Bruno Mars. 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

0: Seu som ligado aqui na Energia 97 FM, tarde de quinta-feira, 4h27.
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0: 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MC Sar The Real McCoy com Runaway.
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1: Tem o som ligado aqui na Energia 97, o nosso playlist, na sua tarde de quinta-feira, logo mais 5h30, vem toda a galera do Estádio 97 ao vivo por aqui também, então fica ligado, tá? Dica de cinema, vamos lá, se você curte dar boas risadas nas telonas, a dica da vez é a comédia O Convite. No filme, os planos perfeitos para um casamento dos sonhos viram um verdadeiro teste de sobrevivência quando os segredos absurdos e totalmente chocantes do casal vêm à tona, óbvio, né? Poucos dias antes da cerimônia. É aquela típica comédia cheia de confusões, mentiras, reviravoltas que vai fazer você dar risada da desgraça alheia. Do início ao fim, o filme já está com sessões de pré-estreia rolando nos cinemas e a estreia oficial na próxima semana, dia 9 de julho. Então anota aí, fechou? E a classificação indicativa é para maiores de 16 anos. Ok, ready? Uns palavrões ali, né? Fazer um break rapidão. Volto com o som da J-Lo, tem Tiesto também. Fica aí, 4h39.
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6: A GWM aumentou sua ofensiva no mercado com o lançamento de seu primeiro SUV elétrico no Brasil, o Ora 5, e mira concorrentes como Hyundai Creta, Volkswagen T-Cross e Honda HR-V. Chamou a atenção o preço bem agressivo frente à concorrência, ele vai custar R$ 159.000. Traz um motor elétrico dianteiro de 204 cavalos de potência, acelera de 0 a 100 em 7,7 segundos e atinge a velocidade máxima limitada eletronicamente de 170 km por hora. Como autonomia, ele entrega 349 km de acordo com o Inmetro. Com carregamento em estações rápidas de até 120 kW, ele precisa de 20 minutos para recuperar até 80% da energia. Conta ainda com 3 níveis de frenagem regenerativa e tem a tecnologia V2L, que funciona como gerador externo de energia para alimentar outros dispositivos. Me segue no Instagram, @claucarsug.
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2: Vamos ouvir então, Coach and Crows. A gente ouve Mr. Jones.
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0: testa ali na vaga do Garro, que tá, não vai para esse jogo, ele tá suspenso. Então tá testando ali o Labiade para essa função. E assim como o Atalanta...
1: Marrocos se lascou na Copa porque o cara não tava lá, velho.
0: Quem?
1: Marrocos.
2: Ah, eu tô vendo se lascar bastante. Tá classificado.
0: Não, como não vai se lascar? Lascou, os caras estão classificados.
1: É, tá, se lascou, velho.
2: Se lascou, é isso.
1: Eu vou lá agora.
2: Não passa das oitavas, tio.
0: Não passa. Ele nem foi convocado já algumas vezes?
1: Não,
0: acho que não. O Labiade é
1: aquele. Não, nem foi lembrado. Não, pra seleção principal, não. Talvez pra Paralímpica, né?
0: É, mas.
1: Isso, tá tudo bem, velho. O Labiade. Isso. Brincadeira, Labiade.
0: Mano, é o seguinte, o Atalanta tá em cima do Maurício. Tem até uma oferta lá do Palmeiras já. E quem tô no radar agora, o Bidon.
1: Mas o Bidon é muito mais jogador que o...
0: Não, os dois.
1: Mas os dois vai falar?
0: É, o que eu li é que ele monitora os dois aí.
1: Quantos anos tem o Maurício?
0: Hoje tem 24, 25, por aí. Eu acho que depois tem que ver a idade certa dele. Mas o que eu li é que talvez poderia levar os dois e... Ou... Eu não sei se o cara tá com a bala, assim. O Atalanta agora tem de... É, SAF, né? Tem uns empresários bons por trás lá, parece que tá com grana.
1: 25, é, Maurício, tá?
0: 25, né? Então é isso. E o Bidon tem o
1: que? Tá meio velho pra Europa comprar, hein?
0: Ah, mas é o Atalanta, né?
1: Mesmo assim, mano.
0: Não é aquele primeira linha.
1: O Bidon deve ter uns 20 e poucos ali, 22 em 3.
0: 21 tem o Bidon.
1: É, então. No máximo.
0: Mais alguma coisa, hein, mano? Você quer falar aí?
1: Eu queria, velho, porque eu tava até vendo a informação do Vessone, mano. Porque recentemente, vocês lembram quando o Corinthians ele teve interesse naquele Biel?
2: Lembra, nossa, tá no Bahia, foi parar, né? No Atlético Mineiro, foi expulso de lá.
1: São Paulo também tinha interesse há um tempo atrás.
2: Agora deve estar dirigindo algum Uber.
1: Não, já vou contar.
2: Porque saiu do Atlético Mineiro.
1: O Corinthians, na época, ele estava negociando até uma possibilidade de 7 milhões de euros. Era o Osmar Stabile, acho que o Soldado estava junto nesse rolê também. Ele acertou hoje com o Paphos.
2: Paphos? É, da um país bem.
1: Mas jogou a Champions esse ano aí. Tava na Champions ou tava na UEFA?
2: O Paphos é um país alternativo que eu tô querendo lembrar o nome
1: agora. UEFA League, mas... É, tava num desses dois
2: torneios. É onde tava aquele amigo que veio do São Paulo lá. Que jogou no Corinthians também. Ruim pra caramba.
1: No Chipre?
2: Isso. Não sei se é do Chipre, é o Lanatel. Não sei se o Paphos é do Chipre. Deve ser por aí.
1: Deve ser. Mas enfim, o Corinthians se livrou dessa bomba aí, imagina. Gastar 7 milha num cara que tá acertando com o Paphos, mano, agora. Mas enfim... Agora é o Corinthians voltar, Bento. Tem essa expectativa ainda aí, que até o cara dizer que sim ou que não, isso vai ser debatido diariamente em todos os programas esportivos quando forem abordar o tema Corinthians, que é o Memphis retornar ou não.
0: Agora ele tá em descanso.
1: Parece que o Ronaldo Giovanelli falou na Band.
3: É do Chipre mesmo, viu, mano? Acabei de ver, né? Aqui.
1: Conterrâneo do Leonatel de imigração, mas... Nossa. O Ronaldo teria dado uma informação que o Memphis abriu mão dos bônus e dos gatilhos ali que ele tinha no contrato e que ele pretende aí reduzir em 50% a pedida dele. O que pra mim também continua muito caro. Claro. Eu sinceramente não renovaria, não. Acho que é um cara que não vai ter mais tesão na carreira e vai fazer o que o Ronaldo fez quando ele soube que ele não jogaria a Copa em 2010. A gente lembra o segundo semestre de 2009 do próprio Ronaldo.
0: Ele mesmo, né, mano, que deu entrevista aí, que falou que já com 19 anos tinha ganhado seu primeiro US$1 milhão. Então imagina a grana que o Memphis tem e realmente mora no Brasil... Né, tratado como rei aqui, né? Até então morava aí, até aqui na frente no hotel. Então,
1: cara, mas não vai renovar o seu Bento? O que os corintianos vão fazer com as faixinhas que compraram aí? Vai usar?
2: Ai.
1: Ele tem uma. Era uma meia adaptada. Meio adaptado.
2: Trouxa aqui, ó.
0: Tinha o CP, o
1: Bento. Tinha, não. Não tinha. Eu usei no primeiro dia, quando ele apresentou.
2: Tinha o CDP
1: na testa. Quando ele foi apresentado, eu pus ele no primeiro dia, velho. Era uma meia dobrada. Mas, enfim. É esperar o time sensação aí da Libertadores aí voltar com tudo agora.
2: Sensação.
1: Porque, ó, o Fernando Diniz tá treinando, sabe o quê, mano? O foco dele que eu tava vendo hoje aí. Finalizações, irmão.
2: Finalizações. Aí eu concordo, viu, Quintino? Você que é do pagode, Portuga também. O Corinthians é o time sensação. Fez sucesso em 1990. Grande Marquinho, grande Marquinho.
3: Eu vi a sensação apanhando do Platense no Itaquera, eu vi.
1: Também. Mas peraí, quem tá classificado no grupo? Quem passou em primeiro do grupo? Ah, então desculpa. Seu time tá na Libertadores?
3: O Platense passou também, tá?
1: Mas não passou em primeiro, bacana. O Corinthians já jogou classificado.
3: Mas vocês perderam, tu falou que é a sensação. A sensação não perde, pô.
1: Na moral,
3: perdendo.
1: O Santos da Sul-Americana, seu Bento, tá parecendo esses terceiro colocado na Copa, tá ligado? Tipo, todo mundo...
0: E olha que
1: projeto. É isso mesmo.
0: O Santos, assim, só um adendo, né, que você citou isso.
1: O Santos aí, é o Congo na Copa.
0: Não, e é tão broxante que o único time, acho que no mundo, que deve voltar antes da final da Copa é o Santos.
2: Puta, eu fiquei sabendo que eles

0: marcaram um jogo do Santos.
1: Dia 16.
0: Entre a semifinal e a final, é isso?
2: Vão ter quatro jogos.
0: Não é possível.
2: Vai ter quatro jogos.
3: No dia de semifinal de Copa, tem semifinal de Copa à tarde.
1: Não é possível.
3: À noite, o Santos enfrenta o Botafogo pelo brasileiro.
1: Mas, ô, seu Bento, o Santos. Sabe quando vai ter show? Sabe quando vai ter show? Entre os caras antes da passagem de som? O Santos é a passagem de som, irmão. A hora que o campeonato vai rolar, tipo assim, tem que fazer um teste.
4: A luz às 2 da tarde, né?
0: Mas, com todo respeito, porque eu sei que quando a gente fala de Santos, aí vamos falar.
1: O Santos é o hold.
0: Ah, respeita a memória do Pelé e blá blá blá, aquele papinho todo. Gente, um futebol de mesa de cego é mais legal que jogo do Santos, mas vocês estão de brincadeira.
1: Que isso? Não, que é verdade, isso? Véio.
0: Quem liga pro Santos?
1: Não, velho.
0: Quem tiro liga?
4: Fala em cego, o Marcão tá parecendo baterista, né? De aqui, quem? Esse fonezinho, é os bateristas
1: que usam. Ah, que usam esses fonezinhos.
0: O afinador de instrumento, né?
1: Os músicos, eles usam os bagulho pra...
0: Não, mas os afinadores de instrumento, os caras, tipo, já entram antes pra... Os fonezinhos do
1: CPM 22,
0: é bom,
1: viu?
0: Né?
1: É bom esse fone aí, é o Sennheiser, não é?
0: Isso aí não, esse aí é aquele AKG, velho.
1: AKG, não. É AKG?
0: É, tá bom.
1: Sennheiser. O Marcão comprou no doce de abóbora, veio no doce.
3: O Marcão é tão safado que ele confirma que essa
0: Sennheiser
3: é sem ser. Ele confirmou,
0: filha da mãe.
3: Sennheiser, safado.
1: Esse aqui é o Rolaser, esse aí é o Rolaser do Marcão. Então tá bom, é isso, Bento?
4: É. Tá bom. Tem mais um aí, já.
1: Já, já. 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
0: Boa.
1: 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Uma condição espetacular, cara. E não vale posso pena, nem falar. Se não. Eu falar aqui.
4: Mas
1: liga, é... liga lá, 2896-4665. Como é que ele tá vestido hoje, o Paulo
4: Tinoco? É porque ele tem uma condição Tinoco. Especial, então ele tem que estar bem vestido.
1: É.
0: Então, cara, o Tinoco hoje, ele tava com uma dúvida, mas ele acabou optando pela fantasia de Elk Maravilha.
1: É?
0: Inclusive, homenagem? Inclusive, se você ligar lá e falar, quero fechar agora, ele vai ligar lá o FaceTime
1: E vai mostrar. Cantar
0: It's Raining Man pra você. Pra você e pra tua família. É, mas é verdade, ele tá tipo com aqueles colãs, sabe? Tipo com aquele peito à mostra, assim. Ele tá realmente incorporado, mano. Tá parecendo
3: It's Raining Man.
1: It's Raining Man.
3: É. Traduzindo, é uma chuva de homens.
1: Isso, isso. Tá chovendo homens.
0: Aleluia, está chovendo homens. É. Se você quiser, ele canta em português também.
1: É. Então... Ele faz do jeito que você quiser, velho.
0: O que você quiser. E, por exemplo, se você fechar o quarto mais caro, ele vai lá e ainda se veste de Roberta Close e corta o peru na tua frente.
1: Ô, louco assim? Não,
4: ele finge que corre.
1: Ele costuma servir mesas de Natal, né? Ele corta o peru pra você, é isso.
0: Puta, que momento, hein?
1: E olha, deixa eu falar que subiu uma enquete agora, né,
0: o Cowboy?
1: Subiu a enquete, né?
0: Cowboy é o rei da enquete, mano.
1: Além do Estádio 97 e também as transmissões de jogo, o que mais você ouve na Energia 97? Queremos saber. A tua opinião tá lá, a enquete tá lá, vai lá no YouTube.
0: Qual é a pergunta? Diga e repita.
1: Além do Estádio 97 e das transmissões de jogo, o que mais você ouve na Energia? Tem opções lá, mas não vou falar não, você vai lá.
0: É, vai lá votar.
1: Vai lá votar, né? Vai lá votar.
0: Porque participe. o que mais ganhar ali nas opções, é, o Zé vai dar uma TV pro programa sortear entre os integrantes.
1: Ah, vai?
0: É.
1: Caramba, hein?
4: É. Guado bem, que eu ganhei e nunca veio.
0: Mas você é trouxa, você ficou com medo de cobrar o Fernando?
4: Não, porque não, falou que tava chegando.
1: Então, mas tá até hoje, é que foi desviado o
4: cabelo. Até hoje? Uma TV de tubo ainda,
1: quanto era. Tempo
0: faz? Puta merda. Aquela TV tinha umas bolas brancas, que ele só trocou por minha causa, não foi, Bah? Tinha umas bolas brancas que vão fazer a transição.
1: Aliás, tudo aqui é só humano que... O humano que é o cara do almoxarifado aqui. Ele que fala, tem que trocar.
0: Vamos lá, dando sequência aqui. Are you ready, São
1: Paulo? Ah. 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
4: É, o São Paulo, Marcão, que pela segunda vez, né, agora parece que foi de vez, desistiu da contratação do zagueiro Domingos Duarte.
0: Ele que vai pro inferno.
4: É, o português de 31 anos.
3: Pô, fala pra você, isso,
4: ele,
3: cara,
4: está sem clube desde o fim do contrato com o Getafe no dia 30 de junho, então... Foi ontem, né? Antes de ontem ele tá assim, acabou o contrato dele com o Getafe. Diretoria fez uma proposta pelo jogador, mas recuou após a demora em resposta. Segundo informações, a negociação, né, do GE se arrastava por semanas. Ele já havia recusado uma oferta inicial esperando uma melhora salarial. A diretoria aumentou a oferta, mas o atleta não demorou para responder. Ou seja, viu o WhatsApp, ficou lá um pauzinho só,
1: né,
4: e não respondeu. Então... O São Paulo desistiu da contratação dele aí.
0: Seu Bento, primeiro que assim, mano, eu acho que nenhum torcedor aí do São Paulo conhece o tal do Duarte, é o zagueiro, Domingos Duarte. Nunca ouvi falar, sem entrar, que agora não sei nem quem é. Então trazer um cara desse, que é uma baita de uma incógnita, aí chega aqui o cara tem a questão da adaptação, chega aqui o cara tem a questão de estar longe da família, etc, não rende merda nenhuma, e o São Paulo vai ter que ficar pagando salário de 3 anos, contra 3 anos pra um cara desse. Então, até fazendo uma analogia com o que o São Paulo já trouxe de português pra cá, Cedric Soares está no clube aí. Que torcedor do São Paulo aprova a permanência do Cedric Soares? Ninguém. O tal do Juanfran, que uma vez inventaram aí também de trazer o cara desse junto com o Daniel Alves aquela vez. Chegou aqui e não jogou nada. Então trazer pra mim o tal do Domingos Duarte é mais um que vai chegar da Europa lá com grife de ser jogador europeu e não vai jogar nada. Aliás, trazer um cara desse, de repente você impede a ascensão de um zagueiro aí da base, como por exemplo o Isaac. Aliás, seu Bento, já pra quem perdeu o começo do programa... É, sábado, 3 horas da tarde, a gente vai fazer o Paulista Sub-20 aqui, São Paulo e 15 de Piracicaba, com transmissões aí das imagens ao vivo pelo YouTube. Então, pra quem quiser conhecer um pouco mais da base São Paulina, inclusive o Isaac, que eu citei, deve estar à disposição pra jogar, o próprio Rian Francisco também, que tá, né, recuperando a melhor forma física, deve estar nesse jogo também. Então, pro torcedor do São Paulo que estiver curioso aí, a respeito da qualidade da molecada da base, acompanha com a gente, que vai ser legal demais essa transmissão.
4: E a diretoria de São Paulo se reuniu com os jogadores no CT da Barra Funda ontem.
0: Sim.
4: Né, e o assunto foi a crise financeira, qual passa o clube nesse momento. Né? O encontro contou com a presença do diretor financeiro, que é o cara dos dinheiro, né?
0: Quais?
4: Sérgio Pimenta, e da cúpula do futebol. O objetivo foi esclarecer aos jogadores os problemas enfrentados. Nesse momento, o clube deve 1 mês de direitos de imagem ao elenco. E esse foi o principal tema do encontro aí. Segundo informações, os jogadores questionaram a diretoria sobre quais os planos, né, para pagar. Eles apresentaram detalhes financeiros e prometem os esforços para pagar o que está atrasado dentro de um mês. Então, um mês de julho inteiro, o São Paulo vai ter que levantar essa grana para pagar o atrasado aí. Né? Mas, lembrando que já vem em julho, já tem outro para receber, né? Então, não para, né?
0: É enxugar o gelo, né, seu Bento?
4: Exatamente.
0: É enxugando o gelo aí, mas eu acho que o combinado não sai caro. Se a diretoria do São Paulo aí combinou isso com os atletas, né? A gente já sabe que o elenco do São Paulo tecnicamente é limitado. E se tiver com um salário atrasado, vai ficar ainda mais limitado, porque ninguém trabalha satisfeito se tiver com seus vencimentos atrasados. Ainda então é uma voltando, obrigação.
4: Né? Depois agora da parada, né?
0: Exato. É uma obrigação da diretoria aí arcar com essa responsabilidade, né? Mesmo porque para a torcida poder cobrar, tem que estar o salário dos caras em dia, né? Então, acertando isso daí com os jogadores, aí, acho que a própria diretoria tem condições de cobrar. Senão os caras metem o vampeta, finge que paga ou finge que joga. É, que nem eu falei, tecnicamente o time do São Paulo é limitado e fica ainda mais limitado com os vencimentos atrasados. Vamos torcer para que o seu Harry Maciz aí cumpra o combinado aí, cumpra a sua palavra.
4: Mas qual a tua opinião com relação ao Mestre dos Magos aí? O que ele tá fazendo?
0: Mestre dos Magos, tá bem? Na moral, mano, é um cara que ele chegou ali, ele é um presidente interino. Inclusive, ontem até a gente trouxe a informação que o São Paulo podia estar junto com uma instituição financeira aí se reunindo para tentar fazer um aporte grande de dinheiro, né? Seria meio que uma parceria. Mas isso aí foi desmentido, inclusive o Sombra ontem trouxe a informação e falou que o cara é seu amigo, né, seu Bento, da instituição financeira que teria conversado com o São Paulo e o cara desmentiu a informação, é isso?
4: Falou que não procede tudo esse movimento de para XP com o São Paulo, esse aporte de 1,5 bilhão aí.
0: Sim.
4: Não procede, não teve reunião, a informação pode confiar, Marcão.
0: E mesmo porque, seu Bento, acho que assim, uma reunião poderia até acontecer, mas ia ser uma insanidade por parte do presidente do São Paulo, seu Harry Maciz, que é um presidente interino, ele assumiu porque o Casares foi, entre aspas, ali impeachmentado, tá sofrendo processo ali, etc. E ele tá assumindo aí durante, sei lá, 7, 8 meses como presidente do clube, ok? Seria uma insanidade o cara, em ano de eleição, né, sendo um presidente interino, assinar qualquer coisa nesse momento. Então, por mais que se converse, é um negócio que não dá pra resolver do dia pra noite, né, seria, pelo que o Nicola soltou lá no blog dele lá, a XP exploraria o naming rights do Morumbi durante 30 anos, é um período tanto quanto grande, né, e o São Paulo pegaria esse aporte aí, mas já que você tem fontes lá dentro da XP que falaram que não teve a reunião, eu vou primeiro confiar no senhor, tá bom, seu
4: Bento? Não, até aquele dia que eu perguntei, que foi no caso segunda-feira, não tinha nada.
0: De acordo com o Nicola, teria sido o segundo encontro no começo da semana, então na segunda, terça-feira...
4: Mas semana que vem eu pergunto de novo.
0: Vamos ver
4: se teve, se alguém foi lá.
0: Não sei quem foi que falou, acho que foi o Vieira. Falou, o Bento também é uma língua de graxa, talvez o cara não tenha. Não soltou pro Bento
4: no primeiro. Aí, Vieira?
0: Vieira.
4: Cara. Não, se ele falou isso aí, deixa ele comigo então.
7: É que o Vieira normalmente, quando ele dá essas declarações, ele não tá puro, né? Ele não, o Vieira não tá puro, ele não tá
4: não.
7: No seu.
4: Não, eu já sei onde vingar, ele vai no mesmo médico que eu. Tem uma graxa na barriga dele.
7: Manda pôr água no lugar do medicamento.
4: Exatamente.
7: Aí ele se ferra.
4: Mas, olha, eu estou indo nessa, que daqui a
0: pouco. Vai lá pro jogo. Né,
4: jogasse em Portugal e Croácia.
0: Portugal é um bom jogo.
4: Quem ganha? Eu acredito ainda no CR7. Ainda.
0: Portugal, né?
4: Tá devendo ele, hein, seu Bento, não tá?
7: 41, acredito que...
0: O Messi tá com 40 e tanto,
7: não, também
0: tá
7: devendo. Não, 39 38. Ele fez agora. 39 agora.
0: Fez agora.
7: Avisa em casa que se vai guardar sua comida no micro-ondas, que eu acho que vai pra prorrogação.
0: Mas tá com cheiro.
4: Não chovendo, tá bom.
0: Né, mano? Cara, é um pecado esse time de Portugal, essa seleção de Portugal, Domênico, não conseguir jogar o que pode, mano. Cara, você mete o meio campo lá, os caras tão jogando com o Vitinha, com o João Neves... o João Félix na direita. Bruno Fernandes na armação. Na esquerda tá aquele outro maluco lá, o...
7: Bernardo Silva.
0: Não, o Bernardo tá no banco, mano.
7: No banco agora?
0: Tá.
7: É o Pedro que joga no Chelsea.
0: Pedro Neto e o Cristiano Ronaldo de centroavante.
4: Mas parece que não tem uma coisa meio de relacionamento. Esses caras têm uma cara de perna,
7: viu, mano? Mas sabe o que tá acontecendo? Eu vou te contar. Eu tava ouvindo por causa daquele aplicativo que eu uso muito, a RTP. Sabe qual a questão lá? Parece que tem jogadores dos Estados Unidos que o Cristiano Ronaldo tá gesticulando muito quando não recebe a bola. Ele reclama que não dá um passe. E aí os caras chegaram a dizer que o João Neves, não é todo passe. O João Neves, não é todo passe que é pra ele.
0: Né? Não, ele falou.
7: Não, ele falou que não é legal isso. Não, depois não, passaram um pano. Agora, uma coisa que hoje vai ser bem emocionante. Na data de hoje, tem... um ano da morte do...
0: Diogo Jota.
7: Então, deve ser feita uma homenagem, porque no rádio português muita gente fala que até o Diogo Jota do céu ajuda a seleção portuguesa. Ele que seria titular dessa seleção,
0: possivelmente,
7: obrigaria com o Rafa Leão. Inclusive,
0: na convocação, foi um bagulho emocionante.
7: Foi legal,
0: o primeiro nome da lista foi o dele, mano. Vocês viram o bagulho?
7: É, então. É, tem todo esse componente. Acho que Portugal deva ganhar hoje.
0: Eu, Bento, também acho.
7: Muito obrigado.
3: Até já, hein? Acompanha nós, hein?
0: Valeu.
3: Valeu, Bento.
0: Aliás,
3: outra transmissão.
0: Já que a gente tá falando de Copa do Mundo ainda, cara, vocês viram o treinador da Coreia do Sul, cara? Ele foi demitido, vocês viram que absurdo.
7: Não, ele chegou lá, foi vaiado, né?
0: E vaiado. Mano. Os caras puseram foto dele num monte de lugar que ele não se atendia.
7: Tá proibido de entrar. A polícia está o acompanhando, a polícia e escutando, porque o primeiro-ministro fez a seguinte declaração. A primeira, é lamentável.
0: Falou, que absurdo,
7: mano. Quando um homem sem coragem comanda a seleção, o resultado é esse. Aí o presidente veio e disse que ele não era um cara confiável. Aí alguns estabelecimentos colocaram panfletos.
0: Persona não grata.
7: Não grata no país, pra não ser atendido. Eu não sei o que a Coreia pensou.
0: Tem lugar, né, que se ele entrar pra ser atendido.
7: Mas pensaram que ia chegar onde?
0: Não sei. É, mas cair na fase de grupos pra eles foi uma vergonha. E aí, tipo, presidente, primeiro-ministro da Coreia.
7: Todo mundo.
0: Qual era o grupo deles, Marcão?
7: Era o do México. Coreia, África do Sul, México e Tchequia.
0: Dava pra passar, sim. Então, dava pra passar México e eles.
7: Mas é horroroso também.
0: Mas também não pode falar que, nossa, foi um...
7: Não,
0: porque vai também por falar... não. Pelo amor de Deus, a Tchequia.
7: É, você já negou de fogo contra a Tcheca, ou Marcão?
0: Ah, mas a Tcheca passou, mas passou apertada, né?
7: A Tcheca foi eliminada. A Tcheca ficou de fora, Marcão.
0: Ficou de fora. Mas, ó, por falar em coisa absurda, Domênico, e esse tratamento aí que foi dado pro cara também, acho que é um absurdo. Mas vocês viram o presidente do Ceará, mano?
7: O que aconteceu?
0: Vocês não viram essa parada?
7: Não vi.
0: Domênico, a filha dele.
7: É o doidão?
0: A filha dele. É, ela tava numa aula de balé, ela recebeu um buquê de flores, mano. Uma bomba, velho. Com ameaças pro pai dela, velho.
7: Ô, louco, velho.
0: Pois é, velho. Isso aí viralizou, não sei se
7: você chegou. Caramba, mano. Coisa tá feia,
0: hein? Olha a roca
7: ali. Eram bons garotos com algumas...
0: Colocaram lá, tipo, um buquê de flores ali, tinha chocolates e uma bomba junto no bagulho com ameaças ao pai dela, velho. Então... É, enquanto não morrer alguém no futebol, Domênico Gato, as autoridades não vão tratar isso daí como se fosse um ato criminoso. Porque a gente já viu aí gente jogando bomba em ônibus de jogador, quase deixando o goleiro cego lá aquela vez.
7: Verdade. Era o Domingos Fernandes. Mano, posso falar? Agora vamos falar uma coisa séria. Contra a Holanda também, algumas ameaças ao Ronald Koeman também aconteceu. Mas eu vou falar uma coisa pra você. Com todo o respeito, Marcão, o negócio da torcida do São Paulo, eu sei que a torcida estava satisfeita. Mas o que fizeram com o Dória... Pra ele rescindir o contrato, foi algo parecido. Ele também foi ameaçado na rede social, também foi intimado por algumas pessoas a fazer. Então, nós não podemos normalizar isso.
0: O Luan foi... Buscaram o Luan no motel.
7: Buscaram no motel.
0: Então, mas rede social, Porto, é que você fala?
7: Luan de saroba armada lá, Marcão.
0: Mas cara, vaza do Corinthians.
7: Mas você vai esperar, Marcão?
0: É, mas rede social,
7: vai Porto. Esperar?
0: O que mais tem é valente e corajoso em rede social. O que mais tem é valente e corajoso.
7: Mas lembra do Escobar que morreu na Colômbia porque fez um gol contra?
0: Então, mas, gente, mas... a coisa não tá ficando na rede social, não, mano.
7: Mas é
0: isso que eu tô falando. O caso do presidente do Ceará, etc. Caso de atentado contra
3: o Cássio também.
7: Caso do William no Corinthians.
0: Tem que haver cuidado. Né? Tem que haver cuidado realmente por parte das autoridades.
7: O problema tá aqui do nosso lado.
0: Muito bem, cara. A gente vai partir para os ouvintes no telefone no 32847097. Claro que você também pode mandar sua corneta 966507997. Tá bom? 966507997. Antes dos ouvintes, vai ligando, tá bom? Vai ligando. 32847097. 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Vamos lá, 32847097. 32847097. E é o seguinte, hein? 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
1: 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Quem tá aqui na linha, deixa eu ver, alô? Ih, caiu. Caiu a linha. Caiu.
7: Vamos lá.
1: É, mas já vai tocar de novo.
7: Sei.
1: 32847097, vai ligando, vai participando do nosso Estádio 97. Vamos ver quem tá na linha? Tá tocando. Alô? Alô?
8: Alô?
1: Quem fala?
8: É o Lucas! Consegui!
1: Ô, Lucas, meu! Ô, é mais do que nunca, né?
0: E o Faustão, Lucas, tá bem?
8: Finalmente,
0: Faustão? Cara. Como é que tá o Faustão? Faz tempo que eu não ouço falar dele.
7: Mas tá mais em casa, né? Com a família.
1: É.
7: Tomara que evolua bem.
1: Tá certo. Ô, Lucas do quê, hein?
8: Oi.
1: Lucas do quê?
8: Lucas Plácido da Silva.
1: Lucas Plácido da Silva, quantos anos você tem, Lucas?
8: 29.
1: 2.9.
7: E é bom que lá onde ele ficava, se ouvia muita coisa, né?
1: O que que ouvia?
7: É, porque ouviram no Ipiranga as margens plácidas.
1: É, as margens plácidas.
0: Vocês que estão tomando esse negócio pra emagrecer, precisa fazer uma musculação, senão você vai ficar com o músculo meio plácido.
7: Fica meio plácido, né? Aquelas carnes mole de velho, né? Carne de velho mole, né?
0: Essas aquelas bexigas que encheu e soltou lá.
7: Bexiga de festa, Guilherme.
1: Ô, Plácido.
7: Eu odeio o Cajuzinho, lembro da festa, lembro do Cajuzinho.
1: E qual que é o bairro que você mora?
8: É, Vila Rio Branco.
1: Vila Rio Branco.
8: Será que alguém acerta?
1: Vila Rio Branco?
7: É, o Mano sempre
0: que teve esse bagulho. É perto do Acre, né?
1: É ABC?
0: Não é Zona Leste, não, mano.
1: É ABC?
8: Zona Leste.
1: Zona Leste.
0: É, perto da Zona Leste, mano. É perto do Acre mesmo. Nunca ouvi falar disso aí na Zona Leste, onde que é?
1: Também não.
0: Que lugar da Zona Leste
8: é? É, São Miguel.
0: Ah, é por isso que o Mano nunca ouviu falar.
7: Não, o Mano só andava na Marechal Tito lá.
0: É, o Mano perto. Não, São Miguel, ali eu moro perto da Praça do Forró.
7: Ali mesmo. Você entra um azabumba e uma sanfona, você tava lá.
0: A Zona Leste que o Mano conhece aqui é o Anália Franca e no máximo o Tatuapé.
7: Olhe
0: no
7: lá.
0: Máximo.
7: Olhe lá. Olhe lá.
0: Anália Franca é no Tatuapé.
7: É, tá ele bom. Fala. Não gosto dessa gente.
1: Ô, Lucas. E aí, rapaz, o que você faz da vida?
8: Eu sou entregador.
1: Entregador de quê?
8: É de empresas, eu trabalho com carro, faço entrega.
1: Ah, faz entregas.
0: Tá certo. É, por exemplo, a maioria dos filmes pornô é o entregador que chega lá, vai entregar algum bagulho e é convidado pra participar lá do IAE. De uma orgia do IAE.
1: É.
0: Mas você já recebeu, tipo, uma proposta dessa quando você foi entregar os seus bagulhos aí ou não?
8: Não, olha, eu já trabalhei com aplicativo e já teve proposta já.
0: Com aplicativo aí, já? Hein? Mas valia a pena, tipo, a bandeira 3 ou não?
8: Não, até de homem já, cara, pelo amor de Deus.
7: Ah, motinha. Queria
0: que você entregasse a rua, então.
1: A rosca.
7: É? Que bom, coisa, hein? É, queria que você empanasse a rosquinha, coisa de louco, é empanar a rosquinha.
1: Ô, velhinho, e aí, hein, qual que é o time?
8: Ah, Dodô, solta o hino aí, pô.
1: É que hino?
8: É o nosso, pô.
1: Que nosso? Qual hino?
8: Nosso, maior campeão brasileiro, pô. 12 títulos.
1: Maior do Fax. Aí é o Verdão.
7: Da Copa do Brasil é o Cruzeiro. Da Copa do Brasil é o Cruzeiro.
1: Cruzeiro onde?
7: Copa do Brasil, maior campeão.
1: Soma tudo.
7: Não, soma tudo é outra coisa.
1: Soma tudo.
7: Vocês têm uns fax lá que não vale.
1: É,
7: o Mano falou. Que? O Mano é fax, falou onde que tinha fax.
1: Tudo vocês reclamam.
7: Não, o Mano
1: tudo
7: falou.
1: Vocês tudo fica aí falando que não tem, não.
7: Fala com o Mano.
1: Vai reclamar com a CBF lá, arroba
7: Maurício,
1: CBF.
7: Por favor, Maurício.
0: É, o time do fax.
7: É, então tá bom.
8: PBX, é aquele PBX. Negócio, né? É, história pra quem tem e pra quem pode.
1: É verdade, você tem razão.
0: Principalmente então, a história, né? Com
7: Senta que lá vem a história. Senta que lá vem a história.
1: Mas, ô Lucas, você tá curtindo a Copa do Mundo? Tá vendo Copa do Mundo? Porque não tem muita coisa pra falar também dos times aqui, né? Tá meio parado. E Copa do Mundo, você tá acompanhando? O que você tá achando aí?
8: Então, eu tô acompanhando e é um negócio que me deixa com a pulga atrás da orelha com relação ao Rodrigo e Estevão, né, cara? Que situação esses dois jogadores vão poder estar com a seleção brasileira.
1: É, o Rodrigo, né? O Rodrigo e o Estevão, hein? Oh, e mas o Estevão, falaram que o Estevão não tinha se machucado, mas depois foram ver lá, cara, mano, é verdade isso aí ou não?
7: Não, ele já se recuperou, mas tem um aspecto físico.
0: Mas podia ter esperado que ele tivesse operado, né?
7: Vamos lá.
3: Mas falaram que era grau 4.
7: Então. Mas calma, vamos lá, vamos conversar.
1: Ele voltou antes do Neymar.
7: Mas, Domênio, vamos conversar. Uma coisa é ele voltar e tá clinicamente pronto. Outra coisa é ele se adequar fisicamente no nível dos outros para poder jogar a Copa do Mundo. Clinicamente, eu concordo com você que ele tá pronto. Mas e o aspecto físico dele?
1: Quanto porra, mas e o Neymar?
7: Não, mas o Neymar...
1: Aí o Neymar pode...
7: Mas calma, mas a lesão do Neymar não foi tão grave quanto a
1: do... Como não foi tão grave? Acho que o menino tá pronto, o Neymar também...
3: Mas
1: o
3: Neymar joga grau 2, grau 2 Neymar, Estevão grau 4.
1: Ele não joga desde março. Pera, se fosse grau 4, ele não tinha voltado agora.
3: Mas foi o que divulgaram a época.
1: Então, divulgaram errado.
7: Mas a diferença é que o Neymar correu contra o Curitiba uma semana antes da convocação. O Estevão não jogava desde março. Então, para se entrar no nível físico, é diferente. Agora, ele vai ter outras Copas, assim como o Vitor Roque,
1: sim, vai ter.
7: Que hoje foi liberado, tem chance no próximo ciclo. Vitor Roque, esses caras aí, o Brasil deixou. O Rodrigo, filho do Quintino, todo mundo
3: não,
7: aí.
3: Não, é meu filho, não.
7: É, seu filho, sim. Ah, tem muita chance não. Aí, esse ciclo novo, de ter muito bons jogadores.
1: A próxima Copa pode sim, então. Vai ter vários jogadores aí que vão estar mais prontos, inclusive, do que já são, né, mano?
7: Sim.
1: O próprio Estevão, o Rodrigo.
0: Quando ele se machucou, o Ancelotti não tinha certeza que ele estaria pronto pra jogar a Copa, né? E convocar um jogador já machucado, por mais que o Neymar não tivesse ainda 100%, mas ele já tava entrando
1: em alguns jogos. Tava jogando. Podia deixar numa pré-lista, sei lá, né?
7: Ah, mas posso falar, Domingo?
1: Mas o Estevão chegou a ficar numa pré-lista.
7: Era o jogador que ia sair de titular, né, mano?
3: O Estevão deu ruptura do músculo, cara. Ruptura muscular.
7: Ó, vamos lá. A Espanha tá tendo esse problema com o Yamal, tá? O Uruguai falou que deixaria em stand-by, inclusive levou pra Copa o Arrascaeta. Mas, vamos lá, o Estevão, por mais que ele seja bom, Dodô...
0: O Julián Álvarez tá meio bichado lá também.
7: É, o Julián Álvarez tá com problemas físicos, mas não tá entrando bem por causa do esquema. O esquema mudou e ferrou ele. Por isso que o Lautaro ganhou a posição, porque o Messi foi pra frente. Mas assim, falando do Brasil, será que o Estevão era tão ferrado pro Brasil como o Yamal é pra Espanha e tão esperando? Deixar uma vaga pra um jogador desse nível guardando... O único caso que eu lembro foi Franco Baresi na Itália. Ele machucou no primeiro jogo e falaram assim, vamos manter o Franco Baresi porque ele pode jogar a final. Ele joga a final,
3: final
7: e para o Romário com uma perna só.
1: Hã? Tudo bem,
7: Franco Baresi. Mas aí era o Franco Baresi,
1: Domingo. Tudo bem, o Estevão era o jogador que vinha atuando como titular no Ancelotti, na seleção do Ancelotti.
7: O lado direito dele era
1: ele puxado. Ele não era o cara que estava compondo o elenco lá.
7: Sim.
1: Igual o Endrick, por exemplo, que compõe elenco.
7: Mas você esperaria um jogador para voltar às quartas de final?
1: Se é o meu titular, sim. Se é o meu titular,
7: leva
1: sim.
7: Leva mesmo
1: ele quebrado. Era meu titular, porra.
7: Sim.
1: Ele era o lado direito do campo lá?
0: Não, era o Rafinha.
7: Não, mas ele lá. Tinha outras opções, né?
0: Então, mas o Rafinha, ele sempre foi aquele ponta pelo lado direito. O Estevão, ele poderia brigar até jogando por dentro, onde tá jogando o Matheus Cunha agora. Mas eu acho que nessa condição, eu acho que complicado. O único lado que ele poderia jogar era ali. Porque por mais que o Rafinha pudesse jogar por dentro, mas o Ancelotti nunca coloca o Rafinha jogando por dentro.
7: O Rafinha começa a jogar por dentro, mano, no Barcelona, quando o Yamal toma conta da posição do lado direito. Sim. Inclusive, ele vai muito bem no amistoso contra o Egito. Por isso que eu até perguntei, Domênico, se o Rafinha tivesse em condições de jogo contra a Noruega, seria muito comum ele herdar a posição do Paquetá. Porque ele faz isso no Barcelona normalmente, e no amistoso contra o Egito, o gol é dele pro Endrick nessa posição.
0: Então, mas o Ancelotti não gosta do Rafinha nessa posição.
7: Não, não gosta.
0: Porque ele poderia ter testado já o Rafinha ali, colocado o Rayan, o Luiz Henrique na direita e o Rafinha jogando por dentro
7: ele
0: na
7: tentou, armação. Ele tentou no amistoso contra o Egito, mano. O único momento, né? Mas é o seguinte, o meu velho, o Palmeiras, você... Acha que tem a condição de continuar brigando firme pelos títulos? Tá gostando das movimentações do verde no mercado? O que você tá pensando, meu velho?
8: Olha, por dentro eu só tô informado na questão do Arthur, né? Que é o meio campista.
7: Uhum.
8: E pra falar a verdade, cara, eu tô ansioso aí pela volta do brasileiro. Por mais que a Copa do Mundo aí é um negócio diferenciado, né? Que lógico. Todo mundo para assistir. Mas pra falar a verdade, cara, eu tô ainda meio... Assim, com medo, né? A questão do Flaco Lopes, se vai sair, se alguém vai vir forte.
7: Cara, até o Flaco. O Flaco, pra mim te informar a coisa da Argentina, ele jogou muito pouco no último amistoso e não teria chamado tanta atenção do futebol internacional. Agora, o meu amigo, Alfredo Loeblin, que trabalha comigo de manhã, a brother de todo mundo aqui também, me garante que o Botafogo acena com bons olhos vender o Danilo pro Palmeiras. Ele afirma. Isso aí que também o Maurício estaria com uma proposta da Atalanta na mão.
1: Isso.
7: Palmeiras rechaçou a primeira, segundo o Loeblin.
1: Isso é 17 milhões.
7: E vão mandar uma de 20. O Loeblin disse que vão 20? Mandar uma de 20 e o Palmeiras talvez aceite essa de 20. É bom negócio, Domênico?
1: Eu acho. 20 aí. 20 milhões de euros,
7: velho. Vende onde?
1: Pelo bigode?
7: Maurício.
1: Pelo bigode?
7: Olha, o Maurício hoje é reserva do Palmeiras, Portuga.
0: Ô, Domênico, lógico ó, que é. Por mais que ele tenha jogado aí, fez até gol no Neuer e tudo mais, duvido que pinte uma proposta hoje pro Maurício, que já
1: maior
0: tem...
1: Maior que essa.
0: E outra, tem 25 anos, mano. Ô, Domênico.
1: Porra.
0: É, duvido que o Atalanta pague isso, mano. É, hoje em dia, talvez o Bidon, que é mais jovem que ele, possa receber em torno disso. O Maurício, que tem acho que 4 ou 5 anos a mais que ele, é, não acho que vai receber de 20 milhões de euros não, cara. Mas se pintar 12 aí também vale a pena, velho.
1: Mas 17 já tá bom, acho.
7: E você viu, mano, a entrevista do Gustavo Alfaro falando, falando inclusive do Maurício, porque a imprensa do Paraguai, ela pedia muita presença do Maurício, né? E o treinador fala, precisa ver o que o jogo pede, porque é um jogador que não mantém uma constância. É um tipo meia que não é tão...
1: Ele entra no decorrer do jogo,
7: e
1: né?
7: E ele não é tão, assim, participativo no jogo. Ele tem muito talento, o que o Alfaro falou, mas pro esquema de jogo do Paraguai, não. Mas quando ele entra, Domênico, ele vai bem, cara. No Paraguai, ele até muda um pouco de jogo. Claro que o Paraguai tá ferrado, né, contra a França. É só se o jockey cair, a França vai perder do Paraguai, né?
1: Só se tiver uma
0: proposta catarse. Explodir? Vamos dizer que o Maurício faça o gol da classificação contra a França, Domênico. E aí?
7: Não, aí vai pra 30 milhões. Ô, Domênico.
0: É isso, filhão.
1: A gente torce pra isso, né?
7: E o Gustavo Gomes fazer um gol de cabeça?
1: A gente torce pra
7: isso. Mas você não quer vender, você não quer vender.
1: Não, mas ele não vai sair, agora não sai mais, não. Acho que não.
7: Aliás, em que jogador o Gustavo Gomes tem que ter?
1: Maravilhoso.
7: Como dizia minha avó, uma estátua também lá no Paraguai, hein? Jogou muito, hein?
0: É quase o Sabino. Quase o Sabino.
1: Ô, velhinho, você quer mandar abraço pra alguém? Diga lá.
8: Eu quero mandar um amo ela pra minha namorada.
1: Qual o nome dela?
8: Gabriele.
1: Gabriele. Tá certo. Deixa eu perguntar pra você. Sabe cantar o jingle da Della Via?
8: É, Della Via, no meu carro só Della Via, pneu.
1: Boa. Garantiu aqui um kit da Della Via. E qual é a tag sem mensalidade que aceita em todos os pedágios do Brasil?
8: Ah, Zoom Mais, né?
1: Zoom Mais. Boa. Ganhou também aqui, né, um kit da Zoom Mais que tem uma tag e um copo. 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
8: Infinity Pay.
1: Boa. Ganhou tudo, hein? É um squeeze da Infinity Pay. Tá bom, passa aqui em 5 dias, Paulista 1439, nono andar. Beleza?
8: Obrigado, viu, Dodô? E chupa, mano.
1: Boa.
0: É que você vai pro inferno, velho.
1: Não, não fala assim, ouvinte.
0: Tomara que seu passageiro te coma.
1: Não. Ah, não, isso?
7: Tá maluco?
1: Que isso?
7: Que isso?
0: Ah, não, agora isso? Ele só faz entrega, mano.
1: Que isso?
0: Mas obrigado aí, mano. Tamo junto, Lucas.
1: Valeu, um abraço. Isso aí, isso. 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
1: Muito bem, a gente vai partir agora para os corneteiros, né? Corneteiros que vão chegar a partir de agora. 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Vamos lá?
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10: Boa tarde aí, galera do Estádio 97. Ei, mano, aquele dia eu fiz a pergunta lá, o Marcão mudou de assunto. Eu vou repetir a pergunta aí pra você. Sobre a relação do Toninho Borges com o Ordônio. Ele tá se dando bem com o Titi ou, mano, com a relação dos dois? É verdade que o Ordônio vai ser o padrinho e o Marcão a madrinha? Tá tudo certo já? Valeu, mano. Valeu, galera. É nóis. Henrique de Pirituba.
0: Vai ser a madrinha, vai ser tua irmã. Eles receberam o convite, cara, mas... Eles estão numa instabilidade emocional, Domingo. Eles estão fazendo aquela terapia de casal. Ah, irmão Iordoni, mano.
7: Ô, fazer a madeira
0: sua irmã. Eles estão tentando reatar.
7: Galinha do cacete.
0: Outro dia o Iordoni falou pro meu irmão, pegou e falou, ó, Marcão, eu vou ficar deitado, aí você faz a remada norueguesa.
7: Ah, não.
0: Faz o viking,
7: mas Marcão. Quem gritava ruim?
0: Meu irmão.
7: Quem gritava ruim?
1: Ô, Marcão, o que é isso, Marcão?
0: Vou mostrar o chifre do viking onde vai entrar daqui a pouco.
7: Não faça isso, Marcão. Se lascar.
1: Vamos lá, mais coneteiros. 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
11: Boa noite, Energia 97, a melhor rádio do Brasil, Zil. Carlos de Curitiba, Paraná. Pessoal, um abraço a todos aí. Quero fazer uma pergunta pro Marcos, Marcão São Paulino, entendedor. Acho que é o cara que mais entende de São Paulo nesse Brasil. Ô Marcos, se você disse que o São Paulo não caiu pra segunda divisão, por que que tem um vídeo no YouTube mostrando que o São Paulo tava doando picolé pra chamar torcedor pra ir pra um jogo da segunda divisão? Tá bem explicadinho no vídeo lá. São Paulo doa picolé pra chamar torcida pra jogo da segunda divisão do Paulista. Aquele vídeo é mentiroso? Um abraço a todos.
0: Então, vamos lá. E foi ali que a torcida cresceu, né? Então, vamos lá.
7: Olha lá, que é isso aí.
0: Quando você...
7: Isso.
0: Vamos lá, então. Ah, vamos lá. Corta o áudio do bagulho, você não dá pra explicar.
7: Mas espera, termina de ouvir o áudio.
12: Dessa semana por 7 jogadores aí, o São Paulo deu a volta por cima nesse jogo, conseguiu um placar que acho que teria que ter sido até mais.
0: Então vamos lá. Quando você quiser saber a respeito de um campeonato, você lê o regulamento, você não vê vídeo do YouTube. Então naquele campeonato estava especificado que não haveria rebaixamento. Se você tiver dúvida, pode procurar o regulamento no Google aí, no ChatGPT, etc. Vai te mostrar que naquele campeonato não tinha rebaixamento. Por exemplo, a Copa João Avelange, que o Corinthians também terminou na penúltima, na antepenúltima colocação, teria que ser rebaixado. Não foi por quê? Porque a Copa João Avelange também naquele ano não previa rebaixamento. Então, quando você tiver alguma dúvida a respeito de algum determinado campeonato, você pega o regulamento daquele campeonato e leia. Simples assim.
7: Vamos lá, então, explicando pronto, tá, a diferença dos dois negócios ali. É. Primeiro, com relação ao Campeonato Paulista de 90, cujo vocês caíram, deveriam ter jogado 91 na Série B.
0: O regulamento fizeram
7: a virada de mesa.
0: É igual, ô Domênico, é igual aquela disputa.
7: Você falou agora.
0: O negócio é o seguinte. Com relação à Copa União, Domênico Gato, pra quem não se recorda, 87, em determinado momento falaram, ai, o campeão da Série B tem que enfrentar o campeão da Série A, e aí depois a gente decide quem é o campeão.
7: Mas por que Flamengo, essa voz aí que você tá usando?
0: É, a voz da mídia que gosta de querer manipular as coisas, tá ligado? Mídia ou dirigentes.
7: Ah, bom.
0: Então, o Portuga, fizeram ali um cruzamento pra que houvesse ali o campeão da Série B, que era o Sport, contra o campeão da Série A, que era o Flamengo. O Flamengo falou, não faz sentido, falou, esse campeonato é uma merda, e tá certo o Flamengo em rejeitar disputar. Porque o negócio é o seguinte, Série A disputa com Série A.
7: E mais um adendo, o Inter concordou. Não, só pra te dar um dado, o Inter, antes da final, concordou.
0: Mas então
7: o Inter
0: isso,
7: também não jogaria,
0: mas, tá? Mas o Portuga, quem fez isso foi o Eurico Miranda, que era pra ferrar o Flamengo.
7: Isso,
0: concordo. Então, o negócio é o seguinte, aconteceu isso e o Flamengo falou, não jogo. E esse título ele ficou sob júdice, Domênico, durante tanto tempo na justiça, e depois falaram, ah, o título é do Sport. Um absurdo, não faz sentido você pegar um módulo fraco e depois falar, vai ter que ganhar do módulo fraco, campeão do módulo forte, pra provar que é campeão. O Flamengo rejeitou. O São Paulo em 91, por mais que o regulamento dizia de fato ali que haveria essa manipulação, fizeram isso pro São Paulo teoricamente falar que não caiu no ano anterior e pegar o módulo forte
7: e disputar. Você lembra a posição do São Paulo na tabela de classificação ou não?
0: Com relação a quê? Ao ano anterior?
7: É.
0: De rebaixado.
7: Não é de rebaixado. Você, tá vendo como você é ignorante? Você tá falando o negócio nem sabe. É
0: ignorante.
7: O São Paulo terminou no meio da tabela. O São Paulo terminou no meio da tabela, ou seja, no campeonato que tem 20 times. Você termina na décima colocação, você tá rebaixado?
0: Então
7: rebaixa
0: vamos lá.
7: 10 times.
0: Então vamos lá. Eu não vou discutir, por exemplo, com um dos maiores ídolos da história do clube, chamado Tele Santana. Mas quem o maior goleiro da história, ele estava lá e participou.
7: Ele fez o regulamento.
0: Ele estava lá e participou. O negócio é o seguinte:
7: você discutir com um negócio que chama regulamento. É burrice.
0: Então, por exemplo, é a mesma coisa do Palmeiras campeão do mundo aí, que os caras também falam agora só a respeito disso. Porque em 91, quando disputaram, inclusive pessoas que trabalhavam no time. Tele Santana, Zete, Raí,
7: o que dizia o regulamento?
0: O que dizia o regulamento?
7: Mas aí que tá, os caras vão falar a mesma coisa agora. Então, eu só tô falando.
0: Não é só você ler o regulamento.
7: Escuta, bacana. Não precisa ser
0: lendo que nem o Chile Quento. Você falou, eu ouvi.
7: Agora o negócio é o seguinte:
0: pra vocês que estão agora na internet, basta vocês pegarem aí declarações de Zete,
7: Tele
0: Santana, Raí e Antônio Carlos. Pessoas que estavam no clube,
7: Escuta com o regulamento.
0: Essa notícia que o ouvinte falou, Domênico Gato, era programa esportivo e todo mundo falava isso na época. Todo mundo falava isso na época.
7: A ignorância, um a ignorância.
0: Alguém fizeram que não um consegue ler a porra do regulamento,
7: o cara solta qualquer merda.
0: Jogasse a Série A de novo.
7: É, agora, comparado, Domênico Gato, a Copa João Avelange...
0: Ó, lê o regulamento.
7: A Copa você João Avelange, que ele misturou e falou que era a mesma coisa. O Campeonato Paulista, bacana, ele continuou, ano após ano, com a mesma competição. A Copa João Avelange foi um torneio inventado pra tirar o Fluminense da Série C, pra colocar na Série A.
0: E previa o regulamento? E previa o que
7: mas é que tá, é um campeonato que foi feito, bacana, é um campeonato que foi feito justamente pra colocar o Fluminense na Série A, depois o campeonato
0: e não aconteceu mais. E qual foi a colocação mais do Corinthians?
7: O campeonato não aconteceu mais, qual parte você não conseguiu entender?
0: Era a Copa João Avelange foi o campeonato brasileiro daquela,
7: não daquele foi.
0: Ano. Lógico que foi.
7: Se você pegar, por exemplo, pega o campeonato brasileiro daquele ano e vê lá se tá
0: quem que foi pra Libertadores no ano seguinte por causa da João Avelange?
7: Precisava colocar times na Libertadores, mas o campeonato não continuou. É um campeonato descontinuado.
0: Fizeram isso,
7: era um cambalacho de
0: pra colocar o
7: Fluminense brasileiro
0: e parabéns, ó, parabéns Corinthians, que sabotou aquela merda daquela competição por causa disso.
7: Ah, foi último, né? Sabotou.
0: Ficou em último ou penúltimo.
7: Agora, vamos lá,
0: Marcão. Sabotou sim.
7: Em 87.
0: Ó, o Corinthians ia cair, Portugal. Lembrando esse idiota que o Corinthians... Não, mas mesmo assim, o Corinthians ia cair com aquele time de 2000. Você tá de brincadeira. O time que pegou o Palmeiras da Libertadores e
7: terminou naquela colocação por quê?
0: Mas sabotou o campeonato.
7: Sabotou a porra, cobrava ingresso por quê, então?
0: Em 87,
7: olha lá o Tele falando ali, ó. Olha lá o Tele falando.
0: Ele falou.
7: Tele falando, tele. Porra nenhuma.
0: Põe o Tele falando aí, Domênico.
7: Fala na Tele. Fala aí, o português.
0: Vai que põe lá.
7: Não importa, isso aí também,
0: não, baixa o áudio aí, baixa o áudio. Não.
7: Vai, o Portuga, fala aí, ouvir.
0: Deixa o Portuga falar.
7: É que ele pediu o áudio.
0: Não, vai, não,
7: põe o áudio. Cadê aí o áudio?
13: Não é desafio. Qualquer time é desafio. Quando eu cheguei no São Paulo, já disse em outubro, o São Paulo estava na segunda divisão, Campeonato Paulista.
0: E jogou, né? Trabalhou lá.
7: Trabalhou lá.
0: Estava na segunda divisão, é isso que ele falou?
7: Põe o Zete, agora,
0: o cowboy.
7: Põe o regulamento.
0: Pra quem não ouviu,
7: põe o Zete. Pra quem quiser, não, pega o regulamento e taca no ar.
0: Vamos ver o que diz o regulamento, mas diga aí o português.
7: Agora vai longe, hein?
0: É só uma situação, duas situações diferentes. Em 87, era um campeonato onde seria a primeira... Liga Nacional, a Copa União com os 13 clubes, tá? Seria praticamente o que a Premier League fez na Inglaterra. O Brasil tentou fazer isso há alguns anos, quase uma década ou duas antes, tá? Aí acontece o seguinte, Domênico Gato, o que o Mano fala é tão absurdo mesmo, porque se nós tivéssemos o cruzamento entre Flamengo e Sport Recife, se nós tivéssemos aquele cruzamento, o time do Flamengo, à época eu lembro muito bem, tinha Zico, Zinho... Tinha Bebeto na frente. O jogo devia ser mais ou menos uns 8-0
7: pro Flamengo
0: na ida
7: não
0: e na
7: sei. Volta. Não sei, não tem isso.
0: Não existe o time da primeira divisão jogar com a segunda pra dizer campeão. Agora, outra situação. No campeonato que o Mano fala que o São Paulo caiu, o que me causa estranheza é que no mesmo campeonato rezava no regulamento que haveria um cruzamento entre o time do módulo 1 contra o módulo 2. O São Paulo bateu o Palmeiras por goleada. Acho que 4-2 ou 4-1 numa semifinal, e quando jogou a final contra o Corinthians, ele jogou 3-0. Então é muito estranho um time que tenha caído.
3: Campeonato seguinte, do Portugal.
0: Não, foi no mesmo 91, campeonato.
7: Não, foi 91.
3: Não, foi 91.
0: Ah, não, 91.
3: São Paulo teria caído em 90 e 91 disputou o módulo amarelo.
0: Então, é isso que eu tô dizendo. E
3: classificou.
0: Então, como é que você joga?
7: Fizeram da Copa União.
0: Então, mas é que tá, mas como é que você joga, mano, sinceramente? Caiu em 90, jogou o campeonato 91. Como que ele caiu e jogou o campeonato da 2?
7: Tinha duas
0: e foi
7: chaves.
0: Campeão em 91.
7: É isso que você não tá entendendo.
0: É
7: isso que
0: mas
7: você
0: é tá o entendendo. Mesmo critério escuta, da Copa escuta. União que você falou que
7: acabei
0: tá errado.
7: De falar, cacete. O negócio é o seguinte, o São Paulo caiu, tanto que em 91, quando ele disputa, pega
0: uma chave mais
7: pega,
0: fraca.
7: Ele não pega os times fortes. Ele pega os times da segunda divisão do Campeonato Paulista e depois pega os times lá de cima.
0: O Guarani também estava nessa divisão.
3: Cadê o Zete? Classificava 6 de um módulo, 6 que eram do módulo principal e 2 do...
0: Isso, verdade.
3: Classificou São Paulo e Inter de Limeira.
7: E o Dodô, por exemplo, aí, era um programa que eu tava participando do Fox Sports e o Zé falou a respeito. Ouve aí, ó.
0: O que ele falou?
7: Ó, ouve.
14: Dentro de campo poderia responder melhor. O São Paulo foi rebaixado no Campeonato Paulista?
15: Eu respondi isso aí lá na rádio, tá? Deu uma polêmica. Bombou Twitter, o e-mail. Já falou que falar, foi. Quase foi que foi? Quase que me lincharam lá. Mano.
14: Mas foi ou não foi, Zé?
15: Então.
14: Foi.
16: Se não foi, foi, se não tivesse sido,
14: o São Paulo fala assim, 90.
16: Foi. Ele tá com então, deu polêmica.
14: O São Paulo foi rebaixado em 90
0: foi.
14: Pra Série A2 do Campeonato Paulista.
0: Foi.
14: E depois fizeram um cruzamento entre os grupos e o São Paulo jogou.
15: Inventaram. Olha, classificavam 7 do grupo A e 1 do grupo B.
17: Da segunda divisão.
15: Aí os oito se encontravam e nós fomos campeões
3: paulistas. 6-2.
0: Então, resumindo, então foi, resumindo, né? Quando você tem um regulamento que não prevê rebaixamento, é porque não foi rebaixado.
3: Não, não, você, então, pera aí, você não entendeu.
0: Vamos lá, vamos dar
3: o regulamento, gente. Mas peraí, Domênico, o regulamento de 90 previa rebaixamento. É que o regulamento de 91 aconteceu isso que o Zé te falou. Eles pegavam o time do módulo mais fraco, que era esse que o São Paulo disputou, que era a Série B do Paulista, e cruzava com o módulo forte. É, acho que era um só, viu, Quintino? Classificava
18: a Não, a Inter de Limeira classificou. Tinha Guga, tinha Daniel Frasson, Cilinho, isso eu me lembro bem.
0: Beleza. Então pegavam aí, sei lá, seis do pote forte, que era a primeira divisão, e dois
18: isso, do fraco. Isso aí.
0: Era isso que o Zé estava explicando aí. Então, o cambalacho administrativo. Fizeram uma João Avelange no Paulista. E cambalacho, quando você assina uma porra do regulamento, não é o São Paulo que mudou o regulamento.
18: Põe a matéria da Folha de São Paulo aí.
0: Vamos lá.
18: Põe a matéria da Folha.
0: Chega. Vamos.
3: Jantamos
0: o Bambi. De Bambi.
3: Vamos lá, que chegou
0: a conclusão. A conclusão é que caiu mesmo. E vamos agora mais corneteiros. Vamos lá. 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
20: Fala, rapaziada do Estádio 97, aqui é o Jonathan, São Paulino, aqui no Japão. Cara, esse Gilberto Casagrande é demais, né, mano? A pergunta era quem entra no lugar do Paquetá. Ah, não, aí você recua o Matheus Cunha, tira o Rayan, coloca Danilo Santos. Ô Gilberto, é só quem vai entrar na vaga do Paquetá, irmão. É só você falar, não, põe o Martinelli ou põe o Danilo Santos. Pô, aí vai colocar um jogador e vai tirar o outro, então não vai jogar com um jogador a menos?
0: Puta merda, rapaz.
21: Então, eu expliquei. É porque a sua capacidade capacidade intelectual exigiu que eu explicasse mais detalhadamente. Pena porque... Não, tô sendo bem calmo. Você ainda não entendeu. Nossa, eu não deixei o time com a menos. Tanto que é que eu expliquei. É que você talvez tenha uma má vontade, uma perdição, ou uma perseguição comigo, ou com as minhas opiniões. Calma. Você tem todo o direito. Agora... O problema é que você é bem limitado intelectualmente e você não conseguiu entender. Espero que agora, depois de muito explicar, você tenha conseguido que eu tirei um jogador e pus outro. Não tem um a mais. É que, infelizmente, você realmente não prima pela inteligência. Muito obrigado e continue nos ouvindo.
0: Mas não é, sabe o que foi? Ele falou que...
21: Ele falou que
0: você rodou pra falar então, só um nome, mas sabe? Mas aí tá,
21: eu precisava explicar a ele, que senão ele não ia entender. Muito bem, como gente. Diz Domênico, que ele é meio burrinho,
0: vamos lá.
21: Meio burrinho,
0: vamos dar, né? Hoje o programa é mais curto.
21: Isso,
0: gente. 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
0: Vamos partir pro telefone, 32847097, mais ouvintes ligando. 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Vamos lá, 32847097, já tá tocando, hein?
3: Tocou o telefone.
0: Deixa eu dar uma olhada.
3: Vamos lá.
0: Pronto.
3: Aí, Marcão, tocou aqui. Demais.
0: Alô? Alô?
3: Atendeu.
0: É o Bahia. Alô? Quem fala?
22: Grande Dodô!
0: Opa! Quem é?
22: É o Rodrigo de São Caetano, vulgo Digão.
0: Digão, grande Digão. De São Caetano, né? São Caetano do Sul?
22: São Caetano do Sul, vizinho da terra de alguém daqui de Santo André, não sei quem.
0: Seu Bento.
3: Mas abandonou o rolê também.
0: É, conhecido como Pac-Man de Santo André, rapaz. Seu Bento. E qual que é o bairro aí em São Caetano que você mora?
22: Jardim São Caetano.
0: Jardim São Caetano. Qual o nome completo?
22: Rodrigo Otávio, Barreto de Silva.
1: Ah, tá. Quase que vem em 3 vezes.
21: Oh, uma vez, isso me lembra muito a que Fórmula 1 com Rubens Barrichello, viu, Domingo?
1: Por quê?
21: Porque ele sempre chegava em 18º.
1: Ah, oh, ah.
0: Oi, na moral, Portugal, pra mim a França leva a Copa do Mundo. Não digam que eu não avisei.
1: É, não digam.
21: Gostei, e o piloto que o. Claro que o nosso brasileiro é o Borboleto, que o Borboleto que o Ademir gosta muito. Mas o que o Ademir mais gosta mesmo é o argentino Franco Colapinto. O Ademir é fã do Colapinto.
1: Você gosta do Colapinto?
21: Colapinto no vácuo, ele gosta.
18: Não é isso, depois eu falo pra ele qual cola que eu gosto. Depois eu falo no particular pra ele.
21: Eu te amo, Ademir Quintino.
18: É recíproco, meu irmão.
1: Ah, vamos lá, e qual, ô velhinho, e qual que é o time que você torce?
22: É nós, Dudu, é nós.
1: Nós quem?
22: É o Mengão, Dudu.
1: Quem?
22: Mengão.
1: Aí, Mengão?
21: Flamengo, Domingo. Nossa,
1: que brincadeira.
21: É o time do Mano.
1: Mengão, você
21: time tá do Mano.
1: Quantos anos você tem, meu velho?
22: 45 anos.
1: 4.5.
21: Tá novo ou tá velho, Domênio? 45.
1: Pô, perto de mim tá novo,
22: não.
1: Né?
22: Não. No auge.
0: Pô, mas na moral, temos que colocar o Digão, que é flamenguista, pra falar com o irmão de pena dele, o Mano.
21: É, o Mano representa o Flamengo aqui. Ele gosta do Flamengo, Mano.
22: Ô, amigão. O urubu usado e galinha, né? Se conversa.
0: Ah, mano. Ó, deixa eu falar pra você aí, ô.
1: Mas ele falou, hein?
0: Falou. Ó, o negócio é o seguinte, ó. O Bielsa, inclusive, falou que o Arrascaeta já veio bichado do Flamengo. Falou que a lesão dele não tinha nada a ver aí com a presença dele na seleção. O que você acha a respeito disso?
22: É, talvez possa até ser, viu?
1: Possa até ser,
22: porque esses atletas geralmente se dedicam mais no time do que na seleção, né? Mas eu acredito que talvez. Realmente tem sentido, sim.
1: São 7 da noite, tá? 7 horas agora, tá bom? E a Voz do Brasil, que seria veiculada agora, vai só pras 11h30 agora, tá bom? Você vai guardar um pouquinho pra ouvir
21: então vai
1: a Voz
21: ter que dormir mais tarde pra ficar bem informado, ficar
1: ouvindo,
21: né?
1: É, exato. Ouvindo, é isso aí.
21: Lógico.
0: Tá? Mas, Digão, ó, a declaração do Bielsa, o Marcão, foi a seguinte, ó. Ele falou, minha posição era, se quiser treinar, treine. Se não quiser treinar, não treine. Se achar que corre risco, não treine. E aí o Arrascaeta, acho que pra não perder a titularidade, porque ele tinha chance, né, de ser o titular, e ele seria. Porque o Uruguai pastou demais nessa Copa, inclusive por não ter um meia de ligação ali de qualidade, que poderia ser o Arrascaeta. Então, o Flamengo acabou denunciando o Uruguai, falando que o Uruguai aí tinha tido essa participação de forçar, acho que o jogador
21: a treinar. Sabe por quê, mano? Porque eles reclamaram dos treinos do Bielsa, que eram um pouco mais pesados do que o usual. Alguns jogadores, mas eu vou falar de um personagem que você e o ouvinte têm em comum. O treinador Vitor Pereira foi demitido na manhã de hoje por e-mail.
0: Foi ontem.
21: Ontem à noite, no Nottingham Forest. Eu acho ele um grande treinador. Aliás, o último treinador bom que o Corinthians teve foi o Vitor Pereira. Na minha opinião. Agora o
0: Diniz, pô, tá louco?
21: Não, o Diniz não é bom.
0: Pelo amor de Deus.
21: Logo você vai descobrir quem é ele. Vão tirar o capuzinho do como é o desenho do Scooby-Doo, né, Oba? Aquele capuzinho que puxa é o Scooby-Doo.
0: Horsa.
21: Aliás, mano, o Mota é um cara muito legal. Eu tinha um amigo meu chamado Salsicha, o cara ficou a pé. E o Mota pegou o carro e dava carona pro Salsicha. Então ele levava Salsicha pra tudo quanto é lado. Gente boa. Agora, ô Maurício, Vitor Pereira, não é bom treinador, Maurício?
0: No Corinthians ele foi, porém, ele tem a praga agora que a torcida do Corinthians jogou. Então ele tá amaldiçoado. Todo mundo que sai do Corinthians pela porta do fundo sai amaldiçoado. Goleiro Felipe, você pode ver, não fez mais nada. O Ricardinho não fez mais nada. Paulo Guerreiro não fez mais
21: Digão,
0: nada.
21: No Flamengo ele não ganhou nada. Mas no Flamengo o Mano Menezes falou que era fácil ganhar. Renato Gaúcho também falou que era fácil ganhar. Você chamou
0: o Vitor Pereira? O Vitor Pereira não vai voltar pro Flamengo.
21: Não, mas eu queria saber o que ele achou da passagem do Vitor Pereira no Flamengo. E se o Renato Gaúcho e o Mano Menezes têm razão. Que no Flamengo o cara tem a obrigação de ganhar porque é mais fácil. O que você acha, Digão?
22: Eu não acho que é tão fácil assim de ganhar, né? Até devido à cobrança da torcida. Mas também depende da formação do time, né? Que às vezes não adianta, quando tem muita estrela assim. A torcida cobra, tudo, mas não, é complicado, né? É complicado. Mas, tem time que é muita estrela. Oi.
0: O negócio é o seguinte: vai ser Palmeiras e Flamengo disputando cabeça a cabeça esse título do Campeonato Brasileiro. O Palmeiras, ele venceu o Flamengo jogando no Rio de Janeiro.
21: Não, agora é que venceu. O Palmeiras deu uma dedada e rodou vocês ainda assim, ó.
18: Fez um exame de prova.
21: Esse mano é bom demais.
0: O negócio é o seguinte, Digão. Palmeiras 41 pontos, o Flamengo tem 34, mas tem um jogo a menos. Imaginando que o Flamengo vence o seu jogo a menos, vai pra 37, ainda assim ficaria 4 pontos atrás do Palmeiras. Você acredita que no segundo turno ainda nem terminou o primeiro, na realidade. Falta uma partida ainda pra terminar o primeiro turno, se eu não me engano.
22: Isso,
0: é. É, mas você acredita que o Flamengo pode recuperar, se recuperar no Campeonato Brasileiro e correr atrás do Palmeiras aí numa dessa, quem sai, até assumir a liderança no segundo turno?
22: Não, eu acredito que sim. Até os jogadores que foram representar cada um seu país aí, né, na Copa, espero que, eles voltem, né, meio zeradinho, voltem bem, pelo menos, e tomem vergonha na cara e represente realmente o Flamengo, né? Mas acho que dá, essa é pouca diferença, e tanto o Flamengo quanto o Palmeiras pode escorregar, né? Espero que escorregue o Palmeirinha, né? Do nosso amigo Dodô ali.
0: Quem tinha sido expulso naquela partida foi o Carrascal? Foi, pra variar, né? Entendi. Tem um jogador que foi expulso lá, foi o Carrascal, né? Que...
2: contra o Palmeiras, né?
0: Fez o Flamengo sangrar.

0: e impede o teu adversário de pontuar naquela rodada. É, pra você, cara, não tem alguns jogadores do Flamengo que talvez já tenha encerrado o ciclo dentro do clube, por mais qualidade que eles possam ter?
1: Eu acredito que sim. Até por isso, porque, como você diz, desses jogos aí, foi a mesma coisa, ver a Copa do Brasil ser eliminado pelo Vitória. É inadmissível, não pode acontecer algo assim, entendeu? Então, assim, é muita estrela, cara ganhando 3 milhões, se não me engano, esqueci o nome dele, que veio lá da Itália. Jorginho, até um branco agora aqui. É o Jorginho, pô, é 2.800 que ele ganha. Então, assim, sabe, é incompatível com a realidade aqui do nosso país. Entendeu? Igual o Memphis no Corinthians ganhando, que ele ganhava, acho que era 3.5, né?
0: Não, o Memphis dá. Tá ganhando quase 6, mano. Com os bônus aí com gatilho, é quase 6 pau.
1: Isso daí, eu tô chutando baixo, né? Então, assim, é uma falta de comprometimento. Na verdade, é uma piada, né? Aqui no Brasil tudo é uma piada, né? Mas assim, mas isso daí não pode acontecer. Mas tem gente que realmente já, talvez já tenha dado, né? Tem que dar uma renovadinha. Não, mas o técnico acho que tá bem, tá indo bem, tá caminhando. Você
0: gosta do trabalho do Leonardo Jardim?
1: Eu gosto. Acho que ele chegou, ele acabou impondo, né? Tiveram algumas mudanças, que tava muito oba-oba, né? No vestiário, é muita bagunça, a galera muito na farra, né? Então ele deu uma organizadinha.
2: E ô Digão, a gente zoa aqui no programa, zoa não, né? A galera critica, até fala que a torcida do Flamengo ela é terceirizada. Fala que tem muita gente aí que nem é do Rio de Janeiro e torce pro Flamengo. Como é que você foi torcer pro Flamengo morando aqui em São Paulo? Você já veio de lá? Você é carioca? Como é que foi a história aí?
1: Aí eu vou explicar. Eu nasci lá no Rio e vim pra cá pequenininho, entendeu? Mas eu sempre, lógico, eu nasci no Rio, sou carioca, mas eu moro em São Paulo desde pequeno. Mas eu sempre gostei do Flamengo, daí não adianta. Foi coisa que já de sangue, entendeu? E aí a paixão pela torcida, né, que não tem outra explicação.
0: Torcida do Flamengo, Marcão, é mais ou menos igual a torcida do Brasil na Copa, velho. Canta quando tá ganhando, mano. Um monte de modinha, velho.
3: Aliás, o seu nome foi muito citado depois dessa sua declaração.
0: Foi.
3: É.
0: Mas tô cagando também.
3: Mas muito bem. É que falem de mim, né, mano? É cavalo em 7 de setembro. Mas, vai passando.
0: Basta vocês verem. A torcida do Brasil, Portugal.
3: Mas você falou verdade, Mike, mas a galera se incomoda.
0: Mas tem uma torcida lá, que é aquela movimento verde amarelo.
3: Aquilo os caras é palhaçada, hein?
0: Não acho, não, cara. Acho legal. Porque, não, por exemplo, é os caras que levam a bateria e o batuque. E é os caras que tentam cantar. Mas, por exemplo.
2: Bancado pela CBF é um absurdo. Beleza,
0: mas independente disso, Marcão. Mas tem um monte de torcida aí também de seleção. Porque, mano, você não vai ter torcedor organizado tirando dinheiro do bolso, tá ligado? Pra ir torcer pra seleção. Marcos, você não tem.
3: A AFA leva os principais líderes da torcida argentina pra torcer pra Copa com tudo subsidiário. Agora, o que eu acho palhaçada...
0: Mas o argentino, Portugal, é diferente. Por exemplo, o povão argentino é um cara que ele já é um torcedor.
3: Ele compra o boi.
0: Agora, por exemplo, isso. O torcedor brasileiro que tá lá nesse rolê, gastando aí $1,000, $3,000, $5,000 no ingresso, mano, é aquele cara igual o Roberto Justus, tá ligado? É um maluco que vai estar tirando selfie assim, com sorrisão.
3: Ele vai por estar no local, não tá torcendo. Agora, uma coisa que eu acho que é ridícula e que eu falei porque é ridículo é o seguinte. Eu vi uma coletiva do Ancelotti, aí deram o microfone pro chefe disso aí. Ele falou, eu sou o não sei o quê, o nome, Tommy, não sei o quê. Eu sou o chefe da torcida do Brasil.
0: É ridículo, velho.
3: Chefe do quê? Quem tem chefe é índio, pra começar. Segundo, o cara se auto-intitular como capitão, chefe, o símbolo é amarelinho.
0: Mas você tem a Confederação Brasileira de Futebol bancando passagem pro cara, hotel, dinheiro de comida. Tá de brincadeira, velho.
3: Chefe do quê, meu?
0: Tá de brincadeira. Mano, aí
3: você precisa ter alguém pra organizar o bagulho, mano.
0: Mas quando você orquestra isso, fica mais feio. Quando você paga pra fazer essa situação oficialmente, assim, porque a Argentina faz, mas é de baixo pano.
3: A gente sabe que faz, mas faz de baixo pano.
0: Portugal, acho que todas as seleções devem ter essas torcidas aí que vão lá pra organizar. Porque se você deixar o povão pra organizar, você não tem o
3: bagulho. Vamos lá, mano. É claro que é um fenômeno. Mas
0: é igual uma torcida organizada de clube, que tem as suas benesses aí com as diretorias.
3: Tem torcida que tem você até ter, dentro do próprio clube e do estádio. Agora, mano, peraí. Um fenômeno igual a torcida da Noruega. Não precisa de ninguém organizar.
0: Por exemplo, aconteceu, a torcida de São Paulo hoje, são duas torcidas muito ricas, mano. Porque os caras têm duas mansões na frente do Morumbi. Sim. Mas não tem?
3: Tem. Dizem que tem, então, não sei se tem.
2: Mas tem. Vem de boné e regata pra caramba lá pra poder pagar.
3: O carnaval também dá dinheiro. O carnaval dá dinheiro também.
2: Mas eu acho um absurdo, desculpa. Se o clube se meter a dar dinheiro pra torcida, é um absurdo. Principalmente a CBF também.
3: O cara se intitular, eu sou o chefe da... Que chefe
4: do quê, meu? Ô, velhinho, e aí, cara, você sabe cantar o hino?
2: O hino, olha o hino. Cantar o jingle, é que tem tanto hino na cabeça.
4: Não.

0: hino Ney, antes de você cantar hino. Você cantar o jingle da Della Via, você sabe cantar? Se
1: perguntar o hino do Flamengo, também não sabe cantar.
0: Sabe cantar o hino do Flamengo?
2: Lógico que sei, mano.
1: É, mas canta, não canta só. Uma vez Flamengo, sempre fácil. Flamengo. Vai pra aquela parte lá que os caras engasgam lá, vai, vamos ver.
0: É, dá regata, ele...
2: É, dá engasgada, mas agora é o...
0: Terceirizado. Vamos lá, eu vou facilitar a coisa pra você. Canta o jingle da Della Via, vamos lá.
2: É, Della Via, Della Via, no meu carro só Della Via... Pneus.
0: Ó, filho, até com remix. Uma gracinha aí. Mas ganhou o kit da Della Via, viu? Oi.
2: Ô, Dodô, antes de só de finalizar aí, é um prazer enorme aí, eu sou fã de vocês, meu, muitos anos, cara, realmente quando vocês começaram, talvez, eu não sei a data, mas pelo menos uns 15, 20 anos aí, entendeu? Já ouço vocês, e é um prazer enorme, por causa que eu tenho um ex-amigo aí que era DJ de vocês, aí tocava na rádio, que era o saudoso Ricardo Guedes, era meu amigo de coração.
0: Nossa senhora, monstro, cara, cara ímpar.
1: Guedão.
0: Cara ímpar, né?
1: Bom demais.
0: Gente boa demais.
1: Palmeirense roxo, né, Domingo?
2: Corintiano, tá louco. Eu fico até um pouco emocionado, porque ele tocou numa das maiores casas de São Caetano, que foi a Twists, entendeu? Sim,
0: com certeza. Com certeza. Vamos lá, e qual é a tag sem mensalidade que é aceita por todos os pedágios do Brasil?
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0: Muito bem. Ganhou também um kit da Zoom Mais. E qual é a maquininha com Pix grátis e conta PJ sem tarifa?
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0: Boa! Ganhou também um squeeze da Infinity Pay. 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
2: Ô, Dodô, eu tenho um sonho aí de participar aí do Estranho no Ninho, hein? É muito difícil? Eu tenho que ficar tentando.
0: Agora, isso aí é o Sombra que faz aí, ó. As promoções aí, viu? Não é comigo não, viu, velho?
2: Tá bom, não, mas um dia vai chegar.
0: Com certeza. Tá bom? Um abração, tá, viu? Bom, muito
2: sucesso pra vocês, um beijo no coração.
0: Obrigado. Boa noite, velho. Muito bom. Bem.
1: Valeu,
0: muito
1: mano. Bem.
0: Boa noite. Valeu, é isso aí. Esse é o Estádio 97 na Energia. 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
0: Boa, Vieira! 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
3: Fala, galera da Energia, boa noite, é o Arthur Vascaíno do Rio de Janeiro. Eu queria fazer uma reclamação aí, porque ontem eu tinha mandado um áudio e o Quintino tinha falado do meu Vasco, mas pelo menos a gente tá tentando melhorar. E o Santos, tinha que tirar lá o Marcelão Teixeira pela justiça, mas como é chefe do Quintino, ele não quer tirar, né? Valeu, galera da Energia, boa noite.
4: Nossa!
5: Já foi, Quintino.
4: Já foi chefe
6: do Quintino. É, cara, eu acho que tu precisava se informar melhor, cara, antes de tu falar merda.
0: Que tá isso?
6: Eu vou parar por aqui.
0: Que isso?
6: Tá bom?
0: Isso.
6: Teu não, time não, tá...
4: Você tá bravo, hein?
6: Teu time tá sem presidente, não tem dinheiro pra pagar porra nenhuma.
0: Isso.
6: E tu me pede uma ligação do Rio de Janeiro pra falar uma merda dessa?
0: Não,
6: um abraço! Olha, que eu gosto do Vasco no Rio, porque meu pai é vascaíno, beleza?
4: Olha, eu não entendo por que os componentes do programa são tão agressivos com os ouvintes que mandam seu recado.
0: Também não tô entendendo.
4: Eu não consigo entender por que essa agressividade.
6: É verdade, né, Portuga?
4: Eu não sei pra que esse clima bélico. Vocês têm que levar tudo mais no bom humor. Façam como acho. Eu. Por favor,
0: mas o Portuga leva na boa. Portuga leva na...
4: Vou te dizer o que eu vou levar pra você.
0: Tá aqui pro lado esquerdo.
4: Não, mas ó, vamos só corrigir, porque hoje o Quintino ele não é mais funcionário do MT.
6: Não, hoje não, já se vão 2 anos já.
4: Então. É,
0: não mas é ainda, mais, ó,
4: pra você
0: não
4: ter
0: é
4: uma
0: mais.
4: Ideia.
0: Mas deu baixa na carteira.
4: Mesmo assim, deu baixa na carteira. Tudo tranquilo,
6: já recebeu. PJ. PJ.
4: Não, pagou. Recebeu tudo certinho e tudo então. Mais. E digo mais, Portuga, pra você ter uma ideia como o Marcelão não guarda rancor, mesmo o Quintino criticando ele de vez em quando, é que tem uma foto dele lá em collab ainda.
0: No tipo, Instagram,
4: no Instagram com uma frase do Quintino falando, eu acredito no Teixeirão, porque é ele que vai tirar nosso Santos.
0: Mas o Quintino levou o MT no pau ou ele pagou tudo direitinho?
4: Não, pagou, mano.
0: Não levou no pau, não,
4: Quintino.
0: Não levou no pau,
6: não. Não, não entrei na justiça, não.
0: Ah, tá.
4: Não, né?
0: Você é bom caráter, Ademir.
6: Eu pedi as contas e tá tudo certo.
4: E outro, o Quintino é muito grato, cara. Porque se ele mora hoje num apartamento alto padrão, é por causa do Marcelo Teixeira.
0: É isso.
4: É verdade.
6: Não é por causa de Deus e da minha prestação de serviço. É por causa do Marcelo. Você tem razão.
0: Eu vou falar, não é o Quintino, a responsabilidade é minha. Quando o Quintino sai do programa, a audiência do programa dele de domingo na TV era muito grande.
4: Ah.
0: Ele saiu. Caiu mais de 80% da audiência.
4: É verdade.
0: Ele pode não querer falar porque.
4: Mas ele é o melhor, assim.
0: Você tá louco?
4: Mas se ele não fala, eu falo.
0: Ah, então a gente fala.
4: O programa despencula.
0: O Quintino é o bom do negócio lá. Quando sai, cai mesmo. Vamos lá, mais corneta.
4: É que os santistas de representatividade estão tudo morrendo também, né,
0: Domingo? É raro. Estão sendo criados em cativeiro.
6: Então tu quer me matar, é isso?
4: Não, você não. Você tem que ser criado em cativeiro.
3: Tá, de 97, Eric Santista aqui de São Paulo. Ô, Quintino, toda hora que eu vejo o jogo da Argentina, né, escutando aí por vocês, quando fala Lautaro, já dá aquele arrepio, aquele desespero. Lautaro! Não. Ah, não, é o Martínez, né, o Dias. Já lembro daquele cara no time do Santos. Meu Deus, podia ter apenas um Lautaro no mundo, que é o Martínez. Essa Copa podia durar até o final do ano, saudade nenhuma do time do Santos. Menos ainda desse cara. Abraço a todos aí.
6: Um abração pra ti.
4: Não é não.
6: A informação que eu tive hoje.
0: É bom? É melhor que o Lautaro do Santos.
4: É melhor que ele,
0: mano. Não, o Julian Álvarez é melhor. Mas é melhor que o Santos,
6: mano.
0: Pô, ele é capitão da Inter de Milão. Vocês estão loucos.
6: Mas eu acho bom. Que tem aqui.
0: Eu acho
6: que tem aqui. Ele é o Pelé.
4: O Lautaro Martínez, mano. Parece o Yuri Alberto dando de gol com esse cara.
0: O cara é capitão da Inter de Milão.
4: Uma bela porcaria. Terceira linha.
6: Você não viu o Lautaro Dias jogando? Ele chutou o chão outro dia, cara.
0: Meu Deus do céu.
6: E o Cruzeiro que trouxe. Que jogo que foi do Santos, Quintino?
4: Eu tava vendo aí o melhor momento, mano, que esse cara ele saiu na cara do goleiro. Foi um jogo fora. Eu não lembro, o Santos contra quem,
0: sul-americano, um negócio desse.
4: Puta, mas foi cara a cara, velho. Foi só
6: Santos e Bahia. Ele tropeçou e caiu com a cara na bola. Com o rosto na bola.
0: E o Quintino a veia soltava, ele foi ficando roxo. Eu pensei que ele ia morrer. Eu pensei mesmo que ele ia vir.
6: O Santos tá liberando ele, porque ele pertence ao Cruzeiro. O Voivoda vai prestar o maior serviço pro Santos fora do Santos. Porque ele foi uma bosta de treinador.
0: Não, não fala assim.
6: E agora ele tá no Racing e pediu a contratação do Lautaro Dias. O Cruzeiro já pediu pra devolver e vai repassar pro Racing. Dinheiro. Roberta Miranda pra eles. Vá com Deus!
4: Pera! Mas, nossa, eu tô torcendo.
6: O amor não está aqui!
4: Muito bem.
6: Vá com Deus!
4: Eu tô torcendo pra cruzar Racing e Santos da Sul-Americana. E o Lautaro meter gol no Santos e eliminar o Santos. Eu quero ver sua cara aqui.
0: Já pensou?
6: Eu fico, de fralda geriátrica aí no programa se isso acontecer. Anota aí, pode recortar.
0: Olha.
6: Eu fico de fralda geriátrica com a chupeta na boca.
0: Olha se isso acontecer. Se acontecer, pé. Ele vai ficar de fralda direto. E chupeta se acontecer o quê? O gol do Lautaro contra o Santos e o Racing.
6: Se o Lautaro estiver lá, ele fizer gol no Santos.
0: Só um gol.
4: Mas vou te
6: só
4: falar.
6: Só um é o suficiente.
4: Não, mas peraí. Você vai ter que fazer cocô e xixi na fralda. Mas peraí, você vai ter que fazer cocô e xixi na fralda
0: olha
4: também.
0: Olha que ele já fez.
6: Não, pode botar uma bacia aí de merda na
0: minha frente.
6: E aí eu pego a colher e faço assim,
0: ó. Não. Olha aqui, ó. Cuidado, Quintino. Sabe por quê? Ele já fez um golaço contra o Flamengo, que é pior que o Corinthians.
6: Só esse também. Mas
0: fez.
4: Contra o Corinthians, acho que foi o Barreal.
0: Contra o São Paulo, ele fez numa final aí.
4: O Quintino.
0: O Lautauro, quando ele jogava
4: na Lautauro.
0: Lautauro.
6: Não, LDU.
0: Não deu vale, eu acho LDU.
6: Pode recortar aí, guarda no data arquivo aí, se jogar os dois, ele jogar e fizer gol, eu vou pagar a porta.
0: Mas
6: eu faço questão.
0: O Cruzeiro pegou o dinheiro que recebeu disso, sabe o que ele fez? Contratou o Peck do Vasco. A única coisa que o Peck fez bem no futebol é revelar o menino Gui. O menino é muito bom. Agora ele é péssimo. Eu não sei o que o Cruzeiro quer com o Gabriel Peck.
4: Vamos colocar mais.
6: Pra acrescentar a aposta, compra um tubo de lenço umedecido também junto. Pode comprar.
0: Muito bem. Facilita. Vamos lá. 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
5: Salve, galera do Estádio 97. Ô, mano, esse novo integrante aí, você foi buscar ele lá na China ou em Portugal? Joaquim John Ru, Pipi de Anjo Barro, pastor Laerte São Paulino aqui do Capão.
4: Véi, agora Portugal vai vir com uma voadora em você, velho.
0: Posso falar uma coisa, velho?
4: Não,
0: Joaquim John Ru, os caras estão chamando.
4: Calma.
0: Eu ia zoar ele, mas ele falou que o nome dele é Laerte. Um cara que chama Laerte, não era nem resposta.
4: Qual o problema que tem do Laerte?
0: Qual o problema que tem? Não tem nenhum Laerte com menos de 15 anos no mundo. Ninguém batiza o filho de Laertinho. Não tem Laerte, cara. Vai, toca.
4: Mas não é feio o nome.
0: Laerte ou Laerte? Então põe, em vez de Toninho, põe Laerte. Laerte Borges. Da troca, Antônio não é mais, então não agora é Laerte.
4: Um grande amigo meu, que chama-se Laerte.
0: Quantos anos ele tem? 15?
4: É o grande Lalá.
0: Lalá
4: Moreira.
0: Lalá.
4: Ah, e a gente é Laerte o nome dele.
0: Da Laerte de jogar futebol, não é?
4: Isso.
0: O... Também.
4: Vamos lá. Tem um amigo lá, o Laerte pro Lalá. Também, não é?
0: Tem.
4: Um amigo do Mota lá, o Laerte.
0: Laerte é legal. Vamos lá, mais coneteiro.
5: Salve, rapaziada. Matheus Luz aqui. Vocês viram que o Messi tá uma assistência de se igualar a Pelé? Muito triste, né? Ver nosso grande Dudu Cosmos sendo apagado na história das Copas. Já passaram artilheiro, gol mais bonito. Agora assistência. Conhecido por ganhar 3 Copas, 2 jogou contra uns bêbados lá e a terceira foi pra tocar pandeiro, mas vale, né? Tá valendo. Abraço.
0: O Pelé foi tocar pandeiro? E
6: Dudu
0: Cosmos
6: é o teu
0: avô. Olha,
6: a infelicidade de ter você como neto, seu
0: não,
6: louco.
0: Calma. Não, nosso programa tá muito quente.
4: Mas eu tô muito nervoso.
0: Bom, o Messi vai superar o Pelé agora, fato. Mas vou te falar,
4: o reinado do Messi não vai durar muito tempo, hein? Porque, cara, o Mbappé, mano, vai engolir o Messi em gols
0: talvez marcados. Nessa própria Copa ele passe.
4: Eu acho que talvez não nessa, mas na próxima.
0: Mas a outra, tem mais duas pra jogar.
4: Domênico, por exemplo, vamos terminar agora essa Copa talvez com 20 gols. O Mbappé, quando ele terminar a carreira dele, ele vai estar com gols em Copa, pelo menos com mais de 30, velho.
0: Ele joga mais duas Copas fácil.
4: Mas o Hendrick, por exemplo, vai passar o Mbappé.
0: Você acha? Onde?
4: Porque o Hendrick é muito novo. E agora, com essa dinâmica de Copa do Mundo de 48 times, você vai pegar seleções muito menos qualificadas.
0: Pegar mais jogos, né?
4: Mas o problema do Hendrick é não pegar uma safra igual o Mbappé tá pegando, velho. É esse que é o problema.
0: Mas sabe qual é o problema, Marcão? A primeira Copa do cara, muito jovem, ele ganha a Copa num destaque incrível. E a Copa que o homem perde, ele faz 3 gols na final e perde.
4: Não, eu sei.
0: Ele é...
4: Não se discute, a qualidade do cara é imbatível. Mas
0: o Haaland é o futuro do futebol.
4: Vamos lá, temos que ir.
0: Vamos deixar um recado da Cia do
6: Acelera!
0: Tomate.
6: Acelera!
0: 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Terminou o programa, terminou, diga.
4: Deixa eu mandar um abraço rapidão aqui, mano, pro Jorge Afeche. É, ele é do time de vendas da Samsung aí também, toda a galera do pós-venda também, mano. O Alberto de Andrade e todo mundo que me ajudou agilizando meu atendimento hoje na minha máquina de lavar, que tinha dado um pau lá que ninguém sabia resolver. O pessoal da Samsung foi lá e arrumou em 10 minutos.
7: É muita fralda, viu, mano?
4: Obrigado, então, Jorge, todo o time de pós-venda também, o Alberto de Andrade, toda a galera. Valeu, gente.
0: Valeu, Quintino.
6: Deixa eu mandar um abraço aqui pro Renato Ragopian, que é executivo da Qatar Air. Tá sempre nos ouvindo, santista de quatro costados, um grande abraço pra ele, valeu.
0: Boa, é isso. Terminou a edição do Estádio 97 aqui na Energia 97. Muito obrigado a todos pelo carinho e pela audiência. Amanhã tá de volta o Estádio 97, sempre 5:30 da tarde, em nome de Atacadão. 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
7: Ah, muito boa noite! Está começando mais uma transmissão Energia na Copa, Copa de Torcedor para Torcedor. E jogaço de bola, hein? Válido pelos 16avos de final, Portugal e Croácia. É esse o jogaço de bola que vamos começar a mostrar a vocês a partir de agora. 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E claro, você vai participar conosco dessa transmissão que começa agora pelos corneteiros. Anote o número 11 9 6 6 5 0 7 9 9 7. 11 9 6 6 5 0 7 9 9 7. 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Deixa eu dar boa noite à galera que vai fazer mais uma transmissão do Futebol Energia na Copa. Esse é o aquecimento com energia. Vamos lá, ele está aqui ao meu lado para trazer as primeiras informações da partida. Boa noite, Rafael Sgrilli.
8: Alô, Marcelo Lima, tudo bem? Grande abraço para você, boa noite para o grande De Paula, grande Seu Bento e para toda a nossa equipe interna que vai fazer uma grande transmissão para você. Sejam todos bem-vindos, é o Futebol Energia na Copa, chegando neste momento decisivo, 16avos de final. De um lado, o time do CR7 do Cristiano Ronaldo. Será que o Cristiano Ronaldo vai agora desencantar nessa Copa do Mundo no jogo de hoje? hoje contra a Croácia, porque do outro lado, outro quarentão, jogador importante, Luka Modric, agora sem clube, né? Estava defendendo a equipe do Milan e chega também para a sua última dança. Já o time de Portugal, do Roberto Martínez, chega com uma grande novidade no comando de ataque. Ele saca o João Félix, que foi titular na partida no empate por 0-0 com a Colômbia, e coloca o atacante do Milan, Rafael Leão, ele que vai no comando de ataque ao lado do Pedro Neto, jogador do Chelsea, e do Cristiano Ronaldo. E esse tem números significativos, lendários: 231 jogos com a camisa lusitana, 145 gols, marcou gols em todas as 6 edições que participou da Copa do Mundo, e vamos ver se ele vai hoje engrenar no comando de ataque de Portugal. Do outro lado, a Croácia que vai com a mesma formação da última partida e vai com Chutalo no comando de zaga, né, do Ajax, camisa número meia dúzia, 26 anos, e o Perisic, que é um atacante de origem, vai deslocado para a lateral esquerda, e o Gvardiol fica no banco de reservas, portanto, vai manter a mesma escalação da última partida, o Slako Dalic, que também vai para sua terceira Copa do Mundo à frente da seleção da Croácia. Tá tudo pronto, definido e escalado para o jogo no Toronto Field, meu caro Marcelo Lima.
7: Muito bem, deixa eu dar boa noite à nossa dupla hoje aqui, narrador e comentarista, acho que nunca fizeram nessa Copa um jogo juntos, farão hoje. Começando com ele, o nosso comentarista raiz do rádio brasileiro. Boa noite, seu Bento!
9: E aí, Limeira, boa noite, Sgrilles, boa noite, Eri Oliveira, De Paula, satisfação, primeiro jogo com você, hein? Não sei porquê, mas tamo junto aqui. Cara, vou falar pra você, jogaço, hein? Jogaço de bola, Portugal com os probleminhas internos, né? Excesso, talvez, de gesticulação do Cristiano Ronaldo quando a bola não chega, tem irritado a molecada um pouco mais nova. E a Croácia é o sub-50, né? Croácia é o sub-50, aí é um time que mesmo, entre aspas, envelhecido, né? O Modric aí já também é final de carreira. Vamos ver como vai ser esse jogo. Só sei que um dos dois hoje vai para casa e a última Copa. Quem sai hoje não joga mais Copa do Mundo. Ou o Modric ou o CR7 são as estrelas desse jogo hoje, mas tanto os dois times aí, tem jogadores que atuam praticamente Europa inteira, então é um bom jogo de futebol, uma promessa boa. Vamos ver se Portugal, que tá derrubando todo mundo, né, nos bolões, né, tá, vamos ver se confirma o favoritismo de alguns, inclusive o meu. Bora lá.
7: Boa. Boa noite, seu Luiz Cláudio de Paula.
10: Tudo bem, Lima? Um abraço para você, um abraço para o Rafael Sgrilles, para o senhor Bento. Grande senhor Bento, hein? Toda a nossa equipe técnica, grande Gabiroba, enfim, estamos aí, chegando para mais um jogão que poderia ser claramente, pelo menos uma oitavas de final, vai. 16 avos para duas equipes europeias, equipes... Portugal tá querendo se firmar no primeiro escalão, Croácia já não é primeiro escalão, né? Tá, apesar de ter feito as últimas duas Copas do Mundo e ido muito bem, mas está hoje num segundo escalão, por aí. Mas é um confronto que poderia ser claramente uma oitavas de final, né? Eu não aponto favoritos, viu, Lima? Sinceramente falando, não aponto favoritismo para absolutamente ninguém. E digo mais, hein? Cheiro de prorrogação, viu, Lima?
7: E digo mais, hein? Cheiro de pênalti.
10: Ai, ai, ai. Mais, hein? Ainda bem que não tá cheirando nada de chuva.
7: Não, pelo menos isso. Muito bem. Apresentada a equipe de transmissão para Portugal e Croácia. 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
7: Muito bem, vamos conhecer a ficha técnica da partida, começando com a escalação da seleção de Portugal.
12: Dois
8: do técnico Roberto Martínez, Portugal. Vem com Diogo Costa, goleiro do Porto, camisa de número 1. João Cancelo, número 20, vai para sua segunda Copa do Mundo aos 32 anos de idade. Rubem Dias, do Manchester City, veste a número 3. Renato Veiga, que foi bem na última partida no empate 0-0 com a Colômbia, segue na zaga, camisa de número 13 do Villarreal. Número 25, Nuno Mendes, do Paris Saint-Germain. Aliás, o que tem de jogador do Paris Saint-Germain é uma grandeza. João Neves, do PSG, número 15, Vitinha, do Paris Saint-Germain, número 23, do Manchester United, Bruno Fernandes, número 8, e no comando de ataque, Pedro Neto, número 18, a novidade, Rafael Leão, do Milan, número 17, e esse dispensa apresentações. Cristiano Ronaldo, CR7, no comando de ataque, o técnico Roberto Martínez.
7: Muito bem, Portugal definido, escalado na voz do nosso repórter Rafael Esgrilis. Agora vamos ao outro lado. Será que a última dança é de Modric ou de Cristiano Ronaldo? Não tem jeito, vai ser de um dos dois. Vamos à seleção da Croácia!
8: E Zlatko Dalic, Dominique Livakovic, do Fenerbahçe da Turquia, veste a número 1. Stanisic, do Bayern de Munique. O Gabiru adora ele, camisa de número 2. Bongracic, número 3. Chutalo, do Ajax, meia dúzia. E Ivan, o terrível, Perisic, número 14. Mateu Kovacic, do Manchester City, 32 anos, veste a número 8. Petar Susic, da Internazionale de Milão, número 17. E o lendário Luka Modric, número 10. Baturina completando o quarteto de armação de jogadas, camisa número 16. Budimir, camisa número 11. E Vlasic, do Torino, camisa número 13. Tá tudo pronto e definido, Marcelo Lima.
7: Aí, a Croácia também definida na voz do nosso repórter Rafael Esgrilis, que nos traz agora trio de arbitragem mais VAR.
8: É, rapaz, da Noruega, hein? Que fique aí, que ele apite mais jogos. É o sinal que a Noruega vai ficar no meio do caminho para a seleção brasileira no próximo domingo. Aspen, Esca. Esca, será que vai fazer Esca no gramado hoje, o Aspen? E a nota dele, Domênico Gato, é a nota do Aspen.
5: Atenção!
8: Atenção, mas você não deu nota, né? Tô de olho em você. Tô de olho. O Jan-Erik Engan, da Noruega, assistente número 1. Isaac Bashekin, também assistente número 2, da Noruega. E da África do Sul, Ambojili. Tom é o quarto árbitro. O VAR, eles decidem na hora. Já já eu trago você.
7: Muito bem. 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
7: Muito bem, mande sua corneta pra gente no 11 966507997. 11 966507997. Áudio, 10, 15 segundos, como esse aqui, ó.
13: Fala, Energia 97 na Copa. Aqui quem fala é o Washington, Ceguinho de Ipiranga. Tudo bem? Ótima transmissão pra vocês aí, com o melhor âncora, Marcelo Lima. Aquele abraço e ótima transmissão. Vai ser um jogo muito louco.
7: Valeu, muito obrigado aí pela audiência, viu? Sensacional. Mais um coroneteiro, vamos lá.
14: Boa noite, rapaziada. Tô lendo o Palmeiras de Mauá. Ó, esse jogo tá com um jeitão aí de prorrogação, mas no final vai dar Croácia. Isso eu bem espero que a seleção de Portugal não venha até do Abel Ferreira depois da Copa não, hein? Cara, é nosso. Um abraço.
10: Cheiro de prorrogação, viu, Lima?
9: Mas, ó, a chance é real, né, do treinador aí, é verdade isso mesmo, tem informação.
7: Ah, é verdade, é?
9: É, tem três nomes no radar aí, o Jorge Jesus, o Abel e tem mais um terceiro nome que estão cogitando, porque o treinador aí vai dar uma descansada também, já tá um tempo no comando, mas vamos ver. Aí é uma coisa que me preocupa, aí acho que a seleção pode dar uma balançada no homem.
7: Muito bem, é, vamos aguardar. 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
7: Muito bem,
10: Lima, diga, Jarrett Gillett, da Inglaterra, é o árbitro de vídeo para o jogo de logo mais entre Portugal e Croácia no Toronto Field, que teve a capacidade máxima de 46.828 espectadores para o jogo que acabou acontecendo no mês de maio deste ano, no jogo em 0-0 entre Toronto FC e Inter Miami do Lionel Messi.
15: Um e-mail.
7: É, agora não, Domínio, agora já foi. Agora já deu lá, é, a trilha de arbitragem, agora já foi. O senhor tá com um delay, é. É o seguinte, gente, a França já chegou dando cartão de visita, né, na Copa do Mundo, né? Já chegou, véio, já botou no pé, eu mando aqui, não sei o quê. Só que a outra seleção que a gente coloca como favorita resolveu também dar o seu cartão de visita, você viu? A dona Espanha chegou pra valer. Eu vi o jogo hoje contra a Áustria. Mama, olha, o tal do tic-tac voltou com tudo, rapaz. Mas voltou com tudo. A Áustria não viu a cor da bola. Tomou isso... de três e não viu a cor da bola, seu Beto.
9: Isso porque eles são fominha, hein?
7: Pois é.
9: Família mal, o outro lá, o nome de sabonete em pó lá também é...
7: Ayorzabal lá?
9: É, não, o outro lá, o Gomo lá, ah, o Gomo, ah, Domo, cara. Omo.
10: Dani Omo,
9: entendeu? Também é fominho os
10: caras. Eles perdem de gols também, eu vou te falar, viu?
9: Hoje era facilmente, Lima, é isso aí, 5-6 hoje.
7: Era, eles chegaram.
16: Ô Lima, olha... mas eu vou te falar, eu acho que a Espanha vai bem, mas eu acho que se todo mundo resolver jogar... O único que para a França é a Argentina.
7: Não, a Espanha parou a...
16: Argentina, não. Argentina e França não, na final. Não,
9: Espanha e...
7: Na semi,
9: sim. Na semi.
7: A Espanha parou a França duas vezes agora, né, em campeonato.
9: Inclusive, o Yamal falou disso.
16: Se derem é o que a gente imagina que vai dar e quer, né, do nosso lado, uma semifinal é Brasil e Argentina, outra é Espanha e França.
7: É, exatamente.
10: Se o Rio correr pro mar...
7: É. É, mas se Deus quiser, Cabo Verde vai acabar com a Argentina.
16: Lima. Olha, eu sou o cara que acredito no impossível. Ô, Lima, nesse caso.
9: Eu acho que amanhã, com todo o respeito, né, amanhã.
10: A Buelazita não vai fazer nada, Buelazita.
9: E outra, amanhã termina os fanfarrões. Não, no bom sentido, né? Foi legal ver a festa do Cabo Verde, o Congo. Eu falo, pra colocar o Gomes também com o Paraguai, né? Eu acho que ainda esticou um pouquinho aí, né? Porque era a Alemanha. Mas eu acho que amanhã termina, aí gente grande nas oitavas.
7: É isso, é. Vozinha vai ter no currículo que levou o gol de Messi.
16: Vai, olha, Lima, eu vou te falar, se a Argentina brincar, mete 4.
7: É claro, não tem graça, não tem graça.
16: Brincar, hein?
7: É, impressionante, mas que a gente vai secar, vai.
16: Claro, não, eu tô...
7: Não eu vai estar... adiantar porra nenhuma, até a gente vai.
16: É, mas agora com 4 tempos que a FIFA estabeleceu, tudo pode acontecer, porque agora tem 4 tempos.
7: É verdade.
10: Tá que ganha um deles, né?
16: É igual o Diniz. O Diniz falou isso.
9: Virou basquete, né?
16: O Diniz falou, no segundo tempo nós empatamos 0-0. Tinha tomado 2 no primeiro tempo.
9: Ele já, mas você recomenda o cara que tá à frente do tempo, né? Que agora temos 4... E a parada de hidratação são 3 minutos, não é isso?
7: É.
9: Pô, 3 minutos no futebol é um estrago. Só você vê o que a Bélgica fez com o Senegal.
7: É verdade. Bom, é o seguinte. Estamos encerrando o aquecimento com energia. Daqui a pouquinho... Da vinheta, temos aí Luiz Cláudio de Paula narrando. Em definitiva, amigo, Portugal e Croácia, jogaço de bola. A última dança de Cristiano Ronaldo, a última dança de Luka Modric. Vamos lá, é rapidinho. Muito bem.
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0: Um grande abraço a você ligado na Energia 97 FM, em 97,7 para São Paulo e Grande São Paulo, e ainda trechos da Baixada Santista. A você que está conosco em rede com a Rádio Clube FM de Londrina, em 95,7 no FM. Um abraço, hein? Um abraço a todos os ouvintes da Rádio Clube FM de Londrina. Coligada com a gente hoje. Você que está chegando também pelo youtube.com/energia97. Vai lá para o YouTube. Escolha a imagem que você quiser, mas fique com a gente no áudio. Vai ser legal demais. youtube.com/energia97. Estaremos de olho no chat, hein? Sempre prestigiando a galera que interage com a gente. Pelo aplicativo da Energia, você que também nos ouve em qualquer lugar do planeta. Seja bem-vindo, seja bem-vinda. Fase 16 avos da Copa do Mundo FIFA 2026. Tá chegando na hora do funil, hein? A coisa tá funilando. Portugal e Croácia é o jogo que você vai acompanhar a partir de agora pela Energia 97 FM. Clássico europeu. Para mim, não há favoritismo. Vamos aguardar. De um lado, Cristiano Ronaldo, uma máquina, 41 anos de idade. Do outro lado, um verdadeiro maestro, um dos melhores meio-campistas que eu já vi atuar. Luka Modric, 40 anos de idade. Pois é, dois astros do futebol mundial em campo, e você vai curtir e acompanhar tudo com a Energia 97 FM. Você tem que fazer parte da transmissão. É característica da Rádio Energia 97 FM escutar os ouvintes, por que não? Manda sua cornetada pra cá. É um áudio de 15 a 20 segundos com o seu nome, dá a sua opinião. Quiser cornetar a gente, pode cornetar. Manda sua cornetada. O número, anote aí: 11 DDD São Paulo Capital, 966507997. Vou repetir pra você: 11 966507997. Manda o áudio que a gente coloca no ar daqui a pouquinho. Direto do estádio BMO Field em Toronto, no Canadá. 45 mil torcedores é a capacidade. Foi inaugurado em 2007. É a casa do Toronto FC, que apesar de ser do Canadá, disputa MLS. Casa do Toronto FC. A bola rola daqui a pouquinho. Você curtindo futebol, Energia na Copa. Copa de torcedor para torcedor. Expectativa de um jogaço. É clássico europeu. A Croácia, nas últimas duas Copas do Mundo, fez bonito. Chegou até onde o limite. Croata, Portugal, é sempre uma expectativa. Time sempre talentoso, mas que não consegue cravar em Copa do Mundo. Quem sabe nesta Copa, hein? Tá devendo futebol, hein? Tá devendo futebol. O torcedor português tá cismado, mas a qualquer momento o futebol pode aparecer. E aí já viu, né? E aí já viu. A bola rola daqui a pouquinho, no horário de Brasília, às 8 horas da noite. Torcedor croata marca presença no BMO Field em Toronto, no Canadá, hein? E o torcedor português, como não poderia ser diferente, também marca a sua presença. Acho até que está dividido o estádio, que, repito, tem capacidade para 45 mil torcedores. 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Reportagem do Futebol Energia na Copa. Meu amigo Rafael Sgrilis, um destaque de Portugal e outro da Croácia. Abração, Sgrilis.
1: Alô, Dedê, grande Luiz Cláudio de Paula. Alô, abraço para você. Para você também, Quintino. Grande abraço também para o grande Seu Bento, para o Marcelo Lima, para toda a nossa equipe envolvida em mais uma grande transmissão. Portugal e Croácia. Aquele olhar de desconfiança do povo lusitano para a campanha feita pela equipe de Portugal. Empate com a República Democrática do Congo logo lá na primeira rodada. Depois, goleada sobre o Uzbequistão por 5-0 e veio de um empate sem gols com a boa e aplicada equipe da Colômbia. Vamos ver se o Cristiano Ronaldo marca o seu 11º gol em mundiais. Em Copas do Mundo, 25 jogos, 10 gols e 2 assistências em 6 participações em Copas do Mundo. Do outro lado, o time da Croácia, que iniciou perdendo para a equipe da Inglaterra por 4-2 em um jogaço, depois superou a equipe do Panamá por 1-0 e conseguiu a classificação ao bater Gana por 2-1. Chega com o Luka Modric, ele que está sem clube, mas é um jogador de extrema importância, 40 anos, tem a experiência também de Livakovic, que acertou contrato com o Fenerbahçe da Turquia, e tem no comando de ataque Vlasic e Budimir, e um motorzinho no meio-campo chamado Baturina, do Como da Itália. Olho nesse jogador, Dedê.
0: Boa, boa, boa. Alemanha já foi embora, já vazou a Alemanha. Que vergonha, hein? Holanda também já foi embora. Tinha um, eu esqueci o nome daquele jogador holandês.
1: Ah,
0: Cop Miners. Isso, ele mesmo. Então, ele entrou um pouco no jogo, né? Ele acabou não jogando muito.
1: Pensei que era o outro que você ia falar.
0: Não, esse aí, na hora que voltar, vai ter que morar lá em São Miguel Paulista. Vai ter que ir num condomínio, talvez. E olha lá, não vai mais morar aqui no Rosewood, não. Pelo futebolzinho que ele jogou, dá licença, hein? Senhor Bento! E aí, senhor Bento? Expectativa clássico europeu, senhor Bento.
2: É, um jogaço. Boa noite aí pra quem tá chegando agora. E é Portugal, né? Que tem eleito aí. Esse jogo tem duas situações, viu, De Paula? Tem as duas lendas e o jogador mais bonito da Copa.
0: Ah, também, o Pedro Neto.
2: Viu? Pedro Neto, eleito aí pelo jogador mais bonito. Mas o cara é boa pinta mesmo, hein?
0: É.
2: O cara não dá, a gente tem que admitir, né?
1: É o futebol.
2: Nota 7, né?

0: Nota 7, né? Não é lá, nossa, né? Mas vamos lá. Vai rolar a bola. Vambora. Vai começar.
1: Em beleza, também não faz o meu tipo, não, hein? Tá tudo pronto! Lá no Bemol Field, em Toronto, no Canadá. A bola vai rolar, é Copa do Mundo, é fase 16 avos. Portugal e Croácia, jogaço de bola. Vamos ver quem é que passa para as oitavas de final. Daqui a pouquinho o Grilis diz com quem eles vão cruzar nas oitavas de final, hein? Tá tudo pronto, a Croácia vai bater na bola. O árbitro acerta os últimos detalhes. Apita o árbitro.
2: Começa o jogo. Agora a bola está com a energia na Copa, viu?
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1: É o futebol. Energia na Copa, marcando presença mais uma vez. No microfone da Energia 97 FM. Primeira posse de bola da seleção croata. Aqui pelo lado esquerdo no campo de defesa. Toma distância para fazer a movimentação. Ivan Perisic. 37 anos de idade, o Ivan Perisic faz o lançamento no campo de ataque, recuperação da seleção portuguesa. Pedro Neto domina aqui pelo lado direito, faz o recuo de bola com João Cancelo, que recua lá atrás para sair jogando pelo lado esquerdo com Nuno Mendes, que joga no Paris Saint-Germain. Placar de 0-0, primeiros movimentos em Toronto, no Canadá. Vitinha, o motorzinho da seleção portuguesa, sai jogando curtinho com o Rubem Dias, que joga no Manchester City. Com Vitinha do Paris Saint-Germain, é só estrela, hein? É estrelado o time português. Domina Vitinha de novo, é, tô sentindo o cheiro, hein? Lá vem Vitinha, trabalha na direita, a bola é boa com o João Cancelo, tentou meter para Pedro Neto, o galã. Pedro Neto dominou pela direita, ele que joga no Chelsea, tenta escapar da marcação, recolheu para a perna canhota, agora tenta chegar na linha de fundo, fez o passe, a interceptação da zaga croata com o Pogratić, que sai jogando aqui pelo lado esquerdo. Lá vem o Pogratić, tenta disparar pelo lado esquerdo, zagueirão da seleção croata, ele prefere recuar e começar tudo de novo com Baturina. Baturina solta lá atrás com Perisic. Perisic trabalha com Luka Modric no campo defensivo, capitão da seleção croata. Joga demais Luka Modric, que vem buscar jogo no campo defensivo. Kovacic recua a bola lá atrás com o Pogratić, vai ser jogando pelo lado esquerdo do zagueirão croata, vem buscar jogo de novo aqui atrás, o Kovacic, ele recua de novo com o Pogratić, que faz o recuo para o goleirão Livakovic, que com a perna direita faz o lançamento. Eu não estou com o Tite, nem laringite, nem dermatite, mas é tudo it ali, ô seu Bento, pelo amor de Deus.
0: O que não falta é it aí, daqui a pouco parece o palhaço it.
4: E nesse frio pode vir rinite ou bronquite.
1: Também. Lateral, passe de bola para a seleção croata. Stanisic já faz a cobrança. Aí começa jogando lá atrás a seleção croata com Pogratić, que joga na Fiorentina da Itália. Abertura aqui pela esquerda com Perisic. Ele já está no campo de ataque, carrega para a seleção croata. Tentou meter lá na frente, a bola é boa. Próximo da grande área, fez o cruzamento, a batida fraquinha. Na conclusão do Budimir, pegou fraco na bola para fácil defesa do goleirão Diogo Costa, que faz uma boa Copa do Mundo, hein, Sgrilis?
4: E o Budimir é aquele grandalhão, aquele centroavante dentro da grande área, pegou mal de perna esquerda, aproveitando o cruzamento do Vlasic, jogador do Torino da Itália, 28 anos, fez o cruzamento de perna esquerda, se antecipou o Budimir, bateu fraco, boa defesa do goleiro Diogo Costa da equipe.
1: Tentou
4: de Portugal.
1: Meter. Que isso, gente! Lá vem a seleção portuguesa. Lá pelo lado esquerdo domina Nuno Mendes. Ele solta no meio de novo com Rubem Dias. No círculo central, placar de 0-0. Vitinha recolhe para a seleção portuguesa. Abre aqui na direita com Pedro Neto. As ações todas de Portugal, por enquanto, aqui pelo lado direito. E Vitinha começa tudo de novo com Rubem Dias, o zagueirão. Com a perna direita, solta lá na esquerda. Inverte a jogada com Nuno Mendes. Para velocidade, a bola esticada na ponta. Rafa Leão correu. Cruzamento para trás, tem a chance, é batida. Bruno Fernandes, duas vezes pega na defesa croata. Vitinha tenta a batida, foi bloqueado na hora H. Agora que facilidade do Rafa Leão nas costas do Stanisic, hein, Rafael Sgrilli?
4: E que lançamento do Nuno Mendes, né? De pelo menos 25, 30 metros ali para a velocidade do Rafael Leão. A novidade do técnico Roberto Martínez na lateral da grande área, fez o cruzamento rasteiro e veio a antecipação ali do Bruno Fernandes. Bateu de perna esquerda para boa defesa do Livakovic. Na sequência, lateral a favor do time português.
1: Tentativa de chegada de Portugal de novo. João Neves recua a bola. Rubem Dias, está no campo de ataque, tenta o passe para um Pedro Neto lá na ponta direita, chega para um Grantiti. Na frente dele faz

0: partidas, jogador do Tottenham da Inglaterra, e nas últimas duas partidas ele tem usado o Pongracic, que você tem citado, camisa de número 3, jogador da Fiorentina, tem ganho aí essa oportunidade ao lado do Chutalo, meia dúzia na zaga da equipe da Croácia.
1: Placar de 0-0. 0-0. Portugal e Croácia. Você manda seu recado pelos corneteiros, hein? Anote aí. 11-966-50-7997. 11-966-50-7997. Manda seu recado pra nós. Passe de bola da seleção portuguesa. 11. Tenta sair jogando. Placar de 0-0. A bola esticada lá na ponta. Rafa Leão, o cruzamento. Desvio da zaga completa. Livakovic. Tira de lá e joga pela linha de fundo, Sgrilli.
0: Isso, num rápido, mas um rapidíssimo contra-ataque pelo lado esquerdo. Parece que foi na velocidade número 2. Cruzamento ali do Rafael Leão do lado esquerdo, de perna direita. Visando ali a movimentação do Pedro Neto. Teve toque no meio do caminho, é escanteio lado direito.
1: Escanteio para a seleção da Croácia. Marquito. Aliás, de Portugal, escanteio para a seleção de Portugal, pois não, seu Bento?
2: Aí sim, hein, Portugal chegando a 6 minutos, aí duas chances, já, vem eles.
1: Ah, vem eles de novo, hein? Nossa, eu falo isso direto. Pedro Neto, levantamento, passa pelo CR7, a sobra de bola, emendou João Cancelo. Jogou direto para fora pela linha de fundo, sem perigo, hein, Sgrilli?
0: É, uma jogada cancelada do João Cancelo, número 20. Pegou embaixo da bola, ela subiu, saiu na entrada da grande área, né? Se ele pega em jeito na bola, ele faz um golaço. Mas a chance dele acertar é muito difícil, não pela qualidade do jogador, é porque essa jogada é muito difícil de ser acertada. Tiro de meta pro Dominique Livakovic.
1: Livakovic, que era do Dinamo Zagreb, foi negociado com o Fenerbahçe. O Sgrilis me cantou a bola aqui.
0: E agora só tem
1: off.
0: Um jogador na Croácia, que é o Fruk, camisa número 19, atacante, que está no Rijeka.
1: Boa, Kovacic tentou meter lá na ponta direita, vem chegando finalmente Sučić, mas a bola acaba saindo, é só lateral, passe de bola para a seleção portuguesa, pelo lado esquerdo no campo defensivo. 7 minutos e 40, placar de 0-0, daqui a pouquinho, seu Bento, hein? Seu Bento na análise da partida de Portugal e Croácia. O Bento está fazendo anotações aqui, está com tablet, está com notebook, está fazendo muitas anotações. Bola esticada na ponta direita com Pedro Neto. Ele vai dominar, vai para cima da marcação do Perisic. Com a perninha canhota, preparou, armou. Cruzamento na boca do gol. O goleirão saiu caçando borboletas. Mas a bola passa pelo Cristiano Ronaldo e se perde pela linha de fundo, Sgrilli.
0: Isso, o Cristiano Ronaldo costumeiramente não perde um gol desse. No bico da grande área do lado direito, sassaricou para um lado e para o outro Pedro Neto e colocou a bola antes do segundo pau para o Robozão chegar e dar de cabeça na bola. Livakovic tentou dar o soco na bola, ainda fica com impressão do toque do Chutalo, camisa número 1, meia dúzia. Não sei se teve o toque do Cristiano ou da zaga da equipe da Croácia. Toque do Cristiano Ronaldo, tiro de meta já batido.
2: Errou o tempo de bola o CR7, né? Muito a dele, né? Ele é muito posicionado ali, mas errou o tempo de bola, passou que nem um foguete ali do lado, mas não pegou.
1: Ele me lembrou Pedro Raul nessa bola.
2: É o momento de Pedro Raul.
0: Bonito igual.
1: Dispara Stanisic pelo lado direito, faz o passe curtinho, placar de 0-0. Tenta arrancar a seleção croata. Aí o passe na zaga por ali com Pongracic. Ele carregou, inverte a jogada aqui no campo de ataque pelo lado esquerdo com Perisic. O recuo de bola com Kovacic. Ele solta no meio. Lá vem a Croácia com Baturina. Baturina. Oh, não tem o It ainda bem. Luka Modric trabalha curtinho ali com Sučić, com Stanisic. Tudo isso pelo lado direito da seleção croata. O recuo de bola com Chutalo. Ele dominou, recua no círculo central, que domina por ali. Pongracic, Pongracic levanta a cabeça, procura alguém. Portugal também não aperta a saída de bola da seleção croata. Bola metida na ponta direita. Lá vem a Croácia. Levantamento, desvio de cabeça. Pegou muito mal na bola o Budimir, hein? Cabeceou sem direção. 34 anos de idade e não aprendeu a cabecear ainda, hein, Sgrilli?
0: É, mas nesse time da Croácia, todo mundo jogando com muita distância um do outro. Não tem aquele futebol associativo de aproximação. Agora a jogada com o cruzamento lado do...

0: lado direito, feito ali pelo jogador Susite, na cabeça do Budimir, ali na cachola dele, foi por cima da meta. Tiro de retorno já batido, é 0-0, Dedê.
1: Senhor Bento, 10 minutos e meio, placar de 0-0, senhor Bento.
2: É, só quem chegou até agora, lá vem ele.
1: Rafaelão. Calma, seu Bento, o senhor vai ter seu lugar de fala, só um minutinho. Roubada de bola da seleção croata, falta! Falta pra cima de Nuno Mendes pela meia esquerda, campo de ataque português aí, Grilis.
0: E o Vlasic estava conversando ali de uma forma mais assintosa com o árbitro, aí o Modric falou, deixa comigo que eu sou o capitão, eu converso com ele. Mas não gostou nada da marcação, a falta do Kovacic pra cima do camisa número 25 da equipe de Portugal, na chegada ali, na movimentação do Nuno Mendes, jogador do Paris Saint-Germain. Mas a falta está marcada a favor da equipe lusitana.
2: Só quem vem lá. Olha aquela igual a Hortência, né?
1: Aquela afastada nas pernas, parece estar assado.
2: É, exatamente. Abre o X ali, né, da perna. Mas, ó, 10 minutos até agora, só o Portugal tentou alguma coisa. Já foram dois lances ali de perigo. O mais claro foi o do Bruno Fernandes e a cabeçada que o CR7 errou aí. Mas tem uma falta perigosa do jeito que ele gosta. Tá um pouquinho longe, né? Mas ele, né... Vamos ver se o chute tá bom dele ainda ou não.
1: Ele avisou, né? Ele falou assim, uma hora eu apareço. Ele deu um recado.
2: Então vamos ver, olha lá. Ih, olha lá. Deu
1: será
2: aquela...
1: que agora?
3: Chegou o gogó. Quando estica o gogó...
2: Vamos ver.
1: Cristiano Ronaldo vai pegar, hein? Tá com as pernas afastadas. Como quando você está assado, de repente, na virilha. Não consegue juntar as pernas. Ele tá desse jeito. Como se estivesse assado. Toma distância, Cristiano Ronaldo. Autorizado. Partiu, bateu na barreira e acertou ali, hein? Acertou o jogador croata malandro. Ali, ih, é lá mesmo, do Pongratić. Ali o massagista acompanha a distância e joga no máximo uma aguinha, hein, Sgris?
0: Aí torce e fala assim, lindo, levar o encontro
1: mesmo.
0: Delas. E por um momento, todos gritaram, no estúdio, porque vou te dizer... A bolada que tomou o Pongracic direto do Cristiano Ronaldo a 80 km por hora no encontro delas. Ixi. Lateral para o time português.
1: Tá com a mão lá até agora, né? Porque fica latejando, malandro. Não é fácil não, hein? Lateral cobrado pela seleção portuguesa. Tá de volta o Pongracic. Mas tá...
0: Falando fino, mas voltou.
1: Tá falando fininho... É, ali o negócio é 12. Sai jogando, Rafa Leão. Lá pelo lado esquerdo, já botou na frente do Stanisic. Tá ganhando todas. Cruzamento com a perna canhota no segundo pau. Ninguém de Portugal. Chega na recomposição pra tentar o Baturina. O Perisic brigou com o João Cancelo. Último toque no português. Lateral, passe de bola pra seleção croata. Time croata, veteranaço, né, meu? É tudo 30, 37, 34, 40, 31... Né, Sgrilho? Os caras estão todos rodados, hein?
0: E eu tô muito curioso para saber como é que o Perisic vai aguentar ser lateral esquerdo improvisado, até quando ele vai conseguir ir e voltar pelo lado esquerdo ali, principalmente nas jogadas individuais do Pedro Neto, que toda hora vai até o fundo. Vamos ver se vai aguentar o Perisic, 0-0.
1: Vou te falar, o Stanisic, que joga no Bayern de Munique, né? Tá tomando um baile do Rafa Leão. Pelo amor de Deus. Olha o João Neves. Tenta carregar pelo meio. Luka Modric. Já meteu aqui na ponta esquerda. Baturina. Dispara para o campo de ataque. Lá vem o Batu. Ele dominou. Faz o recuo. Começa tudo de novo com Perisic. Perisic domina. Placar de 0-0. Kovacic. Que joga com calção lá na jugular, né? Completamente entochado. Aí o lançamento da ponta direita muito forte. Aplaude pela educação, né? Aplaude pela educação. Porque o passe foi terrível. E é só tiro de meta para Portugal. Gabiru, solta a primeira cornetada aí, Gabiru.
4: Salve, pessoal da Energia na Copa. Hoje no jogo dos velhinhos vai dar o CR7, opa. 2-0 para Portugal. Boa transmissão para vocês, Meliantes Palmeirense de Pinheiros. Um abraço.
1: O Meliante Palmeirense, Bento, ele parece comandante de voo quando vai dar as informações.
2: Dá o speech, né? Estamos se aproximando agora de São Paulo, temperatura 18 graus.
1: É 8 mil pés.
2: Obrigado por voar com a gente.
1: Exato, é a voz de comandante de voo. Não,
3: estamos senhora, em 8 mil pés.
1: É, senhoras e senhores, é o comandante Meliante.
2: Deve ser,
1: né? De repente deve ele deve ser comandante.
2: Aquele cara que falava pica-pau, sabe? Ele ficou louco, ele só ficava falando isso. A vida inteira, é verdade. Ele tirou por causa disso.
1: Ixi, Maria.
2: Morreu até.
0: Vou falar rápido a coligação dos partidos. Né? É.
1: 15 minutos e 15. Placar de 0-0, escanteio para a seleção portuguesa. Vai chover na área da Croácia. Nuno Mendes, que joga no Paris Saint-Germain, tem pedigree, tem grife. Vai para a cobrança. É com a perna esquerda, lá pelo lado direito. Goleirão Livakovic, 31 anos de idade, tá ligado no bagulho.
0: Som na cara,
1: como diria Everaldo Marques. Olha o levantamento, na boca do gol, desvio! Pra fora! Renato Veiga! O zagueirão subiu sozinho, meteu a moringa nela, jogou por cima, Esgrimes.
0: Isso, do Vídia Real, jogador importante, foi lá no alto, 1,88m, subiu sozinho entre os zagueiros o Renato Veiga, depois do belo cruzamento feito pelo Nuno Mendes, camisa número 25 da seleção lusitana, a bola foi por cima da meta do Dominique Livakovic, tiro de meta pro time da Croácia, 0-0, Dedê.
1: Placar de 0-0, pintou cartãozinho amarelo aí, hein? Cartãozinho amarelo aí.
0: Rubem Dias
1: saiu caçando lá no círculo central, hein, Esgrives?
0: É porque na hora que teve ali o chute do tiro de meta ali do Livakovic, buscando o Budimir, tomou a frente e depois teve um braço do Rubem Dias no rosto do centroavante da equipe da Croácia. No círculo central, cartão amarelo para o Rubem Dias, número 3.
1: Muito pegou, obrigado. Hein? Pegou?
2: Ah, pegou ali.
1: Rubem Dias também não alivia não, viu? Também não é daqueles que dá aquela aliviada, não. Não,
2: né? Tem dias que é complicado.
1: Ai, né? ai, começou. Começou. Stanisic faz o lançamento na ponta direita com o Susic. Susic tenta dominar, escapou da marcação, falta nele. Renato Veiga atropelou o Susic. Pegou o Susic lá na ponta direita, Esgrimes, e acertou de novo lá também, hein?
0: Ah,
1: mas o que tá acontecendo aí, gente? O pessoal tá avisando... Né? Opa, e aí, Esgris?
0: Ah, aquela paulistinha, aí dói uma enormidade, hein? Susic, camisa número 17, passou, levou o rapa por baixo ali do Renato Veiga, lateral da grande área, para fazer aquela bola chuveirada na área, Modric, Rose, Rosinha na batida, são 5 jogadores da Croácia dentro da grande área, Dedê.
1: A audiência é legal também no YouTube, viu? Muito obrigado, galera, chegou no youtube.com/energia97, muito obrigado. Luka Modric, levantamento, afasta Nuno Mendes, vai tentar partir no contra-ataque Leão, com Pedro Neto, para Leão, a bola é muito forte, aí não quer saber de brincadeira o Stanisic, chegou jogando pela linha lateral, arremesso para a seleção portuguesa, 18 minutos de bola rolando, placar de 0-0, manda sua cornetada, 11-966-50-7997, o Gustavão tá separando as cornetadas, e o Gabiru, ele coloca no ar daqui a pouquinho, 11-966-50-7997, obrigado. Rafa Leão, daqui a pouco eu não narro mais, é só deixar as gravações aí que vai embora, né? Aí sai Vitinha. Vitinha sai jogando no meio de campo, solta lá pela esquerda com o Rafa Leão. Rafa Leão, trabalhou com o Nuno Mendes, chega a marcação. Stanisic, inteirão na jogada, mas sai jogando muito mal. Lateral, passe de bola para a seleção portuguesa pelo lado esquerdo no campo de ataque. Quase 19 minutos, daqui a pouquinho, parada para hidratação. Tá sol lá em Toronto, hein? Solzão maroto. Esse queima, hein? Olha o Pedro Neto. Lá pelo... Pedro Neto com o Rubem Dias. Rubem Dias recua a bola, mais atrás com o João Neves. João Neves com o Renato Veiga. Você que criou isso aí, Lima. Não adianta você falar, não. Foi você que criou isso aí. Vitinha com João Neves. João Neves domina no campo de ataque, entrega com o Rubem Dias. Rubem Dias abre na ponta com o Pedro Neto. Pedro Neto recua a bola de novo com o Dias, que entrega com o Renato Veiga no círculo central. Placar de 0-0, vem Portugal. Renato Veiga com o Rubem Dias, que tá amarelado, hein? O único cartão amarelo do jogo até agora, do Dias. João Neves mete na direita com o Cancelo. Cancelo carrega, puxa pro meio, procura a melhor opção. Perisic está na captura dele. Baturina também chega por ali, ele prefere começar com o Renato Veiga. Veiga, estica a bola com o Leão. Lá na ponta esquerda, passe muito ruim. Só lateral para a seleção croata, lado direito do campo defensivo. Senhor Bento, 20 minutos de bola rolando, senhor Bento, Chico Bento, 0-0.
2: É, a Croácia conseguiu agora dar uma travada nas investidas aí do time português, mas o Diogo Costa, por enquanto, é mero espectador, né? Ele não, até agora não pegou na bola, a Croácia joga com muitos jogadores no meio campo, né? E falta um pouco até de velocidade no time croata, né? Mas Portugal é um pouco melhor, mas embora agora, né, a gente sabe que deu uma equiparada ali, pelo menos a marcação no meio campo.
1: Na direita, bola esticada, Pedro Neto, Perisic. Chega bem para fazer o corte, o Perisic. Lateral, você de bola para a seleção portuguesa. Daqui a pouquinho, pausa para hidratação. Carrega a seleção portuguesa, Vitinho, o motorzinho do time português, com Renato Veiga, na esquerda Nuno Mendes, domina o CR7, encostou, não recebeu, o Rafa Leão que pega por ali, agora trabalha curtinho com o CR7, que devolve com o Leão, que entrega com Vitinha, Vitinha no meio de campo com o João Neves inverte a jogada aqui na direita, Pedro Neto, o galã da Copa, lá vem ele, para cima da marcação, levantou a cabeça, procura a melhor opção, vai tentar cruzamento, prefere João Cancelo, aberto na ponta direita, Cancelo, tenta escapar da marcação do Perisic, perna canhota, cruzamento, pega no Luka Modric, que evita a saída pela linha de fundo, dá uma bica na bola antes, Rubem Dias sobe de cabeça antes do Budimir e leva melhor, só dá Portugal, hein, só dá Portugal. Lá vem Nuno Mendes pelo lado esquerdo, entregou com Bruno Fernandes, recuou de bola com Vitinha. Vitinha dominou, soltou de novo com Bruno Fernandes, a intermediária ofensiva, vem a seleção portuguesa, achou João Cancelo. João Cancelo mete na ponta direita, tá aberto Pedro Neto, vai no mano a mano, perna canhota, preparou, fez a finta, escapou, entregou no meio, Rubem Dias apoiando o zagueirão, inverte a jogada na esquerda com Vitinha. Vitinha com Rafa Leão, aberto na ponta, bico da grande área, tentativa de passagem, mas aí bem na marcação. Passa aí jogando a seleção croata, o lançamento na frente era pro Budimir, mas aí a bola não chega até ele. Placar de 0-0. Daqui a pouquinho, pausa para hidratação. 22 minutos, é entre os 22 e os 25, né?
0: Ô, Dedê, pois não. No site da FIFA até me surpreende, eu achava que a porcentagem da posse de bola de Portugal estava maior, 53% para Portugal, 31% para Croácia e aqueles 16% em disputa. Achei que estava mais com Portugal, que fica mais com a bola.
1: Pois é. Rafa Leão, ele domina pela direita, pela esquerda, entregou com o Nuno Mendes com o CR7. Aí o Vitinha com o Nuno Mendes. Cruzamento, desvio de cabeça pela linha de fundo. Pongracic, o zagueirão se antecipa, mete a cabeça na bola e joga pela linha de fundo, cedendo escanteio para Portugal, Esgrilis.
0: E olha que o Pedro Neto não tem essa característica de fechar como um camisa número 9 dentro da pequena área, mas o Pongracic foi lá, não pagou para ver. Deu um peixinho na bola, colocou de cabeça para a linha de fundo, escanteio para a seleção portuguesa e sai. Da esquerda vai para a direita para fazer a cobrança ali no tiro escanteado. O jogador da seleção portuguesa com 5 atletas dentro da grande área, vai Nuno Mendes na batida.
1: Mendes, com a perna direita, o levantamento do outro lado, chegou o João Neves, mas aí jogou direto para fora. Agora sim, aos 23 minutos e meio, 0-0, pausa para hidratação. Jogadores vão lá trocar aquela ideia, antes do seu Bento opinar. Gabiru, coloca mais um corneteiro, Gabiru.
5: Salve, salve, galera do Energia na Copa, Renan de Itaquera. De Paula, quero fazer uma pergunta pra você, pois eu não. Quero total sinceridade, hein?
1: Pois não.
5: A gente ficou de castigo aí no jogo do México até mais de uma da manhã. Como você falou que é gangsta, que é do povão, que é de Osasco raiz, você não foi de condução porque não tinha condução nesse horário. Você teve que dormir aí na rádio no colchão do Domênico junto com o Coste. Responde pra gente aí, como é que é dormir com o Coste? E no colchão do Domênico, tem muita baba aí?
1: Não, mas eu não dormi aqui não, cara. O colchão do Domênico, ele não cuida do colchão realmente, né? Tá tudo saindo as espumas pra fora, tá? Porque o Domênico, ele fica mordendo o colchão, né?
0: Ah, morde?
1: O Domênico, ele fica mordendo o colchão à noite e tal. Tem uns que mordem a fronha, o Domênico morde o colchão. Né? Então, mas é isso. Mas obrigado, Renan.
0: Chefinho.
1: Seu Bento, jogo parado, pausa para hidratação. O treinador careca de Portugal tá dando instruções lá, seu Bento, e o jogo?
2: Parece o São Paulo, né? Cara, é que, mas hoje, até eu vi o começo do jogo ali, só um comentário aqui. Hoje tá fazendo um ano, né, da morte do Diogo Jota. É, né, por isso que teve a homenagem dele no telão e na entrada.
0: Isso, na hora do hino, né?
2: Exato, ele faz um ano hoje que ele fatalmente aí seria titular no ataque de Portugal. Com certeza ele estaria nessa Copa, né, então esse trágico acidente aí do jogo. Portugal é melhor, né, ainda o lance final ali por duas, três vezes passou perto de abrir o placar. Ainda isso não aconteceu, a Croácia, pô, os caras só tem jogador sem velocidade nenhuma, né, então vai muito na base do querendo tocar a bola e até o final, não tem uma jogada de profundidade, uma jogada de ponta, por exemplo, um jogador estilo Pedro Neto não tem na Croácia, né? Então é um jogo muito burocrático, assim, que tenta arrumar uma bolinha ali, muitas vezes de cabeça e tal, que nem aconteceu com o Brasil lá na última Copa, né. Eu acho que Portugal tem mais chances de vencer essa partida aí, tá rondando mais ali a área croata.
1: Placar de 0-0, Gabiru. Coloca mais uma cornetada, pausa para hidratação, Gabiru.
6: Fala, galera do Energia na Copa, aqui é o Banha Porco falando. Teremos encontro de titãs aí na rádio hoje, hein? Seu Bento e De Paula, hein? Muito curioso para ver a narração do De Paula com o Seu Bento aí. Vamos ver se o Robozão faz dois gols hoje, hein? Avante, Palestra.
1: Boa. Senhor Bento, chamando os ouvintes palmeirenses, hein? A gente palmeirense adora o senhor Bento, né? E eles marcam presença. Mas pode mandar sua cornetada para 11 966 50 7997, hein? Manda aí, manda que a gente coloca no ar. O pessoal perguntando aqui no chat, De Paula, quanto tempo você se prepara para uma transmissão de jogo da Copa do Mundo? Ah, pelo menos de 5 a 6 horas de estudos para cada jogo, né? Pelo menos 5 a 6 horas de estudos para cada jogo.
2: Eu também.
1: Né? Olha o lançamento, é início de partida. Lá vem a seleção croata, Susic. Tentou partir, entrada da área, ficou no chão. O árbitro mandou seguir. A sobra com Baturina, bateu travado na hora H. Insiste a Croácia, Perisic. Dentro da grande área, lado esquerdo, o cruzamento. Afasta a seleção portuguesa. E vai começar tudo lá atrás de novo. O goleiro Livakovic está jogando curtinho, placar de 0 a 0. Luka Modric arranca lá pela direita, entregou a bola com Susic, abriu na ponta direita, lá vem a seleção da Croácia com Vlasic. Vlasic escapa da marcação, vai lá pela direita, recua e começa tudo de novo com Stanisic. Ele domina, pisa na bola e começa no círculo central com Pongracic. Pongracic domina o zagueirão, solta com Kovacic. Kovacic, é muito City, ô Gabiru, é muito. Às vezes dá uma engasgada, dá aquela riada no motor, dá aquela engasopada no motor. Pongracic mete lá pela meia direita. É, os caras narrando na TV é mó baba, porque o cara olha, pensa o nome que ele vai falar, aí ele fica mudo, aí nós quero ver vir no rádio aqui, entendeu?
0: Kovacic.
1: TV é uma baba narrar na TV. Essa é que é a verdade, seu Bento.
2: Eu sei.
1: É uma baba. E lançamento na ponta direita. Lá vem a Croácia. Invasão de área, pedalada marota, mas tá impedido. Impedimento do ataque croata. O assistente número 2, o Bacheven, norueguês. Tá bom, marcando impedimento do Vlasic, né, o Esgrives?
0: É, e até tá na linha bem, ali do corte da grama fica mais fácil para você ver ali do Nicola Vlasic, que apareceu livre de marcação do lado direito, tava bem à frente da linha de zagueiros. Impedimento okay. Marcado. Apareceu no telão, é o De Paula.
2: Que a Palmeirinha, Neófilo, não era? Mostrou no telão ali.
1: Acho legal quando mostra no camarote as pessoas.
2: Não, porque são personalidades, muitas vezes, pros países.
1: Ah, mas
2: que
1: coloca
2: a
1: legenda,
2: conhece.
1: Né?
2: Ah, é, precisa pôr, verdade.
1: Coloca a legenda pra nós, que eu vou saber quem é, a sensação.
2: Só o Beca tomando um vinhaço
1: o Beca,
2: lá.
1: Eu entendo, o Beca eu conheço. Agora, colocaram uma mulher
2: vive
1: de Portugal,
2: a vida também,
1: né? Porra, meu. Seria tonto se não vivesse, né? Olha o João Cancelo. Cruzamento na boca do gol! Fechou Cristiano Ronaldo e perdeu de novo! Ele não costumava perder esse tipo de gol. Mas a idade chega pra todo mundo, né, Esgrilis?
0: Mais mérito pro Stanisic, que foi até o final acompanhando ali, atrapalhando a chegada no facão do Cristiano Ronaldo. Ele veio na diagonal e acabou atrapalhando a cabeçada do Cristiano Ronaldo. 41 anos, essa aí com 33 ele não perderia, com certeza.
2: É, fica meio durão, né? Meio durão ali, falta uma flexibilidade, né? Já tá, né, começando... Ele tá virando o robozão real, né?
0: É, agora
2: já começando já meio...
0: Não dobra mais joelho, né? Tá meio... Não dobra mais joelho.
1: Artrose, né? Já viu, né?
2: Pois é, lá no Arábia, lá você consegue meter gol aí, tá meio complicado, né?
1: É, mas ele não perderia. Mas 41 na lata, né, velho? Não é fácil.
2: Tem que dar um desconto.
1: Você é louco, 41 na lata.
2: 41 tava fervendo o radiador já.
1: 30 minutos e meio. Placa. Ó, o Zezé de Camargo, japonês ali atrás. É o Psy de Camargo? Psy de Camargo. Apareceu na tela ali.
2: Essa figura que mostra na transmissão, né?
1: Rubem Dias sai jogando, recua a bola, começa tudo de novo a seleção portuguesa com o João Neves, com o Renato Veiga de novo, João Neves no círculo central, placar de 0-0, pisa na bola, tem o Veiga, passe com ele, Vitinha tá pedindo, passe na esquerda com o Nuno Mendes, ele domina já no campo de ataque, entregou com Rafa Leão aberto na ponta junto à linha lateral, prefere começar de novo com Vitinha levanta a cabeça, solta com Rubem Dias tá no campo de ataque, já mete aqui na direita, com Pedro Neto vai no mano a mano, entregou com o João Cancelo no meio, ele recua a bola de novo com o Rubem Dias, que começa tudo lá atrás com o Renato Veiga. Veiga com Vitinha, placar de 0-0, 31 minutos e 20. É só o primeiro tempo. Tá cheirando, hein? Tá cheirando, hein? Olha lá, tá cheirando prorrogação.
7: E lá que
1: não
7: é
1: por
7: tá.
1: Nada não, hein?
2: Eu ainda confio no Portugal.
1: É, vamos ver, tá cheirando.
2: É na fiel neles. É.
1: Olha o Modric, recua com o Perisic. Peri faz o passe aqui na frente, buscando o ataque, mas aí chega por baixo o Vitinha.
2: Se ele fosse da quebrada, era o Peri, né? Olha o Peri.
1: Renato Veiga sai jogando para a seleção portuguesa. Obrigado, Gustavão. Aí vem buscar jogo, João Neves pisa na bola com Vitinha domina, solta lá na esquerda com Nuno Mendes trabalha no campo de ataque com Rafa Leão com Nuno Mendes, falta nele, o árbitro mandou seguir que levou vantagem, Nuno Mendes com Cristiano Ronaldo lá na esquerda, Rafa Leão, vai pra cima do Stanisic, você tá deitando, hein, vai pra cima que você tá deitando, prefere começar com Vitinha domina, levanta a cabeça, entra com Rubem Dias, tudo isso na intermediária ofensiva da seleção portuguesa. Empinou a bola, Bruno Fernandes, linha de fundo, rolou para trás João Neves do peito, Nuno Mendes na grande área, chega Vlasic, Nuno Mendes ganhou, meteu lá na esquerda Bruno Fernandes, a batida, salva o goleiro, a sobra de bola, o desvio para fora. Livakovic fez uma grande defesa, Esgrilli.
0: Parecia aquele verdadeiro jogo de pebolim, de totó para outras pessoas. Cruzamento dentro da grande área. Pisou dentro da grande área ali o Bruno Fernandes, de perna esquerda. Mesmo marcado por dois jogadores, fez o arremate para boa defesa do Livakovic. Escanteio lado esquerdo, é pressão lusitana. Será que o robozão vai na rede, Dedê?
1: Vamos aguardar, hein? Acho que não, segundo o Gabiru. Leão vem para a cobrança. Rafa Leão, lá pelo lado esquerdo, ele bate curtinho. É, tá cheirando prorrogação, hein? Lá vem a seleção portuguesa, Nuno Mendes. Fez a finta, abriu o espaço, perna direita, não é boa, bateu. Pega na zaga croata. Tome contra-ataque. A Croácia vem para o campo de ataque, um contra um. Baturina ficou no chão. O árbitro manda seguir, Esgrilli.
0: E o João Cancelo foi no limite do que ele poderia fazer nessa reação no contra-ataque puxado pelo Baturina, jogador do Como da Itália. Se ele ali, ele dá uma arrefecida ali naquela corrida e chega atrasado um instantezinho, ele teria acertado a canela direita do jogador do Como e seria falta, e seria perigosa. 0-0, já passamos do primeiro tempo, já estamos na metade do segundo tempo, viu, Dedê? Dos pois quatro tempos.
1: 34 minutos. Placar de 0-0 daqui a pouquinho. Marcelo Lima vem aí para comandar a resenha do intervalo. Aí.
0: Tá vendo?
1: Aí, tá vendo? Eu vou falar. Eu vou... Pode falar. Marcelo Lima.
0: Tá solto, né?
1: Daqui a pouquinho.
0: Tá soltinho.
1: Rafa Leão. Ele é demais, o Gabiru. É sensacional. É um filho 11. Da mãe também. Não, não, cala a boca, não é agora que é pra pedir corneteiro, porra. Aí o lado direito, tenta chegar a seleção portuguesa. E Perisic chega na marcação.
2: Peri.
1: O Peri. Kovacic, tenta o passe pelo meio. A tabelinha é bonita, hein, marota. Olha o Kova, disparando, já ganhou o campo de ataque, meteu no comando, chegando no Mendes. Pra fazer o corte e sair jogando. É toda a intimidade da equipe de energia com os jogadores croatas. Aí Cristiano Ronaldo, o robozão, com Rafa Leão lá pelo lado esquerdo, com Bruno Fernandes. Ele domina, traz para o meio, placar de 0-0. 0-0. Bruno Fernandes domina, solta com Vitinha. Vitinha domina, mete lá na esquerda com o João Neves. Ele levanta a cabeça. É, domingo tem isso aí, hein? Domingo tem isso aí. É, você vê o nível, né? A remada norueguesa e o Mota... fazendo festa no camarote. É o nível das torcidas. Meu Deus, hein? Renato Puts. Veiga na tabelinha, de novo Veiga. Aí o Vitinha domina, solta lá pelo lado esquerdo com o Leão. Leão carrega, puxa pro meio. Placar de 0-0 com o Vitinha. Ô, seu Bento, Curaça tá fechado, hein, malandro?
2: Cara, Curaça é lento, hein, velho? Porque naquele lance ali do Batoré ali, do Baturina ali... Cara, não tem velocidade nenhuma, só tem o Cancelo saiu lá atrás do meio campo, consegue chegar na frente. Portugal é melhor. Cara, ainda não tá acertando ali, não chegou uma redondinha pro Robozão, né? Não chegou ainda, passa perto, né? Do lado, mas não chegou ainda e falta agora pro Portugal.
1: Mas nessa idade tem que chegar muito redondo, viu?
2: Não, tá difícil. Não dá, a perna também se esticar muito, dói que é o cacete, velho.
1: Falta para Portugal, Esgrilis.
0: É, e o jogador do Manchester United, o Bruno Fernandes, está devendo também nessa Copa, hein? Pegou a bola ali, um pouco mais atrás ali da intermediária, do campo ofensivo, recebeu a pancada do Susite, camisa número 17, ficou pedindo até um cartãozinho amarelo, coisa que não pintou. Vem Portugal mais uma vez com Vitinha.
1: Na direita, Pedro Neto Galã com João Cancelo. Cruzamento na boca do gol, Livakovic. Segura firme o goleirão croata. Eu vou dizer pra você, dos jogos que eu vi até agora, o Livakovic da Croácia e o Verbruggen da Holanda, que já foi embora, são os dois melhores goleiros da Copa. Olha o lançamento. Muito obrigado, seu Bento. Modric, tenta chegar pra ele. Nuno Mendes na cobertura. Pois não, seu Bento.
2: Eu gosto também acho que o da Holanda é melhor.
1: Verbruggen.
2: Ele é melhor.
1: Assado.
2: E o vozinho?
1: Não.
2: Não?
1: Aí não dá, né?
0: Buelacita, não?
1: Buelacita. Aí já é exagero.
2: Alisson.
1: Né? Nossa senhora, aí já...
0: O Chico da Tiana não dá, né?
1: Cadê o milagre do Alisson? Faz 3 copas que eu tô esperando um milagre dele. Não tem milagre, é impressionante. Mas o Verbruggen é goleiro, hein? Ixi, mas 23 anos, cara. Pra goleiro é novo pra caramba. 23 anos.
0: O de Portugal também, o do Paraguai também é bom, Orlando Gil. Orlando Gil do Paraguai também é muito bom.
1: E é novo também.
0: É novo.
1: Acho que ele fez 8 jogos com a seleção paraguaia.
2: Joga aqui na América do Sul, né?
0: De São Lourenço da Argentina.
1: Isso é louco.
0: Bom jogador, 27 anos.
1: Realmente são bons valores, eu diria. Placar de 0-0. Não. Agora não. Vai. Qual que é o número dos corneteiros, o Gabiru? 11-966-50-7997. Obrigado, De Paula. Muito obrigado, De Paula.
0: Você parecia o Lombardi agora.
1: Muito obrigado, De Paula. Olha o Pedro Neto carregando, entregando com Vitinha. 0-0. Marcelo Lima, daqui a pouquinho ele vem, hein? Marcelo Lima tá ouriçado, tá serelepe. Ele quer participar. É a resenha do intervalo, ele que vai comandar. Renato Veiga carregando no campo de ataque. Solta mais atrás com o Rubem Dias. Mete aqui na direita com o João Cancelo. João Cancelo recua com o Rubem Dias. Rubem Dias com Vitinha. Placar de 0-0. Olha, Portugal é muito toque de bola, hein? Eu vou te falar, aí nada, hein? Olha o Stanisic lá atrás se atrapalhando. Eu vou te falar, o Stanisic joga no Bayern de Munique, velho. Mas tá, hoje tá dose, hein, Esgrilis?
0: Olha, mas tá perdidinho, hein? Ora com o Rafael Leão, ora com o Bruno Fernandes caindo ali pelo lado esquerdo. Último toque do jogador do Bayern de Munique, escanteio. O próprio Bruno Fernandes vem na batida, camisa número 8 de Portugal.
1: Lá vem Bruno Fernandes, ele pega bem na bola, hein? Já meteu azeite na criança... Vai para a cobrança, o Livakovic tá ligeiro, Bruno Fernandes vem para a cobrança do Manchester United. Vai jogar lá dentro, no primeiro pau fica a Baturina. Escanteio. Renato Veiga é grandalhão. Olha o levantamento. É pro Veiga. Afasta a defesa. Subiu antes que todo mundo. Pongracite. A bola foi desviada, agora é do outro lado, né, Esgrives?
0: Isso, e vem agora o Nuno Mendes, jogador do Paris Saint-Germain, para fazer essa batida. Toda vez que o tiro escanteado é do lado direito, vem o Nuno Mendes para bater com a perna invertida dentro da grande área. O Renato Veiga continua ali fazendo ali o seu movimento dentro da pequena. Você gosta, né? Ele deixa para Rafa Leão, que bateu curtinho.
1: Bateu curtinho, a bola é boa. Bruno Fernandes, com Cancelo na entrada da área, entregou com o Nuno Mendes da pela esquerda. Cruzamento na boca do gol. Perisic, o Peri. Subiu bem na bola para tirar de lá. Olha o Stanisic. Vai ser jogando pela direita. Tenta escapar da marcação do João Cancelo. Toca na bola. Cansa. A bola saiu. É lateral. Passe de bola para a seleção croata.
0: Dá para você narrar sem o City. Se você tirar o City, fica Stan.
1: É mesmo,
0: fica
1: é mais Cova. Fácil. É mais fácil, pelo amor de Deus. Ih! Bola atravessada com o Peri. Ele recua lá atrás para o goleiro Livakovic.
2: Passa, é o Liva.
1: Né? É o Liva.
2: É o Liva.
1: Cova. Mais atrás com o Pongracic. De novo Cova. Vem buscar jogo no campo defensivo. A seleção croata 0-0. Pongracic. Sai jogando perigosamente lá atrás. Atravessando toda a exceção da grande área. E abre com o Stanisic. Que faz um lançamento. A bola é boa, hein? Deu certo. Ali pela direita. Vlasic. Dominou. Tentou no meio. Baturina. Lá vem o Batoré. Meteu na ponta direita. Leão. Foi pelo chão. Ganhou. Lá vem a Croácia. Baturina dominou. Tem o Vlasic. Eu passei com o Vlasic. Aqui pela meia canhota, aciona Perisic, aberto na ponta esquerda. Lá vem o Perino mano a mano. Levantou a cabeça, recolheu, ficou no chão, sem falta, sem nada, hein? Mas aí ele vai recuperar e meteu o calcanha na catega. Com Kovacic, que mete o calção lá na teta. Aí ele está jogando com o Modric. Modric trabalha com o Susic. Tentativa de chegada, pra mim foi falta. Juizão é Libertadores. Mandou seguir, foi falta no croata lá na entrada da área, Esgrives.
0: E aquele abraço que o Mota gosta, né? Um abraço de urso pra cima do Budimir. Fiquei com impressão de falta também. Seria uma falta perigosíssima na entrada da grande área, mas a arbitragem nada marcou. E vem o time lusitano lá de esquerdo com o Rafa Leão.
1: Juizão é Libertadores, seu Bento.
2: Não achei que foi falta, não.
1: É mesmo?
2: Não achei, não. Segue o baile.
1: Ok.
0: E foi aquele pom, né?
1: Tá bom.
2: É.
1: E o Klaus, hein, no inglês, hein?
2: Bem, né, velho?
1: Tá só no inglês, né, meu?
2: CAA tá em dia, né?
1: Fez um curso intensivo. O Wilton.
7: Fizeram todos eles com Joel Santana.
1: E o Wilton, hein? Nossa. O Wilton. O Wilton, meu Deus do céu, hein? Ave Maria. Offside. The player. Olha, Cristiano Ronaldo no calcanha. Com Bruno Fernandes, chega, chuta-lo. Pra fazer o corte com Batu. Batoré tenta partir. A tabela é feita. Lá vem a Croácia disparando. Kovacic. Ele arranca pela meia esquerda. Lá vem Kovacic. Levanta a cabeça. Pode abrir espaço e bater. Preferiu abrir com Baturina. Na ponta esquerda, linha de fundo. Lá vem Baturina. Escapou da marcação. Cruzamento no primeiro pau, João Cancelo. Duas vezes de cabeça para afastar o perigo com Pedro Neto. Bruno Fernandes vai disparar com Pedro Neto no meio de campo. Nossa, seu lá de trás o Pongracite para derrubar, não derrubou. A sobra de bola é portuguesa. Placar de 0-0, 43 minutos. Vou te falar, seu Bento, tá em ritmo de marcha lenta, viu?
2: Cara, eu tô vendo assim, deve estar uma lua lá.
1: É mesmo.
2: Porque os caras estão tocando ali de um jeito que tá parecendo... Parece que é final de churrasco ali, né?
1: Parece que tá indo pra prorrogação.
2: Isso,
1: e ninguém
2: é. Cara,
1: isso
2: aqui é o primeiro não, e tempo, é o segundo hein? Lance já, que o pois Portugal é. Não consegue dar uma esticada, que acontece isso aí, desacelera o ataque e começa de novo. Loucura.
1: Meu Deus. João Cancelo. Marcelo Lima vem aí daqui a pouquinho. Com uma resenha do intervalo. O que foi, Lima, que você falou aí?
7: É o gnomo aloprado, não fui eu.
1: Vai sair lá de trás. Belo par de orelhas do treinador da Croácia, hein? Vou te falar, hein?
0: E o tio Chico?
1: Tivesse uma asa, era um anjo, né?
2: Os dois minutos que fica, sai voando.
1: Olha o Vitinha, domina a carrega para a seleção portuguesa. Tentou passar o Cristiano Ronaldo. Tira a Pongracic. A sobra de bola de Portugal com o Nuno Mendes. Nuno Mendes com o João Neves. Placar de 0. Estou falando, esse jogo é 0-0. Prorrogação e pênaltis, malandro. Ainda bem que começou 8 horas da noite, viu? Se esse é o jogo das 10, Meu amigo, o seu Bento, a gente ir embora daqui.
2: Chegar 2 horas em casa.
1: Ah,
7: se fosse da meia-noite, hein?
1: Ave Maria do céu. Aliás, tem um jogaço meia-noite. Suíça e Argélia, hein? Não percam.
7: O filho do Zidane chama gol
2: também. Eu vou ver o frangueiro, né?
7: Nossa, um chama gol.
2: Deu pra ir pra França, pô, vai pra Argélia mesmo, né?
7: É ruim.
1: Rafa Leão dispara pelo lado esquerdo pra cima do Stanisic. 2 na marcação dele, o Vlasic, o Stanisic, ele faz o passe atrás errado. Tenta partir na recuperação Susic, mas aí Nuno Mendes toca na bola e ficou no chão. Levou o Rapa por baixo. Levou o Rapa por baixo aí, tá reclamando Nuno Mendes, hein, Sgrilis?
0: É, mas vai lá e conversa a arbitragem com camisa número 17, o Petar Susic, que tentou chegar ali muito forte na puxada de contra-ataque do Nuno Mendes, bem próximo da linha lateral. Falta foi marcada, 0-0, acho que ficaremos nisso mesmo nesse primeiro tempo.
1: É o que tudo indica. Vamos até 49 minutos. Gabiru, solta mais uma corneta, Gabiroba.
8: Oi, amigos do Energia na Copa, aqui é a Regina, vizinha do De Paula. Ô, De Paula, conta essa história aí. Como é que esse papo aí de você ter dormido com o Coche e você falou que não dormiu?
1: Olha o Preto Neto levantando, Rafa Leão bateu pra fora! Levantamento na área, bola sobrou, Rafa Leão emendou de primeira com a perna direita. E jogou muito longe, hein, Sgrilis?
0: E mais uma vez com Pedro Neto do lado direito, levantou a cabeça, viu a movimentação do Bruno Fernandes do outro lado. A zaga tentou afastar com o Pongracic, mas chegou muito alta para o Rafael Leão. Ele teve que ajeitar com o corpo, pegou mal na bola, ela subiu, saiu. E sua fiscal tá aí.
1: Ô, Gabiru, coloca de novo a Sofia, por favor, aí que eu ia interromper. Ela tem lugar de fala.
8: Oi, amigos do Energia na Copa, aqui é a Regina, vizinha do De Paula. Ô, De Paula, conta essa história aí. Como é que esse papo aí de você ter dormido com o Coche e você falou que não dormiu, mas como é que você sabe que o colchão é mordido, cara? Tá estranho, hein? Oh, rapaz.
1: Que isso, esse... Oh! Caramba, Regina.
7: Você viu?
1: É minha vizinha, mora lá na Vila Yara também. Minha vizinha, é? Regina, é. Mora na Vila Yara.
7: Perto do Corintinho ali?
1: É do lado do antigo cartório eleitoral.
7: Ah.
1: Aí derrubaram o cartório lá. E ela bobeou, não vendeu a casa dela e ia ganhar uma grana. Ela bobeando. Quando chega a construtora pra comprar, tem que vender, velho.
7: Na hora.
1: Tem que vender. 47 minutos e 11. Quase 800 aparelhos conectados no YouTube. Muito obrigado pela expressiva audiência, hein? Continuem aí compartilhando a nossa transmissão. Você que está nos 97,7 FM, valeu demais. Você aí da Rádio Clube FM de Londrina, norte do Paraná, muito obrigado também. É o futebol energia na Copa. Tem falta para a seleção croata no campo de ataque, hein, Sgrilis?
0: Isso, nesse finalzinho de primeiro tempo, na chegada em cima do Budimir. Já no campo ofensivo do lado esquerdo, recebeu ali a chegada do Rubem Dias, jogador do Manchester City. E ele joga a lá na Albert, hein? Aquela com o calção lá em cima, hein, ô De Paula?
2: Rony, né?
1: É que tá calor, pra dar aquela queimada na coxa.
2: Ó, vendo a cara dos caras, tão mais vermelho que o... É. Que deixa quieto, mas o tá um calor danado, hein, velho?
1: Tem que passar um protetor
7: 31
1: solar.
7: Graus, sensação térmica de 34.
2: Olha isso, cara.
9: Ixi, o calor tá batendo forte.
1: Que isso?
2: Hã?
1: O Domênico, velho.
9: O calor tá batendo forte.
7: Já diria Pedro Bial, passe filtro solar.
2: Filtro solar.
1: Chuta, Lô, ficou no chão.
7: Ou passa filtro ou fica com bronzeado camarão.
1: É. E lá vem a Croácia. Tentativa de passe com Perisic. Do Susic não chegou. Kovacic, que joga com calção lá em cima. Camisa pra dentro do calção. Jogador das antigas, anos 80. O Kovacic. Ele levanta a cabeça, pisa na bola. Ele que joga no Manchester City. Também tem grife. Olha o Kovacic. Vai começar tudo lá atrás. Prefere soltar no meio de campo. Placar de 0-0. Lá vem a seleção croata. Aquele jogador corre meio esquisito, o Stanisic. Bola aberta com o Perisic. Chega Pedro Neto na cobertura aqui pelo lado direito do campo defensivo de Portugal. Sai jogando com o Rubem Dias. De novo Pedro Neto. Pode acabar o jogo, hein, juizão? Pode acabar o jogo que já deu. Apita o árbitro! Fim do primeiro tempo em Toronto, no Canadá. Fase 16 avos da Copa do Mundo. 0 para Portugal. 0 para a Croácia. Vem aí. Para comandar os vestiários de energia na Copa, Marcelo Lima, o vestiário, ó. Resenha do intervalo. Puta, aqui o jogo, Lima. Tá parecendo que os caras estavam trocando bola pra ir embora. É resenha do intervalo. Resenha do intervalo com Marcelo Lima.
10: Muito bem.
11: Fim de primeiro tempo. Todo mundo pro vestiário, que daqui a pouco tem mais. 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
10: É, a bola parou em Toronto e por enquanto ninguém mexeu no placar. Portugal 0, Croácia também 0. Vamos falar agora do que aconteceu nesses primeiros 45 minutos agora, na resenha do intervalo de energia na Copa. Ô, seu Bento, vou te falar, hein? Os caras até começaram bem e tal, mas tá 31 graus lá, com sensação térmica de 34. Na segunda metade do primeiro tempo pra frente, parecia pelada de churrasco, que os caras não conseguiam mais correr. Não. Tá só tocando bola pro lado e tal. E ainda tem todo o segundo tempo, hein, seu Bento?
2: Exato, a Croácia, então, ela já entrou assim, né, porque, cara, não tem velocidade nenhuma, cara, que futebol burocrático que é a Croácia, os jogadores são fortes, mas não tem velocidade nenhuma, né, joga com 5 jogadores no meio campo, só porque o Perisic, muitas vezes, que é atacante, ele cai pra defender aqui, dobrar a lateral, velho, pra marcar a subida do Cancelo, né, e o Portugal foi o que tentou no começo do jogo fazer alguma coisa. É, teve a finalização do Bruno Fernandes ali, que foi muito boa, o goleiro pegou. Teve duas, né, passou por milímetro ali do CR7, que poderia ter colocado a bola para dentro. Teve um chute que o Rafael Leão mandou lá em cima, né, dentro da pequena área. Cara, mas depois da parada da hidratação, ó, fez assim, ó, o jogo, ó, caiu. E teve dois lances que chamaram muito a atenção, foi dois contra-ataques que Portugal poderia... construiu uma jogada e eles simplesmente pararam no meio campo, cara. Então eu acredito que começou bem acelerado e no final, cara, virou para... Sabe quando está, né, fim de tarde, você mandou aquele churrascão, tomou várias, aí você vai, ah, vamos lá jogar, aí só fica tocando de lado, os caras já estão sem chuteira, descalço, cara, foi esse o final do jogo. E não tô brincando, hein? Foi assim mesmo que finalizou o primeiro tempo. Cara, uma pelada foi. A expectativa para esse jogo era enorme, mas até aqui, desses jogos 16 avos, para mim tá sendo o pior. E assisti quase todos, acompanhando aqui na Energia 97, hein? Vamos ver se no segundo tempo vai tomar uma água agora, ver se o sol baixa um pouco aí, para dar uma melhorada. Se não, concordo com o De Paula. Carinha de prorrogação e pênalti.
10: Pois vamos aguardar, vamos aguardar. Vamos fazer contato com Puebla, no México. Nosso Lorenzo, nosso enviado especial aqui da Energia, né? Correspondente, ouvinte correspondente da Energia no México, tá conosco. Tudo bem, Lorenzo?
12: Fala, galera, firmeza. E vocês, como vocês estão?
10: Beleza. E teremos, então, México e Inglaterra, hein? A gente tava conversando outro dia. Será que vai estar essa lua que tá tendo agora com o jogo entre Portugal e Croácia, Lorenzo?
12: Ah, eu acho que não, tá chovendo muito aqui, cara.
10: Ah, mesmo?
12: Tá chovendo pra caramba aí. Primeiro, boa tarde pra todo mundo aí na transmissão, toda a galera que tá aí. Abraço pra você, Lima. Eu queria mostrar uma curiosidade aqui do México que...
10: É que agora a gente tá sem imagem, tá só no áudio, tá?
12: Ah, beleza, desculpa aí então.
10: Mas fale, qual era a curiosidade?
12: Eu acho que... Não, é uma padaria no México.
10: Ah,
12: tá. As padarias aqui, você entra, você agarra pega uma pinça, né? Essas pinças de pegar churrasco, assim, da churrasqueira, pegar carne da churrasqueira. E tem uma bandeja de prata, você pega a bandeja e a pinça e vai escolhendo os pão que você quer levar pra casa.
10: Ah, mas tem padaria aqui no Brasil que já tá assim também, é self-service. Você vai lá, escolhe o pão que você quer e pronto.
12: Você tá brincando, cara.
10: Opa.
12: É isso aí. Eu acho que o México passa fácil pela Inglaterra.
10: Fácil?
12: Fácil. Se eles entrarem... rasgando grama, perna, bola, que nem entrou no primeiro tempo do jogo passado.
2: O coração aí, não. O coração tá falando mais alto.
10: É,
2: tá fazendo mal. Não, eu Pagani, acho que é assim.
12: Pagani, o coração aqui tá mais verde.
2: Não, não eu sei. Coisa. Não, mas o México é verde. Infelizmente
12: tá
2: também,
12: verde.
2: Né?
12: Infelizmente tá verde.
2: É, mas né? Não, eu acho que assim, eu acho que essa liga da torcida, né? Eu acho que abraçou muito, né? A seleção, o povo mexicano. É uma das melhores Méxicos aí dos últimos tempos. É que, cara, ela tem ali, tem o tal do Kane, né? O Harry Kane é embaçado, hein, mano? Você vê, deixou Deus
12: pra ele
2: ali.
12: Eu sei, mas, quer ver, ó, deixa eu fazer uma pergunta pra vocês, desculpa te interromper. Vocês viram, vocês que estão aí hoje nessa transmissão de Portugal e Croácia, o pior jogo da Copa, sem soma de dúvida?
2: Eu, da 16 avos, certeza. 16 avos tá sendo. Eu nem espero que o Suíça e a Argélia depois seja pior que esse.
12: Não, e esse tem cara de ir pra... 12-11 nos
2: pênaltis.
12: Alguma coisa assim, né? Vocês viram, vocês que estão aí, vocês viram o primeiro tempo do México?
2: No jogo passado? Não, foi um trator, cara. Deu até dó do Equador.
12: Se eles entrarem assim, é que a chance deles de passar do quinto jogo, o famoso quinto jogo, a chance deles da história do país é essa. E é o Azteca com 85 mil. Talvez chovendo. Sim. E talvez pare outra vez para
2: eu vou estar tá nesse jogo, né? Vamos estar tá falando, a gente deve estar nesse bem, jogo aí junto. No domingo à noite, a gente vai estar aqui.
12: Eu espero, ficaria muito feliz. Eu falo para você, seu Bento, não é só o coração, sabe? Eu não tenho visto nenhuma seleção entrar em campo com essa puta vontade assim, cara. Com essa vontade de todo mundo dando carrinho, cara. Do lateral direito ao ponto
2: chamou
12: esquerdo,
2: muita os caras
12: brigando por cada puta de uma bola, cara.
2: Não, e o time do Equador é um time forte, muito forte, né? Cara. O Equador é um time forte também e os caras sucumbiram, velho. O México, ele amassou na bola e no físico.
12: Tem dois pés de rato ali que jogou no Brasil, o lateral que joga no Atlético Mineiro, né? O que tem o mesmo nome do zagueiro do São Paulo.
2: Alan Franco.
12: Né? O Franco, e tem o centroavante, o Valencia, que no Inter só fez...
2: Esse aí é o quarto, é o inimigo do gol. Ele agora é o inimigo do gol.
12: Inimigo do gol. Aparece cada bola pra ele e ele perde, né, cara? Mas é um time forte, cara. O zagueirão é capitão na Europa, o cara de time europeu, pô. O time do Equador é um time forte. E o De Cacese é um bom treinador, cara. Mas do jeito que o México entrou, cara... Por isso que eu falo. Você imagina uma coisa comigo. Eu sei que... Pode ser, não quero falar uma heresia, mas imagina um jogo desse, o México entrar assim contra uma França. E raspando, e dando porrada, e descendo, e cotovelada, e peitada no tal do Mbappé. O Mbappé, você dá duas nele, velho, ele vai parar, cara. Ele não vai pra cima mais, velho. Isso aí é jogadorzinho Nutella. Eu acho que se entrar assim contra todo mundo que vem... Tem chance de ir longe.
2: Peraí, peraí.
13: Ele tá tomando muito mescal.
2: Não, peraí.
13: Ele tá tomando muito mescal com o Gusano.
2: Olha, a Inglaterra eu até admito. Agora você fala de dar um tranco no Mbappé.
13: É Nutella.
2: Não, é Nutella mesmo, tá de brincadeira. Aí não, eu vou até tomar uma água, dá licença.
13: Ô, Lourenço, maneira no mescal com o Gusano aí, que você tá demais, hein?
12: Eu tô comendo muito Gusano, ó.
13: Pois é. E aqueles gordos que ficam lá curtidos no mesgal, né? Vou te falar, viu?
12: É por aí mesmo. Não, mas falando sério, eu nunca vi ninguém entrar em campo assim, cara. Foi a primeira vez em 58 anos de idade, cara. Uma seleção entrar numa Copa assim, e carrinho, e cotovelo, e peitada, e vamos que vamos, encarando os caras. Eu nunca vi isso aí, cara. Isso aí parecia Libertadores, pô. Acho que parecia Libertadores nesse primeiro tempo aí. Mas, ó, eu sei que o senhor Bento foi tomar água lá, ele ficou até meio preocupado comigo. Mas eu tô bem, não tomei nenhum remédio, não tomei nenhuma tequila ainda. Eu tô tranquilo, tá tudo sob controle. É só a paixão mesmo que tá me tomando aqui.
13: Boa, valeu, Lourenço. O teu palpite vai pros pênaltis mesmo, Portugal-Croácia?
12: Ah, cara, do jeito que tá aí, Lima, vocês vão ter que pedir uma pizza aí, viu? Porque vai demorar pra acabar essa porcaria aí, viu? Pelo
13: duvido.
12: Amor de Deus, velho. Não a transmissão, eu falo do jogo.
13: Sim.
12: O jogo, pelo amor de Deus. Pô. O jogo. Eu nunca vi um jogo tão ruim, cara. Nossa senhora, eu esperava mais do Modric. O Modric, pra mim, é um dos melhores 10 que surgiu na história do futebol. Eu, opinião minha, né? Vocês vão falar, esse cara tá realmente louco hoje. Mas eu acho que o cara é um jogador completo. Era, né? Quando mais jovem. Mas eu acho que vai pros pênaltis, cara. Do jeito que tá o cheiro do negócio aí.
13: Beleza.
12: Vai pros pênaltis.
13: Tá bom. Valeu, Lourenço. Obrigado por mais uma participação conosco, tá bom?
12: Velho, eu que agradeço. Deus abençoe aí. E fiquem com Deus aí. Boa transmissão pra todo mundo aí.
13: Valeu. Direto de Puebla, no México, o nosso Lourenço, nosso ouvinte correspondente. Ô, Gabiru, coloca a corneteira. Coloca.
14: Boa noite, pessoal da Energia. Jogaço, Portugal e Croácia. Agora mais uma quentinha pra gente já começar animado. Depois de errar contra o anfitrião da Copa, Klaus é proibido de apitar jogos internacionais.
13: É, tá bom, né? Que beleza, hein, Rafael Grilis?
7: Ô Lima, só pra relembrar aqui que o vencedor dessa partida pega a Espanha na segunda-feira às 4 horas da tarde lá em Dallas, né, na fase oitavas de final. Então vamos ver aí se Portugal e Croácia...
13: Eu vou torcer pra dar Portugal, que Portugal e Espanha é um fla-flu, bicho, é uma guerra.
7: Verdade.
13: Era pra ter Uruguai e Argentina, né, mas o Muslera não deixou, né, então vai ser Cabo Verde. Então, tomara seja Portugal e Espanha, que é legal, hein? Isso é uma rivalidade danada entre os dois.
7: Grandíssimo duelo, mas do jeito tem que ver o que vai acontecer nesse segundo tempo, prorrogação e pênalti, porque dá uma lentidão. Lembra muito